0: tenham acesso os ecos suaves do teu infinito amor. Concede-nos semelhante alegria, não por méritos que não possuímos, mas por acréscimo de tua inesgotável bondade.
1: Oh, mais uma vez, reconheci que a prece é talvez o poder máximo conferido pelo Criador à criatura. Isso é para grifar, a gente nunca mais esquecer. A prece é talvez o poder máximo conferido pelo Criador à criatura. Em seguida, daí nós temos falado ontem do Pai Nosso, né? Se orássemos verdadeiramente com assim, a certeza daquilo que está orando, a seriedade da oração, quantos corações dizem, é, realmente essa moça mudou. Olha a vibração dela. E a nossa própria vibração no momento da oração, às vezes envolve aqueles inimigos que nós temos desencarnados. E eles, é como se, aquela vibração que emana de mim é como se dissolvesse aquela onda vibratória negativa que existe no coração do nosso irmão. Você que diz, só o amor libera. Em seguida, a súplica, sensibilizado, observei que de todos nós se irradiavam forças brilhantes que alcançavam o tórax de... Vocês entenderam agora por que ela envolveu primeiramente, contou o caso, pediu ajuda? Aqueles que ela percebeu que não tinham condições de, nesse momento, fazer essa vibração, ela dispensou, deixou 20, liberou 2. Ficaram só os 5 para verdadeiramente orarem em benefício. E eles estavam aptos à oração. No momento que ela estava orando, eles estavam o quê? Acompanhando mentalmente a oração e passaram naquele momento a fazer uma só prece. Por exemplo, nós fazemos prece coletiva, aparentemente, mas dificilmente todos nós estamos orando. Alguém está fazendo a prece, o outro já foi lá em casa, já coçou a cabeça, já lembrou o que tem que fazer, já lembrou que tem que fazer. Assim seja, assim seja. Não acompanhou absolutamente
2: nada.
1: A oração em coletivo, um ora e os demais acompanham mentalmente. E às vezes repetindo mentalmente. Senhor Jesus, atende a nossa irmã, atende a nossa irmã. Você vai repetindo. Essa é uma forma de você acompanhar mentalmente a oração do outro. Mas se um está orando, você diz, eu estou fraquinho, não tem nada que pedir para esse daí. Acabou. Eu sei que não é o caso de você. Olha aí, né? Olha o que aconteceu. Ele diz que de todos nós se irradiavam forças brilhantes que alcançavam tórax de Zenóbia, unindo-se a ela, né? Como a reforçar-lhe as energias. E de suas mãos carinhosas e beneméritas, então iluminadas de claridade doce e branda, emanavam raios diamantinos. A amorável amiga colocou-as sobre a fronte do desventurado, oferecendo-nos a certeza de que maravilhosas energias se haviam improvisado em benefício dele. Chamou-o novamente, grave e terno, o interpelado agora, revelando uma capacidade auditiva diferente, fez imenso esforço por levantar-se, tateou em torno de si e bradou. Gritou.
3: Quem está aqui?
0: Somos nós,
1: respondeu Zenóbia de forma muito desvelada.
0: Que trabalhamos em teu favor, a fim de que obtenhas paz e luz.
3: Quimeras.
1: Estou infortunado, acusando alguma transformação íntima.
3: Fui traído em meu ministério sacerdotal. Negaram-me os direitos prometidos. Fui espezinhado e ferido. Que desejais de mim? Lastimar-me? Não necessito da compaixão alheia. Aconselhar-me? Impossível. Estou cego e atormentado no inferno, por deliberado menosprezo das forças divinas que me desampararam totalmente.
1: Na voz suave do nosso irmão Augusto ficou bem suave, mas você imagina o equilíbrio de Zenóbia. Porque ele diz assim, olha, foram gritos infortunados, acusando alguma transformação íntima, né? fui traído. Pensa assim?
0: É. Tô cego.
1: É, eu, meu ministério sacerdotal, negaram o meu direito prometido. E ela ali, calma, tranquila. Fui espezinhado e ferido. Aqui ele se colocou na condição de
2: vítima.
1: Que esse é o primeiro ponto para nossa ficha cair. Nunca se coloque, nunca, gente, nunca escolha a posição de vítima. Por mais que pareça ser uma vítima, não é. Se eu me colocar na condição de vítima e achar que eu sou vítima de uma situação, eu estou dizendo assim: Deus errou. Deus não foi justo, porque deixou acontecer isso comigo. Por um ato de amorosidade tão grande, ele joga o tecido bem forte do esquecimento para que não venhamos a lembrar o porquê estamos passando por aqui. E ainda temos a petulância de nos acharmos vítima de uma situação. E nunca somos. Se a resposta não está nessa, está em Conceição, eu estou predestinada a passar? Não, nós não estamos predestinados a nada se nós mudarmos o nosso campo mental. Às vezes, como nós não mudamos o nosso campo mental, nós atraímos situações desagradáveis para a gente. Nós vibramos e atraímos isso. Atraímos pessoas desagradáveis, situações desagradáveis. Se nós tivéssemos mudado o nosso campo mental, se nós tivéssemos nos moralizado, nós íamos atrair pessoas do bem. E aquelas que ainda realizam mal, ao se aproximar da gente, a maldade dela não encontraria ressonância em nós. Porque o amor combate o mal. O amor vence o mal. E a pessoa chega próxima, até tenta, mas não se sente à vontade para fazer o mal. Mataram Jesus, mas ninguém ficou frente a frente com ele para assumir a responsabilidade. Um jogava para o outro. Foi o coletivo que matou. Mas ninguém tinha coragem de olhar nos olhos dele, abaixar. Nem Pilatos.
4: Um rapaz que ele está da atividade da sopa, ele ficou afastado por 2 anos. Ele disse que um dia no centro, aí dois rapazes estavam se aproximando dele e iam assaltar. Aí um falou: não, mexe com ele não. Ele servia a sopa para a gente lá na praça. Aí um lembrou dele. Aí quando ele nesse retorno aqui, ele falou que a providência. Em algum momento, de algum algo que a gente faz, fica impregnado em algum lugar, porque a gente não tem noção daquilo que nós, o que faz um bem. O que seria um prato? Servir um copo de
1: suco. É mais ou menos assim a frase. Quando a justiça nos procura para os acertos de conta e nos encontra no trabalho do bem, a misericórdia divina pede que suspensa por tempo indeterminado essa cobrança. Então, por isso que Jesus veio aqui para nos ensinar o caminho, né? Façamos o bem. E aí tudo muda. Quantas histórias podem ser mudadas se nós começarmos a nos alinhar na vibração do amor? Tudo muda. Os amigos mudam, os desejos mudam, a vontade muda, o querer muda, a tua atitude para com o próximo muda. Nós podemos mudar o mundo. Faz o Domênico.
5: Não,
1: Diego.
5: Eu faço o Hipólito, né?
1: É.
6: Vai fazer o Hipólito.
5: Domênico.
1: Falou-lhe então Hipólito, a pedido da orientadora, que lhe fez silencioso gesto de solicitação nesse sentido, dando-nos a ideia de que não desejava empregar a própria voz na conversação que se iniciava.
5: Não te rebeles contra a determinação da justiça.
7: Justiça?
1: Replicou ele, vibrando de emotividade.
7: E não tenho fome do direito? Não possuía eu prerrogativas no apostolado? Não fui sacerdote fiel à crença? Há muitos anos padeço nas trevas e ninguém se lembrou de fazer-me justiça.
5: Acalma-te.
1: Disse o nosso companheiro com voz firme.
5: A consciência é juiz de cada um de nós. Possivelmente envergar-te a batina fiel à crença, mas desleal ao dever.
1: Já deu uma cutucada. Olha só que isso aqui tem que ser digerido. A batina, tu revertiu a batina e foi fiel à crença.
2: fez todo o ritual necessário das crenças, mas em compensação foi desleal no dever, na realização.
5: Temos conosco alguém com bastante poder de penetração nos escaninhos de tua vida mental. Espera. Vamos orar em silêncio para que a bênção do Senhor se faça sentir em teu coração. E em seguida, passaremos a auxiliar-te para que releias com a serenidade precisa o livro de tuas próprias ações, compreendendo a longa permanência dos despenhadeiros fatais.
2: Está falando aqui já da clarividente. Nós vamos saber como é que eles utilizam a clarividência no mundo espiritual, que é a nossa irmã Luciana. O infeliz emudeceu por momentos e, tomados do forte desejo de auxílio, endereçamos fervorosa súplica à esfera superior, rogando lenitivo para o sofredor e bastante luz para a nossa irmã Luciana, a fim de que pudesse ver aquela consciência culpada com a eficiência precisa. Eu me recordei aqui da reunião mediúnica, às vezes vem espíritos muito complicados, situações muito difíceis. E eu trabalhei durante alguns anos lá no rebanho, né? E a Rosane era a dialogadora. Ela era uma mãezona. A Rosane tinha aquele aspecto de mãezona, né? O abraço dela era muito fofo. E eu achava engraçado que ela como dialogadora era muito engraçada. Aí o espírito, vendo aquela situação muito difícil, ela, calma, calma, pronto. Eu achava muito engraçado. Ela aplicava o passo, rezava, Senhor Jesus e tal, envolvia, ela chamava logo Jesus, chame mesmo, chame Jesus. Aí ela chamava Jesus, a prece e tal, quando terminava, ela já, pronto, pronto, acalmou, pronto. Muito fofa ela. E é realmente essa intercessão através da prece. Uma situação dessa tem que chamar Jesus. Só realmente colando no nosso Senhor Jesus através da prece para tentar auxiliar esse coração. Fala, meu irmão.
8: Sabemos que numa reunião mediúnica, um atendimento vários outros são atendidos ao mesmo tempo. Aquela mesma problemática atende dezenas ou até centenas.
2: Não sei se centenas. Isso vai depender muito do grupo mediúnico. Mas acontece o quê? Por exemplo, nós temos aqui... Vamos pegar o caso do Chico Xavier. Eram centenas de mães que buscavam. Não dava para atender todas as mães. Eram selecionados, só eram três comunicações. Três psicografias. Algumas delas com 20, 30, 40 páginas. Então, o que a espiritualidade fazia? Olha, aqui nós temos vários casos de mães hoje com filhos que cometeram suicídio. Olha, nós temos ali vários casos de mães que perderam, vou usar o termo perder, tá? Mas que perderam seus filhos em idade de 3, 4 anos. Olha, nós temos ali várias mães que tiveram filhos que sofreram acidente de carro. A massa. Então, vamos selecionar esses corações... Esse determinado espírito, um no estado da infância ainda, para mostrar como está. Aí você está ali ouvindo, você diz, opa, olha como é que está a minha filha também. Não é a minha filha, mas quando você encontra alguém que tem uma dor parecida com a tua, ali já há uma identificação, já há uma empatia. Então, é essa a programação. Numa reunião mediúnica de desobsessão, onde nós temos ali um grupo mediúnico encarnado, um grupo pequeno, e os espíritos que são programados. Aonde que entra o auxílio aí aos encarnados? Vamos dar um exemplo. Vamos supor que naquele grupo ali presente, existem muitos dos participantes são extremamente vaidosos. Muito vaidosos. Os encarnados, os pseudo-trabalhadores. Muito vaidosos. Eles vão selecionar comunicações que retratam exatamente o resultado no mundo espiritual de quem foi vaidoso. É uma forma de educar os encarnados, entendeu? Então é assim que se retrata nesse caso da desobsessão. Então, numa desobsessão, as comunicações programadas, em primeiro lugar, é para os trabalhadores que estão ali, encarnados. Essa seleção é realmente programada conforme a necessidade do grupo, porque o grupo tem que ser evangelizado urgentemente.
8: Tá, agora pegando esse documentário, o meu raciocínio é o seguinte, no mundo espiritual, no caso do Domênico aí, não é o padre? Existe, sabemos, dezenas, até centenas de outros, a mesma situação dele. Porque, digamos assim, tem trabalhadores lá no mundo espiritual, por que não aproveitar, digamos, que a situação dele, dentro dessa parte, do teu raciocínio aí dentro, para aproveitar que outros sejam tratados com a mesma problemática do Domênico?
2: Quem disse que não está sendo? Quem disse que não está sendo?
8: Não, é só o Domênico que está sendo tratado.
2: Nós estamos aqui ouvindo o caso Domênico. Mas ninguém está desamparado na lei. Só tem uma pessoa que está desamparada. Eu consigo fugir e desamparar a mim mesma. Fora isso, ninguém mais está desamparado. Então ele, Domênico, ele esqueceu de si próprio. Ele esqueceu do que ele deveria fazer. Ele esqueceu do que ele estudou. Ele esqueceu dos seus deveres como sacerdote. E ele pisou bem na bola. O André Luiz em nenhum momento retratou, mas deixou bem claro que ele deixou personalidade dilacerada. Nós não sabemos o que foi.
9: E ele esqueceu até o
2: defeito, né? Não, ele ainda se colocou numa condição de... Então, em verdade, a misericórdia divina não esquece de ninguém. Somos nós é que esquecemos de nós mesmos. Somos nós que nos desassociamos do Deus que existe em nós. Meus irmãos, a lei está gravada em nós. E a lei grita, não faça isso. A lei grita, faça o bem. A lei grita, ela grita aqui dentro. Não te prostitua, isso é errado. Aí a lei grita de novo, não faça. E o que, é que a gente faz? Ouvido de mercador. A gente faz e joga a culpa em Deus, tá? Fica bravo com Deus. Mas a lei grita, não grita, gente? É, grita. Não faça isso. Te livra disso. Depois queremos que Deus resolva tudo. Mais alguma pergunta? Deu para compreender? Joia? Podemos então nos direcionar para a prece? Leiam o Livro dos Espíritos, o capítulo que retrata mundo espiritual. Tá? Livro dos Espíritos. Dê uma lida. Isso vai ajudar bastante a entender André Luiz. Tá? Mundo espiritual, ou mundo espírita, né? Então vamos agradecer a Jesus. Divino Mestre, amor querido, amor de nossa vida, quando estudamos o Evangelho que nos retrata os teus ensinos, a nos solicitar constantemente a renovação interior. Renovação essa que liberta e que nos liberta de algemas que nos têm aprisionado há tantos séculos. E essas correntes, Senhor Jesus, são criações nossas. É a escolha pelo prazer, pelo vício, pela preguiça, acomodação, orgulho, vaidade, presunção. Senhor da vida, nos ajude a quebrá-las, a nos fortalecer na fé e a perceber que felicidade plena é poder voar livremente, não mais aprisionados a paixões inferiores, a desejos que nos limitam e que nos aprisionam por tantos séculos. Muito obrigada por esse momento de reflexão, de estudo e de meditação. Nos fortalece, amor querido, na caminhada do bem. E obrigada pela presença dos nossos amigos espirituais que nos ajudaram nesse trabalho, sempre nos inspirando e nos ajudando a entender a lição que nos é direcionada. Muito obrigada, amor de nossa vida.

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1: Vinte horas e 23 minutos.

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bom dia para você. Estamos começando mais um Pianíssimo aqui pela sua rádio Portal da Luz, levando o melhor da música instrumental, abrilhantando aí o seu horário de almoço. O programa Pianíssimo sempre inicia nas 11 horas e vai até a 1, levando o melhor dos grandes instrumentistas, o melhor da música instrumental. Também a reflexão com a mensagem do meio-dia e também meio-dia e meia, que leva nesse momento de almoço, de tranquilidade, para que você faça uma reflexão em sua vida. Vamos então à primeira seleção musical de hoje, o melhor da música instrumental.

Você acabou de ouvir aqui no seu pianíssimo a Agno Flow Orchestra na Dista 101 Cordas Love Story and R.E. Concerto por Luf. 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

Programa Pianíssimo, levando o melhor da música instrumental sempre no seu horário de almoço. Transmitindo diretamente de Dourados, Campo Grande, Mato Grosso do Sul, para todo mundo. Você acabou de ouvir Bebu Silvetti, Melissa, Caravelli, Jules and Friends e Billy Vaughan, Look for Stars. No programa Pianíssimo, além da belíssima música, você também tem a mensagem que nos traz uma reflexão, que nos traz aí, nesse momento de almoço, um momento importante para que você se acerene e reflita sobre a sua vida. Vamos a mais uma sequência musical para você. Uma boa tarde.

Você acabou de ouvir Charles Regard, Shadow Over My, David Cullen, A Whole New World, e Ennio Morricone, Twin Peaks.

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aqui pelo seu pianíssimo Frank Purcell, Concorde, Franz Lay, Live for Life, Herbie Halpert, Edith, Jenny Brass, Heiss. Logo mais ao meio-dia você vai ouvir a primeira mensagem levando a reflexão no seu horário de almoço, com a belíssima música instrumental fazendo fundo para que você se tranquilize, se acerene e aí ganhe realmente com isso na qualidade de vida que todos nós buscamos.

a belíssima música da Espanha, aqui no seu pianíssimo. Ouvimos aí Luis Cobos, Espanha Cani, Mantovani, Malagueña e 101 Cordas, Rabaneira. Pianíssimo, a sua música instrumental, todos os dias a partir das 11, transmitindo diretamente aqui de Dourado, do Costa do Sul, Rádio Portal da Luz.

Morangos Roberto Chiniachique. Um sujeito estava caindo em um barranco e se agarrou às raízes de uma árvore. Em cima do barranco havia um urso imenso querendo devorá-lo. O urso rosnava, mostrava os dentes, babava de ansiedade pelo prato que tinha à sua frente. Embaixo, prontas para engoli-lo quando caísse, estavam nada mais, nada menos do que 6 onças tremendamente famintas. Ele erguia a cabeça, olhava para cima e via o urso rosnando. Quando o urso dava uma folga, ouvia o urro das onças próximas do seu pé. Em determinado momento, ele olhou para o lado esquerdo e viu um lindo morango vermelho. Um esforço supremo, apoiou seu corpo, sustentando apenas pela mão direita, e com a esquerda pegou o morango e levou à boca, se deliciando com seu sabor doce e suculento. Foi um prazer supremo comer aquele morango tão gostoso. Você deve estar se perguntando, mas e o urso e as onças? Ora, que se danem! Coma o morango. Se ele não desistir, os dois desistirão. Relaxe e viva um dia por vez. Coma o morango. Problemas acontecem na vida de todos nós, até o último suspiro. Sempre existirão ursos e onças querendo nos devorar. Isso faz parte da vida e é importante que saibamos viver dentro desse cenário. Mas nós precisamos comer os morangos sempre que ele aparecer. A gente não pode deixar de comê-los só porque existem ursos e onças. Você pode argumentar, eu tenho muitos problemas para resolver. Problemas não impedem ninguém de ser feliz. O melhor momento para ser feliz é agora. O futuro é uma ilusão que sempre será diferente do que imaginamos. Como aquela história da cenoura pendurada na frente do burro que nunca a alcança. As pessoas visualizam metas e quando as realizam, descobrem que elas não trouxeram felicidade. Então, continuam avançando e inventam outras metas que também não as tornam felizes. Vivem esperando o dia em que alcançarão algo que as deixará felizes. Elas esquecem que a felicidade é construída todos os dias. Lembre-se, a felicidade não é algo que você vai conquistar fora de você. Então, coma os morangos e seja feliz.

três belíssimos temas de filmes que nós sempre procuramos aqui no seu pianíssimo levar a você nesse momento de almoço. John Barry, de 007, From Russia with Love, 1492, Vangelis Pintanina, Santa Maria, e dos filmes de Bang Bang, Ennio Morricone, Zamfir, El Condor Pasa. Rádio Portal da Luz, conectado com você sempre neste horário do almoço, levando o melhor da música instrumental diretamente de Dourados, Campo Grande, Mato Grosso do Sul, para todo mundo. Vamos a mais uma belíssima sequência musical do seu pianíssimo. Uma boa tarde para você.

Você acabou de ouvir Boston Pops Orchestra, The River's Quiet March, Camelot Columbia Orchestra, Overture, e do filme Cinema Paradise, Ennio Morricone, Infância et Maturité. A música do cinema você ouve aqui sempre no seu pianíssimo. A música instrumental embalando o seu horário de almoço, em conexão com Dourados, Campo Grande, Mato Grosso do Sul, através da rádio Portal da Luz, levando a mensagem, a música de paz, serenidade para o seu coração.

mais uma sequência musical do seu pianíssimo, de séries de televisão e também de filmes que marcaram a época e que nós fazemos questão de levar até você no seu horário de almoço. A primeira música, a última música que apresentamos, I Dream of Jeannie, quer dizer, Jeannie é um gênio, traduzido, Ferris Bueller, I Dream of Jeannie Tam, do filme de Bang Bang, Hugo Montenegro, For a Few Dollars More, e do Die Young, que era o filme também com Kennedy, James Newton Howard, Hilary Duff.

acima de todos os anjos. Uma carta de Deus a seus filhos. Você tem o poder de escolha dado por mim. Com este dom, coloquei-te acima até mesmo dos meus anjos, pois anjos não têm a liberdade de escolher o pecado. O que fizeste com esta força tremenda? Pensa agora nas escolhas que fizeste em tua vida e na próxima vez. Escolha amar em vez de odiar. Escolha rir em vez de chorar. Escolha criar em vez de destruir. Escolha preservar em vez de desistir. Escolha louvar em vez de

Famar, escolha curar em vez de ferir. Escolha dar em vez de roubar. Escolha agir em vez de lamentar. Escolha orar em vez de amaldiçoar. Escolha viver em vez de morrer. O único meio certo de êxito é prestar mais e melhor serviço do que esperam de ti. Não importa qual seja a tua tarefa. Este é um hábito seguido por todas as pessoas vitoriosas desde o início dos tempos. Não execute apenas o trabalho pelo que é pago. Não creias que estás sendo tapeado se entregares mais do que a prata que recebes, pois existe um pêndulo para toda a vida. E o suor que entregas, se não for recompensado hoje, voltará amanhã infinitamente maior. Ande mais uma milha. Não te preocupes caso venha servir um senhor ingrato. Serve-o ainda mais. E em vez dele, que seja eu quem se encontre em tua dívida. Pois então saberás que cada minuto, cada gesto de serviço a mais será pago. Não te preocupes caso tua recompensa não venha logo. Quanto mais tempo retarde o pagamento, melhor para ti. És capaz de grandes maravilhas, tem potencial iluminado. Quem mais entre minhas criaturas conquistou fogo, a gravidade, perfurou os céus, dominou a doença e a persistência e a seca? De hoje em diante, agradeça, toda hora, em qualquer situação. Use sabiamente o teu poder de escolha e, o mais importante, faze todas as coisas com amor. Amor por ti mesmo, amor todos os outros, amor por mim.

nessa seleção especial aí de músicas, de filmes que marcaram a época. As duas últimas, Hans Zimmer, participação especial de Lisa Gerrard, Injection, Now We Are Free, do filme Forrest Gump, de Alan Silvestri, do filme de Butch Cassidy, com Henry Mancini, Raindrops Keep Falling on My Head, e dos filmes de Bang Bang, The London Starlight Orchestra, Bye Bye, Colonel. Você está conectado com a Rádio Portal da Luz, transmitindo diretamente de Dourados, Campo Grande, Mato Grosso do Sul, levando o melhor da música instrumental, sempre no seu horário de almoço, a partir das 11 horas. Quem vos fala aqui é Walter de Mirjan, e estarei sempre com você nesse horário, levando essa beleza de músicas que são marcantes em nossas vidas.

Você acabou de ouvir Summer Place com Billy Vaughan, Top Gun, Joe Satriani, e estamos ficando por aqui, esse pianíssimo de hoje, levando o melhor da música instrumental sempre pela sua rádio Portal da Luz, conectado com você de Dourados, Campo Grande, Mato Grosso do Sul, para todo mundo, levando o melhor da música instrumental no seu horário de almoço, abrilhantando aí esse momento de paz, que também, além da belíssima música, você pode ouvir aí a mensagem que cala fundo em seu íntimo, traz uma reflexão, para que não passemos pela terra sem percebermos das coisas, que essas coisas possam calar fundo em nossos corações, nos tornando pessoas melhores, irradiando a todos aqueles que estão à nossa volta, que com certeza precisam do nosso carinho, do nosso apoio, da nossa força, das nossas energias, para que todos juntos unamos os nossos esforços em vencer as dificuldades, as vicissitudes que a vida nos coloca para nos ensinar alguma coisa. Que esse bom Deus, que olha por todos nós indistintamente, possa perdurar em sua vida em todos os momentos, principalmente no momento da dificuldade, que a fé, que a coragem prevaleça. Vou ficando por aqui, deixando a você um grande beijo, um carinho, um abraço, para que amanhã, neste mesmo horário, a partir das 11 horas, possamos estar juntos levando o melhor da música instrumental aqui pela sua rádio Portal da Luz. Vou ficando então por aqui, agradecendo a Deus por esse momento, por este contato, e desejando a você uma ótima tarde.

Bom dia, queridos ouvintes do programa Mereça Ser Feliz. Mais um domingo que estamos juntos, graças a Deus. E peço licença para entrar em sua casa e chegar até você, agradecendo a Deus e a Jesus por essa oportunidade. Hoje, queridos irmãos, já é dia 11 de outubro de 2026.

0: Estamos comemorando, né, o Dia da Criança, o Dia de Nossa Senhora. Que seja para nós um domingo de paz, um domingo de alegria. Que Jesus ampare as crianças, que as crianças é o futuro do amanhã. Criança, linda semente, raios de luz a sorrir. É nesse pingo de gente que Deus entrega o porvir. Exatamente, meus irmãos. O futuro está nas crianças. Que vêm melhores, que vêm pessoas com mais amor na humanidade. Então, as crianças, devemos sempre procurar fazer o bem às crianças. Porque o que nós fazemos hoje em benefício da criança, ela vai nos devolver mais tarde, né? Então, devemos sempre tratar as crianças com muito amor. É o que nós desejamos para que nós tenhamos um futuro melhor. Graças a Deus. Então, queridos ouvintes, como sempre, né? Vamos fazer um trechinho do Evangelho segundo o Espiritismo. Do capítulo 5, bem-aventurados os aflitos, causas atuais das aflições. Mas se há males nesta vida cuja causa primária é o homem, outros há também, aos quais, pelo menos na aparência, ele é completamente estranho e que parecem atingi-lo como por fatalidade. Tal, por exemplo, a perda de entes queridos e de que são o amparo da família, tais ainda os acidentes que nenhuma prevenção poderia impedir, os revezes da fortuna que frustram todas as pessoas, cauções aconselhadas pela prudência, os flagelos naturais, as enfermidades de nascença, sobretudo os que tiram a tantos infelizes os meios de ganhar a vida pelo trabalho, as deformidades, a idiotia, o cretinismo, etc. Então vemos, meus irmãos, nesse pequenino trecho, né, nós vemos quanta coisa acontece que às vezes nós duvidamos e às vezes nem compreendemos. Às vezes ficamos até irritados, né? Porque vemos aqui, né, que tira, quer dizer, que morre o amparo da família, né? Então, nós vemos morre muitas vezes os novos e ficam os velhos. Mas tudo isso é a bondade de Deus. É Deus que organiza tudo. Nós sabemos, temos o dia de nascer, mas temos o dia de morrer. Vemos também os flagelos naturais, né, que acontece, que nós vemos falar, tal lugar desmoronou, tal lugar a chuva prejudicou muita gente. Mas tudo isso, meus irmãos, é porque a humanidade está ainda muito revoltada. A humanidade são muito materialista. Todos, a maioria procura a riqueza, né? Sabe, pensando que a riqueza é tudo na vida. A riqueza, meus irmãos, ela é passageira. Ela é uma fortuna que passa por nós, mas não é nossa. Quando nós deixamos o corpo, tudo aquilo que nós construímos fica aqui. Nada nós levamos. Só levamos conosco as coisas que nós construímos de bom ou de mal. Se nós fizemos coisas boas, é claro que nós vamos ser muito bem recebidos no mundo espiritual, pelos bons espíritos, pela família que já antecederam, né, que já foram antes de nós, nosso pai, nossa mãe, parentes e às vezes amigos que vêm nos receber. Mas se nós construímos coisas ruins, é propriedade nossa também. Isso nós levamos. É onde teremos o grande desgosto de entrar na vida espiritual com grande sofrimento, perturbações, etc. Então, vemos, queridos irmãos, que tudo que acontece na nossa vida é a permissão de Deus, é a permissão de Jesus. A humanidade tem que passar por, às vezes, coisas difíceis para ter mais amor em Deus, orar mais, pedir mais a Deus a proteção e seguir o bom caminho, sem orgulho, sem vaidade, sem egoísmo, procurando sempre fazer o bem sem olhar a quem, para que nós possamos ter melhores dias nesta vida e na vida espiritual. Se nós conseguimos procurar mudar as nossas ideias, que somos ainda muitos incrédulos, muitas vezes só cremos na vida material, achamos que a vida material é tudo para nós, mas nós enganamos muito, porque nós não morremos, morre apenas o nosso corpo, e nós seguimos vivo, que é o espírito, no mundo espiritual. Então vemos que tudo que acontece de tristeza que nós passamos, nós vemos que é permissão de Deus. Como eu já disse, a humanidade ainda está muito incrédulo. A humanidade ainda procura só a riqueza, né? A avareza. E se tudo que nós pensamos que é nosso, estamos muito enganados, porque nós desencarnamos e fica aqui tudo que nós fizemos. Então, o que nós procuramos sempre fazer da nossa vida, o que Deus nos ensina, o que Jesus nos dá. Porque Jesus nos disse, eu sou o caminho, a verdade e a vida. Ninguém vai ao Pai a não ser por mim. Quer dizer, ninguém vai a Deus sem primeiro fazer aquilo que Jesus nos ensinou. Amar a Deus sobre todas as coisas e o próximo como a nós mesmos. Assim, vivendo desta maneira, é claro que tenhamos um mundo muito melhor, muito mais feliz. Amando sempre que todos nós somos irmãos perante Deus. Então, queridos ouvintes, nós vemos, né, que nós devemos sempre procurar o conhecimento, que o conhecimento nos liberta, nos dá sempre bons pensamentos, e procurar sempre ser útil, né, porque procurar sempre amar a todos, porque todos nós somos irmãos perante Deus. E assim, queridos ouvintes, que nós tenhamos um bom domingo, cheio de paz, de conforto, de alegria, e que Jesus esteja em tua casa. Hoje é domingo, é dia de paz, é dia de alegria, dia de festejar o dia da criança, que nós procuramos sempre procurar ajudar as crianças, porque somos os homens e as mulheres de amanhã. E assim, agradecemos nossos irmãos de Dourados, né, dos Centros Portal da Luz, que neste mês de outubro, que continua conosco, sempre na divulgação da nossa querida doutrina, que é o Espiritismo. porque nós procurando sempre desvendar esses mistérios que muitos ainda sentem confuso, né, da presença dos Espíritos em nossas vidas.
1: Com esperança, você pode. Você pode ter uma vida de alegrias, esperanças e paz inabalável. É uma realidade que vem ao seu encontro de braços abertos. Admita que pode ser feliz. A partir daí, a felicidade toma impulso dentro de você. Alimenta-se e se desenvolve amplamente. Como uma lâmpada que necessita da corrente elétrica para se acender. A felicidade necessita da corrente positiva da sua mente para operar mudanças, das pequenas e as grandes. Alimente a corrente da felicidade no seu coração. Assim Deus o quer. Seja feliz, amigo ouvinte. Você faz a felicidade aparecer com a vontade de ser melhor.

Senhor, fazei de mim um instrumento da vossa paz. Onde houver ódio, permiti que eu semeie amor. Onde houver injúria, que eu leve o perdão. Onde houver dúvida, que eu leve a fé. Onde houver mentira, que eu leve a verdade. Onde houver desespero, que eu leve a esperança. Onde houver trevas, que eu leve a luz. Onde houver discórdia, que eu leve a união. Onde houver tristeza, que eu leve a alegria. Ó Divino Mestre, permiti que eu não procure tanto ser consolado quanto consolar, ser compreendido quanto compreender, ser amado quanto amar, porque é dando que recebemos, perdoando que somos perdoados, e é morrendo que nascemos para a vida eterna.

de Deus. Quando os raios de sol atravessam o vitral delicado, este esplende de beleza, exteriorizando tonalidades pujantes e magia de luz e de cor. A alma humana é constituída de elementos superiores, mas atinge a plenitude quando penetrada pela divina claridade, que aguarda apenas ser recebida e filtrada. Qual diamante lapidado, que reflete toda uma estrela, ela igualmente se torna um astro fulgurante, quando burilada pelo sofrimento e colocada a serviço da função evolutiva. Necessitas entender que o teu progresso espiritual é de emergência, e o estás retardando em razão das coisas de pequena monta a que te encadeias. Os grandes obstáculos desafiadores levam o viajante à reflexão na forma pela qual os pode superar. Entretanto, os cardos e pedregulhos do caminho, que parecem insignificantes, inferindo-lhe os pés, impedem-lhe o avanço. Permeia-te da divina luz e clareia os recantos escuros da tua vida, onde se alojam o ciúme, a mágoa, a inveja, a preguiça e outras imperfeições injustificáveis. Criado para a glória estelar, és um cosmo em miniatura, saindo da nebulosa incandescente das paixões. Gravita em harmonia sob a ação do pensamento de Deus, sem te deslocares da rota. A força de atração do amor leva todos a ele. Irradia com todo o teu ser vestido de tal forma com essa luz, que nenhuma sombra remaneça escondida no teu sentimento. Ela alcançará o teu próximo e brilhará no mundo, com a luz de Deus fulgindo em ti. Revelarás a bondade e todo o bem que jazem adormecidos e que ela consegue despertar para

Às vezes ficamos a pensar sobre os porquês da vida. Por que nascemos, por que sofremos, por que morremos? São indagações que sempre fazemos, principalmente quanto à morte, que ainda é para nós um monstro devorador. É para estas e tantas outras indagações que Jesus veio trazer, através da doutrina espírita, as respostas consoladoras e uma alvorada de luz, descortinando a lei da reencarnação. Tantas mensagens, tantos lenitivos que nos dão vida e nos mostra o caminho. A morte nada mais é que uma lei natural da vida. É um processo evolutivo de progresso e transformação. Quem de nós nunca chorou pela morte de uma pessoa amada? Os mais insensíveis, os mais materialistas, tanto quanto os mais descrentes, sofrem pela perda de alguém. É porque o amor e as pessoas amadas dão significado à nossa vida. Mas é preciso estarmos prontos para recebermos a vontade dos céus. Nos ensina um bondoso espírito que é preciso viver como se fôssemos viver para sempre, mas planejar como se fôssemos morrer amanhã. Portanto, amigo e irmão, a morte sempre irá fazer parte do mecanismo da vida. São os insondáveis desígnios de Deus. Nosso corpo é como a flor do campo, bonita, mimosa, cheia de vida. Passam-se os anos num belo dia, o vento de Deus sopra sobre ela, murchando a erva e secando a flor. Assim somos nós, o pó retorna para o pó e o espírito retorna para o espírito. Mas com toda certeza esta flor irá renascer em outros campos mais formosa. Jesus disse: na casa de meu Pai há muitas moradas. Nosso lar verdadeiro está mais além desta abençoada terra. Aqui somos apenas residentes temporários, fazendo um curto estágio nesse corpo de carne. Nossa vida verdadeira é a do Espírito que jamais morre. Vai de eternidade a eternidade, levando consigo apenas os bons atos e as boas ações. Se a dor da perda de alguém está lhe aturdindo o coração, mude o seu ponto de vista, porque na realidade não houve perda, apenas uma separação momentânea. Não haveria sentido algum no universo se a morte fosse o fim. Não é errado sentir saudades, pelo contrário, é demonstração de carinho. Só não é justo matarmos os nossos pensamentos com o desespero. As pessoas após a morte vivem e sentem também saudades. Lembre delas com um pensamento de fé, de força e de alegria por terem cumprido a missão. A vida continua após a morte e vai continuar, mesmo que você se recuse a aceitar. Esta é a realidade. Já dizia o grande filósofo Allan Kardec: nascer, viver e morrer, renascer ainda e progredir sempre. Tal é a lei. Medite nisso.

amor e o perdão impossível. No dia a dia da nossa existência, nós não conseguimos avaliar de que, num dado momento, a nossa vida pode mudar de rumo ou de que algo possa se suceder que altere radicalmente a nossa existência. Temos a impressão de que a nossa existência deverá funcionar como um plácido lago e permanentemente assim, sem prevermos de que aqui ou acolá, no correr do tempo, circunstâncias variadas podem transformar a nossa existência num rio caudaloso que vá para além das suas margens, devorando as entranhas daqueles que se situam no seu entorno e promovendo um alagamento e uma inundação. Raros de nós somos capazes de avaliar que pode surgir no curso da nossa vivência existencial uma ocorrência que altere substancialmente a nossa estrutura de estabilidade de vida. Seja estabilidade econômica, seja estabilidade social, seja estabilidade afetivo-emocional, seja estabilidade espiritual. Poucos de nós visualizamos que essa ocorrência pode se estabelecer. Todavia, raras são as pessoas que não experimentam, no transcurso de uma vivência muito longa, situações que possam efetivamente causar uma estranheza naquele cotidiano de normalidade. E raríssimas são as pessoas que incluem vicissitudes que surgem do nada para estabelecer um caos numa existência que pareceria seguir no rumo da tranquilidade até o fim. É impossível prever quando isso aconteça, mas acontece. Seja tangenciando a nossa vida emocional, econômica, afetiva, espiritual, seja tomando de uma forma mais visceral esses espaços interiores que guardamos e desequilibrando-nos quando não temos a vigilância necessária. Eu falo especialmente, nesse momento, daquelas que envolvem os nossos aspectos afetivos, psicoafetivos, e que nos projetam para os aspectos de natureza moral e espiritual. São os dramas humanos. Uma traição que você não estava esperando, vinda de alguém tão caro, com quem você tinha um apreço num relacionamento cotidiano, um parceiro de conjugalidade, uma parceira, uma traição de um sócio que no trabalho, mantendo fidelidade até aquele momento, você se surpreende que houve uma movimentação diferente e de que essa movimentação escoava-se no tempo, há longo tempo, e agora, vindo à luz, você percebe um mar de lama que você não consegue de forma alguma administrar com muita serenidade. Outras circunstâncias, também imprevisíveis, surgem quando uma ingratidão acontece no circuito da teia familiar. Um jovem na posição de filho, ou então um adulto num processo emancipatório, que guarda uma relação em relação aos seus tutores, aos seus pais, que os pais jamais poderiam supor que isso pudesse se dar. Quando, por exemplo, da ocorrência de enfermidades,
ou do falecimento de um ou de outro dos pais, e um dos filhos assume uma posição de ingratidão em relação àqueles que, de alguma forma, lhe deram a vida física e também a de natureza material, pecuniária, se surpreendem com um comportamento, num misto de traição, de ingratidão, que tangencia, às vezes, a criminalidade de um perito em cometer, em fraudar as leis. Quantos outros experimentam problemas igualmente difíceis no abandono, quando alguém muito querido simplesmente se vai, sem jamais deixar o rastro do seu endereçamento. Ou um pai que abandona o seu filho após um processo separatório, ou uma mãe que sai para uma aventura menos digna, deixando os seus rebentos, crianças ou adolescentes, em regime de abandono, gerando traumas indiscutivelmente profundos nas almas, processos emocionais difíceis de serem erradicados. Mas o que dizer de outras situações, não menos importantes, ou tão graves ou mais, como, por exemplo, o assassinato de um ente querido, ou o suicídio de alguém que você ama tanto e que se foi, deixando você não somente no trauma da ruptura, mas também no sentimento de que aquele que foi ingrato, não deu a oportunidade de você ajudar, ou então você se move por um sentimento de raiva porque não conseguiu ajudar aquele alguém. É como se você também tivesse sido traído por aquele que abandonou lá pelas portas do suicídio. Quantas situações de agressão. Traído por aquele que abandonou lá pelas portas do suicídio. Quantas.

São muito melindrosa. É muito difícil manter uma serenidade habitual ou manter-se sereno quando surge um tsunami dessa ordem. Quando surge um mar de lama da barragem da confiança rompida, avançando pelas entranhas da estrutura da nossa alma. É muito desafiador poder dar conta de lidar com um abandono que não se supunha que jamais pudesse acontecer, ou de um processo tão grave que culmine com o falecimento de alguém. Assim, é o grande desafio que muitos de nós somos chamados a enfrentar, porque cursa na nossa existência esses eventos, e não são raros acontecerem em cada família e com muitos dos seus membros, afetando a prole por inteira. Porque o que afeta um pai, afeta a mãe. O que afeta um filho, afeta os irmãos. O que afeta um membro da família, por extensão, afeta a constelação familiar. Desse modo, aí está posto o grande problema do ser humano de poder gerenciar conteúdos emocionais que emergem e emergem se contrapondo àquela agressão, aquele abandono, aquela injustiça, aquela traição, aquela ingratidão, e às vezes se contrapõe com igual volume ao maior se não tivermos vigilância. Passamos para uma justiça feita pelas próprias mãos. Assumimos um comportamento que está mais calcado no instinto do que numa emoção superior. Pega-nos com tal surpresa e somos tomados por um impulso e reagimos. Ao invés de fazermos uma pausa para a oração, para a reflexão, a fim de podermos assumir um comportamento diferenciado em face daquilo que aconteceu conosco. O perdão nessas circunstâncias, ele se transforma lapidar e incomparavelmente difícil em relação a todos os outros que já havíamos experimentado numa trajetória de vida. Mas em tudo é assim. Nós experimentamos o menor para podermos facear o maior. Nós treinamos no pouco para podermos dar conta do muito. Temos que ser fiel no pequeno para ser fiel no grande, afirma Jesus. Portanto, esse é o momento culminante, uma virada de esquina, talvez positiva ou negativa, dependendo da nossa escolha. Porque, diante de uma situação como esta, quando não reagimos para fora, nós reagimos para dentro. Quando não explodimos, implodimos. E ao implodir, surge o ressentimento demorado, que pode se converter em ódio e às vezes em desejo de vingança. Quando implodimos, podemos tão somente experimentarmos uma mágoa dilaceradora cultivada continuamente. E, em face do outro que foi o protagonista dessa ação e desse comportamento, nós ficamos efetivamente num quadro de intolerância, de aversão absurdos. E, se houver oportunidade, muitas vezes, partimos para a retaliação, ou avançamos para dar o troco, ou quando não, ignoramos o outro, matando-o dentro de nós mesmos, como se isso fosse possível. É aí nessa ocorrência que o perdão ele surge de uma forma a se colocar luminosamente como filho do amor, porque só perdoa quem ama. Ninguém se magoa com uma pessoa que lhe é indiferente. Nós não conseguimos nos sentir sensibilizados com alguém que passa pela esquina e nos ofende, por exemplo, se nós não o conhecemos. Mas se for um conhecido, um vizinho, isso nos mexe. Se for um parente, mexe mais ainda. E se for um ente muito querido, nós entramos em crise. Então,
A afetividade é que ficou abalada.

é o amor que ficou, de alguma forma, alcançado num processo de auditagem interna do coração. É para saber o quanto nós amamos o outro. Porque para um enfrentamento de uma situação desse quilate, é necessário muito amor para poder estruturar um perdão. Porque nas situações menores, o nosso amor desculpa, o nosso amor cede, o nosso amor tolera, o nosso amor faz concessões, o nosso amor faz perdõezinhos ou perdões, mas esse perdão olímpico, esse perdão magno, ele exige muito treinamento. Como se fosse um atleta que vai ganhar medalha de ouro, ele precisa treinar muito e no mínimo 4 anos. De forma persistente, muitas horas, para poder fazer a sua exibição e, superando-se a si mesmo, conseguir vencer e ir para o pódio. É essa a circunstância de que estamos falando. Essa vicissitude, ela fala-nos para a nossa alma dessa necessidade de podermos apresentar essa competência luminescente do perdão. Então precisa de muito amor. E é nessa situação de vida que nós costumamos dizer, o perdão é impossível. Quando olhamos para a esposa que traiu, para o esposo, quando olhamos para alguém que nos abandonou, quando alguém que longamente nos mortificou, quando alguém, então nos retraímos e dizemos que o perdão é impossível. E se não nos vingamos, guardamos a indiferença, ou a mágoa, ou o ressentimento, como reações negativas que vão nos desestruturar a alma dia após dia. Então é necessário olharmos para esse caminho e podermos fazer um enfrentamento e elaborarmos o perdão para as situações que nós achamos impossíveis. O que fazer, então, quando surge uma circunstância desse tamanho, que parece que a gente não dá força? Então, não tem força para poder fazer o enfrentamento. A proposta espírita, ela é fantástica, porque ela nos projeta, nos inclina para a superação de nós mesmos e para conseguirmos viabilizar esse perdão. Vejamos como. Assim, se a situação é muito dramática, o primeiro passo é não reagir. Fazermos uma pausa, um retraimento, buscarmos alguém para fazermos o nosso desabafo imediato, para que aquilo não nos tomando de surpresa, não dirija a nossa alma e não nos arraste para um comportamento de revide imediato. Uma pausa, na qual nós fazemos o choro, a fala, nós colocamos a nossa raiva, colocando para alguém, colocando para fora, conversando com alguém que não é o interlocutor, a fim de podermos sair daquele momento inicial que é o mais crítico, que é quando nós cometemos um crime, às vezes. É necessário, portanto, nos recolher um pouco, dar um tempo, a fim de apaziguar o coração para poder fazer os movimentos que devem ser feitos a posteriori. Como faz o timoneiro de uma grande nau no oceano, por exemplo, um comandante, que em percebendo uma situação de tempestade acentuada, ele se aproxima de uma ilha e faz a sua ancoragem a fim de deixar que aquela situação de mau tempo passe para que ele possa retomar a sua caminhada, sua ação, o seu objetivo, o seu roteiro náutico. Assim, nós precisamos fazer. A oração nos ajuda nesse momento de recolhimento a que possamos dar essa pausa necessária. Depois, em avaliando a situação em que fomos afetados, deveremos estruturar comportamentos que crescentemente deverão se somar na direção do nosso objetivo colimado.
O objetivo deve ser o perdão. A nossa escolha deve ser o perdão, ainda que nos pareça impossível a princípio. E será uma violência tentar o perdão de uma forma artificial, hipócrita, porque nós estaremos fazendo um trabalho interno que não condiz com a nossa natureza, com o nosso nível de consciência. É melhor dizer que precisamos de tempo. É melhor confessar a nossa incapacidade circunstancial, mas sem desistir do objetivo, do rumo, da meta. E assim, diante de uma situação tão difícil, o evitamento do contato no início é sempre de bom tom. Até porque ele se torna quase sempre negativo, inviável e destrutivo. E ao longo do tempo, ao lado de trabalhos que às vezes necessitam até de ajuda de um psicoterapeuta, de um amigo, de um conselheiro religioso, nós vamos então estruturando a nossa performance, fazendo treinos, que em psicologia se diz treinos em terreno neutro, ou seja, eu vou exercitando meu amor em circunstâncias outras que não tem nada a ver com aquela vicissitude que ficou pendente. Ao treinar, amar, ceder, conceder, tolerar, nós estamos fazendo a amplificação de um amor que nós precisamos ter para poder fazer a viabilidade do perdão. Ou seja, começarmos a treinar perdões em outras circunstâncias, exercitarmos o amor em várias outras circunstâncias adversas, sem que o alvo esteja naquele momento sob a nossa mira, mas com a compreensão de que aquele trabalho indireto vai nos fortalecer para que num dado momento nós possamos, então, agora mais maduros emocionalmente, eticamente melhor postos, sem nenhuma hipocrisia, consigamos viabilizar um volume de amor capaz de estruturar um perdão possível naquilo que parecia impossível. Então, é a fisioterapia do amor. Assim como alguém, para levantar um peso, precisa começar a treinar com os pesos menores, porque não tem força, e se lesaria em tentar fazer o erguimento de um peso maior, nós, igualmente assim, devemos fazer como o levantador de peso, treinando com os pesos menores, a fim de ganharmos a estrutura da alma para fazermos o enfrentamento do nosso objetivo último. Não exigimos da criança aquilo que podemos pedir de um adolescente. E não pedimos de um adolescente aquilo que só é solicitado ao adulto. É todo um processo de amadurecimento. Compreender que para aquela circunstância eu sou criança e não tenho condições de perdoar porque tenho pouco amor, um amor ainda imaturo para lidar com aquela circunstância, é bom senso. É verdade do autoconhecimento e é de bom tom. Avaliar de que eu sou um adolescente e aquela situação me exige a maturidade de um adulto é, igualmente, na relação do perdão, igualmente, de boa lembrança, saber que eu ainda preciso de um pouco mais de tempo para fazer o enfrentamento da ingratidão, da injustiça, para poder fazer o enfrentamento daquele que assassinou o meu filho, daquele que me abandonou, para poder rearticular o contato com o pai ou com a mãe depois de 15 anos de abandono, de negligência ou de rejeição. É necessário nos estruturarmos, a fim de buscarmos essa pendência que também nos afeta a alma. Porque perdoar, alcançar esse nível, não é para atender o outro, simplesmente é sobretudo para atender a si mesmo. Porque quem guarda o ressentimento, a mágoa, a indiferença mórbida em relação ao ente querido que cometeu algum tipo de deslize, é pior para quem guarda. É segurar a brasa que queima e requeima, achando que o outro é que está sendo ferido. A mágoa faz mal para quem guarda a mágoa. O ressentimento é dilacerador para quem guarda o ressentimento. E se você não resolve nessa vida, resolverá na outra. Mas por que deixar para outro que pode ser feito nessa? Reconcilia-te com teu adversário, diria Jesus, enquanto estás a caminho com ele,
para que mais tarde não sejas entregue ao juiz, à consciência, e depois ao oficial de justiça, aos benfeitores espirituais, e sejas encerrado na prisão, um novo corpo, a nova encarnação, e não sairás de lá até que tu resolvas no último centavo a tua pendência. Resolver hoje por nós mesmos e também pelo outro. Libertar-se, porque quem guarda mágoa está aprisionado no sentimento em relação ao outro. Quem não consegue resolver a sua encrenca interna e negligencia o perdão, adia o seu processo de saúde mental, espiritual, mas de saúde emocional, mas de saúde física, porque esses desequilíbrios, eles acabarão por desaguar no corpo. Por isso Jesus tinha razão, quando colocou na oração dominical, quando se dirigindo ao Criador, dizendo: Pai, perdoa-nos, à medida que formos perdoando aqueles a quem temos ofendido, os nossos ofensores, o perdão numa via ou noutra, perdoar, ser perdoado por Deus, à medida que formos perdoando aqueles que nos agrediram, nos machucaram, foram injustos, nos abandonaram, é uma medida de alguém que quer se alinhar com a saúde integral e quer ser livre num perdão que era impossível e depois se torna viável em função do amor, da fisioterapia amorosa que foi estabelecida por mais ou menos um longo ou um médio tempo. Insista, não se abandone, vá em frente.

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A Geografia do Coração. Por vezes em nossa jornada terrena, confundimos moradia com o lar. Acreditamos envoltos na ilusão passageira da matéria, que um lar se constrói com tijolos, cimento, projetos arquitetônicos modernos e uma decoração impecável. Contudo, a moradia é apenas o espaço físico, a estrutura temporária que nos protege das intempéries da natureza. O lar, em sua essência mais profunda e espiritual, pertence a uma geografia muito diferente, a do coração. O lar é constituído única e exclusivamente por quem se ama. Pode ser uma família numerosa que enche os corredores da casa de risos, debates e vozes entrelaçadas em harmonia. Ou pode ser apenas aquela presença doce, paciente e acolhedora que nos aguarda ao fim de um dia exaustivo. O lar é o espaço sagrado, quase intocável, habitado por quem nos apoia incondicionalmente. São as almas por quem nutrimos o mais terno afeto, aquelas que concedem uma motivação especial à nossa vida. Quando as luzes do mundo se apagam, quando as desilusões batem à porta e as tempestades ameaçam a nossa paz interior, é no olhar sereno de quem nos ama que encontramos o nosso inabalável refúgio. O lar é construído no alicerce da afeição verdadeira. Podemos residir em um quarto minúsculo, um espaço alugado, onde mal cabem os próprios passos. Pode ser uma casa simples, desprovida de grandes confortos materiais ou facilidades tecnológicas. Se ali houver abraços sinceros, palavras de compreensão, perdão e corações unidos, esse espaço é um palácio de luz. Uma casa vazia de afeto, por mais luxuosa e imponente que seja, é apenas um abrigo estéril. Só será lar se tiver ao menos uma pessoa que se interesse genuinamente pelas nossas dores, que esteja disposta a enxugar as nossas lágrimas e a celebrar as nossas pequenas vitórias. É a presença viva desse espírito companheiro que acende a lareira invisível, a única capaz de aquecer a nossa alma nos dias invernosos. O lar é o abraço apertado que nos espera, é o sorriso farto que nos recebe à porta, é a voz suave que pergunta, com real interesse, como foi o seu dia? É a certeza de que não importa o quão espinhosa tenha sido a jornada, existe um porto seguro para onde retornar. Um santuário onde não precisamos usar as máscaras que a sociedade nos exige, pois ali somos amados exatamente pelo que somos, com todas as nossas imperfeições e belezas. Dessa maneira, não reparemos nas paredes que talvez estejam descascadas ou nos móveis marcados pela passagem do tempo. Olhemos para os olhos de quem nos compartilha a jornada. São eles os verdadeiros arquitetos da nossa felicidade. Se temos alguém que nos dedica afeto e tempo, sejamos imensamente gratos à vida. Isso significa que encontramos verdadeiramente nosso lar. Mas se nos sentirmos sós neste momento da caminhada, lembremos de que carregamos em nós o poder de ser o lar de alguém. Construamos pontes de afeto, ofereçamos amor genuíno e, no momento certo, as paredes invisíveis do nosso próprio e doce lar serão erguidas. Façamos isso!

E assim chegamos ao final de mais um Momento Espírita, hoje domingo, 11 de outubro de 2026, sempre num oferecimento da livraria mundoespírita.com.br.

E assim, queridos irmãos, agradecemos todos mais um domingo que estamos juntos. E pedimos a Deus que no domingo próximo estaremos juntos novamente no programa Mereça Ser Feliz. E fica aqui, queridos irmãos, o meu abraço e o abraço do Olavo. Até domingo, se assim Deus o permitir. Fiquem todos na paz de Deus, na paz de Jesus. Que assim seja.

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1: Olá, amigos internautas. Estamos aqui novamente para mais este momento de vibrações para o alto, vibrações crísticas para o nosso planeta. Vamos então colocando a água para ser fluidificada neste momento. E vamos dar início com a prece de Alcione, na voz do seu Hélio Dias, lá de Uberlândia.

Amado Jesus, Mestre amado, com veneração e carinho, nós, meu Jesus, desejamos osculhar vossos pés, recebei no santuário de vossas glórias divinas a pobre lembrança dos servos humildes e necessitados. Nossas almas estão cheias de gratidão à vossa bondade. Permita-nos, meu Senhor, que possamos honrar o vosso nome, trabalhando na seara de perdão, de verdade e de amor, com a vossa doutrina. Abençoai as nossas lutas salvadoras. Dai-nos a força para vos testemunhar eterna fidelidade. Amparai os nossos espíritos até o dia em que possamos nos unir em vosso seio, na claridade sem fim da eternidade gloriosa. Assim seja.

envolvidos neste ambiente de paz e serenidade, que iniciamos mais uma meditação, mais uma oração crística para o nosso planeta Terra. Que Jesus possa adentrar no seu coração neste momento sublime. Que a paz de Jesus possa envolver o seu lar, o meu lar. Envolva cada cômodo da sua casa e derrame na sua cabeça, na cabeça dos seus familiares, a paz, a saúde e a fé. Que Jesus, na sua infinita misericórdia, coloque as energias necessárias para que as nossas vidas possam ser de paz, de alegria. E neste momento, nosso lar torna-se um ponto de luz, expandindo para o bairro, para a cidade, para o nosso estado, para o nosso Brasil e todo o planeta Terra. Que essas luzes coloridas, violetas, azul, branca, dourada e rosa, envolva amorosamente a nossa terra amada, iluminando os locais mais sombrios, transformando a dor em bálsamo, a tristeza em alegria, a doença em cura. E que todos neste momento sejam envolvidos por esta luz. Vamos fechar os nossos olhos e sentir toda essa energia vinda do coração de Cristo para nós.

0: que esta água que aí está seja fluidificada, que ela sirva de remédio para os nossos dias, que a espiritualidade maior retire da natureza sábia todos os medicamentos necessários para a nossa cura e coloque na sua água, esta água que está aí para ser fluidificada, e que todos os elementos da natureza colocados na sua água possa servir para as suas necessidades. Que Jesus continue abençoando o seu lar, o meu lar. A prece de hoje será realizada pela nossa querida Terezinha Miguita.
1: Gratidão ao nosso Pai por esses momentos de luz, de alegria, de muita fé e esperança. Que Ele possa nos dar todos os dias essa coragem, essa força, para que possamos lutar cada dia mais, tirando de nós as incertezas, os pensamentos negativos, procurando vigiar sempre tudo aquilo que poderia atrapalhar a nossa caminhada e de tantos outros, que nós possamos a cada dia mais estarmos vigilantes em nossos pensamentos, em nossos sentimentos, procurando estar sempre mais perto dessa espiritualidade maravilhosa, perto de Deus, perto da Mãe Maria, conseguindo mais tempos estarmos na luz, porque assim nós podemos nos ajudar e ajudar o nosso próximo, levando até a eles, em especial aqueles que estão desvalidos, desanimados, sem coragem para lutar, com medo do amanhã, nós possamos levar todos eles esse sentimento de paz, de fé, de esperança, de alegria de viver, porque nós sabemos que tudo passa. Esses momentos que nós estamos passando já estão indo, e nós estamos aqui fortes, com coragem para lutar. E sabemos que depois da tempestade vem a bonança. Depois da tempestade, o tempo está limpo, o sol está brilhando, a chuva cai de mansinho. E sabemos que aquela tempestade que veio foi uma limpeza necessária para o nosso melhoramento interior. Sabemos disso. Então vamos continuar a cada dia com mais fé e esperança. Amigos, irmãos queridos, a caminhada sempre é longa, mas se estivermos juntos, se estivermos sempre unidos com os nossos sentimentos de amor, ela se torna mais curta, mais leve. Vamos cada vez mais unir os nossos sentimentos, os nossos pensamentos, procurando uns ajudando os outros, para que nos fortalecemos mais. Como se diz, uma varinha pode ser quebrada, mas um feixe de varas é difícil para quebrar. Vamos continuar reconhecer, amontoado de varinhas, de gravetos cada vez maior, para que ninguém consiga tirar de nós a alegria de viver, o amor que existe dentro dos nossos corações, a paz interior que já conseguimos até aqui. E vamos continuar trabalhando, orando, vigiando e nos unindo cada vez mais em nossos sentimentos de amor. Gratidão a todos, gratidão ao nosso Pai querido, aos nossos antepassados, gratidão a todos que estão ouvindo esta oração e que estão com os mesmos sentimentos de amor. Vamos continuar a luta. Que Jesus nos ampare, nos proteja, nos fortaleça cada vez mais na fé e na esperança. Que assim seja. Graças a Deus. Gratidão.
0: Que assim seja. Queridos ouvintes, queremos agradecer, quero agradecer a presença de vocês, mas continue conosco no nosso programa, com mais músicas, mensagens e preces. Amanhã estarei novamente aqui com vocês, neste mesmo horário. Fiquem na paz, fiquem na luz.
2: Então, dando continuidade agora, teremos a mensagem psicografada do Espírito Emmanuel por Francisco Cândido Xavier, na voz de Paulo Goulart.
3: Evolução e aprimoramento. Decididamente, em nome da eterna sabedoria, o homem é o senhor da evolução na Terra. Todos os elementos se lhe sujeitam à discrição. Todos os reinos do planeta rendem-lhe vassalagem. Montanhas ciclópicas sofrem-lhe a carga de explosivos, transfigurando-se em matéria-prima destinada à edificação de cidades prestigiosas. Minérios por ele arrancados a entranhas do globo suportam-lhe os fornos incandescentes a fim de lhe garantirem utilidade e conforto. Rios e fontes obedecem-lhe às determinações, transferindo-se de leito com vistas à fertilização da gleba sedenta. Florestas atendem-lhe à derrubada, favorecendo o progresso. Animais, ainda mesmo aqueles de mais pujança e volume, obedecem-lhe às ordens, quedando-se integralmente domesticados. A eletricidade, o magnetismo, plasma-lhe os desejos. E o próprio átomo, síntese de força cósmica, descerra-lhes os segredos, aceitando-lhe as rédeas. Mas não é só no domínio dos recursos humanos que o homem governa soberano. Ele pesquisa as reações populares e comanda a política, investiga os fenômenos da natureza e levanta a ciência, estuda as manifestações do pensamento e cria a instrução, especializa o trabalho e faz a indústria, relaciona as imposições do comércio e controla a economia. Claramente, nós, os espíritos em aperfeiçoamento, no aperfeiçoamento terrestre, conseguimos alterar ou manobrar as energias e os seres inferiores da orbe a que transitoriamente nos ajustamos e do qual nos é possível catalogar os impérios da luz infinita estuantes no universo. À face disso, não obstante sustentados pelo apoio divino nas lides educativas que nos são necessárias, o aprimoramento moral corre por nossa conta. O professor ensina, mas o aluno deve realizar-se. Os espíritos superiores nos amparam e esclarecem. No entanto, é disposição da lei que cada consciência responda pelo próprio destino. Meditemos nisso, valorizando as oportunidades em nossas mãos. Por muito alta a cota de trabalho corretivo que tragas dos compromissos assumidos em outras reencarnações, possuis determinadas sobras de tempo, do tempo que é patrimônio igual para todos. E com o tempo de que dispões, basta usares sabiamente a vontade que tanta vez manejamos para agravar nossas dores, a fim de te consagrares ao serviço do bem e ao estudo iluminativo, quando quiseres, como quiseres e quanto quiseres, melhorando-te sempre.
2: Então, meus amigos, minhas amigas, nos despedimos deste encontro maravilhoso. Agradecemos profundamente a todos vocês que estão sintonizados e nos ajudando a vibrar para o planeta. Nossa gratidão a todos vocês, a toda a espiritualidade que está conosco neste momento. Vamos terminando então com a nossa tradicional Ave Maria.

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querida, amigos do meu coração. Eu sou Yasmin Madeira e nós estamos juntos neste encontro diário com Jesus, vibrando não somente pela nossa saúde, pela saúde de nossos amores, mas também pela luz e paz, pela saúde daqueles que não comungam com os nossos pensamentos, com os quais tenhamos dificuldades de relacionamento. Traga esses irmãos através da sua mente para este momento também, e vamos vibrar por toda a humanidade, por todos os homens, por aqueles que já conhecem Jesus, para que tenham bom ânimo e perseverem no bom caminho, mas também por aqueles que têm trazido tantas dores com o desequilíbrio. Vamos orar. Senhor Jesus, neste momento, nós rogamos que o Teu amor desça a todos os nossos irmãos em humanidade, a todos nós, a toda a nossa terra. Rogamos pelos ares e os seres dos ares, rogamos pelas matas, pelos animais, oramos pelos mares, pelos oceanos, pelos rios, pelas cascatas de água cristalina, oramos pela fluidificação de toda a terra, pelo solo, pelos animais, e pedimos pelos frágeis corações humanos, por todos os nossos irmãos em humanidade, os que estão trabalhando, exercendo suas profissões, por aqueles que estão com doenças em seus corpos físicos, por aqueles que se preparam para a partida para a pátria espiritual, por aqueles que estão renascendo através da reencarnação. Rogamos, Senhor Jesus, pelos políticos. Te imploramos por aqueles que neste momento estão planejando atividades e projetos maravilhosos, mas também por aqueles que estão planejando o mal, para que toda a energia negativa se desfaça, para que as ligações magnéticas negativas entre mentes perturbadoras neste momento se desfaçam. Ó Senhor Jesus, somos tantos na Terra que caminhamos hipnotizados, envolvidos por entidades perturbadoras, que o processo de desobsessão neste momento se desfaça e que o Teu reino de amor envolva todos os corações. Recebemos, Senhor, neste momento, a Tua presença em nossos lares, em nossas mentes, em nossos corações, e pedimos pelos nossos amores, que eles recebam onde quer que se encontrem o nosso beijo de gratidão, o Teu amparo infinito. Seja com todos, Senhor Jesus, agora.

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1: 0:35.
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Olá, meus queridos amigos e amigas. Gratidão por estarmos em mais um momento de reflexão. Hoje trazendo algo que escrevemos em nosso livro Na Escola da Vida, a respeito daqueles momentos quando os problemas começam a pesar muito e que nos sentimos impotentes. Pode surgir em nossa mente a ideia de pôr fim à nossa existência, como uma forma de tentar se desfazer daquela dor que nos aperta. Eu sei que muitas vezes a vida fica pesada mesmo, mas a ideia de desistir da vida certamente não será a melhor opção. Não será com que esse ato de pôr fim à existência faça desaparecer essa dor que estamos sentindo. Porque a dor nos acompanhará onde quer que estejamos. A vida não cessa com a morte do corpo. Nós somos mais do que o corpo. Somos espíritos imortais. Então é uma tentativa vã. É uma tentativa já sabidamente frustrada, que não dará certo e agravará a nossa situação, porque as chances de passar por aquele problema que está nos dificultando, as chances estão aqui. Por isso, não queira enfrentar essa barra sozinho. Busque ajuda. Não tenha vergonha de pedir socorro. Todo mundo tem as suas fragilidades. Ninguém é forte o tempo todo. Converse com alguém da sua confiança, um familiar, um amigo, um orientador religioso, um médico, um terapeuta, ou ainda um grupo emocional de apoio, como é o caso do Centro de Valorização da Vida. Alguém está esperando para te ouvir. E falando da sua dor, você naturalmente vai encontrando caminhos. Você vai se despressionando, buscando apoio, orientação, ajuda, para encontrar meios de se desvencilhar dessa ideia, como também de suportar e vencer essa dificuldade que hoje está lhe preocupando. Tudo passa, meu amigo, minha amiga, tudo passa. Só o amor de Deus é para sempre. E esse amor não te esqueceu. E esse amor vai se manifestar através das pessoas que você procurar ajuda. Deus vai se manifestar através
dessa pessoa que você pediu socorro. Não queira se isolar, se distanciar. Você é muito importante aqui na Terra. Você veio aqui com uma missão, com uma tarefa. Você veio completar alguma coisa que a bem de todos nós, a bem de você. Pense nisso. Há seres que te amam, que estão estendendo as mãos a você. Essa própria mensagem que você está ouvindo, talvez, já seja um sinal de Deus te dizendo: meu filho, calma, espere, paciência, não tenha vergonha de ser fraco. Até Jesus caiu quando carregava a sua cruz. Mas alguém, um Cirineu, apareceu para ajudar Jesus a carregar a cruz. Então, se você ficar por aqui, os Cirineus vão aparecer. E essa dor de agora vai diminuir até passar. E você verá que valeu a pena ficar. Porque a vida vale a pena ser vivida. Não tenha vergonha por seus erros, por suas quedas. Seja humano, você é humano como todos nós. Todo mundo erra. Procure ajuda. Ajuda médica. São recursos de Deus para evitar um mal maior. Então, neste momento, estou orando por você. Estou pedindo a Deus que as bênçãos infinitas do Pai recaiam sobre a sua vida, sobre esse momento mais doloroso. E essas bênçãos vão te inspirar força, coragem,

para que você a suporte. Você não vai suportar sozinho. A ajuda já chegou. Se renda ao amor de Deus, que se manifesta nas criaturas à sua volta, nas criaturas que estão disponíveis para te ajudar. Você ainda tem muita coisa a viver. Você tem o seu talento, o seu dom para oferecer a todos nós. O mundo precisa de você. Sinta as mãos de Jesus segurando as tuas. Sinta o carinho de Nossa Senhora, de Mãe Maria, te levantando o ânimo, te trazendo esperança nos dias melhores que estão chegando. Receba o meu abraço e o abraço de todos os que agora estão ouvindo essa mensagem. E que em preces também te endereça forças, forças novas, para que você continue caminhando. Pois o sol já está nos esperando, depois da noite escura. Espera, que o sol já vem. Deus nos abençoe.

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1: Meia-noite e 48 minutos.

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0: Olá, meus amigos, um dia de muita paz para todos nós. Hoje, exatamente 19 de julho de 2021, nós estamos reunidos para estudarmos a obra Livro dos Espíritos. Hoje nós estamos no livro 1, capítulo 1, intitulado Deus. Nós estamos agora estudando sobre Deus. Hoje nós iremos iniciar o panteísmo, pergunta de número 14. E vamos iniciar fazendo a nossa prece de abertura. Vamos orar? Deus, nosso Pai, Jesus, amor de nossas vidas, queridos amigos espirituais aqui presentes, mais uma vez, amado Mestre, é sempre um motivo de muita alegria estarmos aqui reunidos em Teu nome para estudarmos a obra espírita. Nós, Senhor, te rogamos e te pedimos a permissão, te rogamos o amparo, a assistência, que possamos acalmar a nossa mente, silenciar, para assim podermos receber a inspiração dos nossos amigos espirituais que coordenam esse trabalho. Graça te damos, Senhor. É em Teu nome que todos nós aqui nos encontramos. Que a espiritualidade possa mais uma vez nos conduzir. Que assim seja. Ok? Então vamos primeiro voltar e pegar o conceito de panteísmo. Vamos lá. Faça aí as suas anotações. O panteísmo é a crença de que absolutamente tudo e todos compõem um Deus abrangente e imanente, ou que o universo ou a natureza e Deus são idênticos, ou seja, tudo é Deus dentro do panteísmo. Olha só aqui, olha. É a crença de que absolutamente tudo e todos compõem um Deus abrangente e imanente, ou que o universo ou a natureza e Deus, tudo isso são idênticos. Sendo assim, os adeptos dessa posição do panteísmo, os panteístas, né, não acreditam num Deus pessoal, antropomórfico, ou seja, a forma de um homem, ou um Deus criador. A palavra é derivada do grego pan, que significa tudo, e theos, que significa Deus. Embora existam divergências dentro do panteísmo, as ideias principais dizem que Deus é encontrado em todo o cosmos como uma unidade abrangente. Portanto, é inaceitável no panteísmo o politeísmo, que aí sim seria adoração e crença em vários deuses. Então, dentro do panteísmo, tudo é Deus. Dentro do politeísmo é a existência de vários deuses, tá bom? Pautado nesse conceito, vamos agora entender o Livro dos Espíritos. Vamos entender as perguntas. Então, nós já sabemos que panteísmo é uma coisa e politeísmo é outra, tá? Panteísmo, Deus é o universo. Deus é a natureza. No politeísmo existem vários deuses, tá? Então, vamos lá. Pergunta de número 14. Deus é um ser distinto? Ou seria, segundo a opinião de alguns, a resultante de todas as forças e de todas as inteligências do universo reunidas? Então, a pergunta está direcionando para onde? Para o panteísmo ou para o politeísmo? Para o panteísmo, né? Essa força de todas as inteligências do universo reunidas. Vamos ver a resposta. Ele diz assim: se fosse assim, Deus não existiria,
1: Porque seria efeito e não causa. O universo é a causa? Não, ele já é o efeito. Então, logo, Deus não existiria. Porque ele não seria a causa, ele seria o efeito. Ficou confuso? O universo fez por si mesmo? E outra, quando você fala, nós já aprendemos aqui os atributos de Deus. Então, quando a gente fala que Deus é eterno, a gente já sabe que nem tem começo e nem tem fim. Deus é um ser distinto, ou seria, segundo a opinião de alguns, a resultante de todas as forças? Porque aí, quando ele fala Deus é um ser distinto, eu estou indo para onde? Para o monoteísmo. Ou seria, segundo a opinião de alguns, agora ele entra no panteísmo, a resultante de todas as forças, que essa é a crença panteísta. Que Deus é a soma de tudo, daí a resultante de todas as forças e de todas as inteligências do universo reunidas. Aí ele diz, se fosse assim, Deus não existiria, porque seria efeito e não causa. Porque tudo isso, quando ele fala dessas forças, de todas as inteligências, tudo isso é efeito, não é uma causa. Porque é como se fosse assim, vamos dizer que você entra dentro de uma sala e ali tem 20 quadros que você pintou. Você é o criador dos quadros. Mas se eu olhar para o quadro e dizer que você é o quadro, e aí? Esse é o panteísmo. Você é os quadros e não o criador dos quadros. Então, se eu digo que os quadros é você, que você é os quadros, a resultante de todos aqueles quadros formam você, aí então você não seria a causa, você seria o efeito, porque o quadro é o efeito, não é uma causa. Conseguiu entender agora, Narumi? Entendeu? Então o panteísmo, ele é isso. Ele pega a criação e diz que a criação é o criador. Não. O criador é o criador. A criação é o efeito. A causa é o criador, que seria o pintor, dando um exemplo. Então, se fosse assim, Deus não existiria, porque seria efeito e não a causa. Ou seja, ele seria o quadro e não o pintor. Ele não pode ser, ao mesmo tempo, uma coisa e outra, o efeito e a causa. Eu fiz o quadro e eu também sou o quadro. Não tem como. Deus existe. Disso não podeis duvidar, e é o essencial. Olha, como eu disse, tua cabeça não dá conta. Vai sair faísca e não vai chegar a resultado nenhum. Eu só quero que você entenda isso aqui, que Deus existe. Disso não podeis duvidar, e é o essencial. Não duvide da existência de Deus. Crede-me, não vades além. Credes, assim, presta atenção no que eu estou falando, acredite em mim. Não vá além, que você não vai dar conta. Não vos percais num labirinto de onde não poderíeis sair. Isso não vos tornaria melhores, mas talvez um pouco mais orgulhosos. Porque acreditaríeis saber, quando na realidade nada sabeis. Deixai, pois, de lado todos esses sistemas, né? Sistemas é a forma de tentar explicar. Você cria, né, um conceito em torno de. Então, larga esses conceitos, larga esses sistemas. Fica só nesse aqui. Deus existe. Pronto. Não fica imaginando ele é isso, ele é aquilo, ele está nisso, ele está lá. Não. Deus existe. Não duvide disso. Pronto. É tal qual a gente faz com criança. Não chega uma hora que a criança começa a fazer pergunta que você não tem como explicar para aquela criança, ela não vai dar conta de aprender. Aí você diz, meu filho, quando você crescer um pouco mais, a mãe vai falar sobre isso, porque agora eu não tenho nem como explicar isso para você, porque você não tem material pedagógico para entender. Aí você espera a criança adquirir conhecimentos, adquirir a maturidade, porque agora sim ela vai ter material interno, pedagógico, para que você possa explicar. Mas o que a gente já estudou aqui, Deus não se explica, se sente. Daí dizer que nos falta um sentido. Então ele diz: não vos percais no labirinto de onde não poderíeis sair. Isso não vos tornaria melhores, mas talvez um pouco mais orgulhosos. Porque acreditaríeis saber, quando na realidade nada sabeis. Deixai, pois, de lado todos esses sistemas. Tendes muitas coisas que vos tocam mais diretamente, a começar por vós mesmos. É tipo assim, tu tem tanta coisa para te preocupar, tanta coisa para te aperfeiçoar, tanta coisa para você se descobrir, tu vai querer explicar o que tu não tem maturidade para isso? É você querer fechar a panela da pressão, né, da panela de pressão, você quer colocar a tampa, mas não tem nem água nem feijão dentro. Então, o primeiro passo, meu filho, é catar o feijão, lavar o feijão. Quando colocar, aí sim você vai pôr a tampa. Então, não adianta você pôr tampa se você não tem nada dentro. Então, de uma forma muito simples, eu tentei dizer o quê? Cada coisa no seu devido tempo. E existe uma sequência. Então, é impossível nós entendermos Deus se nós não temos ainda o principal sentido para isso. Deixai, pôr de lado todos esses sistemas. Tendes muitas coisas que vos tocam mais diretamente, a começar por vós mesmos. Estudai as vossas próprias imperfeições, a fim de vos desembaraçardes delas. O que vos será mais útil do que querer despenetrar o que é impenetrável? Olha só. O que vos será mais útil do que querer despenetrar o que é impenetrável? Ou seja, não vá perder tempo com isso. Aproveite seu tempo para o seu aperfeiçoamento moral. Esse é realmente saber valorizar o tempo. Essa foi a pergunta de número 14. E aí o professor vem com a de número 15, ainda dentro de panteísmo. Que pensar da opinião segundo a qual todos os corpos da natureza, todos os seres, todos os globos do universo seriam partes da divindade e constituiriam pelo seu conjunto a própria divindade? Ou seja, que pensar da doutrina panteísta? Que foi o que nós explicamos quando nós lemos lá a teoria do panteísmo, né? Da opinião, todos os corpos da natureza, todos os seres, todos os globos do universo seriam partes da divindade, né? Então, juntando tudo, forma-se um Deus. Resposta. Não podendo fazer-se Deus, o homem quer ao menos ser uma parte de Deus. Olha que interessante, né? Pergunta de número 16. Os que professam esta doutrina pretendem encontrar nela a demonstração de alguns dos atributos de Deus. Sendo infinitos os mundos, Deus é, por isso mesmo, infinito. Não existindo vazio ou nada em parte alguma, Deus está em toda parte. Estando Deus em toda parte, já que tudo é parte integrante de Deus, ele dá a todos os fenômenos da natureza uma razão de ser inteligente. Que se pode opor a este raciocínio, né? Então ele pegou aqui o panteísmo e foi para você ver que Kardec faz a pergunta, mas ele já leu, ele estudou. Você vê aqui que ele deu a definição, né? E os espíritos respondem. Então ele pergunta: que se pode opor a este raciocínio? A razão. A razão. Reflete maduramente e não vos será difícil reconhecer-lhe o absurdo. É, dá uma refletida aí que você vai ver que não é bem assim. E aí o professor Allan Kardec faz um comentário. Esta doutrina faz de Deus um ser material, porque se é o universo, se é a natureza, logo ele é o quê? Material, e vai contra um dos atributos imaterial. Lembra? Deus é imaterial, porque tudo que é matéria sofre mudanças e Deus é imutável. Então, esta doutrina faz de Deus um ser material que, embora dotado de suprema inteligência, seria em escala maior o que somos em menor escala. Ora, transformando-se incessantemente a matéria, Deus, nesse caso, não teria nenhuma estabilidade e estaria sujeita a todas as vicissitudes, mesmo a todas as necessidades da humanidade. Faltar-lhe-ia um dos atributos essenciais da divindade. Qual é? A imutabilidade. Porque se é matéria, logo sofre mudanças. Está claro, gente? Isso está dando para compreender? Não se podem conciliar as propriedades da matéria com a ideia de Deus sem que ele fique rebaixado em nosso pensamento. E nenhuma sutileza de sofisma conseguirá resolver o problema de sua natureza íntima. Não sabemos tudo o que ele é, mas sabemos o que ele não pode deixar de ser. E o sistema acima está em contradição com as suas propriedades mais essenciais. Confunde o Criador com a criatura. Exatamente como se quiséssemos que uma máquina engenhosa fosse parte integrante do mecânico que a concebeu. A inteligência de Deus se revela em suas obras, como a de um pintor no seu quadro. Mas as obras de Deus não são o próprio Deus, como o quadro não é o pintor que o concebeu e executou, né? Então, dentro do panteísmo, a criação seria o Criador. E, em verdade, a criação é o movimento integrante da divindade, mas não é a divindade. Ok, gente? E assim, meus amigos, nós finalizamos mais um livro, o livro primeiro do capítulo 1 de O Livro dos Espíritos. Nosso próximo estudo, nós iremos estudar elementos gerais do universo, onde nós vamos ter o conhecimento do princípio das coisas. Lembrando que esse primeiro livro vai ser desenvolvido no livro A Gênese de Allan Kardec, tá bom? Um grande abraço dessa família EOS Manaus, um grande abraço da tia e até o nosso próximo encontro, se Deus assim nos permitir. Que a misericórdia divina possa nos abençoar sempre.

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1: Uma hora e 23 minutos.

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0: Boa noite a todos.
1: Boa noite.
0: Hoje é o nosso 15º estudo da obra Paulo e Estevão. Nós estamos no momento em que Saulo de Tarso está visitando a igreja do caminho, a casa do caminho. O nosso querido irmão Estevão está justamente nesse momento fazendo a sua palestra, falando, a presença de Saulo de Tarso, de Sadoc e de outros membros do judaísmo, absolutamente não intimidou Estevão. Ele está fazendo o trabalho dele, pregando com a naturalidade de sempre, como se Saulo de Tarso não estivesse ali. Não se intimidou em abordar o nosso Senhor Jesus como o Messias, como o Salvador. Então, a semana passada, nós já observamos na abordagem de Estevão, a firmeza dele em informar que Jesus é maior do que Moisés. Então, até brincamos que nesse momento o nosso querido Saulo já deve estar em cólicas, entrando em convulsão, porque a fala de Jezeel, de Estevão, foi muito forte. Então, nós vamos continuar nessa palestra de Estevão. Se necessário, nós vamos parar para comentar, porque é riquíssimo o material de Estevão. Vamos lá, então? Vamos iniciar pela nossa prece? Fazer a nossa prece de abertura?
2: Bondoso Mestre, nos reunimos aqui em Teu nome, Senhor, como uma grande família, nossos próximos, buscando compreender melhor os Teus ensinamentos, mas, sobretudo, praticá-los. Sabemos que as oportunidades não faltam, mas Te rogamos, Senhor, proporciona-nos ainda essas lições, as oportunidades de estarmos presentes, escutando os Teus ensinamentos. Proporciona-nos, Senhor, a oportunidade de levar adiante tudo o que aprendemos, não através de palavras, mas exemplos, sorrisos, afagos, um ombro amigo, a visita a um doente, a um necessitado. Que nós possamos refletir o amor, trazendo paz e tranquilidade a todos aqueles que cruzarem o nosso caminho. Abençoa e olha por cada um que não pôde aqui estar presente hoje. E igualmente todos os irmãos, colaboradores desta casa no plano espiritual, está presente hoje. E igualmente todos os irmãos, colaboradores.

0: fora de todos os atritos das ambições terrestres, seu reino de paz e luz esplende na consciência das almas redimidas. Ó Israel, tu que esperaste por tantos séculos, tuas angústias e dolorosas experiências não foram vãs. Quando outros povos se debatiam nos interesses inferiores, cercando os falsos ídolos de falsa adoração e promovendo, simultaneamente, as guerras de extermínio com requintes de perversidade, tu, Israel, esperaste o Deus justo. Carregaste os grilhões da impiedade humana na desolação e no deserto. Converteste em cânticos de esperança as ignomínias do cativeiro. Sofreste o opróbio dos poderosos da terra. Viste os teus varões e as tuas mulheres, os teus jovens e as tuas crianças exterminadas sob o guante das perseguições. Mas nunca descreste da justiça dos céus. Como salmista, afirmaste com o teu heroísmo que o amor e a misericórdia vibram em todos os teus dias. Chorastes no caminho longo dos séculos, com as tuas amarguras e feridas. Como Jó, viveste da tua fé, subjugada pelas algemas do mundo, mas já recebeste o sagrado depósito de Jeová, o Deus único. Ó esperanças eternas de Jerusalém, cantai de júbilo, regozijai-vos, embora não tivéssemos sido fiéis inteiramente à compreensão, por conduzir o Cordeiro amado aos braços da cruz. Suas chagas, todavia, nos compraram para o céu, como alto preço do sacrifício supremo.
1: Ele está aqui dando um banho de Antigo Testamento. E Saulo de Tarso, que é um doutor da lei, nesse momento aqui, entende tudo. O que nós não entendemos, Saulo de Tarso consegue entender tudo. Que volta só. Ele se refere primeiro ao povo escolhido, Israel. Tu que esperaste por tantos séculos, tuas angústias dolorosas e experiências não foram vãs. Enquanto outros povos se debatiam nos interesses inferiores, cercando os falsos ídolos de falsa adoração e promovendo simultaneamente as guerras de extermínio com requinte de perversidade, tu, Israel, esperastes o Deus justo. Porque a massificação era politeísta. E o povo de Israel já era monoteísta. E ele se considerava que o povo escolhido por carregar-te, ele está falando aqui para o povo de Israel, né? Carregar-te os grilhões da impiedade humana na desolação e no deserto. Porque quantos anos o povo de Israel ficaram escravos no Egito? 350 anos. Quase 400 anos. E foram 40 anos caminhando, saindo do Egito para chegar a terra prometida. 40 anos. Na desolação e no deserto. Converter-te em cântico de esperança a ignomínias, né, que é a infâmia, a afronta do cativeiro. Sofrer-te a degradação dos poderosos da terra. Viste os teus varões e as tuas mulheres, os teus jovens e as tuas crianças exterminados sob o guante das perseguições. Mas nunca descrestes da justiça dos céus. O povo nunca se rebelou contra Deus. Como salmista, afirmar-te com o teu heroísmo que o amor e a misericórdia vibram em todos os teus dias. Aqui ele está citando um salmo. Não pesquisei para ver qual era. Chorastes no caminho longo dos séculos com as tuas amarguras e feridas, porque foram quantos séculos? 3 séculos e meio de escravidão no Egito. Como Jó, viveste da tua fé, subjugada pelas algemas do mundo. Vocês conhecem a história de Jó? Que é uma metáfora. Mas retratando ali, o Jó era fiel a Deus. Ah, muito bem, quero ver você ser fiel a Deus perdendo as coisas e as pessoas. E Jó foi perdendo tudo, mas ele nunca se rebelou contra a misericórdia divina. Como Jó, viveste da tua

0: fé, subjugada pelas algemas do mundo. Mas já recebestes o sagrado depósito de Jeová. Olha, Deus já lhe fez o pagamento. O Deus único. Ó, esperanças eternas de Jerusalém, cantai de alegria, regozijai-vos, embora não tivemos sido fiéis inteiramente à compreensão. Por conduzir o cordeiro, agora ele vem, por conduzir o cordeiro esperado, que é o cordeiro amado, aos braços da cruz. Então ele coloca aí quem? Jesus como o Salvador, como o Cordeiro, como o Messias esperado. Porque a alegria do povo judeu era esperar a vinda do Salvador. Mas qual era a crença deles? Que seria um Salvador guerreiro e que esse Salvador iria salvar... Qual era a ideia deles? Que o que ia salvar... o povo de Israel da opressão dos romanos, que é libertar o povo da opressão dos romanos. Olha como é a ideia curta, terráquea e pequena, de terra a terra. Salvar de si mesmo. Ainda há pouco estudamos a parábola do bom samaritano no Evangelho e estudamos as anotações de Mateus um pouco acima. Então, o que ele fala desse sofrimento eterno? É nos salvarmos desse sofrimento eterno. Essa reencarnação constante que passa muitas das vezes a ser um grande sofrimento. Mas a ideia deles era essa, salvar da opressão dos romanos. Suas chagas, as chagas do nosso Senhor Jesus, todavia nos compraram para o céu. Com um alto preço do sacrifício supremo. Nos compraram para o céu e disse assim, ó, o fato de nosso Senhor Jesus ter encarnado na terra, ter sofrido e se submetido a conviver com pessoas tão adoecidas como nós, ele nos convidou para o céu, ele nos comprou para o céu, porque através do exemplo dele, ele chamou a cada um de nós a seguir o caminho. Como se essa cena abriu as portas do céu. Morrendo. O corpo, né? Sofrendo. Vamos lá.
1: Isaías o contemplou, vergado ao peso de nossas iniquidades, florescendo na aridez dos nossos corações, qual flor do céu num solo adusto. Mas revelou também que, desde a hora da sua extrema renúncia, na morte infamante, a sagrada causa divina prosperaria para sempre em suas mãos.
0: Isaías foi quem? Era o profeta que apresentava o Messias. Mas o Messias o quê? Sofredor. Não Messias guerreiro. Messias sofredor.
1: Amados, onde andarão aquelas ovelhas que não souberam ou não puderam esperar? Procuremo-las para o Cristo, como dracmas perdidas do seu desvelado amor. Anunciemos a todos os desesperançados as glórias e os júbilos do seu reino de paz e de amor imortal. A lei nos retinha no espírito de nação, sem conseguir apagar de nossa alma o desejo humano de supremacia na terra. Muitos de nossa raça hão esperado um príncipe dominador que penetrasse em triunfo à cidade santa, com os troféus sangrentos de uma batalha de ruína e morte.
0: Ele está citando aqui qual Messias? O Messias o quê?
1: Guerreiro. Que nos fizesse empunhar um cetro odioso de força e tirania. Mas o Cristo nos libertou para sempre. Filho de Deus e emissário da sua glória, seu maior mandamento confirma Moisés, quando recomenda o amor a Deus acima de todas as coisas, de todo o coração e entendimento, acrescentando no mais formoso decreto divino que nos amemos uns aos outros como ele próprio nos amou.
0: Esse mandamento é de Jesus. Moisés nos ensinava aí o decálogo, né, o amar a Deus sobre todas as coisas, e Jesus disse: um novo mandamento vos dou, amai-vos uns aos outros como eu vos tenho amado. Esse é o mandamento de Jesus. Esse foi o mandamento que ele disse: amai-vos uns aos outros como eu vos tenho amado.
1: Seu reino é o da consciência reta e do coração purificado ao serviço de Deus. Suas portas constituem um maravilhoso caminho da redenção espiritual, abertas de par em par aos filhos de todas as nações.
0: Você viu aí ele explicando o que é o reino? O seu reino é o da consciência reta e do coração purificado ao serviço de Deus. Porque o que eles esperavam? Eles esperavam um reino, o quê? Um reinado terreno, de poder, poder transitório. Imagina isso.
1: Seus discípulos amados virão de todos os quadrantes. Fora de suas luzes haverá sempre tempestade para o viajor vacilante da terra que, sem o Cristo, cairá vencido nas batalhas infrutuosas e destruidoras das melhores energias do coração. Somente o seu Evangelho confere paz e liberdade. É o tesouro do mundo. Em sua glória sublime, os justos encontrarão a coroa de triunfo, os infortunados o consolo, os tristes a fortaleza no bom ânimo, os pecadores a senda redentora dos resgates misericordiosos.
0: Os seus discípulos amados virão de todos os quadrantes, ou seja, o seu discípulo não está limitado ao judaísmo, que era o que os judeus faziam, né? Eles se fecharam, daí ele ter falado desse orgulho, dessa vaidade de se servirem uns aos outros e achar que as demais nações não fazem parte desse reinado. Então, o Estevão, quando ele coloca aqui, os seus discípulos amados virão de todos os quadrantes, não está limitado aqui, não. Ele não é o rei dos judeus.
1: É verdade que o não havíamos compreendido. No grande testemunho, os homens não entenderam sua divina humildade e os mais afeiçoados o abandonaram.
0: São seus discípulos, né?
1: Suas chagas clamaram pela nossa indiferença criminosa. Ninguém poderá eximir-se dessa culpa, visto sermos todos herdeiros das suas dádivas celestiais. Onde todos gozam do benefício, ninguém pode fugir à responsabilidade. É essa a razão porque respondemos pelo crime do Calvário. Mas suas feridas foram a nossa luz, seus martírios, o mais ardente apelo de amor, seu exemplo, o roteiro aberto para o bem sublime e imortal. Vinde, pois, comungar conosco à mesa do banquete divino. Não mais as festas do pão putrescível, mas o eterno alimento da alegria e da vida. Não mais o vinho que fermenta, mas o néctar confortante da alma, diluído nos perfumes do amor imortal. O Cristo é a substância da nossa liberdade. Dia virá em que o seu reino abrangerá os filhos do Oriente e do Ocidente, num amplexo de fraternidade e de luz. Então, compreenderemos que o Evangelho é a resposta de Deus aos nossos apelos, em face da lei de Moisés. A lei é humana, o Evangelho é divino. Moisés é o condutor, o Cristo, o Salvador. Os profetas foram mordomos fiéis. Jesus, porém, é o Senhor da vinha. Com a lei, éramos servos. Com o Evangelho, somos filhos livres de um Pai amoroso e justo.
0: Gente, esse final dele aqui acabou com Saulo de Tarso. Agora ele entrou, já deixou de entrar em convulsão, acho que ele desencarnou. Olha, ele coloca Jesus acima de todos. É fantástico. E ele faz o convite: vinde, pois, comungar conosco à mesa do banquete divino. Não mais as festas do pão putrescível, porque não tinha festa do pão ázimo, que eles faziam, festa das cabanas, comemorações externas, que é esse o movimento que nós temos que fazer. O objetivo do Espiritismo é reviver o cristianismo. Não jamais, e o objetivo do cristianismo era a sua simplicidade, a sua naturalidade, e compreender que todo movimento de renovação é interno, não é externo. É interno. Não mais as festas do pão putrescível, mas o eterno alimento da alegria e da vida. Não mais o vinho que fermenta, mas o néctar confortante da alma, diluídos nos perfumes do amor imortal. O Cristo é a substância da nossa liberdade. Substância da nossa liberdade. Meu Deus do céu. É Ele que alimenta, é Ele que nutre, é Ele que fortalece. Dia virá em que o seu reino abrangerá os filhos, aí aqui, ó, do Oriente e do Ocidente, ou seja, todos. Todos. Porque eles achavam que Deus adorava a eles. Aos gentios, não. Aos gentios, não. Deus não adorava os romanos. Deus não adorava os gregos. Deus adorava só os judeus. Num amplexo, aí na coisa, num abraço, né? Num abraço de fraternidade e de luz. Então compreenderemos que o Evangelho é a resposta. Evangelho é a boa nova, tá? A boa notícia. O Evangelho é a resposta de Deus aos nossos apelos em face da lei de Moisés. A lei é humana, o Evangelho é divino. A lei de Moisés, não está falando do decálogo. O decálogo, trabalho mediúnico, uma pneumatografia escrita direta na pedra. Mas Moisés criou várias leis. Eram leis o quê? Humanas. A lei é humana. O Evangelho, a notícia que Jesus traz, é divino. Então, nesse momento, ele coloca quem acima? Moisés ou Jesus?
2: Jesus.
0: Moisés é o condutor, o Cristo, o Salvador. Os profetas foram mordomos fiéis, mordomos administradores fiéis. Jesus, porém, é Ele que é o dono da vinha. Colocou Jesus acima de todos os profetas. Com a lei éramos servos. Com o Evangelho, com essa boa notícia de Jesus, somos filhos livres de um Pai amoroso e justo. Não mais um Pai que odeia, que condena, que...
2: Deus dos exércitos.
0: Que pode ser traduzido também, segundo o nosso irmão Haroldo, por Deus das estrelas. Porque a palavra, acho que é Sevaot, se não me falha a memória, serve tanto para exército quanto para... estrelas. Então você vai ver algumas traduções. Serve para os dois. Deus dos exércitos, Sevaot. Deus do exército, pode ser a palavra Sevaot, eu acho que é isso. Serve-se tanto para estrela quanto para exército. Aí depende do tradutor. Pode ser Deus das estrelas.
2: O tradutor já usou um exército guerreiro.
0: É porque pode. Vamos ver como é que está a situação de Saulo de Tarso.
3: Com a pressão alta.
0: Com a pressão altíssima. Está entrando em coma.
2: Está espumando.
0: Deve estar espumando. Próprio Sadoc. E os outros, porque tem outros membros do judaísmo, lembra? Que foram para lá para tentar dar apoio ao nosso querido Saulo de Tarso. Nesse interim, Estevão sustou, né? Parou a palavra que lhe fluía harmoniosa e vibrante dos lábios. Olha a palavra, inspirada nos mais puros sentimentos, os ouvintes de todos os matizes, pensa, tinha ouvinte ali de todas as diferenças, não conseguiram ocultar o assombro ante os seus conceitos de vigorosas revelações. A multidão embevecera-se, estava em êxtase, tá, gente? Com os princípios expostos. Os mendigos, ali aglomerados, endereçavam ao pregador um sorriso de aprovação, bem significativo de jubilosas esperanças. João, o evangelista, fixava nele os olhos enternecidos, identificando mais uma vez, no seu verbo ardente, a mensagem evangélica interpretada por um discípulo dileto do mestre inesquecível. Nunca ausente dos que se reúnem em seu nome. João identificava em Estevão um discípulo dileto. João. E ele identificava, porque a forma com que Estevão falava era com uma amorosidade tamanha ao Cristo Jesus. Saulo de Tarso, emotivo por temperamento. Por que que a semana passada nós estudamos aquele encontro dele com Abigail? Aquele momento de intimidade. Emmanuel fez questão de colocar esse momento, dessa intimidade entre ele e Abigail, porque ali Emmanuel apresenta a personalidade Saulo de Tarso. Ele ficou com ciúme até do amor dela para com o irmão Gesiel. Emmanuel nos colocou que os pais dele, a quem ele ama e respeita, várias vezes tentaram direcionar ele para determinadas moças e ele não se submeteu à vontade do pai e da mãe, porque ele é voluntarioso. Ele já estava com quase 30 anos, nunca tinha se relacionado com mulher nenhuma, porque ele queria do jeito dele, tem que ser a pessoa que ele idealizou, porque às vezes você é agoniado, acaba pegando, não, já estou chegando aos 30 anos, vai qualquer, né? Você não vê isso, ele diz, ou é do meu jeito, ou morro, né? Não tem problema nenhum, mas eu não vou ceder. Então, isso tudo para mostrar o quê? O quanto a personalidade desse homem é irredutível. Ele não tem medo, não tem medo, e não se submete absolutamente a nada que venha de contra com aquilo que ele idealizou, com aquilo que ele acredita. Então imagina ele ter ouvido tudo isso de Gesiel e ter ouvido de uma forma muito inteligente. Muito inteligente. Porque Gesiel soube arrumar a fala, pegando a citação do Antigo Testamento, pegando, ou seja, ô Saulo, o que tu conhece, eu também conheço. De quem tu fala, eu sei também falar. E eu vou fazer o link entre o Antigo com a boa notícia que Jesus trouxe. Saulo de Tarso, emotivo por temperamento, fundia-se na onda de admiração geral, porque o rapaz falou muito bem, mas altamente surpreendido, verificou a diferença entre a lei e o evangelho, porque a lei me ensinava a ter medo. O Evangelho me coloca na condição de filho de um pai amoroso. Anunciado por aqueles homens estranhos que a sua mentalidade não podia compreender. Analisou de relance o perigo que os novos ensinos acarretavam para o judaísmo dominante. Revoltara-se com o discurso ouvido. Nada obstante, né, impedia a sua ressonância de misteriosa beleza. Ao seu raciocínio, impunha-se eliminar a confusão que se esboçava a propósito de Moisés. A lei era uma e única. Aquele Cristo que culminou na derrota entre dois ladrões surgia a seus olhos como um mistificador indigno de qualquer consideração. A vitória de Estevão na consciência popular, qual a verificava naquele instante, causava-lhe indignação. Aqueles galileus poderiam ser piedosos, mas não deixavam de ser criminosos pela subversão dos princípios invioláveis da raça. Invioláveis. O orador preparava-se para retomar a palavra, momentaneamente interrompida e aguardada com expectação de júbilo geral, de alegria geral, quando o jovem doutor se levantou ousadamente e exclamou quase colérico, incorporado mesmo, frisando os conceitos com evidente ironia.
4: Piedosos galileus, qual o senso de vossas doutrinas estranhas e absurdas? Como ousais proclamar a falsa supremacia de um Nazareno obscuro sobre Moisés, na própria Jerusalém, em que se decidem os destinos das tribos de Israel invencível? Quem era esse Cristo? Não foi um simples carpinteiro?
0: Como ousais proclamar a falsa supremacia de um nazareno obscuro sobre Moisés? Porque aquilo que nós falamos na semana passada, Jesus era um galileu, que é da cidade de Nazaré, dentro da Galiléia, filho de uma mulher simples e de um homem que era um carpinteiro. Jesus andava descalço, no meio de pessoas simples, não era um doutor da lei. Como é que esse homem, simplório, poderia ser o Messias? Isso é uma ofensa. E os judeus valorizavam muito o poder. Muito. Então, o fato de você estar na miséria é como se Deus não te adorasse.
5: Ainda hoje.
0: Ainda hoje. Tem muitas religiões ainda trabalhando nesse nível de consciência. Ao orgulhoso, em tono, né, altivo, majestoso, de inesperada apóstrofe, né, frase enérgica, né, houve no ambiente um tal ou qual retraimento de temor, mas dos desvalidos da sorte. Então os mais simples ficaram com medo, porque imagina um homem daquele se levanta vestido a romana, com aquele vozeirão, agredindo a Estevão, ficaram assim, meu Deus, e agora? Para quem a mensagem do Cristo era o alimento supremo, partiu para Estevão um olhar de defesa e jubiloso entusiasmo. Os apóstolos da Galileia não conseguiam dissimular seu receio. Tiago, João e Pedro, que estavam ali. Tiago estava pálido, pálido, pálido. Os amigos de Saulo, e esse Tiago aqui é o Tiago menor, tá? O irmão de Levi. Os amigos de Saulo notaram-lhe a máscara escarninha, né, de menosprezo. O pregador, olha só, também empalidecera. Estevão também tomou um choque. Mas revelava no olhar resoluto o mesmo traço de imperturbável serenidade. Ele tomou um choque, mas a confiança estava. Fitando o doutor da lei, o primeiro homem da cidade que se atrevera a perturbar o esforço generoso do evangelismo, sem trair a seiva, né, a energia de amor que ele desbordava do coração, fez ver a Saulo a sinceridade das suas palavras e a nobreza dos seus pensamentos. E antes que os companheiros voltassem a si da surpresa que o assomara, porque nunca ninguém impediu, no momento, imagina tu tá aqui palestrando, alguém levanta e diz, você, já naquele tom, como você ousa, é, você balança, né? E antes que os companheiros voltassem a si da surpresa que o assomara, com admirável presença de espírito, indiferente à impressão do temor coletivo, obtemperou Estevão.
1: Ainda bem que o Messias fora carpinteiro, porque neste caso, a humanidade já não ficaria sem abrigo. Ele era, de fato, o abrigo da paz e da esperança. Nunca mais andaremos ao léu das tempestades, nem na esteira dos raciocínios quiméricos de quantos vivem pelo cálculo, sem a claridade do sentimento.
0: E lembra que a personalidade de Saulo não admite alguém da última palavra. E muito menos uma palavra mais inteligente do que a dele. Porque ele era muito presunçoso. Ele se achava inteligente. Ele estava assumindo o lugar de Gamaliel. E era inteligente. É uma personalidade muito inteligente. Isso é um fato. Então, ele pegou alguém que deu uma resposta que deixou ele sem pensar. Ainda bem que o Messias fora carpinteiro. Aí ele cresce. Porque nesse caso a humanidade já não ficaria sem abrigo. A resposta concisa, desassombrada, desconcertou o futuro rabino. Habituado a triunfar nas esferas mais cultas, em todas as justas da palavra. Está vendo aqui? Desconcertou o futuro rabino, habituado a triunfar nas esferas mais cultas, em todas as justas da palavra. Então, sempre a última palavra era quem? A dele. Vocês lembram quando ele foi visitar, Sadoc veio visitá-lo? Vocês lembram? O encontro de Sadoc com Saulo de Tarso? Que aí Sadoc diz, quem ele viu, quem ele vê, né? Metida romana, falando grego. E aí o que que Saulo fez na hora? Cortou no coração a lei. Sempre querendo, de certa forma, converter, né, Roma e Atenas aos princípios do judaísmo. Então ele vai e já corta. Então a última palavra sempre é dele. Roma, a justiça. Atenas, a intelectualidade. Submeter ao que ele diz?
4: Aos nossos princípios.
0: Aos nossos princípios, que é os princípios do judaísmo. Vamos ver aqui. Enérgico, ruborizado, pensou homem vermelho, evidenciando cólera profunda, mordeu os lábios num gesto que lhe era peculiar e acrescentou com voz dominadora.
4: Aonde iremos com semelhantes excessos de interpretação a respeito um mistificador vulgar que o Sinédrio puniu com a flagelação e a morte? Que dizer de um salvador que não conseguiu salvar-se a si mesmo? Emissário revestido de celestes poderes, como não evitou a humilhação da sentença infamante? O Deus dos exércitos,
0: olha aqui, tá vendo?
4: Que sequestrou a nação privilegiada ao cativeiro, que a guiou através do deserto, abrindo-lhe a passagem do mar, que lhe saciou a fome com o maná divino e, por amor, transformou a rocha impassível em fonte de água viva, não teria meios, outros, de assinalar o seu enviado, senão com uma cruz de martírio entre malfeitores comuns? Tendes nesta casa a glória do Senhor Supremo assim barateada? Todos os doutores do templo conhecem a história do impostor que celebrizais com a simplicidade da vossa ignorância. Não vacilais em rebaixar nossos próprios valores, apresentando o Messias dilacerado e sangrento sob os apupos do povo? Lançais vergonha sobre Israel e desejais fundar um novo reino? Seria justo dardes a conhecer inteiramente a nós outros o móvel das vossas fábulas piedosas?
0: Que dizer de um salvador que não conseguiu salvar-se a si mesmo? Era essa a encrenca deles. Se Jesus já... Pois, salva-te mesmo. Então, o que eles não aceitavam é como que aquele ser poderia ser um Messias se ele foi crucificado. Como é que Deus permitiu que isso acontecesse?
3: No meio de bandidos.
0: No meio de bandidos. Porque se ele tem... Imagina, se ele é o Messias, ele tem poder. E detalhe, tudo ele fez para identificá-lo como Messias. Porque Isaías falava do Messias sofredor. Mas eles não queriam enxergar. Você imagina que, por exemplo, aqui ninguém está falando que Jesus devolveu visão a cego, que Jesus levantou mortos, que Jesus levantou paralíticos, que Jesus limpou a lepra. Ele fez isso muitas e muitas vezes. Mas isso ninguém comenta. O que chamou a atenção, que comenta, é o fato de ele ter sido crucificado entre dois ladrões. Que dizer de um salvador que não conseguiu salvar-se a si mesmo? Emissário revestido de celestes poderes, Como não evitou a humilhação da sentença desonrosa? Porque era uma desonra a crucificação, gente. O Deus dos exércitos que sequestrou a nação privilegiada ao cativeiro quando libertou do Egito, e está se referindo ao Egito, que a guiou através do deserto, abrindo-lhe passagem do mar, que ele saciou a fome com o maná divino, que tudo isso aconteceu nesse período de 40 anos. Né? E por amor transformou a rocha impassível em fonte de água viva, não teria meios outros de assinalar o seu enviado, senão como uma cruz de martírio entre malfeitores comuns? Quer que eu engula isso? Não vacilais em rebaixar nossos próprios valores, apresentando um Messias dilacerado e sangrento sob as vaias do povo? Quer rebaixar o judaísmo a isso? Lançais vergonha sobre Israel e desejais fundar um novo reino? Seria justo dar-lhes a conhecer? Vocês entendem, Saulo de Tarso? Dá para entender a perplexidade dele? E de certa forma, e não, é porque era o que ele acreditava, e outra, é o que ele acreditava, mas é porque Jesus era pobre. Jesus não fez nenhuma faculdade, Jesus não foi para Atenas, não teve os mestres gregos de Saulo. Jesus andava com um pescador.
2: Descalço.
0: Jesus não tinha título. Entendeu? O que mais incomodava a ele e aos outros era porque Jesus não tinha um poder transitório. Quer ver hoje? Temos dois palestrantes. Aquele, quem é o que vai palestrar? O fulano. Títulos, isso. Ok. O segundo palestrante, não tem título nenhum. Aí eu vou para quem tem título. Mudou? Não mudou. Palestrante, Saulo de Tarso. Estudou com os melhores mestres de Atenas e Alexandria. Cursou as melhores faculdades, é um doutor da lei e está assumindo o cargo de Gamaliel em Jerusalém. Segundo palestrante, Jesus, de onde é? Da cidade de Nazaré. Não cursou absolutamente nenhuma faculdade. Não vai assumir o lugar de Gamaliel e não tem nenhum título. Que palestra você vai assistir? Depende do assunto. A primeira coisa que a gente vê é os títulos. Imagina o que esse homem aqui... Esse aqui é aquele cabeludo? Que chegou aqui descalço. O outro chegou em dois cavalos soberbos, uma biga romana, vestido a romana. Presença. Aquele homem deve ser inteligente. Aquele dali não. Então isso irritava profundamente a Saulo de Tarso. Como é que você quer reduzir o judaísmo a um nazareno, ainda por cima da Galiléia? O que pode vir da Galiléia? Lá só tem peixe e frutas. Não tem templo, não tem nenhuma faculdade, não tem nada. Estabelecido uma pausa no seu discurso, o orador voltou a falar com dignidade. Olha como ele começa.
1: Amigo.
0: Olha a palavra.
1: Bem se dizia que o Mestre chegaria ao mundo para a confusão de muitos em Israel. Toda a história edificante do nosso povo é um documento da revelação de Deus. No entanto, não vedes nos efeitos maravilhosos com que a providência guiou as tribos hebreias no passado a manifestação do carinho extremo de um pai desejoso de construir o futuro espiritual de crianças queridas do seu coração? Com o correr do tempo, observamos que a mentalidade infantil enseja mais vastos princípios educativos. O que ontem era carinho, é hoje energia oriunda das grandes expressões amorosas da alma. O que ontem era bonança e verdor, para a nutrição da sublime esperança, hoje pode ser tempestade, para dar segurança e resistência. Antigamente, éramos meninos até no trato com a revelação. Agora, porém, os varões e as mulheres de Israel atingiram a condição de adultos no conhecimento.
0: Ele está fazendo uma comparação da idade espiritual. Ele disse, o material que nos foi dado no passado é porque éramos crianças, era o que nós tínhamos como entender. Era aquilo ali. Agora nós crescemos um pouco mais, as lições são maiores. Por isso que Saulo vai escrever uma das cartas deles. Quando eu era criança, pensava como criança, me vestia como criança, falava como criança. Tem uma carta de Paulo. Ele usa esse, talvez aqui, ó, pautado nessa lição aqui de Jeziel, de Estevão.
1: O Filho de Deus trouxe a luz da verdade aos homens, ensinando-lhes a misteriosa beleza da vida, com o seu engrandecimento pela renúncia. Sua glória resumiu-se em amarmos como Deus nos ama. Por essa mesma razão, ele ainda não foi compreendido. Acaso poderíamos aguardar um Salvador de acordo com os nossos propósitos inferiores? Os profetas afirmam que as estradas de Deus podem não ser os caminhos que desejamos e que os seus pensamentos nem sempre se poderão harmonizar com os nossos. Que dizermos de um Messias que empunhasse um cetro no mundo, disputando com os príncipes da iniquidade um galardão de triunfos sangrentos? Porventura, a terra já não estará farta de batalhas e cadáveres? Perguntemos a um general romano quanto lhe custou o domínio da aldeia mais obscura. Consultemos a lista negra dos triunfadores, segundo as nossas ideias errôneas da vida. Israel jamais poderia esperar um Messias a exibir-se num carro de glórias magnificentes do plano material, suscetível de tombar no primeiro resvalador do caminho. Essas expressões transitórias pertencem ao cenário efêmero, no qual a púrpura mais fulgurante volta ao pó. Ao contrário de todos os que pretenderam ensinar a virtude, repousando na satisfação dos próprios sentidos, Jesus executou sua tarefa entre os mais simples ou mais desventurados, em que, muitas vezes, se encontram as manifestações do Pai, que educa, por meio da esperança insatisfeita e das dores que trabalham do berço ao túmulo à existência humana. O Cristo edificou entre nós o seu reino de amor e paz, sobre alicerces divinos. Sua exemplificação está projetada na alma humana, como luz eterna. Quem de nós, então, compreendendo tudo isso, poderá identificar no missionário de Deus um príncipe belicoso? Não. O Evangelho é amor em sua expressão mais sublime. O Mestre deixou-se imolar, transmitindo-nos o exemplo da redenção pelo amor mais puro. Pastor do imenso rebanho, ele não quer se perca uma só das suas ovelhas bem-amadas, nem determina a morte do pecador. O Cristo é vida, e a salvação que nos trouxe está na sagrada oportunidade da nossa elevação, como filhos de Deus, exercendo os seus gloriosos ensinamentos.
0: Próxima semana, nós vamos iniciar o estudo estudando essa fala dele aqui, que é muito rica. Nós não deu para parar, e realmente a ideia era realmente não parar. Deixei o Maurício ler a sequência toda, porque a próxima semana nós vamos ler tópico a tópico para comentar, porque é muito rico essa fala dele aqui, do nosso querido Jeziel. Uma lição fantástica. Olha, que dizermos de um Messias que empunhasse o cetro no mundo, disputando com os príncipes da iniquidade um galardão de triunfos? Galardão aí, glória? Vamos comentar isso aqui o próximo estudo. Nós vamos iniciar o próximo estudo comentando essa fala aqui de Estevão, tá bom? Foi bom o estudo? Muitas lições? Dá para sair diferente do que entramos? Nenhuma pergunta?
6: Eu sou esse Jeová, tanto na terça-feira como agora falaram no Deus Jeová. Mas
0: era
6: o Espírito Superior que guiava
0: eles. Jeová é o nome que eles davam a Deus. É o nome a Deus.
6: E aquele que apresentou, né, me chama Jeová, mas era o Espírito todo, né? fala na Bíblia, que ele ensinava os caminhos para ele.
0: Sim, era a voz. É. Lembra que todos os espíritos, todas as comunicações, todas as orientações, ele denominava de Deus. Como se Deus falando, Deus fazendo. Tal qual como hoje, algumas religiões, os espíritos se comunicam, eles dizem que é o quê? Tudo para eles é o quê? O Espírito Santo. Então, todas as comunicações eles denominavam de Deus, entendeu? E nós sabemos que os profetas eram orientados por quem? Por Jesus, gente. Lembra que o nosso Senhor Jesus é o administrador do planeta Terra. Se o papai colocar alguém para administrar, ele não vai ficar tomando a frente, não. Vai lá e faça. Por isso que eu te chamei. Por isso ele dizer, nosso Senhor Jesus, eu e o Pai somos um só. Porque eu realizo a vontade dele. Jesus deixa bem claro constantemente que ele está para fazer a vontade do Pai. E não a vontade de Jesus, mas a vontade do Pai. E, obviamente, a vontade do Pai passou a ser também a vontade dele. Ele não fazia... Em nenhum momento Jesus nunca vai interferir, nunca interferiu naquilo que Deus era. Se Deus quer assim, assim vai ser. Se eu tiver que me entregar aos judeus e ser crucificado, eu vou me entregar aos judeus e vou ser crucificado. Essa é a vontade do meu Pai. Igualzinho a gente, né? Conceição, tu terá que ser crucificada. Senhor, dá para negociar... tentar negociar isso aí. Nenhuma pergunta, então? Podemos, então, orar para ir para o nosso lar? Vamos fazer a nossa prece de encerramento? Amor de nossa vida, divino amigo Jesus, nós te agradecemos mais uma vez por essa oportunidade que o Senhor concedeu a cada um de nós de estarmos aqui reunidos em teu nome, do estudo que realizamos e esse convite constante de viver no mundo, mas pensando já como gente mais amadurecida, entendendo que viver na Terra é um ato de sacrifício, de renúncia, de resignação. E vamos te pedir essa noite, Jesus, que nos ajude para não cairmos em tentação, para não darmos oportunidade ao mal, para estarmos em sintonia com o bem e percebermos o quão grandioso é sacrifício contigo, o esforço para derrotar o mal que ainda existe quase sempre dentro de nós mesmos. Muito obrigada, Jesus, por esse momento, pela tua presença, pela presença dos amigos espirituais. E nos protege, Jesus, nos libertando e nos livrando do mal, para que possamos perseverar no bem e conseguirmos o objetivo que o Pai traçou para cada um de nós, a nossa evolução espiritual. Muito obrigada, amor de nossa vida.

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1: Duas horas e 21 minutos.

0: 3:03.
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1: Muito bom dia, boa tarde, boa noite, Neide, que alegria!
2: Boa noite, Rinaldo, tudo bem?
1: Agora sim, rapaz, uns dois dias aí, né, meio atrapalhado na apresentação, mas graças a Deus, a Jesus, a espiritualidade amiga, a Miramês, a Ayrton, Antônio Nunes Maia, a João Nunes Maia e todas as vibrações para que a gente pudesse estar aqui e poder junto fazer esse trabalho com tanto amor, com tanto carinho, minha amiga. Que saudade de estar com você e desde já agradeço aí você ter levado à frente aí o trabalho, a Pathy que deu um suporte a semana passada, e ao nosso querido anfitrião, né, o Luiz, que aí também deu um suporte enorme, né? Muito boa noite.
2: Boa noite a todos aqui do Japão, bom dia a todos do Brasil, boa tarde, de tudo a gente tem um pouquinho. É, realmente, uns dois programas, o nosso querido Rinaldo não estava conosco, mas graças a Deus, hoje ele já voltou e estamos felizes aqui, começando novamente.
1: Com todo o gás, viu? Com todo o gás.
2: Ah, então, você está animado. E o tema hoje também bom, o nosso tema hoje é o trabalho.
1: É, então, teu trabalho.
2: Não, temos membros novos aqui, tem dois ou três membros novos aí para você.
1: É, deixa eu primeiro aqui agradecer os canais parceiros que fazem essa retransmissão, né, do canal Web Rádio Portal da Luz. Agradecer a todos que hospedam os seus canais para que essa transmissão seja passada e chegada a muitos corações, que o Meigo Rabi da Galileia abençoe a cada coração desses, né? E vamos dar aqui um bom dia, não sei se é boa tarde, né? A nossa querida irmã Vera, cadê a Vera?
2: Está aí.
1: A Vera.
2: Bom dia, boa tarde. Está sumindo.
1: José Jorge. Seja muito bem-vindo. Deixa eu ver aqui. Deixa eu buscar mais aqui o povo. Aqui a Creuze, né?
2: Creuze Mer Sorene.
1: Isso. Ah, o tio Acácio.
2: Ah, bom dia. Bom dia,
1: seja tio. Muito bem-vindo. Deixa eu ver quem tem mais, quem está mais por aqui.
2: A Cláudia Yamashiro, bom dia, boa noite, boa tarde.
1: Eita, cadê? Subiu de vez.
2: O que é que eu vou falando, Rinaldo? Está difícil para você ver, né?
1: Não, está tranquilo.
2: Cláudia Yamashiro, bom dia.
1: Isso, a Maria Madalena.
2: Tia Maria.
1: Cadê? O querido irmão Akira Kanashiro.
2: Akira Kanashiro.
1: Tudo bom, Akira? A nossa querida Ieida, muito bom dia, Ieida. Seja muito bem-vinda. Ao nosso querido Luiz, Portal da Luz. Seja muito bem-vindo. A nossa querida Regina, muito boa noite, né, Neide?
2: Regina, bom dia. Bom dia, Regina. Yonamine. Aí ela está em São Paulo, querida. Beijos.
1: É, pronto. A Joanice, Salvador, Bahia. Muito bom dia, minha querida. Seja muito bem-vinda. Ao seu esposo, Aurino Ricardo.
2: Bom dia,
1: Aurino. Bom dia, meu querido. E aqui a Maria Tuximunda. A nossa Creuza.
2: Bom dia, querida.
1: Ana Paula Pimentel. Olá, querida. Que bom vê-la por aqui. Seja muito bem-vinda. A Jennifer. Olá, querida, seja bem-vinda.
2: Bom dia, Jennifer. Bom dia, Jennifer. Um abraço, querida.
1: A nossa querida
2: Margarida.
1: Margarida de Portugal. Muito boa tarde, querida. Ela responde aqui a Neide. O que mais? O Aquila.
2: Boa noite, Jennifer.
1: O Aquila é um anfitrião aí recebendo a todos. Bem, gente, vamos fazer a descrição de imagem para os nossos irmãos que utilizam desse recurso, tá certo? Estamos em duas telas. Eu estou do lado esquerdo, a Anitta do lado direito. Meu nome é Rinaldo Soares, sou de Recife, Pernambuco. Sou moreno claro, cabelo grisalho, bem curtinho. Eu estou usando fone de ouvido sem fio, com aspas sobre a cabeça, segurando os fones, e uma perninha na lateral, que é o microfone. Estou usando, né, uma camisa básica de cor branca. Por trás de mim, um aparelho de cerâmica. E do meu lado direito.
2: Sou eu, a Neide Kanashiro. Uso cabelo preso, tenho a pele morena clara, uso óculos transparente. Estou com uma blusa branca porque aqui está frio, então uma blusa de quentinha de frio, um cachecol azul. E atrás tem uma parede com meus lindos beija-flores. É isso.
1: Perfeito. Benede, é com você a prece de início do nosso trabalho do dia, da tarde e da noite.
2: Ok, então vamos lá, né? Para a gente iniciar nosso dia aqui com muito amor, com muita alegria, o tema trabalho, né? Então vamos rogar aqui a espiritualidade amiga, aos nossos anjos guardiões, aos espíritos que cuidam, né, deste trabalho, a Irtis, a Jesus e todos os espíritos de luz que nos envolve, que nos envolva. Para que nós possamos ter a intuição e trabalhar com amor, com humildade, e que nesse momento, durante esse programa, nós rogamos ao Mestre Jesus e a todos os seus espíritos de luz que possa abençoar a cada um que aqui se encontra, encarnado e desencarnados, e a cada lar, a cada coração, que as luzes e as bênçãos se derramem sobre todos aqueles que também poderão assistir depois. Abençoa, Senhor, mais uma vez, todos os aprendizes do teu evangelho. Que assim seja. Graças a
1: Que assim
2: Deus.
1: seja, que assim seja. Olha quem chegou aqui, Neida, olha.
2: Ana Rogéria. Oi, Ana.
1: Ana
2: Bom dia, Ana.
1: Rogéria. Querida amiga, que bom ter você por aqui, minha amiga. Muito bom dia para você. Bem, gente, vamos lá. O
2: Vamos.
1: Airte reservou para a gente hoje o tema Teu Trabalho. E o primeiro parágrafo ele diz o seguinte: Leitor amigo, estamos ao lado de teu trabalho. Para nós, sermos-nos-á um fato muito precioso, o labor de cada dia. Costuma-se dizer que onde não há trabalho, não pode existir vida, e a vida é um movimento. Como é digno do salário laborioso e pode dele desfrutar as delícias. É de observação comum que o corpo vive porque trabalha, e os corpos que su sucedem o físico e o espírito. Deus opera permanentemente, e Jesus nunca se esqueceu de suas obrigações diante do Pai Celestial, Neide. Que maravilha, que maravilha.
2: Que maravilha mesmo. Mas antes
1: Olha
2: de falar
1: aqui.
2: da maravilha, é isso.
1: Olha ela aí, tia! Tô aqui, tia! Cheguei! Que alegria ter a senhora aqui, tia Soneide.
2: Tia Sonilda, bom dia.
1: Sonilda,
2: Um
1: Sonilda!
2: abraço grande. Isso, Sonilda. Um abraço, bom dia, né? Lá do Niterói, no Rio de Janeiro. E
1: Isso!
2: também a
1: Um beijo!
2: Simone Caeté. Bom dia, Simone.
1: Isso, a Simone chegou agora, chegou agora.
2: Então,
1: Muito bom dia, Simone. Bom ter você aqui, querida.
2: Simone. Então,
1: Sonilda, que bom, dia. É com você, Neide, agora.
2: Então, ele está dizendo aqui, caro leitor,
1: Ah,
2: nós estamos.
1: peraí, segura aí, um parceirão chegou também aqui perto da gente, olha. TV Secal, um
2: Bom
1: parceiro
2: dia.
1: nosso também, Carlos. Muito bom dia, meu querido. Que Jesus abençoe grandemente vocês. A Maria Madalena aqui. Muito bom
2: Maria,
1: dia,
2: tia.
1: querida. Seja muito bem-vinda. A Simone saudando aqui. Pronto, minha amiga, é com você.
2: Ok, então vamos lá. Ele nos diz aqui, leitor amigo, foi a primeira frase que ele colocou: estamos ao lado de teu trabalho. Ele nos diz claramente que o trabalho, esse trabalho que nos leva à alimentação, o trabalho que tem os nossos esposos ou esposas, ou aquele que mantém a família. No meu caso, eu não trabalho, né? Então, o meu esposo que trabalha. Mas ele está dizendo que o trabalho nosso, vamos supor o trabalho que nós fazemos com o corpo físico, o trabalho braçal, né? O trabalho com as mãos, com a mente, não importa esse tipo de trabalho. Ele é importantíssimo para a nossa vida, porque nesse planeta Terra, nenhum de nós ainda conseguimos viver sem um alimento, sem manter uma casa, temos que pagar água, luz, gás. Então, necessário esse trabalho onde nos envolve, né, o crescimento da lei dos homens, né? Então, esse é um trabalho digno que todos nós devemos trabalhar, porque sem trabalho nós até atrofiamos, né? Como os nossos músculos, que eles quando ficam muito parados, eles atrofiam. Por isso que aquela pessoa que ela sofre um derrame, às vezes ela necessita fazer uma fisioterapia, uma massagem, para que aqueles músculos volte a funcionar. Assim é o nosso corpo físico. Então, a lei de trabalho ela é muito eficiente para nós aqui encarnados. Só que nesse sentido que o Espírito diz que estamos ao teu lado, do teu trabalho, no meu ver, quando ele diz que Deus opera permanentemente, Jesus nunca se esqueceu de suas obrigações diante do Pai Celestial. Que trabalho estou fazendo eu espiritualmente? Também nos diz esse sentido. Por quê? Porque se eles estão do nosso lado, eles nos apoiam no nosso trabalho, quando nós estamos trabalhando no serviço, qualquer serviço que necessita. Os nossos pensamentos, bons ou ruins. Mas nesse trabalho, ao nosso lado, seria aquele trabalho onde nós desejamos o nosso crescimento moral ou espiritual, aquele trabalho onde eles estarão sempre ao nosso lado, como hoje aqui, esse livro foi escrito por Aírtes, né? Então ele diz: estamos do teu lado. Na hora que você decidir trabalhar para se melhorar, trabalhar para levar a palavra do Cristo, para recebê-la, tudo é um trabalho, então eles estarão ao nosso lado. E que Deus opera permanentemente. O Pai Criador de todas as coisas nunca parou. E Jesus disse: o Pai trabalha até hoje e eu também. E Jesus continua o trabalho dele. Os espíritos amorosos, os espíritos de luz, até os inferiores trabalham. Eles trabalham o tempo todo para levar a humanidade, aos encarnados e desencarnados, o amparo, o socorro, o recolhimento, o amor. Então, nós não podemos esquecer que o Criador, ele atende todas, igualmente toda criatura, por intermédio de outras criaturas. Então, se nós temos um lar, né? Se isso, esse livro, ele intitula Todos os Sentidos para o Evangelho no Lar, então, por isso, a nossa oração, o nosso trabalho espiritual com o nosso lar, com nossos familiares, com a nossa casa espírita, sempre os espíritos de luz, de boa vontade, vai estar conosco conforme a nossa sintonia. Então ele diz aqui que a oração de alma para alma é um serviço que nos cabe nunca, jamais esquecer. Então ninguém consegue testemunhar o amor a Deus sem amar o seu próximo. Então, entre nós e Deus está o nosso irmão Jesus. Ninguém irá ao Pai sem passar por, né, a Jesus. E o próximo é o nosso degrau para nos aproximarmos de Deus. Então, né, Rinaldo, nessa lei do trabalho, quando ele nos diz aqui que ele está do nosso lado, é um fortalecimento para nós sabermos que nós somos sustentados em todas as situações que nós nos encontramos. E nesse trabalho muito digno e necessário para todos nós encarnados, que estamos aqui na Terra, pois muitas vezes, como eu disse, eu não trabalho. Eu não trabalho fora de casa, mas dentro de casa o trabalho é dobrado. E existe a lei dos homens. Então, muitas pessoas que hoje talvez não trabalhem por motivo de doença, ou até porque o esposo mantém a casa, ou por decisão própria, que esse ser ele trabalhe dedicando amor, amparo a um doente, a uma criança, a um órfão, a um velhinho. Isso é um trabalho espiritual. É o trabalho com Jesus. E trabalhando o nosso espírito, buscando algo na nossa melhora, como ele diz aqui o Aírtes, né? A vida é um movimento. Tudo é movimento na vida. Tudo e todos. Nunca nada está parado, né? Então, Rinaldo, antes de passar para você, esse trabalho, a oração é um trabalho divino. Olha aqui, a oração é um trabalho e as coisas boas a gente não vê somente com nossos olhos físicos. As coisas boas, elas também vêm com os nossos olhos que ainda não vemos, que são as coisas boas do nosso íntimo, do nosso espírito, aquilo que a gente faz para melhorar a si e a nossa família. Como esse livro sempre se intitula O Evangelho no Lar, nós sempre temos que dizer que tudo isso vai chegar para uma única coisa. Que trabalho faço eu em minha família? Como estou me comportando o meu trabalho pessoal, sem apontar o dedo para o meu irmão que convive dentro do lar comigo, para minha família? Que tipo de mentalização tenho eu para que os espíritos que diz estarei ao teu lado, conforme as nossas energias, nós atraímos o bem ou o mal, as boas vibrações ou as vibrações negativas. Então, Rinaldo, para mim essa colocação de que estaremos sempre ao teu lado, conforme o teu trabalho, é uma lei de sintonia. Então a Aírtes nos diz, permaneçam firmes com Jesus, trabalhem o vosso lar, façam o evangelho no lar, que estaremos sempre com vocês. Eliane Ferreira, boa noite. Beijo, querida.
1: Bom dia para ela. Ela está aqui no Paraná. Olá, Eliane. Muito bom dia, querida. É tudo isso aí que você falou, né, Neide? Os espíritos do bem sempre estão ao nosso lado para nos dar o suporte necessário para superar e vencer as vicissitudes da vida, né? Nunca possamos esquecer disso. Por mais que a gente não tenha uma mediunidade aflorada para vê-lo ao nosso lado, mas os benfeitores espirituais sempre estarão nos apoiando, nos assistindo, nos auxiliando, desde que o nosso trabalho seja um trabalho útil, digno do nosso salário, para nosso sustento, e é claro, também no trabalho espiritual, né? E no segundo estrofe ele vai dizer o seguinte, se estamos falando dos cuidados do dia a dia, não podemos nos esquecer do lar. Alicerce divino de todas as nações do mundo. O trabalho maior nasce aí, como frontispício da sustentação da casa, como sendo todos os meios de viver melhor. O serviço é o caminho onde se geram todas as instituições elevadas e ainda nos faz, e ainda nos traz tranquilidade à consciência. Quanto mais perfeito o trabalho, mais luz nos chega pelos seus caminhos. Jamais poderemos abandonar essa virtude indispensável à vida. Os maiores exemplos nos chegam de todos os reinos de nossa mãe natureza, Neide. É importante nessa observação que ele traz, porque tudo na vida é um movimento mecânico, é um movimento de crescimento, é um movimento de elevação para frente, para cima, para alto, para o alto. Né? Eu digo sempre que ninguém anda de costa, ninguém anda de lado. Todos nós caminhamos para frente. Esse é o processo dinâmico da vida. por mais que a água esteja parada, mas ela tem a sua importância naquele momento que ela se encontra ali. Por mais que as plantas ela fique, né, no seu isolamento, infelizmente nas matanças que o homem agride à natureza, mas ela é importante para limpar, para purificar a natureza, a atmosfera, né, tirando os carbonos que o homem joga nas empresas, nas indústrias, né, enfim. E ele aqui anteriormente ele fala do corpo, né? Você vê que o nosso corpo ele está sempre em processo dinâmico da vida, em movimento. Portanto, o trabalho é digno, né? Como você bem falou, é dessa sustentação do trabalho que a gente tenta manter em harmonia, em equilíbrio o nosso lar, né? Trazendo os alimentos, trazendo bem-estar, o conforto necessário para que tenha a estrutura psicológica e social da família, mas, sobretudo, a gente vê o quanto ainda está distante a atender a necessidade de um todo, né? Porque a gente ainda vê pessoas vivenciando dificuldade oriunda do dia a dia, como você trouxe alguns aspectos da saúde, mas, sobretudo, aquelas pessoas que não têm o interesse de estudar, de se especializar, né? Quer viver aos léus e com isso encontra dificuldade, encontra os problemas, encontra, né, a dificuldade até de se alimentar também. Porque não tem como fazer isso. E com isso usa-se outros caminhos que não são agradáveis a Deus e nem à sociedade, que é os assaltos, os roubos e que às vezes até latrocínio, que é com morte também. Infelizmente, tem essas pessoas que utilizam desses recursos. Mas o melhor recurso é o trabalho digno, como diz o poeta Fagner. É, o homem sem trabalho, ele não tem honra. Se não tem honra, se morre e se mata. E aí não dá para ser feliz, né? Portanto, é preciso que a gente tenha essa gana, essa força de vontade, saber que quando a gente veio à Terra, a gente vai ter uma vida dinâmica de movimento. Mas antes de passar para você, ó, saudar aqui o nosso companheiro Paulo Witter. Muito
2: Ah, eu
1: bom
2: tô falando.
1: dia, meu amigo.
2: Estava mudo. Bom dia, Paulo. Para você, o
1: Deus
2: Raio. O Raio.
1: abençoe. Tem aqui também a nossa boa noite, né? Eu acho a Marla, né?
2: Na Alemanha, então é boa tarde. Maria
1: É boa
2: Cristina,
1: tarde, né?
2: Alemanha, boa tarde.
1: Pronto.
2: Bom
1: Que
2: dia, depende
1: maravilha. Pronto, Nília, é com você os comentários.
2: para você. Então, você viu que ele colocou aqui o alicerce divino de todas as nações do mundo. Ele colocou o lar como um alicerce divino de todas as nações do mundo, porque seja um casebre, seja uma casona, uma mansão, existe um lar ali, uma família ou um ou dois formando esse alicerce divino. E como sustentar essa base sólida que ele colocou aqui? Essa base como um frontispício da sustentação da casa, que seria aquela frontal que eles colocam, uma proteção, eu esqueci o nome em português, como uma barreira na frente, que ela sustenta a casa. Então, você vê, né, que ele diz que o serviço é o caminho onde se geram todas as instituições elevadas, né, nos trazendo amor e tranquilidade. Então, olha só, como é que nós vamos manter esse alicerce, essa base sólida dentro de um lar? Não é fácil, porque existem vários companheiros ali dentro de diferentes pensamentos, mas a harmonia, a fraternidade, o respeito, o diálogo dentro de um lar é muito importante. Muitas famílias, às vezes, rompem, né? Até por assim ignorância, esse diálogo tão importante, e aí é onde que começam, né, as desavenças. Mas para manter esse alicerce divino, o Cristo é o divino mestre que nos ensinou o amor, a caridade e nos deu todos os exemplos. Então, nós devemos seguir com o Cristo. Não importa a religião, não importa que seita, desde que tenha amor, né, e acredite que Deus existe, esse lar ele será sempre amparado se nós quisermos. E nós, que já entendemos um pouquinho, talvez estamos nós no meio de uma família, né, Rinaldo, que ainda os outros membros não conhecem, talvez, a Jesus ou praticam alguma coisa. Então, somos nós os maiores responsáveis por esse lar. Por mais que, às vezes, nos sintamos sobrecarregados, mas, na verdade, esse é o nosso grande trabalho, um trabalho com o Cristo, é levar o Evangelho para dentro desse alicerce, fazer dele uma fortaleza, uma base sólida, aonde dentro do próprio lar sairá harmonia, e não buscar a harmonia lá fora. A harmonia lá fora, o amor lá fora, a paz, a gratitude, a união, não encontraremos fora. Por que que Deus concedeu a cada um de nós uma família? Porque nós somos irmãos, espíritos que viemos ressarcir algo que ficamos devendo em outras situações, e a gente combina e vem. Mas muitas das vezes nós achamos que fora está isso. Na verdade, não está. Está dentro do nosso lar. Por isso que o Evangelho de Jesus, ele é uma renovação para o lar. Ele é um alicerce. Mas que renovação é essa? Eu faço o Evangelho há um mês, há dois anos, e a minha... Não, não é um passe de mágica, porque muitas vezes nós exigimos, né? Um passe de mágica que tudo se transforme. Exige de nós a paciência, é um treino. A paciência, o amor, a bondade. E aí, com essas dificuldades, e nós praticando esse alicerce maravilhoso com Cristo, onde levamos o Evangelho, né, Rinaldo? Aonde tem a escuridão, entrará a luz. E a luz, ela permanece conforme nós permanecemos com os nossos corações conectados com o Mestre. E ele diz lá no final, né, Rinaldo? Os maiores exemplos nos chegam de todos os reinos da nossa Mãe Natureza. A Mãe Natureza, ela trabalha o tempo todo em sintonia com todos os animais, rastejantes ou não humanos, as plantas, as ervas, os fluidos. Ela trabalha o tempo todo, todos os reinos da natureza. E se encontra em harmonia e perfeição. E nós não conseguimos manter o nosso reino no nosso lar? Uma tentativa sequer, né? Um esforço da nossa parte para a gente permanecer nessa solidez, tentando levar o nosso lar divino com nossos membros. Não é isso, Rinaldo?
1: Perfeito, Neide, perfeito. Mandar um abraço aqui, um bom dia, Ângela Fonseca. Bem-vinda, Angela, minha irmã.
2: Bom dia. Jesus te abençoe.
1: O Akira fala a coluna, né? É a coluna ou pilar, né? Vai depender de cada pensamento, tradução. No terceiro estrofe, né? O terceiro pensamento dele é o seguinte: a nossa palavra, neste instante, para que nos aprofundemos nela, é energia. Palavra-chave. Neste instante, para que nos aprofundemos nela, é

Tanto que despertemos, que busquemos essa luz dentro dos nossos corações, buscando Cristo para nos ajudar a encontrá-la. Tenhamos firmeza em nossas atitudes do bem comum, que neste avançar nossos passos serão mais firmes, nossas mãos mais seguras e a nossa cabeça mais acertada no ponto culminante do amor. Porque é isso o nosso papel, né? A gente, enquanto Neide falava, me vem na mente, né? De que Jesus, na sua juventude, ele não ficou brincando, não ficou fazendo outras trelas por aí. Ele foi aprender o ofício do pai, a carpintaria. Ou seja, ele foi trabalhar também no trabalho manual, né? Parece que a adivinhar, entre aspas, de que o seu pai iria retornar para a pátria espiritual e ele seria o continuador da sustentação do lar, utilizando as mãos, utilizando a inteligência, a disposição. Tanto é que Jesus veio se apresentar à sociedade já mais um pouco mais jovial, mais jovem, né? Com seus 30 anos, né? Aí a gente percebe que nesse processo, nesse intervalo da infância, né, que com 10, 12 anos ele já está ali ao lado do pai, aprendendo o ofício do pai, né, executando, né, colaborando com ele, mas que também a retornar para o pai, retornando para a parte espiritual, ele dá a continuidade, que isso é o processo do quê? Do amor, né? Isso é o processo do amor à família, ao lar, a todos que ali tem. Mas antes de passar para você, Neide, aí a gente vai trazer um pensamento da nossa querida Ana Rogéria, que diz o seguinte: o lar é onde o provedor de família recebe as energias que foram desgastadas no trabalho pesado. O lar tem amor, tem paz, uma mulher sábia que edifica seu lar. Então, trabalho no lar é importante, né? É tudo isso que ela nos traz aí de informações para todos nós, né, Nenê? Da importância do lar para todos nós, né? Principalmente o quanto o pai, né? E hoje, graças a Deus, a gente está vendo que as mulheres também estão indo em busca, né, dos seus sustentos, né, para poder dividir. É claro que nem todas as mulheres, pô, a minha esposa trabalhava, mas enquanto ela trabalhava, ela tem problema de fibromialgia, ela chegava arrasada. Eu digo: a minha filha, de duas uma, ou você vai trabalhar para morrer, ou você sai para cuidar da saúde. E aí ela optou em se afastar do trabalho para cuidar da saúde, porque senão ela não conseguiria sobreviver. Tem pessoas, tem mulheres que têm essa dificuldade, né? A Ana Rogéria traz outro comentário complementando, né? O pai de família, né? Deixa eu ver se é o mesmo, né? O pai de família chega a encontrar roupa limpa, passada, arrumada, né? É comida gostosa e feita com amor. O cardápio é gosto do marido, que cai e chega um banho e um aconchego da mulher amada, e aí mais, gerada pela mulher, né? Todo esse conforto, né? Você vê, ontem eu fui para um centro para encerrar, aí eu vi uma senhorinha. Olhei para a fisionomia dela: ixi, o que foi que houve? Ô, meu filho, tô tão cansada, as pernas cansadas, é um dói-dói danado. Eu digo: ih, rapaz, a senhora tá me desanimando. Eu tava pensando vir na outra encarnação como mulher, mas pelo jeito tô vendo que não é bom, não. Acho que eu vou vir como homem de novo, porque vocês mulheres trabalham demais, né, Neide? Aí diz: aí a gente, homem, não reconheceu o trabalho das mulheres dentro do nosso lar é falta de caridade, né?
É falta de

0: Caridade.
1: Ué,
0: Porque
1: gostou, né?
0: enquanto a gente tá na labuta profissional lá fora, quem sustenta o lar? Quem mantém o lar? Quem cuida do lar? Quem faz tudo isso aí que a Ana Rogéria deixou escrita aí pra gente, né? Ela ainda traz mais outra coisa aqui para finalizar, viu? Deixa eu ver aqui. O homem que não tem uma mulher tem que pagar para uma organizar seu lar. É verdade. Ainda tem isso, Ana. É complicado. Vá, minha filha, com você, Neide.
1: Não, nós mulheres, a esposa no lar, ou seja, a secretária no lar, a mulher geralmente ela consegue pensar, acho que 100 coisas ao mesmo tempo. A mesmo tempo que ela está pensando no almoço, ela está pensando na compra que ela vai no supermercado, está pensando no filho no colégio, no médico, está pensando no animalzinho, está pensando em tudo. Então, por isso que Deus já designou a mulher, porque sabia que nós tínhamos condições de controlar tudo isso, né? E o homem, a parte fora, né? Que as mulheres, às vezes, o trabalho é mais difícil para ela nesse sentido. Então, eu acho que tem um balanço, que Deus pensou em tudo. Mas, olha, vamos lá. Como ele diz aqui, a energia, né? Que essa energia, essência fundamental do próprio trabalho. Aí ele diz lá no finalzinho que encarnados e desencarnados, carregados de potência espiritual, esperando que despertemos. Então aí vem, Rinaldo, essa potência espiritual. O que seria essa potência espiritual para despertar em nós? A nossa vontade é a potência espiritual, é a faculdade, ou chamada potência soberana da alma. Ela move todas as outras potências. A nossa vontade é de se melhorar, de crescer, de trabalhar, de parar. Todas essas potências ela move. E a poderosa rede de forças, de energias oculta em todos nós. Todos nós somos dotados, né? De uma energia, de uma potência, de uma sabedoria, mas ela se encontra na maioria de nós ainda, Reinaldo, adormecidas. Por isso que ele diz aqui, esperando que despertemos. E como a gente vai despertar? Aos pouquinhos, né? Praticando, né? Um pouquinho de amor hoje, um pouquinho de entendimento amanhã. E o qual é o maior que nos vai fazer isso? O nosso pensamento. O nosso pensamento, ele é o gerador de carga energética. Então ele diz aqui que essa carga energética que o nosso pensamento, ele qualifica negativamente ou positivamente. Você vê que o livre-arbítrio é nosso. Não é obrigado. Neide pensa negativo, Rinaldo pensa positivo. Não. É uma escolha porque está esperando ser despertada por nós. E conforme as nossas faixas vibratórias, essa potência nossa, ela vibra positivamente ou negativamente. E como que se quer vibrar trabalhando no bem, né? Ele diz aqui que nós e que nós possamos fazer o melhor, onde encontraremos, fazendo o bem, mesmo que seja pouco, nós encontraremos, Rinaldo, até a quitação de nossas dívidas passadas. E que essa energia, tudo é energia no mundo, tudo se move para essa energia cósmica. E a nossa mente, ela ainda não pode entender a grandiosidade dessas energias. Nós não temos ainda condições de compreender essas potências energéticas que é derramado sobre o planeta Terra. E a nossa mente nos diz, Niramês, que ela é igual um chuveiro. Por quê? A nossa mente é como um chuveiro da alma. Aquilo que pensais será, cairá sobre vós mesmos, é um chuveiro dos nossos próprios pensamentos. Então ele diz assim: nos libertando ou nos encarcerando. Não é uma maravilha? Então é isso, Rinaldo, sobre esse tema da energia. Depois a gente fala mais aqui da energia. Pode
0: Perfeito.
1: passar o corte se você
0: E
1: quiser.
0: ele continua. Aqueles que abraçaram o comando de um lar não podem deixar de estimular a boa vontade em tudo que se dispuser a fazer, desde quando seja dentro da honestidade, porque todo o vigor vem dos sentimentos puros, enaltecendo a vida. Não deves pensar nas facilidades. E se as encontrares nos caminhos, não lhes dê importância. Procuro o roteiro onde o teu esforço pague o que recebes. Amplia o teu ânimo, nos serviços da caridade, porque ela não é somente dar pão ao faminto. Constitui-se até em dar um sorriso, né, Neide? Você vê que ele traz o aspecto também da caridade, né? De ampliar a caridade, porque tudo a gente imagina tem que ter algum recurso, não. O fato de dar um sorriso já é um trabalho da caridade, né? Canalizando sempre. E aí ele traz essa recomendação que todo trabalho que a gente tem, honestamente, é de nós somos dignos do seu salário, que nós não possamos dar vazão a trabalhos escusos que, infelizmente, uma boa parte da sociedade ela vivencia dessa forma, né? A gente vê aí os nossos governantes usurpando de toda a sociedade, o que infelizmente dificulta nosso bem-estar, a harmonia social, o equilíbrio, né? Enfim, e é claro, a quem é muito é dado, é muito será pedido, né? A muito será pedido. Portanto, que nós possamos canalizar a nossa energia voltada sempre, né, Neide, para o bem.
1: É
0: O bem
1: verdade.
0: comum seu, de você deitar a cabecinha e estar com a consciência tranquila do seu dever em termo profissional e também levando a outros o teu pouco de tua energia. E eu te digo mais, faça do seu trabalho a melhor coisa do mundo, uma diversão. Não leve para o trabalho os problemas do lar. É claro, se você encontrar algum companheiro ou alguma companheira de confiança, confidencia com ele, confidencia com ela. Só naquele momento de intervalo, quando ambos puder, mas que toda essa problemática do lar, ela não seja uma intercorrência que venha prejudicar o seu lar, a sua conduta e a sua ação. E outra coisa, como a gente percebe que ele não se estende nessa questão, respeite o colega de trabalho, coopere, auxilie, ajude, né? Porque eu já fui um desses que, para não facilitar o trabalho do outro, eu ficava na minha. E aí o outro se prejudicava às vezes. E aí eu não estava ainda conectado com a mensagem de Jesus. E aí depois, com o tempo, eu digo: poxa, como eu posso falar do Evangelho do Cristo, mostrar o que o Cristo recomenda, e, no entanto, no meu trabalho, eu estava fazendo coisas que o Cristo não recomendou. E aí, quando você começa a respeitar o teu colega do trabalho, você começa a facilitar o trabalho, independente da pessoa, a coisa tudo flui, tudo acontece naturalmente, você vive em paz, em harmonia, em equilíbrio. No trabalho onde eu convivo, no condomínio, a gente são 10 homens. E graças a Deus, todos os 10 homens trabalham dentro da harmonia, um ajudando o outro, que é coisa rara, porque a gente vê condomínio por aí que só tem dois, é uma briga danada, um querendo matar o outro. É porque na grande boa parte deles, todos têm uma conexão dentro das suas peculiaridades e dentro das suas doutrinas, o Cristo no coração. Até quem não tem, mas tenta respeitar a todos, e isso é importante, né, Neide?
1: Verdade. Então, Rinaldo, aqueles que abraçarem o comando de um lar, né? Todos nós temos um lar, mas muitas das vezes tem um que é o comandante ali dentro, né? Eu imagino que deve ser aquele que sabe um pouquinho mais sobre a lei de amor, né, Rinaldo? Não cobrança pelo outro que ainda sabe menos, né? E a nós mães, a maioria das vezes, ou esposas, a gente sempre tenta, pelo menos no meu lado, né? A gente sempre tenta apaziguar, né? Conversar, né? Mas nem todas as pessoas são iguais. E olha, pensar é trabalhar. Pensar é trabalho. E saber pensar é de ordem divina. Falar é trabalho. Mas saber falar é de grande valor espiritual. Então, mesmo que nós já não encontramos, né, nós encontramos ali fora dessa lei de trabalho, que seria a lei dos homens, nós ainda podemos continuar trabalhando, sabendo falar com os nossos seres queridos ou aqueles que se encontram fora do lar. Não é porque ele está colocando ali sobre o lar que a gente só vai ser caridoso dentro do lar ou amoroso dentro do lar. Então, nenhum de nós vai encontrar facilidades, porque não existe vítimas, né? No plano divino, não existe vítima. Cada um passa por aquilo que necessita, ou muitas vezes ele não necessitou, mas ele se prejudicou ao ponto de chegar a certos coisas mais difíceis, né? Mas ele diz aqui: amplie o teu ânimo nos serviços de caridade. Então, a caridade, né, como sempre nos lembra o Livro dos Espíritos na questão 886, né? A benevolência, a indulgência, né, se eu não estiver enganada, e o perdão. Então, o perdão das ofensas não é somente perdoar, mas eu só perdoo e a pessoa nunca me perdoa. Não importa, não importa. Um dia ele será ele que perdoará sempre, né? E a outra pessoa talvez não o perdoe. Então, tem que ter uma ressonância de entendimento, não uma cobrança, porque senão dentro de um lar é difícil manter esse comando, essa vontade que o seu lar, né, que os filhos, que todos conheçam. Aqui em casa, por exemplo, meus filhos mal entendem o português. Mas eu falo com eles em português, eles me respondem em japonês. Quer dizer, a mente deles entende. E eu falo: mamãe vai fazer uma oração. Ah, mamãe, você vai orar? Vou. Senta aqui. E aí eu não obrigo. Mas por quê? Eu falo para o seu bem. Porque a mamãe fazendo uma oração para você vai servir para isso, para aquilo. Eles sentam e ficam quietinhos e ouvem a oração, me agradece e vai embora. Isso é importante, eu não posso obrigá-los e dizer: olha, Jesus falou isso, aquilo. Não, o dia deles vai chegar. O meu filho mais velho, ele acostumou tanto que tem oração, eu falo que tem Deus, tem que agradecer, tem que fazer o pedido. E o que é que meu filho faz? Quando ele próprio está com algum problema, ele mesmo chega, liga para mim, manda mensagem: mamãe, por favor, reza comigo hoje. O rezar comigo ele hoje, eu espero ele voltar, ele vem, eu falo: vamos rezar, meu filho? Vamos. Ele senta, ele fecha os olhos dele, né? O meu filho mais velho tem 34 anos, ele senta com os olhinhos fechados como uma criancinha e ele fica. E eu faço oração, ele fica o tempo todo. Depois ele me dá um beijo, me abraça. Ai, mamãe, que bom. Provavelmente o que eu falei, ele não entendeu 10% em português, mas a vibração e a confiança que a mãe dele fez uma oração pedindo o melhor para ele, ele fica feliz. Então, esse é o meu trabalho de mãe, de esposa. Quando meu marido também está estressado ou está cansado, está doente, que ele está adoentado agora, resfriado, é o meu trabalho fazer uma oração, porque sou eu que busco caminhar com Cristo, sou eu que quero seguir o caminho do Mestre, sou eu que quero ensinar para minha família os melhores ensinamentos. É isso, Reinaldo.
0: Vamos lá, vamos lá. E melhoras pro Akira, né, Akira? Se cuida, meu maninho, se cuida. E aí ele traz o último, o antepenúltimo, né? Dizendo o seguinte: estamos falando contigo, leitor. Estamos falando com aquele que nos ouve, que mesmo fora do lar pode exercitar o amor em benefício próprio. Usa a cortesia dentro das coletivas, dos coletivos, quando necessário. E não esqueça.
1: Reinaldo, desculpa. Qual que você está lendo agora? Como é graciosa. Você está.
0: Perdão. Ah, perdão.
1: Ah, tá. Você tem que começar como é graciosa. É outro título.
0: Isso. É porque eu separei aqui, mas foi o anterior. Como é graciosa uma criatura cheia de energia, mesmo para ser enérgico no comando do bom senso. O lar é uma oficina de trabalho, mas é também um centro de pesquisa onde se testam todos os dons com que a vida nos presenteou. Ninguém precisa falar com ninguém. se essa ou aquela pessoa está vivendo em pleno equilíbrio emocional e se já domina os seus instintos inferiores. Ela mesma sabe, pela vida que leva em seu próprio lar, testando todos os dias as suas próprias qualidades. E aí vou finalizar, Neide, com ele dizendo: revigora as tuas energias, meu irmão, no amor da caridade e no perdão, que de uma pequena luz passará a ser um sol, onde todos os que te rodeiam serão aquecidos. Esse, meu filho, é o trabalho mais urgente a fazer dentro de tua casa, né? A importância que ele traz aqui da renovação da energia, a cordialidade que nós devemos ter fora do nosso lar e, sobretudo, dentro do nosso lar, respeitando a cada um, a cada ser, sendo vigoroso com quem deve ser e sendo amoroso com aqueles que já entendem a sua importância e a colaboração dentro do lar. E, sobretudo, ele pede aqui para que a gente possa nunca deixar de acender a luz dentro do nosso lar, porque é ela que é a geradora do sol divino nos nossos corações e nos nossos lares, né, Neide?
1: Isso mesmo, Rinaldo. Antes de eu comentar, eu só vou falar que a Ângela Fonseca disse que, lindas palavras, né? Penso assim, a oração é importante, mas o agir é o mais importante, agir nos ensinamentos do Cristo. Aí a Ana Rogéria disse, porque a fé sem ação é fé morta, é verdade, né? Então, a ação, agir nos ensinamentos, né? Não importa que seja de pouquinho, né, Ângela? E a Simone que diz melhoras de cura para o Akira, gratidão a Simone. A Ângela diz que Jesus disse: Não vim destruir a lei, eu vim cumpri-la. Jesus se refere às leis de Moisés. Se iniciarmos praticar essas leis no lar dentro de sua casa, podemos nos considerar no caminho do Evangelho. Então vamos lá. Olha só. Como é, né? Ele diz aqui dessa energia. Há dias que temos muita energia, há dias que a gente não tem energia. Não, aí é espanhol. Tem dias que a gente tem muita energia, tem dias que a gente está mais caidinho. Todos os dias não são iguais. Mas, mesmo para um ser energético no comando do bom senso, somos um ser energético, somos espírito, somos pura luz. Na verdade, esse corpo, ele guarda um espírito cheio de luz, uma flâmula divina. E eu fui buscar para nós essa energia, que seria? Eu fiquei assim pensando, sabe, Rinaldo? E eu fui buscar para nós. Então eu vou falar do sol. O sol é uma energia solar. E com essa energia do sol, vai dar para entender um pouco essa energia que ele nos diz que nós temos que ter, né? É verdade, é o tempo de cada um. O sol é uma fonte imensurável de vida. É um acúmulo energético do nosso sistema planetário. Vocês vão adorar isso. Ele, o Sol, é uma candeia divina, sustentadora da vida na Terra. Sem a presença dos raios solares, dessa energia solar, pereceriam vegetação, animais, homens, águas. Seriam congeladas, petrificadas, e faltaria oxigênio para nós respirarmos. Mas o amor de Deus criou esse foco de luz que para que nós pudéssemos viver a energia solar. Então, a profusão de energias positivas vindos do Sol atenua o magnetismo do ambiente da Terra e desintegra, Rinaldo, grande parte de ondas mentais que, por invigilância nossa, se forma. A luz é realmente benfeitora em todas as direções, a luz da energia do querer, a oração, a busca, esse praticar, né, a fé em ação, né? E aí ele diz: quando nós comemos uma fruta, sabeis quanto nela existe da energia solar? Quando estás bebendo um copo de água, pergunta-nos, já pensastes o quanto de energia solar está ali para beneficiar o seu corpo físico? Quando estás respirando, a goma solar está penetrando em nós. E alguma vez paraste para agradecer a energia que vem do sol? Nós nem sequer lembramos muito do sol. Ah, hoje o sol está ardido demais. Nossa, está muito. Mas nós esquecemos que ele nos traz a vida. Isso, amor, a energia contém vitamina D, meu amor. Isso mesmo. E olha, e nós nem sequer. E nós reclamamos de uma energia de vida. E nós, com a nossa energia sem usar. E ele nos diz mais, Rinaldo. E nós? Pergunta. Qualquer um de nós pode ser um sol na vida de alguém. Qualquer um sol na vida de muitas pessoas, quebrando, né, a casca que nos envolve de egoísmo, de presunção, maldade e orgulho, reconhecendo o soberano arquiteto do universo como fonte da vida universal. E aí ele diz mais sobre a energia. O sol como centro energético de todo o nosso sistema, ele recebe diretamente fluidos imponderáveis, né? De alta potencialidade espiritual das mãos luminosas dos engenheiros siderais. Me provoca, me emociona isso. Isso é grandioso. Olha só, que o Sol traz fluidos imponderosos de alta potencialidade espirituais das mãos luminosas dos engenheiros siderais junto ao Cristo. E como o reator cósmico distribui-o a nós outros, na cadência que cada um lhe é próprio. Então, a alma, quando se torna um sol de energia, quando a alma busca essa energia espiritual, ela sintoniza-se e grandemente com grandes benfeitores do mundo maior, recebendo desses grandes benfeitores do mundo maior, uma recebendo deles energias divinas para o fortalecimento da sua vida, do seu lar, das suas criaturas, dos seus amores. Então, essas energias divinas, consubstanciando em fluidos extra eletromagnéticos e redistribuindo, Rinaldo, para os sofredores, para todos os homens, animais e qualquer coisa que o cerque nesse planeta que nós vivemos. Então, devemos refletir sobre a nossa disposição na energia. Que disposição tenho eu? A minha energia é para o bem? É para o mal? O que faço da minha energia boa? Olha só, nós, quando trabalhamos a nossa energia, nós nos tornamos canais, me arrepia porque isso me emociona, canais de amor e esperança. Olha o que diz. E lá, no Livro dos Espíritos, nessa questão 886, a benevolência para com todos, a boa vontade para com todos, a indulgência para as imperfeições alheias, a tolerância com as imperfeições, porque nós também somos imperfeitos, nós não somos anjos. E o perdão das ofensas. As nossas energias estarão trabalhando para essa forma energética de uma criatura cheia de energia em busca de melhoramento, trabalhar no amor, com a espiritualidade, com os nossos irmãos encarnados e desencarnados. Então, esse livro, onde a Irtis nos coloca tantos temas, nos trazendo hoje sobre o trabalho, que nós precisamos entender, né, Rinaldo, que o trabalho, ele é essencial. Mas que trabalho eu faço para o meu crescimento espiritual? O que trabalho coloco no meu cofre divino? Porque quando eu chegar lá, a balança vai ser pesada em que sentido? O que eu trabalhei, o que eu guardei no banco, o que eu usufruí? Não. Que tens em teu cofre amoroso? O que fizestes a algum irmão? Ah, eu simplesmente sorri porque não tinha dinheiro. Muito bem. Ganhamos uma grande porção, não é verdade? Ah, eu era muito rico e doei muitas cestas amorosamente, com honestidade. Então também criou a balança. Eu tinha um lar pequenino, uns filhos passando necessidade, mas ensinei que Jesus é o mestre, Deus é o Pai Celestial. Muito bem, fez o que você pôde. E aí nós vamos trabalhando em nós mesmos aqueles desajustes, aquela falta de energia, aquela falta de caridade. Nos momentos mais difíceis da nossa vida, um dia contarei a vocês alguns momentos bem difíceis. Ainda não chegou o tempo que vocês vão entender que o meu fortalecimento vem de Jesus, vem de Deus, vem dos bons espíritos, vem dos amigos que comigo trabalha, que Deus colocou em meu caminho, vem de vocês que estão no chat. Me empolguei e falei demais, mas mantenho todos a certeza de que nunca andaremos sozinhos. E se não temos energia hoje, roguemos, né, Rinaldo? Busquemos, Pai, Jesus, ô meu anjinho, hoje eu não me sinto energeticamente bem. O que farei? Me auxilia e ele virá. Um pedido de um filho para Deus é como um pedido de uma mãe para o Pai. O pedido de uma mãe abre as portas e arromba as portas do céu, pois nós somos filhos do Pai Criador. E vocês crê que um pedido nosso, que seja digno, ele nos dará as costas? Jamais. Então, vamos lá. Né, Rinaldo? Bom
0: Vamos
1: dia.
0: lá,
1: Espero.
0: beleza, que maravilha, que
1: Que
0: maravilha,
1: bom que falei demais.
0: que maravilha, que maravilha. Sempre é bom lhe ouvir, sempre é bom estar aprendendo com você, e a gente fica muito feliz. Com certeza essas palavras chegam com muita alegria aos nossos corações nele. É como uma injeção de energia, de ânimo a todos nós, né? E que assim possamos nos ancorar no sol divino que é Jesus para todos nós, né? Portanto, só tenho a agradecer por estar aqui com você, com todos aqui, sustentando a nossa live com essas energias positivas e boas. Que Jesus abençoe cada um de vocês. Os da noite, como Ney do Japão, tenham uma noite de paz, tranquilidade e refazimento. Que o nosso amigo Akira, durante o repouso do corpo físico, a espiritualidade possa visitá-lo e possa ajudá-lo a repor as energias orgânicas para sustentar e superar as dificuldades, principalmente na saúde, né? Como a todos, né? Principalmente que Jesus abençoe os nossos corações, aos do Brasil, que tenham todos um dia maravilhoso, de muita luz, de muita paz, de muita saúde. Que Jesus abençoe todos os canais parceiros e os nossos amigos e irmãos que irão assistir posteriormente esse estudo do dia de hoje, da tarde e da noite. Quer trazer algumas considerações finais, Neto? Porque no próximo terça-feira nós teremos tua palavra, né?
1: Isso, a semana que vem, o nosso próximo encontro será tua palavra. E eu tenho certeza que vai ser uma experiência muito boa para todos nós, no livrinho aqui da tua casa, de Aírtes. Eu queria agradecer a todos, né? E queria dizer assim, que gratidão a todos. Vocês são os sóis, como colocou a Jennifer, somos como girassóis, né? Isso mesmo. Então, todos aí em sua casa devem ter deixado a aguinha, ou não deixou, mas existe as águas, não se preocupem. Na hora que o Rinaldo for fazer a nossa prece final, vocês se sintam envolvidos com a energia do sol. E a energia do sol, ela tem uma luz dourada, ela brilha um dourado muito forte. Então, eu tinha lido isso, então vou falar para vocês aqui. Nos imaginemos envoltos nessa luz do sol, e aí as nossas energias serão renovadas, porque o sol, ele resplandece, até nos rejuvenesce as nossas energias, viu? As ruguinhas continuam, tá? É isso.
0: Ok,
1: Beijo a todos. Bom dia, boa noite. Muito
0: vamos
1: obrigada.
0: à oração agora.
1: Isso.
0: Vamos à oração. Jesus, amigo divino, agradecemos a Ti, Senhor, por mais essa oportunidade. Oportunidade de estudar e refletir sobre os Teus ensinamentos, principalmente através das mensagens trazidas pelo nosso benfeitor espiritual, nosso querido amigo e irmão Airte, através da mediunidade sublime de João Nunes Maia. Abençoe esses nossos irmãos, onde quer que eles estejam, recebam as nossas gratidão e que a luz do teu amor, Jesus, possa recair sobre ele. Abençoa cada um que passa pelos seus problemas, cada um na sua particularidade. E teu infinito amor, Jesus, o sustente, com força, com fé, com coragem, com perseverança, com equilíbrio e com amor, os desafios que a vida nos oferece. Abençoa todos que se encontram nos hospitais, na maternidade, nos prontos-socorros, no manicômio, nos presídios, nos lares desajustados onde existe a dor e o pranto. Ilumina os que se encontram por aí no mundo lá fora. Os que ainda não te conhecem, sejam os encarnados como os desencarnados. E a nós, Senhor, que somos teus simples aprendizes do teu evangelho, nos dai força e coragem para que nós possamos colocar em prática quando for exigido de todos nós, porque assim o é todos os dias a praticar os teus ensinamentos. Agora eu rogo aos, podemos assim dizer, aos médicos siderais, que possa vir ter do mundo maior, do laboratório divino, o remédio necessário para que possa fluidificar a cada água, a cada garrafa, da qual cada irmão, cada irmã está reservado para esse momento. Te peço também, se assim for da necessidade, se assim for preciso, rogo aos pretos velhos para que eles possam ir na Mata Virgem trazer os elixires necessários para que possa fluidificar a água, se assim for necessária, para o alimento, o refazimento do corpo orgânico, do corpo pré-espiritual. Que teu infinito amor, Jesus, envolva os nossos corações, hoje, amanhã e para todo sempre. Graças a Deus, graças a Deus. Neide, um beijo no
1: Tava... Beijo
0: coração, gratidão a todos e a todas.
1: a todos, Rinaldo e todos do chat. Gratidão. Bom dia! Boa noite!
0: Até a próxima semana, com fé em Deus e em Jesus.
1: Gratidão, Luiz. Gratidão, Luiz. Portal da
0: É,
1: Luz.
0: isso, gratidão. E vamos lá, fiquem com Deus.
1: Estamos no ar aqui ainda. Aproveitava.

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1: Queridos irmãos, aqui nos encontramos novamente para comentar com vocês alguns aspectos e assuntos de nossa querida doutrina espírita. Nesta oportunidade, iremos abordar o tema o perdão. Pensando em perdão, ficamos meditando. De onde nasceu esta ideia? Onde começaram as recomendações para que devêssemos meditando? De onde nasceu esta ideia? Onde começaram

de todos aqueles que nos ofenderam. Porém, o assunto de perdão evoluiu depois de Jesus, o Espiritismo traz novas luzes sobre o tema, e hoje nós entendemos que perdoar é liberar de dentro de cada um, liberar de dentro daquele que perdoa toda mágoa, toda dor, todo ressentimento, todo rancor. E assim a pessoa se sente aliviada. É como se nós soltássemos um balão a gás que subisse para as alturas, levando com ele a nossa dor, a nossa mágoa. Porém, vamos fazer algumas considerações. A primeira delas é: para perdoar, há a necessidade de estar magoado, de estar ressentido. Mas como é que nasce uma mágoa? Como é que surge a mágoa no nosso coração? A mágoa surge quando algo não aconteceu conforme nós esperávamos, conforme nós desejávamos. Ou então, aconteceu algo que nós não desejávamos, ou seja, não aconteceu o que queríamos e aconteceu o que não queríamos. Aí surge a mágoa, que é nada mais do que a falta de habilidade para enfrentar a realidade. A mágoa surge quando não aceitamos a realidade e não sabemos lidar com ela. Então, o ressentimento toma conta, a dor vem consequentemente, e então nós precisamos de fazer com que a mágoa não seja algo pessoal, que ela possa assumir novas considerações. Então, os primeiros passos nós seríamos assumir a mágoa como realidade em termos pessoais. Ela surge quando nós interpretamos o fato como algo que tem tudo a ver conosco. Aí, assumimos a mágoa, assumimos a afronta em termos pessoais, interpretamos a situação como uma afronta direcionada a nós mesmos. Passamos a culpar o autor da ofensa pela situação que nós sentimos, ou seja, colocamos a nossa dor, as nossas emoções na mão de outra pessoa. E depois, magoados, nós começamos a criar uma história a respeito da própria mágoa. E repetimos aquela história para nós mesmos no silêncio da acústica cerebral. Aquela história repetida centenas de vezes, milhares de vezes talvez, que vai reforçando a nossa baixa estima, o nosso rancor vai crescendo. E a mágoa cresce quando assumimos, interpretamos, ocupamos e narramos. Assumir a realidade é o primeiro passo para a nossa liberdade emocional. Quando nós estamos nesta situação, nós estamos carregando um peso, carregando uma dor. E o Shakespeare já nos orientava, já nos alertava que carregar mágoa é como tomar veneno esperando que a outra pessoa vá morrer. Se nós estamos magoados, ressentidos, é preciso parar de carregar este peso. E para parar de carregar este peso, só o perdão pode nos libertar. O perdão não é um sentimento, é uma atitude que vai fazer bem para nós mesmos, não para o ofensor. Então, nós podemos dizer que o perdão não muda o passado, mas engrandece o presente. Não muda o passado porque o que passou não tem como retornar. Passou. Mas quando ele engrandece o presente, nós passamos a sentir de forma diferente, sentir um alívio dentro de nós que vai colaborar para o nosso progresso e para o nosso crescimento espiritual. Porém, nós falávamos no início da nossa conversa que Jesus foi a primeira pessoa quem nos falou de perdão. E, mais de uma vez no seu evangelho, ele fala neste assunto. Uma delas é quando ele vai ao templo e as pessoas estão fazendo suas oferendas, e ele diz que o sacrifício mais agradável a Deus
é reconciliar

0: com os nossos adversários. Ou seja, reconcilia-te com teu adversário, este é o sacrifício mais agradável a Deus. Em outra oportunidade, quando questionado por Simão Pedro, quantas vezes devemos perdoar, se era 7 vezes, conforme estava escrito na lei mosaica, Jesus diz não. Não é 7 vezes, mas sim 70 vezes 7 vezes. Jesus ensina assim que o perdão deve ser ilimitado e sempre renovado. Uma outra oportunidade também que nos chama a atenção quanto à sua conduta em relação ao perdão é quando trazem a ele a mulher apanhada em adultério. Ele está em praça pública, sozinho, e vem uma multidão arrastando pelo chão uma mulher que havia sido apanhada em adultério flagrante. E aí então as pessoas lhe perguntam: Mestre, esta mulher foi apanhada em adultério. Diz a lei que ela deve ser apedrejada. Que recomenda o Senhor? E ele olha para a multidão calmamente e diz: Quem não tiver pecado, que atire a primeira pedra. Demonstrando aí a compaixão e oferecendo nova chance, nova oportunidade. Então, Jesus, nós poderíamos citar muitas e muitas passagens, mas o nosso tempo aqui é limitado. Vamos nos prender a essas três: reconciliar com o adversário, perdoar 70 vezes 7 e a sua ação frente à mulher adúltera. E também nós aprendemos com o tempo que devemos pedir perdão a Deus. Lógico que devemos pedir a Deus, perdão a Deus. Porém, como é? Como funciona o perdão de Deus? O perdão de Deus não é simplesmente você se ajoelhar e pedir que Ele te perdoe, mesmo que o seu sentimento seja puro. Imaginemos a pessoa que foi ofendida, a pessoa que foi assassinada, a família daquela pessoa. Então, o perdão de Deus se expressa não esquecendo a falta que nós cometemos, mas ele se expressa em termos de reconciliação, de restauração, de novos recomeços. Você matou alguém? Na próxima encarnação, este alguém vem na condição de seu filho, de condição de uma pessoa muito próxima de você, para que você possa ter um novo começo, fazer a restauração do erro cometido e ainda reconciliar com aquela pessoa a quem você fez mal. Mas as pessoas ficam muito inquietas, muito falando sobre perdão, e aí então nós poderíamos fazer algumas considerações interessantes. O que é o perdão? O perdão é a paz que você aprende a sentir. Quando você perdoa, você se liberta, fica livre. O perdão é para você, não é para o autor da afronta. A pessoa que cometeu a afronta, que cometeu o ato ofensivo perante as leis divinas, terá que arcar com as consequências. Então, nós poderíamos afirmar que perdoar é se tornar herói e não vítima, ou seja, é sairmos da condição de vítima e passarmos à condição de herói. Perdoar é um ato de pessoas fortes, dispostas, conscientes. Não é um ato de fraqueza. Como dissemos lá atrás, o perdão não conserta o passado. A pessoa que se equivocou terá que cumprir com os ditames da lei. Então, nós precisamos de estar sempre cuidados para que tenhamos a condição de perdoar e nos libertar daquele problema. Outro aspecto interessante é que nós devemos perdoar a nós mesmos, perdoar por alguma para falharmos em alguma tarefa importante, por ter feito mal a alguém, por ter praticado atos destrutivos contra a gente mesmo. Enfim, nós merecemos paz e merecemos recomeços. Então, perdoar a si mesmo é uma necessidade para livrarmos-nos do arrependimento, do remorso e de todas as outras situações equivalentes. Finalmente, gostaria de fazer algumas considerações ainda sobre o poder do perdão. Ao causar dano ao nosso inimigo, quando exercemos então uma ação contra aquela pessoa que nos afrontou, ou seja, causar um dano ao inimigo é o mesmo que fazer com que nós nos tornemos inferior a ele. Ao vingar-se dele, nós nos igualamos a ele. Ao perdoá-lo, nós nos tornamos superior a ele. Perdoar não é fraqueza, é libertar sua alma, elevar seu espírito. E por último, para finalizar esta nossa conversa, nós queríamos deixar alguns conceitos finais. Você quer ser feliz por um dia? Vingue-se. Você quer ser feliz para sempre? Perdoe. E principalmente, perdoe a si mesmo para que você não seja vítima de arrependimento, de remorsos, de baixa estima, de depressão ou coisas parecidas. Então, resumindo, a forma de libertar-nos da mágoa, do sofrimento, do rancor, a única forma é perdoar. E esse o perdão faz com que nós deixemos de carregar aquele peso terrível que nos curva, que nos tira a paz e a tranquilidade, para libertar-nos. Esta é a atitude que nós devemos tomar a nosso próprio benefício. O perdão não é esquecer o passado, porque ninguém tem o poder de deletar da sua mente um fato que aconteceu. O perdão é a forma de nós encararmos com outra ótica, com a outra visão, aquilo que nos aconteceu. E deixar de culpar o outro como nos sentimos, mas sim a nossa forma de encarar a realidade das coisas. Então, perdoe e perdoe-se acima de tudo. Boa, que Jesus esteja em nossos corações. Muita paz para todos.
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1: Olá, minha prezada amiga, olá, meu caro amigo, seja muito bem-vinda, seja muito bem-vindo ao programa Mentes do Amanhã. Eu sou Alan Martins, da cidade de Ribeirão Preto, e hoje vou trazer para você uma história que fala por si só. Conta-se que Eurípides Barçanufo, certa vez, recebeu um apelo para levar socorro à criança doente. Uma menina de 6 anos de idade, vitimada pela meningite, que agonizava em um casebre um tanto afastado de Sacramento. Depois de atender extensa fila de necessitados, que diariamente se formava à porta do pequeno cômodo onde trabalhava, quase meia-noite, sozinho, atravessou uma pinguela sobre o rio Borá, colocando-se a caminho com alguns vidros de remédio que manipulara. Procurando alcançar o barracão que ficava à margem de uma estrada boiadeira, foi surpreendido por 2 homens que gritaram: "É um assalto! Não resista, porque senão morre!" Calmamente, dirigindo-se aos homens que portavam canivetes, Eurípides argumentou: "Meus irmãos, eu não tenho nada comigo, a não ser estes frascos de remédio." "Remédio!" bradou um dos homens. "Ora, ora, estamos então diante de médico que afirma não ter dinheiro? Tenho horror a vocês. Estão ricos à custa de explorar o sofrimento alheio." "Não, meu filho, não sou médico", explicou o discípulo do Evangelho, fixando os olhos naquele homem transtornado. "Estou a serviço de Deus. Estes medicamentos que manipulei ainda há pouco não são para serem vendidos, não." "A serviço de Deus? Conversa fiada, Deus não existe. Estou cansado de tanta balela. Não me diga que você é padre, porque se for, é agora mesmo que eu vou furá-lo. Padre é pior que médico." E arrancou os vidros de remédio das mãos de Eurípides, jogando-os abruptamente no chão empoeirado, pronto para quebrá-los pisoteando-os com as suas botas. "Não, meu filho, não faça isso", interveio o abnegado servidor de Jesus, ajoelhando-se ao solo, a tatear no escuro qual se aqueles medicamentos se lhe constituíssem inalienável tesouro. A atitude destemida e inesperada daquele homem franzino como que paralisara a ação dos malfeitores. "Vocês façam o que quiserem comigo. Tenho até algum dinheiro em casa, mas em nome de Deus, deixe-me primeiro alcançar aquela casinha onde uma menina delira com febre alta." "Quem é você?", indagou um assaltante, agora cambaleante. "Eu sou Eurípides Barçanufo. Em nome de Deus, estou indo socorrer uma criança de apenas 6 anos de idade que está atacada de meningite. Deram-me o recado de sua mãe, que é paralítica, bem à tardezinha. Fiz o possível para vir mais cedo, mas só estou conseguindo vir agora. Dizem que o pai dela conduz boiadas pelos sertões do Triângulo Mineiro." Deixando cair o canivete, agora foi a vez daquele homem ajoelhar-se e, em pranto convulsivo, cobrir de beijos as mãos de Eurípides. "O senhor me perdoe, a menina é minha filha. Cheguei há pouco de viagem e, ao vê-la naquela condição, saí para roubar e matar se preciso fosse, mas preciso do dinheiro para cuidar dela. O dono da boiada que eu ajudava a conduzir não me deu um níquel sequer. Os seus capangas me ameaçaram e tive que fugir." Dizem que daquele dia em diante, em suas andanças noturnas nos arredores de Sacramento, a certa distância, um homem passara a velar pelos passos de Eurípides Barçanufo, que não apenas lhe curara a filhinha, mas também lhe devolvera a fé em Deus e nos homens. Ramiro Gama, Carlos Antônio Bacelli são os autores desse texto. retirado do livro Diário da Mediunidade. Meus amigos, minhas amigas, fique com Deus, um forte abraço e até o próximo programa Mentes do Amanhã.

Amigos, mais uma vez estamos aqui batendo a porta do seu lar para comentar Allan Kardec. Alguns setores, inclusive do chamado movimento espírita, dizem que o insigne codificador está ultrapassado. Será necessário modernizá-lo. No entanto, ouçamos o que diz Viana de Carvalho na sua Gratidão a Allan Kardec. Quando as ciências se afirmavam e a fé cega cedia lugar à razão, ele, Allan Kardec, soube arrancar dos fenômenos curiosos das mesas girantes uma doutrina integral. Portador de sensibilidade acurada, mantendo um alto senso crítico, o codificador mergulhou o bisturi da investigação no organismo da morte e estabeleceu a linha direcional para o comportamento humano responsável em torno da imortalidade. Ele não se deteve no umbral das investigações, fascinado pelas informações espirituais que lhe chegaram. Tampouco se permitiu apaixonar, em momento nenhum, pelas conquistas enobrecedoras. Perquiriu com raciocínio claro, examinou com imparcialidade, investiu o tempo e a vida na busca da verdade, para brindar a humanidade com o Consolador que Jesus havia prometido. Dotado de uma óptica invulgar, soube separar as gemas dos seixos, os diamantes estelares dos pedregulhos, com eles formando um colar de rara beleza para adornar a vida, tornando-a bem-aventurada. Investindo o que havia de mais precioso no conhecimento, para que a doutrina espírita pudesse sobreviver à marcha do progresso, examinou os mais intrigantes problemas do comportamento humano à luz da reencarnação, oferecendo uma filosofia pragmática, alicerçada no cartesianismo, facultando no futuro enfrentar com altivez a derrocada da ética e da cultura qual ocorre nos dias de hoje. Confrontou os dogmas religiosos com a realidade da ciência e, fazendo-os implodir, propôs a religião do amor universal, tendo por fundamento as bases essenciais de todas elas, com os seus componentes confirmados pela investigação científica, do que resultou uma saudável filosofia comportamental. Profetizou a evolução da humanidade e o papel que o Espiritismo deveria desempenhar na transformação do homem. Advertiu todos aqueles que se adentrassem no comportamento espírita para que examinassem em profundidade a doutrina, não se deixando embair pelas ideias fantasistas ou pelas profecias de arrastamento sem conteúdo. E hoje, quando o Espiritismo sensibiliza milhares ou talvez milhões de pessoas, de vidas, o seu movimento parece deperecer, perdendo em qualidade o que adquire em quantidade. Adeptos precipitados tentam enxertar conceitos supersticiosos no organismo impoluto da doutrina, que dispensa apêndices, permanecendo ideal conforme foi legada por Allan Kardec. A invigilância de alguns simpatizantes procura adaptar crendices ultramontanas ao texto doutrinário, para acomodar interesses imediatos e vazios, por falta de coragem para arrostar as consequências da fé na sua legitimidade. O Espiritismo sobrepõe-se-lhes porque nenhum exotismo pode fazer parte do seu contexto. Temo introduzir no seu conteúdo superior práticas que, embora respeitáveis, são do orientalismo, não se coadunando com a tessitura da verdade de que Allan Kardec se fez intermediário consciente.
A doutrina espírita, não obstante, respeitando todos os comportamentos religiosos e éticos da humanidade, permanece acima de qualquer conotação suspeita ou desfiguração nas suas bases. O mediunismo desorganizado e sensacionalista atrai atenção para os fenômenos corriqueiros da saúde e da fantasia, de certo modo tentando transformar o espiritismo em uma seita de significado impreciso. Cabe, desse modo, ao espírita consciente tolerar, mas não ser conivente, respeitar, mas não concordar com as tentativas de intromissão de seitas, de práticas, de crendices e superstições que fizeram a glória da ignorância nas gerações passadas, poupando a doutrina espírita desse vandalismo injustificável, ao mesmo tempo convidando todos a uma releitura das suas bases em confronto com os avanços do conhecimento odierno, para que se reafirme a indestrutibilidade dos seus ensinamentos, confirmados a cada momento pelas conquistas da razão, da tecnologia e da ciência. O Espiritismo é a doutrina que vem de Jesus, através dos imortais, codificada pelo pensamento ímpar de Allan Kardec, para assinalar a era do Espírito imortal, e permanecer traçando diretrizes para gerações do futuro que nos cumpre, desde agora, preservar, através de uma conduta saudável, impoluta e compatível com os postulados que fulguram nesse colosso, que é o Espiritismo, a doutrina libertadora dos novos tempos. Estudemos e divulguemos Allan Kardec.

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1: Olá, internautas, tudo bem? Eu sou Sandra Duran e vamos refletir sobre o livro da Esperança, a obra de Emmanuel, psicografada por Chico Xavier. É uma obra para comemorar o centenário de O Evangelho segundo o Espiritismo e foi lançada em 1964. A obra contém 90 capítulos que conectam lições do Novo Testamento aos ensinamentos de Allan Kardec, interpretando o cristianismo em sua pureza original para os dias atuais. É focado na esperança cristã como um recurso vivo e transformador, capaz de guiar o indivíduo em meio às aflições e os labirintos da vida moderna. O tema de hoje tem como foco a convivência social e os seus dilemas. O título do nosso texto é Na Luz da Indulgência, e as citações são Evangélica: E a que quiser pleitear contigo para te tirar a túnica, larga-lhe também a capa. Jesus, Mateus 5,40. Citação Espírita: Sede indulgentes com as faltas alheias, quaisquer que sejam. Não julgueis com severidade, senão as vossas próprias ações, e o Senhor usará de indulgência convosco, como de indulgência houverdes usado para com os outros. Capítulo 10, item 17. A indulgência refere-se à capacidade de perdoar, compreender ou tolerar os erros de terceiros. O texto de hoje é como se portar diante das situações diárias, onde vemos o outro em situações difíceis e queremos ajudar, só que muitas vezes usam a maneira mais complicada de atuar, aconselhar ou mostrar as verdades. Vamos ao texto. Anseias pela vitória do bem. Contudo, acende a luz da indulgência para fazê-lo com segurança. Acende a luz em si, mediante as situações diárias, de modo a não se machucar e não machucar o outro. Temos boa intenção, mas às vezes ficamos perdidos e fazemos mau uso dessa intenção. Todos nós, espíritos imperfeitos, ainda arraigados à evolução da Terra, reclamamos o concurso e compaixão uns dos outros, mas nem sempre sabemos por nós mesmos quando surgimos necessitados de semelhante recursos. É bom lembrar que as provações e as dificuldades da vida acontecem todas para todos na Terra, né? E que é assim, os outros não nos compreendem e comumente entramos em confronto com os mais próximos, pois o nosso querer, que é o bem, é diferente do querer do outro. Segundo Emmanuel, em muitas circunstâncias estamos cegos, surdos do entendimento, paralíticos da sensibilidade e anestesiados na memória sem perceber. Ele usou a frase certa para nos descrever em muitas circunstâncias, sem saber como agir, nós somos impulsivos e acabando por dizer aquilo que não deveria. O irmão da luta de ontem mostra-se hoje em plena abastança material, delirando na ambição desenfreada. Certo, aspiras a vê-lo recambiado ao próprio equilíbrio, a fim de que o dinheiro lhe sirva de instrumento à felicidade. No entanto, para isso, não comeces por censurar-lhe o procedimento. Usa a indulgência e renova-lhe o modo de pensar e de ser. Quando um amigo fica rico, muitas vezes a amizade se distancia, por vários motivos, tanto dele quanto nossos. Inicialmente, nós temos que lidar com a pergunta: por que ele conseguiu e eu não? Começa aí o dilema e o julgamento da situação com lentes de inveja, porque às vezes a gente pensa assim: se fosse eu faria diferente. Sim, cada um de nós tem uma maneira de fazer. Porém, será que o que eu estou vendo não está sendo distorcido pela lente da inveja? E estou enxergando o problema onde não há? Bom, se realmente há alguma coisa e nós queremos ser úteis, a nossa maneira é conversar tranquilamente e não criticar aquilo que estamos procurando acordar. Se estamos ainda convivendo, será mais fácil usar a indulgência com esse amigo, visto ter uma visão mais ampliada pela convivência. Cuidado com os comentários que geram muita fofoca. De repente, nós podemos estar ali dificultando uma vida que já está bem complicada. O amigo escalou a evidência pública, fazendo-se verdugo em nome da autoridade. Queres garantir-lhes o reajuste, para que o poder não se lhe erija em caminho de paz. Entretanto, não te des a isso, exibindo atitude condenatória. Usa-a clareando-lhe o raciocínio. Ser famoso parece um sonho de muitos, mas implica em estar vigiado o tempo todo. Qualquer ação que a gente tem muitas interpretações e muito julgamento. E mesmo a gente querendo clarear a visão da outra pessoa, nossas palavras podem vir sem a indulgência. E assim, quando a gente for conversar, busquemos ter palavras que produzam a reflexão e não condenações. A jovem do teu convívio embriagou-se na ilusão, caindo em sucessivos abusos a pretexto de mocidade. Justo suspire por reinteirá-la no harmonioso desenvolvimento das próprias faculdades, situando-a no rumo das experiências de natureza superior. Todavia, por ajudá-la, não lhe reproves o sonho. Usa a indulgência e ampare-lhe a meninice. Cada pessoa tem as suas ilusões, e elas parecem ser o caminho certo. E não adianta ficar brigando e tentando fazer a pessoa mudar. É a nossa postura que deve mudar. Esperar o momento certo para um diálogo franco e sem cobrança. O companheiro, em provas amargas, escorregou no desânimo e tombou no desespero. Claro que há nelas para ele um retorno à tranquilidade. No entanto, não te entregues a críticas que lhe agravariam a irritação. Usa a indulgência e oferece-lhe apoio. Nós temos soluções para todos os problemas, menos para os nossos, não é isso? Porque os nossos são mais difíceis. Esse também é o pensamento que temos mediante as dificuldades dos outros. Nós enumeramos as facilidades que a pessoa possui e que não usa. Oferecer apoio é estar pronta a ouvir e não julgar ou cobrar. O próprio Criador espera as criaturas no transcurso do tempo, tolerando-lhe as faltas e encorajando-lhes a esperança, embora lhes corrija todos os erros através das leis eficientes e claras. O Criador não julga. Por que que nós queremos julgar? Por que que nós queremos atropelar o tempo da outra pessoa? Ninguém pediu para a gente salvar ninguém. Nós temos o nosso tempo e Deus tem o tempo dele. E ele não nos obriga a viver no tempo dele. Ele espera o nosso. Indiscutivelmente, ninguém constrói nada de bom sem responsabilidade e disciplina, advertência e firmeza. Mas é imperioso considerar que toda boa obra roga auxílio a fim de aperfeiçoar-se. O processo de autoconhecimento é longo e cada um tem um tempo. Precisamos de convivência para crescer e, ajudando um ao outro, isso será mais fácil. Não brigando para que o outro faça no nosso tempo, cada um no seu tempo. Pensa no bem e fazes o bem. Contudo, é preciso recordar que o bem exigido pela força da violência gera males inúmeros em torno e desaparece da área luminosa do bem para converter-se no mal maior. Fazer comentários é a expressão que usamos para dar apoio psicológico à fofoca. A linha é bem tênue entre o bem e o mal. Cuidar da própria vida e só ajudar naquilo que pode e que alguém nos requisitou são premissas que devem nortear a nossa indulgência, pois evitará que ela se torne em malevolência. Que nós possamos focar muito em nós para saber conduzir os conselhos que gostaríamos de dar às pessoas. E antes de dar esse conselho, aplicar o conselho em nós, pois assim estaremos crescendo também. que cada um de nós, durante essa semana, possamos aplicar a indulgência sabiamente.

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1: Cinco horas e 26 minutos.
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1: Olá, amigos internautas. Estamos aqui novamente para mais este momento de vibrações para o alto, vibrações crísticas para o nosso planeta. Vamos então colocando a água para ser fluidificada neste momento. E vamos dar início com a prece de Alcione, na voz do seu Hélio Dias, lá de

Amado Jesus, Mestre amado, com veneração e carinho, nós, meu Jesus, desejamos osculhar vossos pés, recebei no santuário de vossas glórias divinas a pobre lembrança dos servos humildes e necessitados. Nossas almas estão cheias de gratidão à vossa bondade. Permita-nos, meu Senhor, que possamos honrar o vosso nome, trabalhando na seara de perdão, de verdade e de amor, com a vossa doutrina. Abençoai as nossas lutas salvadoras. Dai-nos a força para vos testemunhar eterna fidelidade.

amparai os nossos espíritos até o dia em que possamos nos unir em vosso seio, na claridade sem fim da eternidade gloriosa. Assim seja.

Mais uma meditação, mais uma oração crística para o nosso planeta Terra. Que Jesus possa adentrar no seu coração neste momento sublime. Que a paz de Jesus possa envolver o seu lar, o meu lar. Envolva cada cômodo da sua casa e derrame na sua cabeça, na cabeça dos seus familiares, a paz, a saúde e a fé. Que Jesus, na sua infinita misericórdia, coloque as energias necessárias para que as nossas vidas possam ser de paz, de alegria. E neste momento, nosso lar torna-se um ponto de luz, expandindo para o bairro, para a cidade, para o nosso estado, para o nosso Brasil e todo o planeta Terra. Que essas luzes coloridas, violetas, azul, branca, dourada e rosa, envolva amorosamente a nossa Terra amada, iluminando os locais mais sombrios, transformando a dor em bálsamo, a tristeza em alegria, a doença em cura. E que todos neste momento sejam envolvidos por esta luz. Vamos fechar os nossos olhos e sentir toda essa energia vinda do coração de Cristo para nós.

0: que esta água que aí está seja fluidificada, que ela sirva de remédio para os nossos dias, que a espiritualidade maior retire da natureza sábia todos os medicamentos necessários para a nossa cura e coloque na sua água, esta água que está aí para ser fluidificada, e que todos os elementos da natureza colocados na sua água possa servir para as suas necessidades. Que Jesus continue abençoando o seu lar, o meu lar. A prece de hoje será realizada pela nossa querida Terezinha Miguita.
1: Gratidão ao nosso Pai por esses momentos de luz, de alegria, de muita fé e esperança. Que Ele possa nos dar todos os dias essa coragem, essa força, para que possamos lutar cada dia mais, tirando de nós as incertezas, os pensamentos negativos, procurando vigiar sempre tudo aquilo que poderia atrapalhar a nossa caminhada e de tantos outros, que nós possamos cada dia mais estarmos vigilantes em nossos pensamentos, em nossos sentimentos, procurando estar sempre mais perto dessa espiritualidade maravilhosa, perto de Deus, perto da Mãe Maria, conseguindo mais tempos estarmos na luz, porque assim nós podemos nos ajudar e ajudar o nosso próximo, levando até a eles, em especial aqueles que estão desvalidos, desanimados, sem coragem para lutar, com medo do amanhã. Nós possamos levar a todos eles esse sentimento de paz, de fé, de esperança, de alegria de viver. Porque nós sabemos que tudo passa. Esses momentos que nós estamos passando já estão indo. E nós estamos aqui fortes, com coragem para lutar. E sabemos que depois da tempestade vem a bonança. Depois da tempestade, o tempo está limpo, o sol está brilhando, a chuva cai de mansinho. Sabemos que aquela tempestade que veio foi uma limpeza necessária para o nosso melhoramento interior. Sabemos disso. Então vamos continuar cada dia com mais fé e esperança. Amigos, irmãos queridos, a caminhada sempre é longa, mas se estivermos juntos, se estivermos sempre unidos com os nossos sentimentos de amor, ela se torna mais curta, mais leve. Vamos cada vez mais unir os nossos sentimentos, os nossos pensamentos, procurando uns ajudando os outros, para que nos fortalecemos mais. Como se diz, uma varinha pode ser quebrada, mas um feixe de varas é difícil para quebrar. Vamos continuar reconhecer, amontoado de varinhas, de gravetos cada vez maior, para que ninguém consiga tirar de nós a alegria de viver, o amor que existe dentro dos nossos corações, a paz interior que já conseguimos até aqui. E vamos continuar trabalhando, orando, vigiando e nos unindo cada vez mais em nossos sentimentos de amor. Gratidão a todos, gratidão ao nosso Pai querido, aos nossos antepassados, gratidão a todos que estão ouvindo esta oração e que estão com os mesmos sentimentos de amor. Vamos continuar a luta. Que Jesus nos ampare, nos proteja, nos fortaleça cada vez mais na fé e na esperança. Que assim seja. Graças a Deus. Gratidão.
0: Que assim seja. Queridos ouvintes, quero agradecer a presença de vocês. Mas continue conosco no nosso programa, com mais músicas, mensagens e preces. Amanhã estarei novamente aqui com vocês, neste mesmo horário. Fiquem na paz, fiquem na luz.
2: Então, dando continuidade agora, teremos a mensagem psicografada do Espírito Emmanuel por Francisco Cândido Xavier, na voz de Paulo Goulart.
3: Evolução e aprimoramento. Decididamente, em nome da eterna sabedoria, o homem é o senhor da evolução na Terra. Todos os elementos se lhe sujeitam à discrição. Todos os reinos do planeta rendem-lhe vassalagem. Montanhas ciclópicas sofrem-lhe a carga de explosivos, transfigurando-se em matéria-prima destinada à edificação de cidades prestigiosas. Minérios por ele arrancados a entranhas do globo suportam-lhe os fornos incandescentes a fim de lhe garantirem utilidade e conforto. Rios e fontes obedecem-lhe às determinações, transferindo-se de leito com vistas à fertilização da gleba sedenta. Florestas atendem-lhe a derrubada, favorecendo o progresso. Animais, ainda mesmo aqueles de mais pujança e volume, obedecem-lhe às ordens, quedando-se integralmente domesticados. A eletricidade, o magnetismo, plasma-lhe os desejos. E o próprio átomo, síntese de força cósmica, descerra-lhes os segredos, aceitando-lhe as rédeas. Mas não é só no domínio dos recursos humanos que o homem governa soberano. Ele pesquisa as reações populares e comanda a política, investiga os fenômenos da natureza e levanta a ciência, estuda as manifestações do pensamento e cria a instrução, especializa o trabalho e faz a indústria, relaciona as imposições do comércio e controla a economia. Claramente, nós, os espíritos em aperfeiçoamento, no aperfeiçoamento terrestre, conseguimos alterar ou manobrar as energias e os seres inferiores da orbe a que transitoriamente nos ajustamos e do qual nos é possível catalogar os impérios da luz infinita estuantes no universo. À face disso, não obstante sustentados pelo apoio divino nas lides educativas que nos são necessárias, o aprimoramento moral corre por nossa conta. O professor ensina, mas o aluno deve realizar-se. Os espíritos superiores nos amparam e esclarecem. No entanto, é disposição da lei que cada consciência responda pelo próprio destino. Meditemos nisso, valorizando as oportunidades em nossas mãos. Por muito alta a cota de trabalho corretivo que tragas dos compromissos assumidos em outras reencarnações, possuis determinadas sobras de tempo, do tempo que é patrimônio igual para todos. E com o tempo de que dispões, basta usares sabiamente a vontade que tanta vez manejamos para agravar nossas dores, a fim de te consagrares ao serviço do bem e ao estudo iluminativo, quando quiseres, como quiseres e quanto quiseres, melhorando-te sempre.
2: Então, meus amigos, minhas amigas, nos despedimos deste encontro maravilhoso. Agradecemos profundamente a todos vocês que estão sintonizados e nos ajudando a vibrar para o planeta. Nossa gratidão a todos vocês, a toda a espiritualidade que está conosco neste momento. Vamos terminando então com a nossa tradicional Ave Maria.

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1: 6 horas em ponto.

querida, amigos do meu coração. Eu sou Yasmin Madeira e nós estamos juntos neste encontro diário com Jesus, vibrando não somente pela nossa saúde, pela saúde de nossos amores, mas também pela luz e paz, pela saúde daqueles que não comungam com os nossos pensamentos, com os quais tenhamos dificuldades de relacionamento. Traga esses irmãos através da sua mente para este momento também, e vamos vibrar por toda a humanidade, por todos os homens, por aqueles que já conhecem Jesus, para que tenham bom ânimo e perseverem no bom caminho, mas também por aqueles que têm trazido tantas dores, como desequilíbrio. Vamos orar. Senhor Jesus, neste momento, nós rogamos que o Teu amor desça a todos os nossos irmãos em humanidade, a todos nós, a toda a nossa terra. Rogamos pelos ares e os seres dos ares, rogamos pelas matas, pelos animais, oramos pelos mares, pelos oceanos, pelos rios, pelas cascatas de água cristalina, oramos pela fluidificação de toda a terra, pelo solo, pelos animais, e pedimos pelos frágeis corações humanos, por todos os nossos irmãos em humanidade, os que estão trabalhando, exercendo suas profissões, por aqueles que estão com doenças em seus corpos físicos, por aqueles que se preparam para a partida para a pátria espiritual, por aqueles que estão renascendo através da reencarnação. Rogamos, Senhor Jesus, pelos políticos. Te imploramos por aqueles que neste momento estão planejando atividades e projetos maravilhosos, mas também por aqueles que estão planejando o mal, para que toda a energia negativa se desfaça, para que as ligações magnéticas negativas entre mentes perturbadoras neste momento se desfaçam. Ó Senhor Jesus, somos tantos na terra que caminhamos hipnotizados, envolvidos por entidades perturbadoras, que o processo de desobsessão neste momento se desfaça e que o Teu reino de amor envolva todos os corações. Recebemos, Senhor, neste momento, a Tua presença em nossos lares, em nossas mentes, em nossos corações, e pedimos pelos nossos amores, que eles recebam onde quer que se encontrem o nosso beijo de gratidão, o Teu amparo infinito. Seja com todos, Senhor Jesus, agora e sempre.

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1: 6:05.
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Olá, meus queridos amigos e amigas, gratidão por estarmos em mais um momento de reflexão, hoje trazendo algo que escrevemos em nosso livro, Na Escola da Vida, a respeito daqueles momentos quando os problemas começam a pesar muito, em que nos sentimos impotentes. Pode surgir em nossa mente a ideia de pôr fim à nossa existência, como uma forma de tentar se desfazer daquela dor que nos aperta. Eu sei que muitas vezes a vida fica pesada mesmo. Mas a ideia de desistir da vida certamente não será a melhor opção. Não será com que esse ato de pôr fim à existência faça desaparecer essa dor que estamos sentindo. Porque a dor nos acompanhará onde quer que estejamos. A vida não cessa com a morte do corpo. Nós somos mais do que o corpo. Somos espíritos imortais. Então é uma tentativa vã. É uma tentativa já sabidamente frustrada, que não dará certo e agravará a nossa situação, porque as chances de passar por aquele problema que está nos dificultando, as chances estão aqui. Por isso, não queira enfrentar essa barra sozinho. Busque ajuda. Não tenha vergonha de pedir socorro. Todo mundo tem as suas fragilidades. Ninguém é forte o tempo todo. Converse com alguém da sua confiança, um familiar, um amigo, um orientador religioso, um médico, um terapeuta, ou ainda um grupo emocional de apoio, como é o caso do Centro de Valorização da Vida. Alguém está esperando para te ouvir. E falando da sua dor, você naturalmente vai encontrando caminhos. Você vai se despressionando, buscando apoio, orientação, ajuda, para encontrar meios de se desvencilhar dessa ideia, como também de suportar e vencer essa dificuldade que hoje está lhe preocupando. Tudo passa, meu amigo, minha amiga, tudo passa. Só o amor de Deus é para sempre. E esse amor não te esqueceu. E esse amor vai se manifestar através das pessoas que você procurar ajuda. Deus vai se manifestar através dessa pessoa
que você pedir socorro. Não queira se isolar, se distanciar. Você é muito importante aqui na Terra. Você veio aqui com uma missão, com uma tarefa. Você veio completar alguma coisa que a bem de todos nós, a bem de você. Pense nisso. Há seres que te amam, que estão estendendo as mãos a você. Essa própria mensagem que você está ouvindo, talvez, já seja um sinal de Deus te dizendo: meu filho, calma, espere, paciência, não tenha vergonha de ser fraco. Até Jesus caiu quando carregava a sua cruz. Mas alguém, um sirineu, apareceu para ajudar Jesus a carregar a cruz. Então, se você ficar por aqui, os sirineus vão aparecer. E essa dor de agora vai diminuir até passar. E você verá que valeu a pena ficar. Porque a vida vale a pena ser vivida. Não tenha vergonha por seus erros, por suas quedas. Seja humano, você é humano como todos nós. Todo mundo erra. Procure ajuda. Ajuda médica. São recursos de Deus para evitar um mal maior. Então, neste momento, estou olhando por você. Estou pedindo a Deus que as bênçãos infinitas do Pai recaiam sobre a sua vida, sobre esse momento mais doloroso. E essas bênçãos vão te inspirar força, coragem,

para que você a suporte. E você não vai suportar sozinho. A ajuda já chegou. Se renda ao amor de Deus, que se manifesta nas criaturas à sua volta, nas criaturas que estão disponíveis para te ajudar. Você ainda tem muita coisa a viver. Você tem o seu talento, o seu dom para oferecer a todos nós. O mundo precisa de você. Sinta as mãos de Jesus segurando as tuas. Sinta o carinho de Nossa Senhora, de Mãe Maria, te levantando o ânimo, te trazendo esperança nos dias melhores que estão chegando. Receba o meu abraço e o abraço de todos os que agora estão ouvindo essa mensagem e que em preces também te endereçam forças novas para que você continue caminhando, pois o sol já está nos esperando depois da noite escura. Espera, que o sol já vem. Deus nos abençoe.

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1: Olá, segunda-feira! Um excelente dia para você que acompanha a programação da Rádio Portal da Luz, Sementes de Amor, Rádio Espaço Espírita, Rádio Doutrina, São Francisco Discípulo e Rádio Palermo. Estamos iniciando mais um programa Comece Muito Bem o Seu Dia. Olá, eu sou o Celso Santos, bom dia para você. E a partir de agora, que tal elevar ainda mais os pensamentos? Sublimar ainda mais os sentimentos para que tenhamos atitudes cada vez mais assertivas no bem. E aí, você já agradeceu a Deus por mais um dia? Já agradeceu a Jesus por ser a luz de nossos caminhos? Então aproveite esse instante, este momento, agradeça ao seu mentor, guia, protetor, enfim, ao seu amigo espiritual, que com certeza torce para que você seja e esteja cada vez melhor. Não deixe para fazer amanhã o que se pode fazer hoje. É pra frente que se anda. E lá vamos nós! O teu trabalho é a oficina em que podes forjar a tua própria luz. Emmanuel.

O Dia Nacional da Conservação do Solo é comemorado anualmente em 15 de abril. Esta data foi criada com o intuito de desenvolver um pensamento crítico na população sobre a importância da correta utilização do solo como um recurso natural para a produção de alimentos. O combate à conscientização sobre o que provoca o recurso natural para a produção de alimentos. O combate à consciência

1960, considerado pai da conservação do solo nos Estados Unidos e um modelo para todas as outras nações. E eu aproveito também para celebrar, comemorar o seu aniversário. Sim, você que aniversaria nesta data, para você que inicia mais um ciclo de vida, que este novo ciclo possa ser repleto de realizações, de pensamentos, de atitudes e principalmente de bons sentimentos. Para você,

E o programa comece muito bem o seu dia, já começa com boas informações, com boas notícias. Drones plantam milhares de árvores e mudas começam a aparecer. Vamos falar sobre meio ambiente. A empresa de Biocarbon Engineering usou os drones inteligentes para plantar árvores em grande escala e o trabalho começa a aparecer. As mudas já estão crescendo. Eles foram desenvolvidos por um ex-engenheiro da NASA e projetados para disparar vagens de sementes pré-germinadas no solo. E o método é o mais rápido e muito mais barato do que o plantio tradicional. A Biocarbon tem trabalhado com a organização conservacionista Worldview International Foundation, sem fins lucrativos, para replantar mudas de mangue em Mianmar, região devastada por um ciclone tropical em 2008. Desde que os drones começaram seu trabalho em setembro, as mudas passaram a ter 20 centímetros de altura, o que oferece uma nova e empolgante evidência de que os drones podem ser implantados em uma escala muito maior. Ao longo dos últimos 7 anos, a Worldview tem trabalhado com as comunidades de Mianmar para plantar mais de 6 milhões de árvores. Mas agora, com a ajuda dos drones, eles esperam plantar mais de 4 milhões de árvores até o final do ano. Representantes estimam que, com 2 trabalhadores locais sendo treinados para operar uma frota de 10 drones, eles poderiam plantar até 400 mil árvores por dia. Supondo que o projeto continue a mostrar sucesso, os drones poderão em breve ajudar a ressuscitar paisagens degradadas em todo o mundo. Que bacana! Vamos falar sempre de meio ambiente aqui no programa Comece Muito Bem o Seu Dia. Afinal de contas, precisamos desta conscientização para termos e merecermos este mundo melhor. Drones plantam milhares de árvores e mudas começam a aparecer. Hoje...

Amigo ouvinte, melhor maneira de encarar um problema é mantendo o pensamento positivo. Acredite e a solução surgirá, até porque nenhum problema dura para sempre. Não se deixe vencer pelos obstáculos. Você pode estar prestes a abrir a porta certa e nunca saberá se não continuar abrindo. De acordo com as regras da felicidade,

Amigo ouvinte, agora eu convido você para pensar, repensar e refletir um pouco mais comigo. Olha só, de acordo com a Organização Mundial da Saúde, OMS, mais de 120 milhões de pessoas em todo o mundo sofrem de tristeza profunda. É isso, conviver com a tristeza dói. Tudo se torna sem graça, as pessoas não têm ânimo para fazer nada, se afastam dos amigos e acabam abandonando seus sonhos. Este sentimento normalmente está relacionado a problemas específicos, como a aparente perda de um ente querido, uma desilusão amorosa, traumas, descontentamento profissional, pessoal, ou algum conflito interior que não está bem resolvido. Embora seja natural se sentir triste de vez em quando, vale a pena ficar atento caso este sentimento seja persistente e não tenha um motivo específico. Isso porque a tristeza profunda é um dos sintomas da depressão, sendo geralmente acompanhado de baixa autoestima, falta de interesse pela vida, desânimo, distúrbio de sono, dificuldade para se concentrar e aquele famoso mau humor. No programa de hoje, 4 sugestões para lhe ajudar a vencer estes momentos. Primeira, entenda que a tristeza pode ser a sua aliada. É isso mesmo. Uma pessoa triste é capaz de mudar o seu estado interior quando algo bom acontece e consegue pensar em coisas positivas. Todas as emoções são amigas e chegam para sinalizar que alguma coisa precisa ser mudada. Segunda sugestão, ouça suas emoções. Reflita sobre o que a emoção está querendo sinalizar. Isso é fundamental para dar a volta por cima. Mude o que pode ser mudado e aceite o que não depende de você. Muitas pessoas se sentem tristes porque lutam contra aquilo que não pode ser mudado por elas. Terceira sugestão, agradeça mais. Para sair dessa situação, comece a enxergar quantas coisas maravilhosas você tem na vida e quantas oportunidades aparecem no seu caminho. A gratidão é a grande chave para se afastar da tristeza e também da solidão. Vamos à quarta sugestão, busque prazer. Reflita sobre a tristeza, mas não mergulhe nela, pois assim só atrairá mais coisas que lhe deixem triste. Faça coisas que tirem o foco da tristeza e te façam sentir a alegria e assim a felicidade. Quinta e última sugestão, mas não a menos importante, autoconhecimento. Aprender a superar conflitos, conviver com mudanças, relacionar-se de forma harmoniosa com as pessoas e dominar as emoções são outros pequenos passos que devem ser aprendidos e praticados, evitando que as mudanças naturais da vida nos impeçam de alcançar aquilo que realmente viemos buscar, ou seja, a nossa evolução com a felicidade. E aí, pronto para sorrir? Pronto para dar mais um passo rumo à sua própria felicidade? Então, vá em frente, afinal de contas, depende única e exclusivamente de você.

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1: No quadro Você Sabia de hoje, vamos falar de talentos. Você sabia que um dos maiores gênios da pintura e da escultura renascentista também foi responsável por um grande número de invenções vanguardistas? Sim, estou falando de Leonardo da Vinci, que viveu entre os séculos XV e XVI. Com o curioso hábito de escrever ao contrário, ele planejou modelos de paraquedas, tanques, escavadeiras, muitos anos antes desses aparatos tomarem forma. Poucos projetos concebidos pelo polímata italiano foram construídos durante sua vida, mas, recentemente, mostras sobre o gênio têm retomado seus estudos e desenhos para representar sua engenhosidade tecnológica. Invenções como um tanque blindado e a asa delta, muito à frente de seu tempo, são algumas das ideias de Leonardo da Vinci. O quadro Você Sabia? Volta amanhã com mais curiosidades para você. 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

quando os espíritos que a vêm habitar, os bons predominarem, por que então farão que aí reinem o amor e a justiça, fonte do bem e da felicidade? Todos vós, de fé e de boa vontade, trabalhai, portanto, com ânimo e zelo na grande obra da regeneração. E colhereis, pelo cêntuplo, o grão que houverdes semeado.

0: Amigo ouvinte, que tal pensarmos, repensarmos e refletirmos sobre um pensamento de Emmanuel? O pensamento é de ânimo firme. Ele diz o seguinte: não temas as provas de hoje, supera o mal com o bem. Todos temos um amanhã, no entanto, porque o futuro nos pertença, não menosprezes o momento do agora. Se sofrestes desgostos, não lhes conserves os remanescentes no coração. Esquece afrontas e ofensas. O perdão desata quaisquer algemas entre vítima e agressor. Serve sempre. Não cultive enfermidades imaginárias, nem te amofines por aflições que talvez nunca chegues a acontecer. Que bacana, hein? Grande Emmanuel! E você, amigo ouvinte, está curtindo o programa Comece Muito Bem o Seu Dia? Eu quero saber a sua opinião. Para você deixar a sua opinião, a sua sugestão e até mesmo a sua crítica, por que não? Basta você visitar a minha página no Facebook. 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Bacana? Combinados assim? Então eu aguardo a sua opinião. Feito? 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

E agora chegamos àquele momento mais importante do dia, sim, o momento em que abrimos portas, janelas de nossas mentes e corações e que ficamos mais receptivos para aquilo que precisamos pensar, repensar e refletir. Você já parou para pensar no que fez, no que faz e no que precisa fazer? Que tal aproveitarmos esse instante, este momento, para mais um momento de reflexão?

Não sabemos se acontece com todos, mas é grande o número de pessoas que comenta a respeito da velocidade com que o tempo parece transcorrer. Dizem que mal começa um ano novo, os meses se aceleram e quando menos esperam, ele chega ao fim. Será que é o tempo que está acelerado ou a vida é que está mais corrida com tantos afazeres que assumimos, incentivados pela tecnologia cada vez mais desenvolvida? O que observamos é que o dia continua tendo 24 horas, cada hora continua com 60 minutos e cada minuto com 60 segundos. Refletindo, constatamos o óbvio: o dia tem a mesma duração, tanto para o homem que reside na cidade, trabalhando ou não com aparelhos tecnológicos, como para aquele que realiza seu trabalho no campo. No entanto, se na área rural a tecnologia também avançou, a vida de quem lá reside parece estar como se ainda nada tivesse sido sensivelmente modificado. Antigamente, quando não havia veículos motorizados, demorávamos dias montados em um cavalo para vencermos os quilômetros. Hoje, em modernos aviões, atravessamos o Oceano Atlântico em algumas horas. Entretanto, não conseguimos fazer em um dia tudo o que planejamos. Falta-nos tempo. Quando surgiu a internet, tínhamos uma dificuldade imensa para o acesso. Lembra daquilo? O funcionamento era muito lento. Esperávamos até um dia inteiro para conseguir baixar um livro. Hoje, concretizamos isso em poucos segundos. Na tentativa de explicar o fenômeno, dizem alguns estudiosos que a grande quantidade de informações a que estamos expostos influencia nossa percepção de tempo. Outros dizem que essa impressão varia conforme a idade. Para a criança, o tempo demora a passar, para o adulto transcorre muito depressa. Ainda há quem diga que essa impressão se dá pelas experiências que vivemos no dia a dia. Seja por qual razão, uma coisa é certa: o tempo que Deus nos proporciona enquanto estamos na Terra, quer ele transcorra rápido ou lentamente, é para trabalharmos por nossa evolução. Disse alguém que se aproveitarmos o tempo a fim de nos melhorarmos, o tempo nos aproveitará para realizar maravilhas. Eu vou até repetir esta frase. Se aproveitarmos o tempo a fim de nos melhorarmos, o tempo nos aproveitará para realizar maravilhas. Esta é para pensar, repensar, como estamos administrando o nosso tempo. É isso, se mantivermos a mente consciente das nossas responsabilidades perante a realidade de seres imortais que somos, nossa percepção do tempo será outra. Pouco significará então os anos contados na Terra, menos ainda se passam rápidos ou lentos. O mais importante é o aprendizado intelectual e moral que ele nos permite adquirir. Vencer etapas, aprender mais e mais, nos tornarmos pessoas éticas e moralizadas, desenvolver a nossa inteligência é o objetivo que devemos buscar e alcançar. A conquista do saber e das virtudes exige muito esforço. Portanto, se no ano passado encontramos lembranças de experiências equivocadas, o futuro nos acena com a esperança de alcançarmos melhores patamares de felicidade. Dessa forma, atentemos para o presente,
pois é nele que temos a possibilidade de construir o nosso futuro com esforço e persistência. Transcorrendo rápido ou vagarosamente, o tempo nos oferece oportunidade de construirmos uma realidade melhor, tanto para nós quanto para o mundo. Utilizemos, portanto, muito bem o tempo de que dispomos. A única certeza que temos é que todos nós iremos desencarnar. Quando, como, nós não sabemos. E por que deixar o tempo passar se nós podemos fazer com o tempo a nossa melhor passagem? Pensemos nisso, repensemos, e que tal pensar, repensar e refletir agora?

Amigo ouvinte, não basta somente desejar para que os sonhos se realizem. É preciso acreditar e lutar para transformá-los em realidade. Não existem impossíveis quando o sonho comanda a vida. Acredite e lute. Perder a fé e a esperança é o primeiro passo rumo à derrota. Nas dificuldades, sonhe, acredite e lute. Muitas vezes o otimismo é a solução mais fácil para combater uma grande reviravolta na própria vida.

0: Amigo ouvinte, aqui no programa Comece Muito Bem o Seu Dia, sempre informações e notícias bacanas. E olha só, ideia de imprimir currículo de graça para desempregados se espalha pelo Brasil. Dizem que o bom do Brasil é mesmo o brasileiro. Se espalhou pelo país uma linda corrente do bem, feita por comerciantes, imprimir currículos de graça para ajudar desempregados. A ideia positiva de solidariedade já tem exemplos em São Paulo, Paraná, Santa Catarina, Espírito Santo e agora também no Distrito Federal. Desde a semana passada, uma copiadora de Sobradinho, a 25 quilômetros de Brasília, está fazendo a promoção e já imprimiu currículos para mais de 50 pessoas. Olha só que legal! A iniciativa gera gratidão entre as pessoas ajudadas e dispara a chamada lei de retorno. Daniele Alves, desempregada há 8 meses, disse que vai voltar na copiadora quando arrumar emprego para imprimir os documentos exigidos pela empresa. Abre aspas. Voltarei porque ele me deu a oportunidade de imprimir meu currículo de graça quando não tinha dinheiro. A gentileza não pode ser esquecida e a melhor maneira de demonstrar isso é com a gratidão. Que bacana! E olha, continua a notícia, não se sabe ao certo quando começou essa boa ideia de imprimir currículos de graça, mas desde 2016 isso é feito nos Estados Unidos. No mesmo ano, as unidades da Alpha Graphics no Brasil anunciaram um serviço gratuito. Que bacana, gente! Por que não seguir os bons exemplos ao invés de ficar aqui valorizando os péssimos hábitos, os velhos hábitos, e assim não conseguir pôr em prática aquilo que nos faz bem, ao invés de colocar na prática aquilo que nos faz mal. Ideia de imprimir currículo de graça para desempregados se espalha pelo Brasil. Amigo ouvinte, estamos na reta final do programa. E olha, o dia está apenas começando. Lembrando sempre que todo dia é uma nova chance, uma nova oportunidade de sermos e estarmos melhores hoje em relação ao ontem e amanhã perante o hoje. Quando você fica de bem com a vida, todo dia parece que é o melhor dia de sua vida. Então, fiquemos bem, construamos um dia proveitoso e sejamos cada vez mais felizes. Combinado? E assim chegamos ao término de mais um programa Comece Muito Bem o Seu Dia, agradecendo sempre, claro, a você. Muito obrigado pela sua companhia, pelo seu carinho, pela sua confiança. E lembre-se, hoje é um novo dia, ontem aprendizado, hoje possibilidades, oportunidades para fazer um futuro diferente e melhor. O sorriso é a manifestação dos lábios quando os olhos encontram o que o coração procura. Encontre e seja feliz. Forte abraço, lindo dia e até amanhã.
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1: 7:29.
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0: 8:03.
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1: Muito bom dia, boa tarde, boa noite, Neide, que alegria!
2: Boa noite, Rinaldo, tudo bem?
1: Agora sim, rapaz, uns dois dias aí, né, meio atrapalhado na apresentação, mas graças a Deus, a Jesus, a espiritualidade amiga, a Miramês, a Ayrton, Antônio Nunes Maia, a João Nunes Maia e todas as vibrações para que a gente pudesse estar aqui e poder junto fazer esse trabalho com tanto amor, com tanto carinho, minha amiga. Que saudade de estar com você e desde já agradeço aí você ter levado à frente aí o trabalho, a Paty que deu um suporte a semana passada, e ao nosso querido anfitrião, né, o Luiz, que aí também deu um suporte enorme, né? Muito boa noite.
2: Boa noite a todos aqui do Japão, bom dia a todos do Brasil, boa tarde, de tudo a gente tem um pouquinho. É, realmente, uns dois programas, o nosso querido Rinaldo não estava conosco, mas graças a Deus, hoje ele já voltou e estamos felizes aqui, começando
1: Com todo o
2: novamente.
1: gás, viu? Com todo o gás.
2: Ah, então você está animado. E o tema hoje também é muito bom. O nosso tema hoje é o trabalho.
1: É,
2: Então,
1: teu trabalho.
2: Rinaldo, temos membros novos aqui. Tem dois ou três membros novos aí para você.
1: Isso. É, deixa eu primeiro aqui agradecer os canais parceiros que fazem essa retransmissão, né, do canal, Web Rádio Portal da Luz. Agradecer a todos que hospedam os seus canais para que essa transmissão seja passada e chegada a muitos corações. Que o Meigo Rabi da Galileia abençoe a cada coração desses, né? E vamos dar aqui um bom dia, não sei se é boa tarde, né? A nossa querida irmã Vera. Cadê a Vera?
2: Está
1: A
2: aí.
1: Vera.
2: Bom dia,
1: Seja
2: boa tarde. Minha voz está sumindo.
1: a
2: José.
1: José Jorge, seja muito
2: Claro.
1: bem-vindo. Deixa eu ver aqui. Deixa eu buscar mais aqui o povo. Aqui a Creuze, né?
2: Cleusimer Sorene.
1: Isso.
2: Uniforme.
1: Ao tio Acácio.
2: Ah, bom dia. Bom dia,
1: Seja
2: tia.
1: muito bem-vindo. Deixa eu ver quem tem mais, quem está mais por aqui.
2: A Cláudia Yamashiro, bom dia, boa noite, boa tarde.
1: Eita, eita, cadê? Subiu de vez, subiu de vez.
2: É que eu vou falando, Rinaldo? Tá difícil para você ver, né?
1: Não, tá tranquilo.
2: Cláudia Yamashiro, bom dia,
1: Isso,
2: boa
1: a Maria
2: noite.
1: Madalena.
2: Tia Maria.
1: Ali, ao querido irmão Akira Kanashiro, tudo
2: Irakanashiro.
1: bom, Akira? A nossa querida Ieida, muito bom dia, Ieida. Seja muito bem-vinda ao nosso querido Luiz, Portal da Luz. Seja muito bem-vindo. A nossa querida Regina, muito boa noite, né, Neide?
2: A Regina, bom dia, Regina, Ionamine, aí ela está em São Paulo, querida, beijos.
1: É, pronto. A Joanice, Salvador, Bahia, muito bom dia, minha querida. Seja muito bem-vinda. Ao seu esposo, Aurino Ricardo.
2: Bom
1: Muito
2: dia, Aurino.
1: bom dia, meu querido. E aqui a Maria Tuximunda, a nossa Creuza.
2: Bom dia, querida.
1: Ana Paula Pimentel, olá querida, que bom vê-la por aqui. Seja muito bem-vinda. A Jennifer. Olá, querida, seja bem-vinda.
2: Bom dia, Jennifer. Bom dia, Jennifer. Um abraço, querida.
1: A nossa querida
2: Margarida.
1: Margarida de Portugal. Muito boa tarde, querida. Ela responde aqui a Neide. O que mais? O Aquila.
2: Boa noite, Jennifer.
1: O Aquila é um anfitrião aí recebendo a todos. Bem, gente, vamos fazer a descrição de imagem para os nossos irmãos que utilizam desse recurso, tá certo? Estamos em duas telas. Eu estou do lado esquerdo, a Anitta do lado direito. Meu nome é Rinaldo Soares, sou de Recife, Pernambuco. Sou moreno claro, cabelo grisalho, bem curtinho. Eu estou usando fone de ouvido sem fio, com aspas sobre a cabeça, segurando os fones, e uma perninha na lateral, que é o microfone. Estou usando, né, uma camisa básica de cor branca. Por trás de mim, uma parede de cerâmica. E do meu lado direito.
2: Sou eu, a Neide Kanashiro. Uso cabelo preso, tenho a pele morena clara, uso óculos transparente. Estou com uma blusa branca porque aqui está frio, então uma blusa de quentinha de frio, um cachecol azul. E atrás tem uma parede com meus lindos beija-flores. É isso.
1: Perfeito. Beneide, é com você a prece de início do nosso trabalho do dia, da tarde e da noite.
2: Ok, então vamos lá, né? Para a gente iniciar nosso dia aqui com muito amor, com muita alegria, o tema trabalho, né? Então vamos rogar aqui a espiritualidade amiga, aos nossos anjos guardiões, aos espíritos que cuidam, né, deste trabalho, a Irtis, a Jesus e todos os espíritos de luz que nos envolve, que nos envolva. Para que nós possamos ter a intuição e trabalhar com amor, com humildade, e que nesse momento, durante esse programa, nós rogamos ao Mestre Jesus e a todos os seus espíritos de luz que possa abençoar a cada um que aqui se encontra, encarnado e desencarnados, e a cada lar, a cada coração, que as luzes e as bênçãos se derramem sobre todos aqueles que também poderão assistir depois. Abençoa, Senhor, mais uma vez, todos os aprendizes do teu evangelho. Que assim seja. Graças a
1: Que assim
2: Deus.
1: seja, que assim seja. Olha quem chegou aqui, Neida, olha.
2: Ana Rogéria. Oi, Ana.
1: Ana
2: Bom dia, Ana.
1: Rogéria. Querida amiga, que bom ter você por aqui, minha amiga. Muito bom dia para você. Bem, gente, vamos lá. O
2: Vamos.
1: Airte reservou para a gente hoje o tema Teu Trabalho. E o primeiro parágrafo ele diz o seguinte: Leitor amigo, estamos ao lado de teu trabalho. Para nós sermos-nos-á um fato muito precioso, o labor de cada dia. Costuma-se dizer que onde não há trabalho, não pode existir vida, e a vida é um movimento. Como é digno do salário laborioso e pode dele desfrutar as delícias. É de observação comum que o corpo vive porque trabalha, e os corpos que sucedem o físico e o espírito. Deus opera permanentemente, e Jesus nunca se esqueceu de suas obrigações diante do Pai Celestial, Neide. Que maravilha, que maravilha.
2: Que maravilha mesmo. Mas antes de
1: Olha aqui.
2: falar maravilha, é isso.
1: Olha ela aí, tia! Tô aqui, tia! Cheguei! Que alegria ter a senhora aqui, tia Soneide.
2: Tia Sonilda, bom dia.
1: Sonilda,
2: Um
1: Sonilda!
2: abraço grande. Isso, é Sonilda. Um abraço, bom dia, né? Lá do Niterói, no Rio de Janeiro. E
1: Isso!
2: também a
1: Um beijo!
2: Simone Caeté. Bom dia, Simone.
1: Isso, a Simone chegou agora, chegou agora. Muito bom dia, Simone. Bom ter você aqui, querida.
2: Então,
1: Sonilda, que bom, tia. É com você, Neide, agora.
2: Então, ele está dizendo aqui, caro leitor,
1: Ah,
2: nós estamos.
1: peraí, segura aí, um parceirão chegou também aqui perto da gente, olha. TV Secal, um parceiro nosso também, Carlos. Muito bom dia, meu querido, que Jesus abençoe grandemente vocês. A Maria Madalena aqui, muito
2: Maria,
1: bom dia, tia, querida.
2: Tia.
1: Seja muito bem-vinda. A Simone dando saudando aqui. Pronto, minha amiga, é com você.
2: Ok, então vamos lá. Ele nos diz aqui, leitor amigo, foi a primeira frase que ele colocou, estamos ao lado de teu trabalho. Ele nos diz claramente que o trabalho, esse trabalho que nos leva à alimentação, o trabalho que tem os nossos esposos ou esposas, ou aquele que mantém a família, no meu caso, eu não trabalho, né? Então, meu esposo que trabalha, mas ele está dizendo que o trabalho nosso, vamos supor o trabalho que nós fazemos com o corpo físico, o trabalho braçal, né? O trabalho com as mãos, com a mente, não importa esse tipo de trabalho, ele é importantíssimo para a nossa vida, porque nesse planeta Terra, nenhum de nós ainda conseguimos viver sem um alimento, sem manter uma casa, temos que pagar água, luz, gás, então, necessário esse trabalho, onde nos envolve, né, o crescimento da lei dos homens, né? Então, esse é um trabalho digno que todos nós devemos trabalhar, porque sem trabalho nós até atrofiamos, né? Como os nossos músculos, que eles quando ficam muito parados, eles atrofiam. Por isso que aquela pessoa que ela sofre um derrame, às vezes ela necessita fazer uma fisioterapia, uma massagem, para que aqueles músculos voltem a funcionar. Assim é o nosso corpo físico. Então, a lei de trabalho, ela é muito eficiente para nós aqui encarnados. Só que nesse sentido que o Espírito diz que estamos ao teu lado, do teu trabalho, no meu ver, quando ele diz que Deus opera permanentemente, Jesus nunca se esqueceu de suas obrigações diante do Pai Celestial. Que trabalho estou fazendo eu espiritualmente? Também nos diz esse sentido. Por quê? Porque se eles estão do nosso lado, eles nos apoiam no nosso trabalho, quando nós estamos trabalhando no serviço, qualquer serviço que necessita. Os nossos pensamentos, bons ou ruins. Mas nesse trabalho, ao nosso lado, seria aquele trabalho onde nós desejamos o nosso crescimento moral ou espiritual, aquele trabalho onde eles estarão sempre ao nosso lado, como hoje aqui, esse livro foi escrito por Aírtes, né? Então eles dizem, estamos do teu lado. Na hora que você decidir trabalhar para se melhorar, trabalhar para levar a palavra do Cristo, para recebê-la, tudo é um trabalho, então eles estarão ao nosso lado. E que Deus opera permanentemente. O Pai Criador de todas as coisas nunca parou. E Jesus disse, o Pai trabalha até hoje e eu também. E Jesus continua o trabalho dele. Os espíritos amorosos, os espíritos de luz, até os inferiores trabalham. Eles trabalham o tempo todo para levar a humanidade, aos encarnados e desencarnados, o amparo, o socorro, o recolhimento, o amor. Então, nós não podemos esquecer que o Criador, ele atende todas, igualmente toda criatura, por intermédio de outras criaturas. Então, se nós temos um lar, né? Se isso, esse livro, ele intitula Todos os Sentidos para o Evangelho no Lar, então, por isso, a nossa oração, o nosso trabalho espiritual com o nosso lar, com nossos familiares, com a nossa casa espírita, sempre os espíritos de luz, de boa vontade, vai estar conosco conforme a nossa sintonia. Então ele diz aqui que a oração de alma para alma é um serviço que nos cabe nunca, jamais esquecer. Então ninguém consegue testemunhar o amor a Deus sem amar o seu próximo. Então, entre nós e Deus está o nosso irmão Jesus. Ninguém irá ao Pai sem passar por, né, a Jesus. E o próximo é o nosso degrau para nos aproximarmos de Deus. Então, né, Rinaldo, nessa lei do trabalho, quando ele nos diz aqui que ele está do nosso lado, é um fortalecimento para nós sabermos que nós somos sustentados em todas as situações que nós nos encontramos. E nesse trabalho muito digno e necessário para todos nós encarnados, que estamos aqui na Terra, pois muitas vezes, como eu disse, eu não trabalho. Eu não trabalho fora de casa, mas dentro de casa o trabalho é dobrado. E existe a lei dos homens. Então, muitas pessoas que hoje talvez não trabalhem por motivo de doença, ou até porque o esposo mantém a casa, ou por decisão própria, que esse ser ele trabalhe dedicando amor, amparo a um doente, a uma criança, a um órfão, a um velhinho. Isso é um trabalho espiritual. É o trabalho com Jesus. E trabalhando o nosso espírito, buscando algo na nossa melhora, como ele diz aqui o Aírtes, né? A vida é um movimento. Tudo é movimento na vida. Tudo e todos. Nunca nada está parado, né? Então, Rinaldo, antes de passar para você, esse trabalho, a oração é um trabalho divino. Olha aqui, a oração é um trabalho e as coisas boas a gente não vê somente com nossos olhos físicos. As coisas boas, elas também vêm com os nossos olhos que ainda não vemos, que são as coisas boas do nosso íntimo, do nosso espírito, aquilo que a gente faz para melhorar a si e a nossa família. Como esse livro sempre se intitula O Evangelho no Lar, nós sempre temos que dizer que tudo isso vai chegar para uma única coisa. Que trabalho faço eu em minha família? Como estou me comportando o meu trabalho pessoal, sem apontar o dedo para o meu irmão que convive dentro do lar comigo, para minha família? Que tipo de mentalização tenho eu para que os espíritos que diz estarei ao teu lado, conforme nossas energias, nós atraímos o bem ou o mal, as boas vibrações ou as vibrações negativas? Então, Rinaldo, para mim, essa colocação de que estaremos sempre ao teu lado, conforme o teu trabalho, é uma lei de sintonia. Então, a Irtes nos diz, permaneçam firmes com Jesus, trabalhem o vosso lar, faça o evangelho no lar, que estaremos sempre com vocês. Eliane Ferreira, boa noite. Beijo, querida.
1: Bom dia para ela. Ela está aqui no Paraná. Olá, Eliane. Muito bom dia, querida. É tudo isso aí que você falou, né, Neide? Os espíritos do bem sempre estão ao nosso lado para nos dar o suporte necessário para superar e vencer as vicissitudes da vida, né? Nunca possamos esquecer disso. Por mais que a gente não tenha uma mediunidade aflorada para vê-lo ao nosso lado, mas os benfeitores espirituais sempre estarão nos apoiando, nos assistindo, nos auxiliando, desde que o nosso trabalho seja um trabalho útil, digno do nosso salário, para nosso sustento, e é claro, também no trabalho espiritual, né? E no segundo estrofe ele vai dizer o seguinte, se estamos falando dos cuidados do dia a dia, não podemos nos esquecer do lar. Alicerce divino de todas as nações do mundo, o trabalho maior nasce aí, como frontispício da sustentação da casa, como sendo todos os meios de viver melhor. O serviço é o caminho onde se geram todas as instituições elevadas e ainda nos faz, e ainda nos traz tranquilidade à consciência. Quanto mais perfeito o trabalho, mais luz nos chega pelos seus caminhos. Jamais poderemos abandonar essa virtude indispensável à vida. Os maiores exemplos nos chegam de todos os reinos de nossa mãe natureza, Neide. É importante nessa observação que ele traz, porque tudo na vida é um movimento mecânico, é um movimento de crescimento, é um movimento de elevação para frente, para cima, para alto, para o alto. Né? Eu digo sempre que ninguém anda de costa, ninguém anda de lado. Todos nós caminhamos para frente. Esse é o processo dinâmico da vida. por mais que a água esteja parada, mas ela tem a sua importância naquele momento que ela se encontra ali. Por mais que as plantas ela fique, né, no seu isolamento, infelizmente nas matanças que o homem agride a natureza, mas ela é importante para limpar, para purificar a natureza, a atmosfera, né, tirando os carbonos que o homem joga nas empresas, nas indústrias, né, enfim, e ele aqui anteriormente ele fala do corpo, né, você vê que o nosso corpo ele está sempre em processo dinâmico da vida, em movimento. Portanto, o trabalho é digno, né? Como você bem falou, é dessa sustentação do trabalho que a gente tenta manter em harmonia, em equilíbrio, o nosso lar, né? Trazendo os alimentos, trazendo bem-estar, o conforto necessário para que tenha a estrutura psicológica e social da família. Mas, sobretudo, a gente vê o quanto ainda está distante a atender à necessidade de um todo, né? Porque a gente ainda vê pessoas vivenciando dificuldade oriunda do dia a dia, como você trouxe alguns aspectos da saúde, mas, sobretudo, aquelas pessoas que não têm o interesse de estudar, de se especializar, né? Quer viver aos léus e, com isso, encontra dificuldade, encontra os problemas, encontra, né, a dificuldade até de se alimentar também, porque não tem como fazer isso. E com isso, usa-se outros caminhos que não são agradáveis a Deus e nem à sociedade, que é os assaltos, os roubos e que às vezes até latrocínio, que é com morte também. Infelizmente, tem essas pessoas que utilizam desses recursos, mas o melhor recurso é o trabalho digno, como diz o poeta Fagner, né? O homem sem trabalho, ele não tem honra, se não tem honra, se morre e se mata. E aí não dá para ser feliz, né? Portanto, é preciso que a gente tenha essa gana, essa força de vontade, saber que quando a gente veio à Terra, a gente vai ter uma vida dinâmica de movimento. Mas antes de passar para você, ó, saudar aqui o nosso companheiro Paulo, o Iter, muito
2: Ah, eu
1: bom
2: estou falando.
1: dia, meu amigo.
2: Estava mudo. Bom dia, Paulo. Para você, o
1: Deus
2: Raio. O Raio.
1: abençoe. Tem aqui também a nossa boa noite, né? Eu acho, a
2: Ah,
1: Marla, né?
2: na Alemanha, então é boa tarde. Maria
1: É boa
2: Cristina,
1: tarde, né?
2: Alemanha, boa tarde.
1: Pronto.
2: Bom
1: Que
2: dia, depende
1: maravilha. Pronto, Nília, é com você os comentários.
2: para você. Então, você viu que ele colocou aqui o alicerce divino de todas as nações do mundo. Ele colocou o lar como um alicerce divino de todas as nações do mundo, porque seja um casebre, seja uma casona, uma mansão, existe um lar ali, uma família ou um ou dois formando esse alicerce divino. E como sustentar essa base sólida que ele colocou aqui? Essa base como um frontispício da sustentação da casa, que seria aquela frontal que eles colocam, uma proteção, eu esqueci o nome em português, como uma barreira na frente que ela sustenta a casa. Então, você vê, né, que ele diz que o serviço é o caminho onde se geram todas as instituições elevadas, né? Nos trazendo amor e tranquilidade. Então, olha só, como é que nós vamos manter esse alicerce, essa base sólida dentro de um lar? Não é fácil, porque existem vários companheiros ali dentro de diferentes pensamentos, mas a harmonia, a fraternidade, o respeito, o diálogo dentro de um lar é muito importante. Muitas famílias, às vezes, rompem, né? Até por assim ignorância, esse diálogo tão importante, e aí é onde que começam, né, as desavenças. Mas para manter esse alicerce divino, o Cristo é o divino mestre que nos ensinou o amor, a caridade e nos deu todos os exemplos. Então, nós devemos seguir com o Cristo. Não importa a religião, não importa que seita, desde que tenha amor, né, e acredite que Deus existe, esse lar ele será sempre amparado se nós quisermos. E nós, que já entendemos um pouquinho, talvez estamos nós no meio de uma família, né, Rinaldo, que ainda os outros membros não conhecem, talvez, a Jesus ou praticam alguma coisa. Então, somos nós os maiores responsáveis por esse lar. Por mais que, às vezes, nos sintamos sobrecarregados, mas, na verdade, esse é o nosso grande trabalho, um trabalho com o Cristo, é levar o Evangelho para dentro desse alicerce, fazer dele uma fortaleza, uma base sólida, aonde dentro do próprio lar sairá harmonia, e não buscar a harmonia lá fora. A harmonia lá fora, o amor lá fora, a paz, a gratitude, a união, não encontraremos fora. Por que que Deus concedeu a cada um de nós uma família? Porque nós somos irmãos, espíritos que viemos ressarcir algo que ficamos devendo em outras situações, e a gente combina e vem. Mas muitas das vezes nós achamos que fora está isso. Na verdade, não está. Está dentro do nosso lar. Por isso que o Evangelho de Jesus, ele é uma renovação para o lar. Ele é um alicerce. Mas que renovação é essa? Eu faço o Evangelho há um mês, há dois anos, e a minha... Não, não é um passe de mágica, porque muitas vezes nós exigimos, né? Um passe de mágica que tudo se transforme. Exige de nós a paciência, é um treino. A paciência, o amor, a bondade. E aí, com essas dificuldades, e nós praticando esse alicerce maravilhoso com Cristo, onde levamos o Evangelho, né, Rinaldo? Aonde tem a escuridão, entrará a luz. E a luz, ela permanece conforme nós permanecemos com os nossos corações conectados com o Mestre. E ele diz lá no final, né, Rinaldo? Os maiores exemplos nos chegam de todos os reinos da nossa Mãe Natureza. A Mãe Natureza, ela trabalha o tempo todo em sintonia com todos os animais, rastejantes ou não humanos, as plantas, as ervas, os fluidos. Ela trabalha o tempo todo. Todos os reinos da natureza e se encontra em harmonia e perfeição. E nós não conseguimos manter o nosso reino no nosso lar? Uma tentativa sequer, né? Um esforço da nossa parte para a gente permanecer nessa solidez, tentando levar o nosso lar divino com nossos membros. Não é isso, Rinaldo?
1: Perfeito, Neide, perfeito. Mandar um abraço aqui, um bom dia, Ângela Fonseca. Bem-vinda, minha irmã.
2: Bom dia. Jesus te abençoe.
1: O Akira fala a coluna, né? É a coluna ou pilar, né? Vai depender de cada pensamento, tradução. No terceiro estrofe, né? O terceiro pensamento dele é o seguinte: a nossa palavra neste instante, para que nos aprofundemos nela, é energia, palavra-chave. Essência fundamental do próprio trabalho. Ela é que move tudo para que a luz se faça para a glória de Deus e a felicidade dos povos. Estamos todos encarnados e desencarnados, carregados de potência espiritual, esperando que despertemos, que busquemos essa luz dentro dos nossos corações, buscando Cristo para nos ajudar a encontrá-la. Tenhamos firmeza em nossas atitudes do bem comum, que neste avançar, nossos passos serão mais firmes, nossas mãos mais seguras e a nossa cabeça mais acertada no ponto culminante do amor. Porque é esse o nosso papel, né? A gente, enquanto o Neide falava, me vem na mente, né? De que Jesus, na sua juventude, ele não ficou brincando, não ficou fazendo outras trelas por aí. Ele foi aprender o ofício do pai, a carpintaria. Ou seja, ele foi trabalhar também no trabalho manual, né? Parece que a adivinhar, entre aspas, de que o seu pai iria retornar para a pátria espiritual e ele seria o continuador da sustentação do lar. utilizando as mãos, utilizando a inteligência, a disposição. Tanto é que Jesus veio se apresentar à sociedade já mais um pouco mais jovial, mais jovem, né? Com seus 30 anos, né? Aí a gente percebe que nesse processo, nesse intervalo da infância, né, que com 10, 12 anos ele já está ali ao lado do pai, aprendendo o ofício do pai, né, executando, né, colaborando com ele, mas que também a retornar para o pai, retornando para a parte espiritual, ele dá a continuidade, que isso é o processo do quê? Do amor, né? Isso é o processo do amor à família, ao lar, a todos que ele tem. Mas antes de passar para você, Neide, aí a gente vai trazer um pensamento da nossa querida Ana Rogéria, que diz o seguinte: o lar é onde o provedor de família recebe as energias que foram desfastas, no desgastadas no trabalho pesado. O lar tem amor, tem paz, uma mulher sábia que edifica seu lado. O lar tem amor, tem paz, uma mulher sábia

0: É claro que nem todas as mulheres, pô, a minha esposa trabalhava, mas enquanto ela trabalhava, ela tem problema de fibromialgia, ela chegava arrasada. Eu digo a minha filha, de duas, uma, ou você vai trabalhar para morrer, ou você sai para cuidar da saúde. E aí ela optou em se afastar do trabalho para cuidar da saúde, porque senão ela não conseguiria sobreviver. Tem mulheres que têm essa dificuldade, né? A Ana Rogéria traz outro comentário complementando, né? O pai de família, né? Deixa eu ver se é o mesmo, né? O pai de família chega a encontrar roupa limpa, passada, arrumada, né? É comida gostosa e feita com amor. O cardápio é gosto do marido que cai e chega. Um banho, um aconchego de uma mulher amada, e aí mais, gerada pela mulher, né? Todo esse conforto, né? Você vê, ontem eu fui para um centro para encerrar, aí eu vi uma senhorinha, olhei para a fisionomia dela, ixi, o que foi que houve? Ô, meu filho, estou tão cansada, as pernas cansadas, é um dói, dói danado. Eu digo, ih, rapaz, a senhora está me desanimando. Eu estava pensando vir na outra encarnação com mulher, mas pelo jeito estou vendo que não é bom, não. Acho que eu vou vir como homem de novo, porque vocês mulheres trabalham demais, né, Neide? Aí diz, aí a gente, homem, não reconhecer o trabalho das mulheres dentro do nosso lar é falta de caridade, né? É falta de caridade. Porque
1: Nós trabalhamos.
0: enquanto a gente está na labuta profissional lá fora, quem sustenta o lar? Quem mantém o lar? Quem cuida do lar? Quem faz tudo isso aí que a Ana Rogéria deixou escrita aí pra gente, né? Ela ainda traz mais outra coisa aqui para finalizar. Viu? Deixa eu ver aqui. O homem que não tem uma mulher tem que pagar para um organizar seu lar. É verdade. Ainda tem isso, Ana. É complicado. Vá, minha filha, com você, Neide.
1: Não, nós mulheres, a esposa no lar, ou seja, a secretária no lar, a mulher geralmente ela consegue pensar, acho que 100 coisas ao mesmo tempo. Ao mesmo tempo que ela está pensando no almoço, ela está pensando na compra que ela vai no supermercado, está pensando no filho no colégio, no médico, está pensando no animalzinho, está pensando em tudo. Então, por isso que Deus já designou a mulher, porque sabia que nós tínhamos condições de controlar tudo isso, né? E o homem, a parte fora, né? Que as mulheres, às vezes, o trabalho é mais difícil para ela nesse sentido. Então, eu acho que tem um balanço, que Deus pensou em tudo. Mas, olha, vamos lá. Como ele diz aqui, a energia, né? Que essa energia, essência fundamental do próprio trabalho. Aí ele diz lá no finalzinho que encarnados e desencarnados, carregados de potência espiritual, esperando que despertemos. Então aí vem, Rinaldo, essa potência espiritual. O que seria essa potência espiritual para despertar em nós? A nossa vontade é a potência espiritual, é a faculdade, ou chamada potência soberana da alma. Ela move todas as outras potências. A nossa vontade é de se melhorar, de crescer, de trabalhar, de parar. Todas essas potências ela move. E a poderosa rede de forças, de energias oculta em todos nós. Todos nós somos dotados, né, de uma energia, de uma potência, de uma sabedoria. Mas ela se encontra na maioria de nós ainda, Rinaldo, adormecidas. Por isso que ele diz aqui, esperando que despertemos. E como a gente vai despertar? Aos pouquinhos, né? Praticando, né? Um pouquinho de amor hoje, um pouquinho de entendimento amanhã. E o qual é o maior que nos vai fazer isso? O nosso pensamento. O nosso pensamento, ele é o gerador de carga energética. Então ele diz aqui que essa carga energética que o nosso pensamento, ele qualifica negativamente ou positivamente. Você vê que o livre-arbítrio é nosso. Não é obrigado. Neide pensa negativo, Rinaldo pensa positivo. Não, é uma escolha porque está esperando ser despertada por nós. E conforme as nossas faixas vibratórias, essa potência nossa, ela vibra positivamente ou negativamente. E como que se quer vibrar trabalhando no bem, né? Ele diz aqui que nós e que

0: nós possamos fazer o melhor, onde encontraremos, fazendo o bem, mesmo que seja pouco, nós encontraremos, Rinaldo, até a quitação de nossas dívidas passadas. E que essa energia, tudo é energia no mundo, tudo, tudo se move para essa energia cósmica. E a nossa mente, ela ainda não pode entender a grandiosidade dessas energias. Nós não temos ainda condições de compreender essas potências energéticas que é derramado sobre o planeta Terra. E a nossa mente nos diz, Niramês, que ela é igual um chuveiro. Por quê? A nossa mente é como um chuveiro da alma. Aquilo que pensais será cairá sobre vós mesmos. É um chuveiro dos nossos próprios pensamentos. Então ele diz assim: nos libertando ou nos encarcerando. Não é uma maravilha? Então é isso, Rinaldo, sobre esse tema da energia. Depois a gente fala mais aqui da energia. Pode
1: Perfeito.
0: passar o corte, se você
1: E
0: quiser.
1: ele continua. Aqueles que abraçaram o comando de um lar não podem deixar de estimular a boa vontade em tudo que se dispuseram a fazer, desde quando seja dentro da honestidade, porque todo o vigor vem dos sentimentos puros, enaltecendo a vida. Não deves pensar nas facilidades. E se as encontrares nos caminhos, não lhes dê importância. Procuro o roteiro onde o teu esforço pague o que recebes. Amplia o teu ânimo nos serviços da caridade, porque ela não é somente dar pão ao faminto. Constitui-se até em dar um sorriso, né, Neide? Você vê que ele traz o aspecto também da caridade, né? De ampliar a caridade, porque tudo a gente imagina tem que ter algum recurso, não. O fato de dar um sorriso já é um trabalho da caridade, né? Canalizando sempre. E aí ele traz essa recomendação que todo trabalho que a gente tem honestamente é de nós somos dignos do seu salário, que nós não possamos dar vazão a trabalhos escusos que, infelizmente, uma boa parte da sociedade ela vivencia dessa forma, né? A gente vê aí os nossos governantes usurpando de toda a sociedade, o que, infelizmente, dificulta nosso bem-estar, a harmonia social, o equilíbrio, né? Enfim. E é claro, a quem é muito é dado, a muito será pedido, né? A muito será pedido. Portanto, que nós possamos canalizar a nossa energia voltada sempre, né, Neide, para o bem.
0: É
1: O
0: verdade.
1: bem comum seu, de você deitar a cabecinha, estar com a consciência tranquila do seu dever em termo profissional e também levando a outros o teu pouco de tua energia. E outro digo mais, faça do seu trabalho a melhor coisa do mundo, uma diversão. Não leve para o trabalho os problemas do lar. É claro, se você encontrar algum companheiro ou alguma companheira de confiança, confidencia com ele, confidencia com ela. Só naquele momento de intervalo, quando ambos puder, mas que toda essa problemática do lar, ela não seja uma intercorrência que venha prejudicar o seu lar, a sua conduta e a sua ação. E outra coisa, como a gente percebe que ele não se estende nessa questão, respeite o colega de trabalho, coopere, auxilie, ajude, né? Porque eu já fui um desses que, para não facilitar o trabalho do outro, eu ficava na minha. E aí o outro se prejudicava às vezes. E aí eu não estava ainda conectado com a mensagem de Jesus. E aí depois, com o tempo, eu digo: poxa, como eu posso falar do Evangelho do Cristo, mostrar o que o Cristo recomenda, e, no entanto, no meu trabalho, eu estava fazendo coisas que o Cristo não recomendou. E aí, quando você começa a respeitar o teu colega do trabalho, você começa a facilitar o trabalho, independente da pessoa, a coisa tudo flui, tudo acontece naturalmente. Você vive em paz, em harmonia, em equilíbrio. No trabalho onde eu convivo, no condomínio, a gente são 10 homens. E graças a Deus, todos os 10 homens trabalham dentro da harmonia, um ajudando o outro. Que é coisa rara, porque a gente vê condomínio por aí que só tem dois, é uma briga danada, um querendo matar o outro. É porque na grande boa parte deles, todos têm uma conexão dentro das suas peculiaridades e dentro das suas doutrinas, o Cristo no coração. Até quem não tem, mas tenta respeitar a todos. E isso é importante, né, Neide?
0: Verdade. Então, Rinaldo, aqueles que abraçarem o comando de um lar, né? Todos nós temos um lar, mas muitas das vezes tem um que é o comandante ali dentro, né? Eu imagino que deve ser aquele que sabe um pouquinho mais sobre a lei de amor, né, Rinaldo? Não cobrança pelo outro que ainda sabe menos, né? E a nós mães, a maioria das vezes, ou esposas, a gente sempre tenta, pelo menos no meu lado, né? A gente sempre tenta apaziguar, né? Conversar, né? Mas nem todas as pessoas são iguais. E olha, pensar é trabalhar. Pensar é trabalho. E saber pensar é de ordem divina. Falar é trabalho. Mas saber falar é de grande valor espiritual. Então, mesmo que nós já não encontramos, né? Nós encontramos ali fora dessa lei de trabalho, que seria a lei dos homens, nós ainda podemos continuar trabalhando, sabendo falar com os nossos seres queridos ou aqueles que se encontram fora do lar. Não é porque ele está colocando ali sobre o lar que a gente só vai ser caridoso dentro do lar ou amoroso dentro do lar. Então, nenhum de nós vai encontrar facilidades, porque não existe vítimas, né? No plano divino, não existe vítima. Cada um passa por aquilo que necessita, ou muitas vezes ele não necessitou, mas ele se prejudicou ao ponto de chegar a certos coisas mais difíceis, né? Mas ele diz aqui: amplie o teu ânimo nos serviços de caridade. Então, a caridade, né? Como sempre nos lembra o Livro dos Espíritos na questão 886, né? A benevolência, a indulgência, né, se eu não estiver enganada, e o perdão. Então, o perdão das ofensas não é somente perdoar, mas eu só perdoo e a pessoa nunca me perdoa. Não importa, não importa. Um dia ele será ele que perdoará sempre, né? E a outra pessoa talvez não o perdoe. Então, tem que ter uma ressonância de entendimento, não uma cobrança, porque senão dentro de um lar é difícil manter esse comando, essa vontade que o seu lar, né, que os filhos, que todos conheçam. Aqui em casa, por exemplo, meus filhos mal entendem o português. Mas eu falo com eles em português, eles me respondem em japonês. Quer dizer, a mente deles entende. E eu falo: mamãe vai fazer uma oração. Ah, mamãe, você vai orar? Vou. Senta aqui. E aí eu não obrigo. Mas por quê? Eu falo para o seu bem. Porque a mamãe fazendo uma oração para você vai servir para isso, para aquilo. Eles sentam e ficam quietinhos e ouvem a oração, me agradece e vai embora. Isso é importante, eu não posso obrigá-los e dizer: olha, Jesus falou isso, aquilo. Não, o dia deles vai chegar. O meu filho mais velho, ele acostumou tanto que tem oração, eu falo que tem Deus, tem que agradecer, tem que fazer o pedido. E o que é que meu filho faz? Quando ele próprio está com algum problema, ele mesmo chega, liga para mim, manda mensagem: mamãe, por favor, reza comigo hoje. O rezar comigo ele hoje, eu espero ele voltar, ele vem, eu falo: vamos rezar, meu filho? Vamos. Ele senta, ele fecha os olhos dele, né? O meu filho mais velho tem 34 anos, ele senta com os olhinhos fechados como uma criancinha e ele fica. E eu faço oração, ele fica o tempo todo. Depois ele me dá um beijo, me abraça. Ai, mamãe, que bom. Provavelmente o que eu falei, ele não entendeu 10% em português, mas a vibração e a confiança que a mãe dele fez uma oração pedindo o melhor para ele, ele fica feliz. Então, esse é o meu trabalho de mãe, de esposa. Quando meu marido também está estressado ou está cansado, está doente, ele está adoentado agora, resfriado, é o meu trabalho fazer uma oração, porque sou eu que busco caminhar com Cristo, sou eu que quero seguir o caminho do Mestre, sou eu que quero ensinar para minha família os melhores ensinamentos. É isso, Reinaldo.
1: Vamos lá, vamos lá. E melhoras para o Akira, né, Akira? Se cuida, meu maninho, se cuida. E aí, ele traz o último, o antepenúltimo, né? Dizendo o seguinte: estamos falando contigo, leitor. Estamos falando com aquele que nos ouve, que mesmo fora do lar, pode exercitar o amor em benefício próprio. Usa a cortesia dentro das coletivas, dos coletivos, quando necessário. E não esqueça...
0: Reinaldo, desculpa. Qual que você está lendo agora? Como é graciosa. Você está...
1: Perdão. Ah, perdão.
0: Você tem que começar como é graciosa. É outro título.
1: Isso. É porque eu separei aqui, mas foi o anterior. Como é graciosa uma criatura cheia de energia, mesmo para ser enérgico no comando do bom senso. O lar é uma oficina de trabalho, mas é também um centro de pesquisa, onde se testam todos os dons com que a vida nos presenteou. Ninguém precisa falar com ninguém se essa ou aquela pessoa está vivendo em pleno equilíbrio emocional e se já domina os seus instintos inferiores. Ela mesma sabe, pela vida que leva em seu próprio lar, testando todos os dias as suas próprias qualidades. E aí vou finalizar, Neide, com ele dizendo: revigora as tuas energias, meu irmão, no amor da caridade e no perdão, que de uma pequena luz passará a ser um sol, onde todos os que te rodeiam serão aquecidos. Esse, meu filho, é o trabalho mais urgente a fazer dentro de tua casa. Né? A importância que ele traz aqui da renovação da energia, a cordialidade que nós devemos ter fora do nosso lar e, sobretudo, dentro do nosso lar, respeitando a cada um, a cada ser, sendo vigoroso com quem deve ser e sendo amoroso com aqueles que já entendem a sua importância e a colaboração dentro do lar. E, sobretudo, ele pede aqui para que a gente possa nunca deixar de acender a luz dentro do nosso lar, porque é ela que é a geradora do sol divino nos nossos corações, e nos nossos lares, né, Neide?
0: Isso mesmo, Reinaldo. Antes de eu comentar, eu só vou falar que a Ângela Fonseca disse que... Ah, lindas palavras, né? Penso assim, a oração é importante, mas o agir é o mais importante, agir nos ensinamentos do Cristo. Aí a Ana Rogéria disse, porque a fé sem ação é fé morta, é verdade, né? Então, a ação, agir nos ensinamentos, né? Não importa que seja de pouquinho, né, Ângela? E a Simone que diz, melhoras de cura para o Akira, gratidão a Simone. A Ângela diz que Jesus disse, não vim destruir a lei, eu vim cumpri-la. Jesus se refere às leis de Moisés. Se iniciarmos praticar essas leis no lar dentro de sua casa, podemos nos considerar no caminho do Evangelho. Então vamos lá, olha só. Como é, né? Ele diz aqui dessa energia. Há dias que temos muita energia, há dias que a gente não tem energia. Tem dias que a gente tem muita energia, tem dias que a gente está mais caidinho. Todos os dias não são iguais. Mas, mesmo para um ser energético no comando do bom senso, somos um ser energético, somos espírito, somos pura luz. Na verdade, esse corpo, ele guarda um espírito cheio de luz, uma flâmula divina. E eu fui buscar para nós, essa energia, que seria? Eu fiquei assim pensando, sabe, Reinaldo? E eu fui buscar para nós. Então eu vou falar do sol. O sol é uma energia solar. E com essa energia do sol, vai dar para entender um pouco essa energia que ele nos diz que nós temos que ter, né? É verdade, é o tempo de cada um. O sol é uma fonte imensurável de vida. É um acúmulo energético do nosso sistema planetário. Vocês vão adorar isso. Ele, o sol, é uma candeia divina, sustentadora da vida na Terra. Sem a presença dos raios solares, dessa energia solar, pereceriam vegetação, animais, homens, águas seriam congeladas, petrificadas e faltaria oxigênio para nós respirarmos. Mas o amor de Deus criou esse foco de luz que para que nós pudéssemos viver a energia solar. Então, a profusão de energias positivas vindos do Sol atenua o magnetismo do ambiente da Terra e desintegra, Rinaldo, grande parte de ondas mentais que, por invigilância nossa, se forma. A luz é realmente benfeitora em todas as direções, a luz da energia do querer, a oração, a busca, esse praticar, né, a fé em ação, né? E aí ele diz: quando nós comemos uma fruta, sabeis quanto nela existe da energia solar? Quando estás bebendo um copo de água, pergunta-nos, já pensastes o quanto de energia solar está ali para beneficiar o seu corpo físico? Quando estás respirando, a goma solar está penetrando em nós. E alguma vez paraste para agradecer a energia que vem do sol? Nós nem sequer lembramos muito do sol. Ah, hoje o sol está ardido demais. Nossa, está muito. Mas nós esquecemos que ele nos traz a vida. Isso, amor. A energia contém vitamina D, meu amor. Isso mesmo. E olha, e nós nem sequer, e nós reclamamos de uma energia de vida e nós com a nossa energia sem usar. E ele nos diz mais, Rinaldo. E nós? Pergunta. Qualquer um de nós pode ser um sol na vida de alguém. Qualquer um sol na vida de muitas pessoas, quebrando, né, a casca que nos envolve de egoísmo, de presunção, maldade e orgulho, reconhecendo o soberano arquiteto do universo como fonte da vida universal. E aí ele diz mais sobre a energia. O sol, como centro energético de todo o nosso sistema, ele recebe diretamente fluidos imponderáveis, né? De alta potencialidade espiritual, das mãos luminosas dos engenheiros siderais. Me provoca, me emociona isso. Isso é grandioso. Olha só, que o Sol traz fluidos imponderosos de alta potencialidade espirituais das mãos luminosas dos engenheiros siderais junto ao Cristo. E como reator cósmico distribui o ar nós outros na cadência que cada um lhe é próprio. Então, a alma, quando se torna um sol de energia, quando a alma busca essa energia espiritual, ela sintoniza-se e grandemente com grandes benfeitores do mundo maior, recebendo desses grandes benfeitores do mundo maior, recebendo deles energias divinas para o fortalecimento da sua vida, do seu lar, das suas criaturas, dos seus amores. Então, essas energias divinas, consubstanciando em fluidos extra-elétrico-magnéticos e redistribuindo, Rinaldo, para os sofredores, para todos os homens, animais e qualquer coisa que o cerque nesse planeta que nós vivemos. Então, devemos refletir sobre a nossa disposição na energia. Que disposição tenho eu? A minha energia é para o bem? É para o mal? O que faço da minha energia boa? Olha só, nós, quando trabalhamos a nossa energia, nós nos tornamos canais, me arrepia porque isso me emociona, canais de amor e esperança. Olha o que diz. E lá, no Livro dos Espíritos, nessa questão 886, a benevolência para com todos, a boa vontade para com todos, a indulgência para as imperfeições alheias, a tolerância com as imperfeições, porque nós também somos imperfeitos, nós não somos anjos. E o perdão das ofensas. As nossas energias estarão trabalhando para essa forma energética de uma criatura cheia de energia em busca de melhoramento, trabalhar no amor, com a espiritualidade, com os nossos irmãos encarnados e desencarnados. Então, esse livro, onde a Irtis nos coloca tantos temas, nos trazendo hoje sobre o trabalho, que nós precisamos entender, né, Rinaldo? Que o trabalho, ele é essencial. Mas que trabalho eu faço para o meu crescimento espiritual? O que trabalho coloco no meu cofre divino? Porque quando eu chegar lá, a balança vai ser pesada em que sentido? O que eu trabalhei, o que eu guardei no banco, o que eu usufruí? Não. Que tens em teu cofre amoroso? O que fizestes a algum irmão? Ah, eu simplesmente sorri porque não tinha dinheiro. Muito bem. Ganhamos uma grande porção, não é verdade? Ah, eu era muito rico e doei muitas cestas amorosamente, com honestidade. Então, também criou a balança. Eu tinha um lar pequenino, uns filhos passando necessidade, mas ensinei que Jesus é o mestre, Deus é o Pai Celestial. Muito bem, fez o que você pôde. E aí nós vamos trabalhando em nós mesmos aqueles desajustes, aquela falta de energia, aquela falta de caridade. Nos momentos mais difíceis da nossa vida, um dia contarei a vocês alguns momentos bem difíceis, ainda não chegou o tempo, que vocês vão entender que o meu fortalecimento vem de Jesus, vem de Deus, vem dos bons espíritos, vem dos amigos que comigo trabalham, que Deus colocou em meu caminho, vem de vocês que estão no chat. Me empolguei e falei demais, mas mantenho todos a certeza de que nunca andaremos sozinhos. E se não temos energia hoje, roguemos, né, Rinaldo? Busquemos, Pai, Jesus, ô meu anjinho, hoje eu não me sinto energeticamente bem, o que farei? Me auxilia e ele virá. Um pedido de um filho para Deus é como um pedido de uma mãe para o pai. O pedido de uma mãe abre as portas e arromba as portas do céu, pois nós somos filhos do Pai Criador. E vocês crê que um pedido nosso, que seja digno, ele nos dará as costas? Jamais. Então, vamos lá. Né, Rinaldo? Bom dia.
1: Vamos lá. Beleza, que maravilha, que maravilha.
0: Falei demais.
1: Que maravilha, que maravilha. Sempre é bom lhe ouvir, sempre é bom estar aprendendo com você. E a gente fica muito feliz. Com certeza, essas palavras chega com muita alegria aos nossos corações, nele. É como uma injeção de energia, de ânimo a todos nós, né? E que assim possamos nos ancorar no sol divino que é Jesus para todos nós, né? Portanto, só tenho a agradecer por estar aqui com você, com todos aqui, sustentando a nossa live com essas energias positivas e boas. Que Jesus abençoe cada um de vocês. Os da noite, como o Ney do Japão, tenham uma noite de paz, tranquilidade e refazimento. que o nosso amigo Akira, durante o repouso do corpo físico, a espiritualidade possa visitá-lo e possa ajudá-lo a repor as energias orgânicas para sustentar e superar as dificuldades, principalmente na saúde, né? Como a todos, né? Principalmente que Jesus abençoe os nossos corações, aos do Brasil, que tenham todos um dia maravilhoso, de muita luz, de muita paz, de muita saúde. Que Jesus abençoe todos os canais parceiros e os nossos amigos e irmãos que irão assistir posteriormente esse estudo do dia de hoje, da tarde e da noite. Quer trazer algumas considerações finais, Neto? Porque na próxima
0: Sim.
1: terça-feira nós teremos tua palavra. Né?
0: Isso. A semana que vem, o nosso próximo encontro será tua palavra. E eu tenho certeza que vai ser uma experiência muito boa para todos nós, no livrinho aqui da tua casa, de Aírtes. Eu queria agradecer a todos, né? E queria dizer assim, que gratidão a todos. Vocês são os sóis, como colocou a Jennifer, somos como girassóis, né? Isso mesmo. Então, todos aí em sua casa devem ter deixado a aguinha, ou não deixou, mas existe as águas, não se preocupem. Na hora que o Rinaldo for fazer a nossa prece final, vocês se sintam envolvidos com a energia do sol. E a energia do sol, ela tem uma luz dourada, ela brilha um dourado muito forte. Então, eu tinha lido isso, então vou falar para vocês aqui. Nos imaginemos envoltos nessa luz do sol, e aí as nossas energias serão renovadas, porque o sol, ele resplandece, até nos rejuvenesce as nossas energias, viu? As ruguinhas continuam, tá? É isso.
1: Ok,
0: Beijo a todos. Bom dia, boa noite. Muito
1: vamos
0: obrigado.
1: à oração agora.
0: Isso.
1: Vamos à oração. Jesus, amigo divino, agradecemos a Ti, Senhor, por mais essa oportunidade. Oportunidade de estudar e refletir sobre os Teus ensinamentos, principalmente através das mensagens trazidas pelo nosso benfeitor espiritual, nosso querido amigo e irmão Airte, através da mediunidade sublime de João Nunes Maia. Abençoe esses nossos irmãos, onde quer que eles estejam, recebam as nossas gratidão e que a luz do teu amor, Jesus, possa recair sobre ele. Abençoa cada um que passa pelos seus problemas, cada um na sua particularidade. E teu infinito amor, Jesus, o sustente, com força, com fé, com coragem, com perseverança, com equilíbrio e com amor, os desafios que a vida nos oferece. Abençoa todos que se encontram nos hospitais, na maternidade, nos prontos-socorro, no manicômio, nos presídios, nos lares desajustados onde existe a dor e o pranto. Ilumina os que se encontram por aí no mundo lá fora. Os que ainda não te conhecem, sejam os encarnados como os desencarnados. E a nós, Senhor, que somos teus simples aprendizes do teu evangelho, nos dai força e coragem para que nós possamos colocar em prática quando for exigido de todos nós, porque assim o é todos os dias a praticar os teus ensinamentos. Agora eu rogo aos, podemos assim dizer, aos médicos siderais, que possa verter do mundo maior, do laboratório divino, o remédio necessário para que possa fluidificar a cada água, a cada garrafa, da qual cada irmão, cada irmã está reservado para esse momento. Te peço também, se assim for da necessidade, se assim for preciso, rogo aos pretos velhos para que eles possam ir na Mata Virgem trazer os elixires necessários para que possa fluidificar a água, se assim for necessária, para o alimento, o refazimento do corpo orgânico, do corpo pré-espiritual. Que teu infinito amor, Jesus, envolva os nossos corações, hoje, amanhã e para todo sempre. Graças a Deus, graças a Deus. Neide, um beijo no
0: Estava feliz.
1: coração, gratidão a todos e a todas.
0: Reinaldo e todos do chat, gratidão. Bom dia! Boa noite!
1: Até a próxima semana, com fé em Deus e em Jesus.
0: Gratidão, Luiz, Portal da
1: É,
0: Luz.
1: isso, gratidão. E vamos lá, fiquem com Deus.
0: Estamos no ar aqui ainda. Aproveitava.

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2: Olá, Queiroz! Olá, amigos e amigas! Mais uma semana juntos, graças a Deus! E assim, iniciamos a edição 610 do programa Espírita Semear. Nesse reencontro que enche nossas almas de alegria, e trazemos hoje a seguinte programação. Semeando o Evangelho com José Queiroz, tratando da passagem do Evangelho de Marcos, no capítulo 10, dos versículos 13 a 16, com o tema Deixai vir a mim as crianças. O espírito continua trabalhando após a morte do corpo físico? Vem conferir no quadro A Vida no Mundo Espiritual, com Valquíria Araújo. O Cristo é reconhecido por suas obras. João Alves nos faz refletir sobre essa mensagem presente no Evangelho segundo o Espiritismo. As palavras do bem de hoje nos fala sobre a questão da riqueza material. E também temos dicas de leitura, agenda de eventos, divulgação de casas espíritas e músicas espíritas de primeira qualidade. Fique ligado, porque o programa Semear está só começando.
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3: Deixai vir a mim as criancinhas. Apresentaram-lhe então criancinhas a fim de que ele as tocasse. E como seus discípulos afastassem com palavras rudes aqueles que as apresentavam, Jesus, vendo isso, zangou-se e lhes disse: Deixai vir a mim as criancinhas, e não as impeçais, porque o reino dos céus é para aqueles que se lhes assemelham. Eu vos digo em verdade, todo aquele que não receber o reino de Deus como uma criança, nele não entrará. E as tendo abraçado, as abençoou, impondo-lhes as mãos. Marcos, capítulo 10, dos versículos 13 a 16. A pureza do coração é inseparável da simplicidade e da humildade e exclui todo o pensamento de egoísmo e de orgulho. Por isso, Jesus toma a infância por emblema dessa pureza, como a tomou para o da humildade. Esta comparação poderia não parecer justa, considerando-se que o espírito da criança pode ser muito velho e que traz, em renascendo, para a vida corporal, as imperfeições das quais não se despojou nas suas existências precedentes. Só um espírito que atingiu a perfeição poderia nos dar um modelo da verdadeira pureza. Contudo, ela é exata do ponto de vista da vida presente, porque a criancinha, não tendo ainda podido manifestar nenhuma tendência perversa, nos oferece a imagem da inocência e da candura. Também Jesus não diz de um modo absoluto que o reino de Deus é para elas, mas para aqueles que se lhes assemelham. Uma vez que o espírito da criança já viveu, por que não se mostra ele, desde o nascimento, tal qual é? Tudo é sábio nas obras de Deus. A criança tem necessidade de cuidados delicados que só a ternura materna pode lhe dar. E essa ternura cresce com a fraqueza e a ingenuidade da criança. Para uma mãe, seu filho é sempre um anjo e precisaria que assim fosse para cativar a sua solicitude. Ela não teria para com ele o mesmo desprendimento se, ao invés da graça ingênua, encontrasse nele, sob os traços infantis, um caráter viril e as ideias de um adulto, e ainda menos se conhecesse o seu passado. Seria preciso, aliás, que a atividade do princípio inteligente fosse proporcional à fraqueza do corpo, que não poderia resistir a uma atividade muito grande do espírito, assim como se vê entre as crianças muito precoces. É por isso que, desde a proximidade da encarnação, entrando o espírito em perturbação, perde pouco a pouco a consciência da encarnação, entrando o espírito em perturbação, perde

sobre ele, que renasce para a vida maior, mais forte moral e intelectualmente, sustentado e secundado pela intuição que conserva da experiência adquirida. A partir do nascimento, suas ideias retomam gradualmente impulso à medida que se desenvolvem os órgãos, de onde se pode dizer que, durante os primeiros anos, o espírito é verdadeiramente criança, porque as ideias que formam o fundo do seu caráter estão ainda adormecidas. Durante o tempo em que seus instintos dormitam, ele é mais flexível e, por isso mesmo, mais acessível às impressões que podem modificar sua natureza e fazê-lo progredir, o que torna mais fácil a tarefa imposta aos pais. O espírito reveste, pois, por um tempo, a túnica da inocência, e Jesus está com a verdade quando, malgrado a anterioridade da alma, toma a criança por emblema da pureza e da simplicidade. Reflexões extraídas do livro O Evangelho Segundo o Espiritismo, Allan Kardec, editora IDE, capítulo 8.

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2: Olá, prezados ouvintes. É um prazer retornarmos para continuar tratando sobre temas de a vida no mundo espiritual. Abordaremos hoje a necessidade do trabalho na pátria espiritual. O nosso repórter, André Luiz, através da abençoada psicografia de Chico Xavier, fala-nos sobre as atividades ocupacionais após a morte do corpo físico. A visão tradicional, muitas vezes, pinta o além-túmulo como um reino de ociosidade eterna ou repouso absoluto em nuvens contemplativas. Imagina-se frequentemente que após o desenlace do corpo material, a nossa única função será descansar das fadigas humanas, sem compromissos ou responsabilidades profissionais. Contudo, a vida nas colônias espirituais mostra-nos uma realidade dinâmica, no qual o trabalho é a lei maior para a conquista do equilíbrio e da evolução pessoal. Então, o espírito continua trabalhando após o túmulo? Podemos citar o livro Nosso Lar, no seu capítulo 27, O Trabalho, Enfim. André Luiz compreende a importância da atividade produtiva e como ela lhe confere direitos e equilíbrio. Diz-nos ele: o trabalho no plano espiritual não é apenas um dever, é o mais elevado direito dos espíritos. Em nosso lar, quem não trabalha não pode ter direitos aos benefícios da comunidade. A ocupação

0: útil é a única forma de obter as unidades de serviço, os chamados bônus-hora, indispensáveis ao próprio suprimento. Também no livro Nosso Lar, mas agora no capítulo 13, intitulado No Gabinete do Ministro, André nos traz: o trabalho no espaço representa remédio eficaz contra as velhas mazelas da mente humana. O serviço útil harmoniza o pensamento, restaura as energias da alma e abre caminho às bênçãos da renovação. Do outro lado da existência, a prestação de serviços na seara do bem funciona como o mais eficiente remédio para dissolver os resíduos das nossas culpas antigas e reequilibrar a fiação do perispírito. É ser útil para se sentir feliz. É uma maneira também de entendermos que a nossa verdadeira utilidade começa a ser desenhada nas escolhas diárias que realizamos na atual reencarnação, pois quem aprende a servir voluntariamente na Terra inicia a sua sintonia com as oficinas de luz do além. O valor real do ser humano não é computado pelas cifras financeiras que ele consegue reter nas contas bancárias do mundo. A dignidade espiritual é uma conquista tão íntima que somente a criatura que se entrega à dedicação ao próximo, sem segundas intenções, conseguirá respirar a atmosfera da felicidade eterna. Através dessa dedicação e incansável às tarefas do amor, edificamos os tesouros imperecíveis do coração, que nenhuma traça ou ferrugem material conseguirá destruir após a grande transição do sepulcro. Mas, se preferirmos a inércia da má vontade, queixando-nos constantemente dos compromissos morais que a vida nos impõe, passamos a vibrar em faixas pesadas e estacionárias, que nos imantam inevitavelmente aos cenários atormentados das nossas próprias criações mentais. Essa lei de esforço e cooperação atinge todas as consciências que transitam pelo universo, sem distinção de raças, graus de cultura ou prestígio social. Somos trabalhadores da criação. Todos, meus amigos, fomos chamados à ação. Todos, sem exceção. Cabe-nos escolher como produzir. Vivamos com utilidade o agora para colher a paz de futuro. Muita paz, meus amigos. Muita paz, meus irmãos. Até a próxima.
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2: E agora, vamos ao primeiro bloco de músicas do Semear.

0: Ouvimos no primeiro bloco as músicas Ovelhinha, com Isadora Pompeio, Tudo que a Fé pode tocar, na voz de Tiago York, e Evoluir, com o Grupo Bem.
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3: No capítulo 18 do Evangelho segundo o Espiritismo, temos uma mensagem assinada pelo Espírito Simeão, dada na cidade de Bordeaux, no ano de 1863. Essa mensagem está no item 16, que é o último item desse capítulo, que se chama Muitos Chamados e Poucos Escolhidos, e a mensagem trata do tema Pelas Suas Obras é que se reconhece o cristão. Nessa mensagem do Simeão, ele vai apresentar a ideia fundamental que caracteriza um cristão, que é a prática das boas ações e a prática dos ensinamentos de Cristo, que é o Mestre e Senhor. Muitas vezes nós nos apegamos a aparências, a discursos, a rótulos, a denominações, para ver se identifica verdadeiramente alguém como cristão ou não. E o próprio Cristo já nos advertiu sobre isso, que a gente não procurasse fazer exames nas aparências, mas assim como a árvore boa produz bons frutos, que a gente pudesse olhar os frutos que alguém produz em nome de Jesus ou não. E é essa a ideia central da mensagem do Simeão, quando ele nos apresenta o caminho para a gente poder identificar o verdadeiro cristão em relação ao falso, e nós mesmos, quando queremos de fato ser cristãos, termos em foco a produção de bens verdadeiros que se manifestam pelas nossas obras. Então, é muito comum a gente ver pessoas proclamarem, né, que são cristãs, que aceitam Jesus como Messias, que reconhecem Jesus como Salvador, como um ser divino, que clamam ao Senhor com altas vozes, que fazem demonstrações públicas, que se afirmam de fato, às vezes até de forma muito comovida, indo às lágrimas, e isso por si só não garante uma veracidade se não vier do coração. Se for uma expressão realmente externa, que venha do coração, ok, né? E as obras vão provar isso. Mas o que vai demonstrar a veracidade ou não é a produção de ações no dia a dia, na simplicidade, na família, no trabalho, sem alardes, daquilo que é condizente com a doutrina do Cristo. Então o Simeão faz uma indagação no começo dizendo o seguinte, ó: será bastante trazer a libré do Senhor para ser esse fiel servidor seu? Bastará dizer, sou cristão, para que alguém seja um seguidor do Cristo? Procurai os verdadeiros cristãos e os reconhecereis pelas suas obras. Então é uma questão fundamental em um mundo que a gente vive mergulhado com fake news, que é um tema tão presente hoje, as redes sociais nos enganando à torto e à direito, com produções de vídeos falsos, com discursos montados, né, com caricaturas de pessoas famosas, muitas vezes, fazendo atos para o bem ou para o mal, e a gente vai se enganando num mar de ideias e de imagens, de áudios, e vai perdendo o senso ali do que é realmente verdadeiro. Mas a ação diária dessa pessoa vai mostrar quem ela é, né? Quem vai conhecer alguém não é quem está vendo uma palestra, quem está vendo um vídeo gravado, editado, montado, quem está vendo uma performance, quem está lendo um livro, é quem convive com essa pessoa todos os dias. Na sua casa, o seu esposo, a sua esposa, companheiros, filhos, colegas de trabalho. Essa pessoa vai ser conhecida por essas pessoas que estão em volta todos os dias. E o Espírito Simeão fala que, muitas vezes, por nós espíritas, né, não termos esse alarde e denominarmos cada um de nós apenas como espíritas, a gente é julgado como se não fôssemos do Cristo, como se a nossa obra fosse do demônio, né? Não é a altura da minha voz, a eloquência da minha palavra, ou a efusividade, a minha paixão em falar do Cristo que vai dizer se eu sou dele ou não. O que vai dizer se eu sou do Cristo ou não são as minhas ações, né? Propaganda qualquer um faz. Um papagaio, se você mandar, ele fala muita coisa. Hoje você coloca um áudio numa caixa de som, no alto-falante, na rede social, você está falando o que você quiser. Então muitos julgam, né, a doutrina espírita como não sendo cristã, por a gente não faz uma apologia, né, não fica atrás de seguidores, não faz prosélitos. A gente tenta, no silêncio, na tranquilidade, na simplicidade, viver o Cristo na sua autenticidade. E é esse fruto que vai dar conta de quem nós somos. Então não há uma preocupação entre os cristãos espíritas, né, entre nós espíritas, de fazer propagandas ou fazer prosélitos. E aí segue o Simeão fazendo aqui uma analogia sobre a árvore, né? Já que a gente conhece alguém pelo fruto que ele produz, então que árvore é essa que a gente está buscando? Ele fala da árvore da vida, né, que é um tema bíblico já do Antigo Testamento, é um tema que representa muito esse trabalho do Criador sobre a terra. E essa árvore da vida vai dar sempre frutos de vida, da própria vida, de esperança e de fé. Então, o cristianismo em si, o movimento cristão, deveria ter como propósito isso, ser uma árvore de vida, levando esperança para as pessoas, levando fé para as pessoas, levando ânimo, levando consolações. Só que a gente olha para a história do cristianismo e muitas vezes nós usamos a cristandade para interesses próprios, né? Não levamos consolação, não levamos esperança, educamos pelo medo, espalhamos o terror, guerras, né, aversões uns contra os outros porque pensam diferente. Então a árvore cristã deve dar esse fruto, vida, concórdia, união, esperança, fé, e não desunião, guerra, né, separação de pessoas ou achar que um grupo é melhor do que outro. A nossa função como cristãos é essa, é de dar um fruto que venha vivificar as próprias pessoas. Quando alguém esteja sedento, querendo consolo, e chega até nós, quando ele experimentar do nosso fruto, ele se sinta realmente nutrido, né? Dessedentado, reanimado, para poder continuar na sua caminhada. E no final, o Espírito Simeão diz que a gente vê muita gente querendo dar conta da vida para si, né? Assambarcando o pão da vida, como também tem um pão material. Ele fala, não sejais do número deles. A árvore que dá bons frutos tem que os dar para todos. E depois procurar os que estão famintos. Não é dever nosso fazer acepção de pessoas, porque Deus não faz. Eu não vou perguntar a uma pessoa que vem me pedir um auxílio qual é a religião dela. Você é espírita? Não, eu sou judeu. Então judeu eu não ajudo. Eu não devo fazer isso. Não, eu sou protestante. O protestante eu não ajudo. Eu só ajudo quem é espírita. É um erro nosso, porque o Cristo não fazia acepção de pessoas. Ele ajudava todos. E quem não é contra nós é por nós. Então mesmo aquele que está no caminho de crime, que tem um momento de arrependimento sincero e pede auxílio, eu devo auxiliar, que é mostrar essa face amorosa do Cristo, pelo meu próprio exemplo, porque muitos não vão ler a Bíblia, não vão ler os evangelhos, eles vão ver o que é o evangelho na vida de quem se diz cristão, fazendo coisas que são coerentes. Então o Simeão nos exorta a isso e diz que Deus, né, nos abençoe, possa nos conceder essas bênçãos e nos ilumine para que a gente possa realmente oferecer frutos da árvore da vida que vai vivificar o mundo e realmente fazer o amor do Cristo se espalhar sobre a terra.
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5: Em várias passagens do Evangelho, Jesus nos retrata falando sobre o materialismo. Quando o jovem vai perguntar ao mestre o que fazer para entrar no reino dos céus, Jesus responde, vende tudo o que tens, pega a tua cruz e me segue. Em outros momentos, Jesus também nos lembra, não acumulareis tesouros na terra, nem ouro, nem prata, que as ferrugens há de corroer. Então, quando nós falamos isso, pensamos que devemos viver em miséria, em estado de pobreza. Não é bem isso que a doutrina espírita, nem Jesus quer nos dizer. Lógico que o espiritismo veio ao combate do materialismo. Mas, na verdade, quando somos guiados por esse materialismo, nem só de pão vive o homem, nos lembrava o mestre. Mas em alguns momentos nós deixamos de lado aquele lado espiritual que temos para viver em função do material. Quantas pessoas e quantas famílias hoje estão divididas, brigadas por processos judiciais que se arrastam durante vários anos por conta de herança, por conta de dinheiro, por conta de poder. Enquanto vivemos nessa circunstância, vamos nos alimentando de vaidade, de ganância, de egoísmo, de orgulho. A quem nós precisamos servir? Você que está estudando para um concurso público, o que te motiva a estudar para isso? Será que você está pensando mesmo em servir ao público ou está pensando na garantia do seu sustento? Lógico, queremos ter o necessário para viver, para nos alimentar, para viver confortavelmente. E isso não é demérito nenhum quando conseguimos ganhar honestamente o nosso dinheiro. Mas se você vive apenas agora para o supérfluo, já é o momento de a gente indagar o que nós estamos querendo fazer. O dinheiro hoje, através do supérfluo, nos faz remeter a tempos antigos em que temos o apego apenas ao materialismo. Precisamos servir, mas servir a Deus, servir a caridade, servir o amor, servir a esperança, servir a misericórdia. Que nós possamos sair de casa para o trabalho. E quando estivermos no nosso balcão de negócios, pensamos em ajudar, primeiramente antes do que receber o material. O que nós desejamos é que, se tivermos o material, saibamos utilizá-los na nossa existência. Porque muitos foram o que acabaram se enganando por conta de tantos acúmulos de posses. Que saibamos servir ao Senhor correto, porque se não soubermos, vamos terminar como diz a canção do grande poeta e compositor brasileiro Paulinho da Viola: dinheiro na mão é vendaval, dinheiro na mão é solução, mas dinheiro na mão muitas vezes é solidão. Um grande abraço para vocês, muita paz e até o próximo programa, se Deus quiser.
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2: Agora vamos de Casas Espíritas. 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As palestras públicas aos sábados, 15h.

0: Que bom, meus irmãos, aqui estamos encerrando juntos mais uma edição do programa Semear, neste mês dedicado às crianças. Hoje, em virtude disso, vamos trazer uma mensagem, psicografia de Francisco Cândido Xavier, com o título A Criança, do Espírito Batuíra, para que possamos refletir sobre a importância da educação desses seres benditos que Deus nos coloca na vida. Se nos propomos a edificar o futuro com Cristo de Deus, é necessário auxiliar a criança. Se desejamos solucionar os problemas do mundo de maneira definitiva, é indispensável ajudar a criança. Se buscamos sustentar a dignidade humana, abolindo a perturbação e imunizando o povo contra as calamidades da delinquência, é preciso proteger a criança. Se anelamos a construção da era nova, na qual as criaturas entrelacem as mãos na verdadeira fraternidade, em bases de serviço e sublimação espiritual, é imprescindível socorrer a criança. Entretanto, convenhamos que os grandes malfeitores da terra, os fazedores de guerras e os verdugos das nações, via de regra, foram crianças primorosamente resguardadas contra quaisquer provações na infância. E ainda hoje, os jovens transviados habitualmente procedem de climas domésticos em que a abastança material não lhes proporcionou ensejo a qualquer disciplina pelo conforto excessivo. Urge, pois, não amparar a criança, mas educar a criança e induzi-la ao esforço de construção do mundo melhor. Uma excelente semana para todos e até o nosso próximo encontro com o programa Semear.
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2: A frase que nos faz refletir sobre a certeza e esperança sempre presentes em Jesus está em Hebreus, no capítulo 11, versículo 1.
3: Ora, a fé é o firme fundamento das coisas que se esperam e a prova das coisas que se não veem.
2: A oração nos aproxima da espiritualidade quando estamos sintonizados com o coração e assim nos fortalecemos para os enfrentamentos do dia a dia. Um grande abraço e até o nosso próximo encontro.

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Olá, meus amigos, um dia de muita paz para todos nós. Hoje, exatamente 19 de julho de 2021, nós estamos reunidos para estudarmos a obra Livro dos Espíritos. Hoje nós estamos no livro 1, capítulo 1, intitulado Deus. Nós estamos agora estudando sobre Deus. Hoje nós iremos iniciar o panteísmo, pergunta de número 14. E vamos iniciar fazendo a nossa prece de abertura. Vamos orar? Deus, nosso Pai, Jesus, amor de nossas vidas, queridos amigos espirituais aqui presentes, mais uma vez, amado Mestre, é sempre um motivo de muita alegria estarmos aqui reunidos em Teu nome para estudarmos a obra espírita. Nós, Senhor, Te rogamos e Te pedimos a permissão, Te rogamos o amparo, a assistência, que possamos acalmar a nossa mente, silenciar, para assim podermos receber a inspiração dos nossos amigos espirituais que coordenam esse trabalho. Graça te damos, Senhor. É em Teu nome que todos nós aqui nos encontramos. Que a espiritualidade possa mais uma vez nos conduzir. Que assim seja. Ok? Então vamos primeiro voltar. Ok? Então vamos primeiro voltar.

e imanente, ou que o universo ou a natureza e Deus são idênticos, ou seja, tudo é Deus dentro do panteísmo. Olha só aqui, olha. É a crença de que absolutamente tudo e todos compõem um Deus abrangente e imanente, ou que o universo ou a natureza e Deus, tudo isso são idênticos. Sendo assim, os adeptos dessa posição do panteísmo, os panteístas, né, não acreditam num Deus pessoal, antropomórfico, ou seja, a forma de um homem, ou um Deus criador. A palavra é derivada do grego pan, que significa tudo, e theos, que significa Deus. Embora existam divergências dentro do panteísmo, as ideias principais dizem que Deus é encontrado em todo o cosmos como uma unidade abrangente. Portanto, é inaceitável no panteísmo o politeísmo, que aí sim seria adoração e crença em vários deuses. Então, dentro do panteísmo, tudo é Deus. Dentro do politeísmo é a existência de vários deuses, tá bom? Pautado nesse conceito, vamos agora entender o Livro dos Espíritos. Vamos entender as perguntas. Então, nós já sabemos que panteísmo é uma coisa e politeísmo é outra, tá? Panteísmo, Deus é o universo. Deus é a natureza. No politeísmo existem vários deuses, tá? Então, vamos lá. Pergunta de número 14. Deus é um ser distinto? Ou seria, segundo a opinião de alguns, a resultante de todas as forças e de todas as inteligências do universo reunidas? Então, a pergunta está direcionando para onde? Para o panteísmo ou para o politeísmo? Para o panteísmo, né? Essa força de todas as inteligências do universo reunidas. Vamos ver a resposta. Ele diz assim: se fosse assim, Deus não existiria, porque seria efeito e não causa. O universo é a causa? Não, ele já é o efeito. Então, logo, Deus não existiria, porque ele não seria a causa, ele seria o efeito. Ficou confuso? O universo fez por si mesmo? E outra, quando você fala, nós já aprendemos aqui os atributos de Deus. Então, quando a gente fala que Deus é eterno, a gente já sabe que nem tem começo e nem tem fim. Deus é um ser distinto, ou seria, segundo a opinião de alguns, a resultante de todas as forças? Porque aí, quando ele fala Deus é um ser distinto, eu estou indo para onde? Para o monoteísmo. Ou seria, segundo a opinião de alguns, agora ele entra no panteísmo, a resultante de todas as forças, que essa é a crença panteísta. Que Deus é a soma de tudo, daí a resultante de todas as forças e de todas as inteligências do universo reunidas. Reunidas. Aí ele diz: se fosse assim, Deus não existiria, porque seria efeito e não causa. Porque tudo isso, quando ele fala dessas forças, de todas as inteligências, tudo isso é efeito, não é uma causa. Porque é como se fosse assim. Vamos dizer que você entra dentro de uma sala e ali tem 20 quadros que você pintou. Você é o criador dos quadros. Mas se eu olhar para o quadro e dizer que você é o quadro, e aí? Esse é o panteísmo. Você é os quadros e não o criador dos quadros. Então, se eu digo que os quadros é você, que você é os quadros, a resultante de todos aqueles quadros formam você, aí então você não seria a causa, você seria o efeito, porque o quadro é o efeito, não é uma causa. Conseguiu entender agora, Narumi? Entendeu? Então, o panteísmo, ele é isso. Ele pega a criação e diz que a criação é o criador. Não. O criador é o criador. A criação é o efeito. A causa é o criador, que seria o pintor, dando um exemplo. Então, se fosse assim, Deus não existiria, porque seria efeito e não a causa. Ou seja, ele seria o quadro e não o pintor. Ele não pode ser, ao mesmo

tempo, uma coisa e outra, o efeito e a causa. Eu fiz o quadro e eu também sou o quadro. Não tem como. Deus existe. Disso não podeis duvidar, e é o essencial. Olha, como eu disse, tua cabeça não dá conta. Vai sair faísca e não vai chegar a resultado nenhum. Eu só quero que você entenda isso aqui, que Deus existe. Disso não podeis duvidar, e é o essencial. Não duvide da existência de Deus. Crede-me, não vades além. Crede, diz assim, presta atenção no que eu estou falando, acredite em mim. Não vá além, que você não vai dar conta. Não vos percais num labirinto de onde não poderíeis sair. Isso não vos tornaria melhores, mas talvez um pouco mais orgulhosos. Porque acreditaríeis saber, quando na realidade nada sabeis. Deixai, pois, de lado todos esses sistemas, né? Sistemas é a forma de tentar explicar. Você cria, né, um conceito em torno de. Então, larga esses conceitos, larga esses sistemas. Fica só nesse aqui. Deus existe, pronto. Não fica imaginando ele é isso, ele é aquilo, ele está nisso, ele está lá. Não. Deus existe. Não duvide disso, pronto. É tal qual a gente faz com criança. Não chega uma hora que a criança começa a fazer pergunta que você não tem como explicar para aquela criança, ela não vai dar conta de aprender. Aí você diz, meu filho, quando você crescer um pouco mais, a mãe vai falar sobre isso, porque agora eu não tenho nem como explicar isso para você, porque você não tem material pedagógico para entender. Aí você espera a criança adquirir conhecimentos, adquirir a maturidade, porque agora sim ela vai ter material interno, pedagógico, para que você possa explicar. Mas o que a gente já estudou aqui, Deus não se explica, se sente. Daí dizer que nos falta um sentido. Então ele diz, não vos percais no labirinto de onde não poderíeis sair. Isso não vos tornaria melhores, mas talvez um pouco mais orgulhosos. Porque acreditarias saber, quando na realidade nada sabeis. Deixai, pois, de lado todos esses sistemas. Tendes muitas coisas que vos tocam mais diretamente, a começar por vós mesmos. É tipo assim, tu tem tanta coisa para te preocupar, tanta coisa para te aperfeiçoar, tanta coisa para você se descobrir, tu vai querer explicar o que tu não tem maturidade para isso? É você querer fechar a panela da pressão, né, da panela de pressão, você quer colocar a tampa, mas não tem nem água nem feijão dentro. Então o primeiro passo, meu filho, é catar o feijão, lavar o feijão. Quando colocar, aí sim você vai pôr a tampa. Então não adianta você pôr tampa se você não tem nada dentro. Então de uma forma muito simples eu tentei dizer o quê? Cada coisa no seu devido tempo. E existe uma sequência. Então é impossível nós entendermos Deus se nós não temos ainda o principal sentido para isso. Deixai, pois, de lado todos esses sistemas. Tendes muitas coisas que vos tocam mais diretamente, a começar por vós mesmos. Estudai as vossas próprias imperfeições, a fim de vos desembaraçardes delas. O que vos será mais útil do que querer despenetrar o que é impenetrável? Olha só. O que vos será mais útil do que querer despenetrar o que é impenetrável? Ou seja, não vá perder tempo com isso. Aproveite seu tempo para o seu aperfeiçoamento moral. Esse é realmente saber valorizar o tempo. Essa foi a pergunta de número 14. E aí o professor vem com a de número 15, ainda dentro de panteísmo. Que pensar da opinião segundo a qual todos os corpos da natureza, todos os seres, todos os globos do universo seriam partes da divindade e constituiriam pelo seu conjunto a própria divindade, ou seja,
que pensar da doutrina panteísta? Que foi o que nós explicamos quando nós lemos lá a teoria do panteísmo, né? Da opinião, todos os corpos da natureza, todos os seres, todos os globos do universo seriam partes da divindade, né? Então, juntando tudo, forma-se um Deus. Resposta. Não podendo fazer-se Deus, o homem quer ao menos ser uma parte de Deus. Olha que interessante, né? Pergunta de número 16. Os que professam esta doutrina pretendem encontrar nela a demonstração de alguns dos atributos de Deus. Sendo infinitos os mundos, Deus é, por isso mesmo, infinito. Não existindo vazio ou nada em parte alguma, Deus está em toda parte. Estando Deus em toda parte, já que tudo é parte integrante de Deus, ele dá a todos os fenômenos da natureza uma razão de ser inteligente. Que se pode opor a este raciocínio, né? Então ele pegou aqui o panteísmo e foi para você ver que Kardec faz a pergunta, mas ele já leu, ele estudou. Você vê aqui que ele deu a definição, né? E os espíritos respondem. Então ele pergunta: que se pode opor a este raciocínio? A razão. A razão. Reflete maduramente e não vos será difícil reconhecer-lhe o absurdo. É, dá uma refletida aí que você vai ver que não é bem assim. E aí o professor Allan Kardec faz um comentário. Esta doutrina faz de Deus um ser material, porque se é o universo, se é a natureza, logo ele é o quê? Material, e vai contra um dos atributos, imaterial. Lembra? Deus é imaterial, porque tudo que é matéria sofre mudanças e Deus é imutável. Então, esta doutrina faz de Deus um ser material que, embora dotado de suprema inteligência, seria em escala maior o que somos em menor escala. Ora, transformando-se incessantemente a matéria, Deus, nesse caso, não teria nenhuma estabilidade e estaria sujeito a todas as vicissitudes, mesmo a todas as necessidades da humanidade. Faltar-lhe-ia um dos atributos essenciais da divindade. Qual é? A imutabilidade. Porque se é matéria, logo sofre mudanças. Está claro, gente? Isso está dando para compreender? Não se podem conciliar as propriedades da matéria com a ideia de Deus sem que ele fique rebaixado em nosso pensamento. E nenhuma sutileza de sofisma conseguirá resolver o problema de sua natureza íntima. Não sabemos tudo o que ele é, mas sabemos o que ele não pode deixar de ser. E o sistema acima está em contradição com as suas propriedades mais essenciais. Confunde o Criador com a criatura. Exatamente como se quiséssemos que uma máquina engenhosa fosse parte integrante do mecânico que a concebeu. A inteligência de Deus se revela em suas obras, como a de um pintor no seu quadro. Mas as obras de Deus não são o próprio Deus, como o quadro não é o pintor que o concebeu e executou, né? Então, dentro do panteísmo, a criação seria o Criador. E, em verdade, a criação é o movimento integrante da divindade, mas não é a divindade. Ok, gente? E assim, meus amigos, nós finalizamos mais um livro, o livro primeiro do capítulo 1 de O Livro dos Espíritos. Nosso próximo estudo, nós iremos estudar elementos gerais do universo, onde nós vamos ter o conhecimento do princípio das coisas. Lembrando que esse primeiro livro vai ser desenvolvido no livro A Gênese de Allan Kardec, tá bom? Um grande abraço dessa família EOS Manaus, um grande abraço da tia e até o nosso próximo encontro, se Deus assim nos permitir. Que a misericórdia divina possa nos abençoar sempre.

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1: Dez horas e 53 minutos.

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0: Boa noite a todos.
1: Boa noite.
0: Hoje é o nosso 15º estudo da obra Paulo e Estevão. Nós estamos no momento em que Saulo de Tarso está visitando a igreja do caminho, a casa do caminho. O nosso querido irmão Estevão está justamente nesse momento fazendo a sua palestra, falando, a presença de Saulo de Tarso, de Sadoc e de outros membros do judaísmo, absolutamente não intimidou Estevão. Ele está fazendo o trabalho dele, pregando com a naturalidade de sempre, como se Saulo de Tarso não estivesse ali. Não se intimidou em abordar o nosso Senhor Jesus como o Messias, como o Salvador. Então, a semana passada, nós já observamos na abordagem de Estevão a firmeza dele em informar que Jesus é maior do que Moisés. Então, até brincamos que nesse momento o nosso querido Saulo já deve estar em cólicas, entrando em convulsão, porque a fala de Gesiel, de Estevão, foi muito forte. Então, nós vamos continuar nessa palestra de Estevão. Se necessário, nós vamos parar para comentar, porque é riquíssimo o material de Estevão. Vamos lá, então? Vamos iniciar pela nossa prece? Fazer a nossa prece de abertura?
2: Bondoso Mestre, nos reunimos aqui em Teu nome, Senhor, como uma grande família, nossos próximos, buscando compreender melhor os Teus ensinamentos, mas, sobretudo, praticá-los. Sabemos que as oportunidades não faltam, mas Te rogamos, Senhor, proporciona-nos ainda essas lições, as oportunidades de estarmos presentes, escutando os Teus ensinamentos. Proporciona-nos, Senhor, a oportunidade de levar adiante tudo o que aprendemos, não através de palavras, mas exemplos, sorrisos, afagos, um ombro amigo, a visita a um doente, a um necessitado. Que nós possamos refletir o amor, trazendo paz e tranquilidade a todos aqueles que cruzarem o nosso caminho. Abençoa e olha por cada um que não pôde aqui estar presente hoje. E igualmente todos os irmãos, colaboradores desta casa no plano espiritual e todos aqueles que comparecem igualmente para o estudo. Que Tuas bênçãos deixam do céu, iluminando cada coração e trazendo o entendimento que cada um necessita. Que assim seja.
0: Muito bom. Então, é Estevão que vai continuar falando. Então vamos lá, voltando para a Igreja do Caminho, a palestra do nosso querido irmão Gesiel.
2: Acima de todas as cogitações humanas, fora de todos os atritos das ambições terrestres, seu reino de paz e luz esplende na consciência das almas redimidas. Ó Israel, tu que esperastes por tantos séculos, tuas angústias e dolorosas experiências não foram vãs. Quando outros povos se debatiam nos interesses inferiores, cercando os falsos ídolos de falsa adoração e promovendo, simultaneamente, as guerras de extermínio com requintes de perversidade, tu, Israel, esperaste o Deus justo. Carregaste os grilhões da impiedade humana na desolação e no deserto. Converteste em cânticos de esperança as ignomínias do cativeiro. Sofreste o opróbio dos poderosos da terra. Viste os teus varões e as tuas mulheres, os teus jovens e as tuas crianças exterminadas sob o guante das perseguições. Mas nunca descreste da justiça dos céus. Como salmista, afirmaste com o teu heroísmo que o amor e a misericórdia vibram em todos os teus dias. Chorastes no caminho longo dos séculos, com as tuas amarguras e feridas. Como Jó, viveste da tua fé, subjugada pelas algemas do mundo, mas já recebeste o sagrado depósito de Jeová, o Deus único. Ó esperanças eternas de Jerusalém, cantai de júbilo, regozijai-vos, embora não tivéssemos sido fiéis inteiramente à compreensão, por conduzir o Cordeiro amado aos braços da cruz. Suas chagas, todavia, nos compraram para o céu, como alto preço do sacrifício supremo.
0: Ele está aqui dando um banho de Antigo Testamento. E Saulo de Tarso, que é um doutor da lei, nesse momento aqui, entende tudo. O que nós não entendemos, Saulo de Tarso consegue entender tudo. Porque volta só, ele se refere primeiro ao povo escolhido, Israel. Tu que esperaste por tantos séculos, tuas angústias, dolorosas experiências não foram vãs. Enquanto outros povos se debatiam nos interesses inferiores, cercando os falsos ídolos de falsa adoração e promovendo simultaneamente as guerras de extermínio com requinte de perversidade, tu, Israel, esperastes o Deus justo. Porque a massificação era politeísta e o povo de Israel já era monoteísta. E ele se considerava que o povo escolhido por carregar-te, ele está falando aqui para o povo de Israel, né? Carregar-te os grilhões da impiedade humana na desolação e no deserto. Porque quantos anos o povo de Israel ficaram escravos no Egito? 350 anos. Quase 400 anos. E foram 40 anos caminhando, saindo do Egito para chegar a terra prometida, 40 anos. Na desolação e no deserto, converter-te em cântico de esperança a ignomínias, né, que é a infâmia, a afronta do cativeiro, sofrer-te a degradação dos poderosos da terra, vir-te os teus varões e as tuas mulheres, os teus jovens e as tuas crianças exterminados sob o guante das perseguições, mas nunca descrestes da justiça dos céus. O povo nunca se rebelou contra Deus. Como salmista, afirmar-te com o teu heroísmo que o amor e a misericórdia vibram em todos os teus dias. Aqui ele está citando um salmo. Não pesquisei para ver qual era. Chorastes no caminho longo dos séculos com as tuas amarguras e feridas, porque foram quantos séculos? 3 séculos e meio de escravidão no Egito. Como Jó, viveste da tua fé, subjugada pelas algemas do mundo. Vocês conhecem a história de Jó? Que é uma metáfora, mas retratando ali, o Jó era fiel a Deus. Ah, muito bem, quero ver você ser fiel a Deus perdendo as coisas e as pessoas. E Jó foi perdendo tudo, mas ele nunca se rebelou contra a misericórdia divina. Como Jó, viveste da tua fé, subjugada pelas algemas do mundo, mas já recebestes o sagrado depósito de Jeová. Olha, Deus já lhe fez o pagamento, o Deus único. Ó, esperanças eternas de Jerusalém, cantai de alegria, regozijai-vos, embora não tivemos sido fiéis inteiramente à compreensão. Por conduzir o Cordeiro, agora ele vem, por conduzir o Cordeiro esperado, que é o Cordeiro amado, aos braços da cruz. Então ele coloca aí quem? Jesus como o Salvador, como o Cordeiro, como o Messias esperado. Porque a alegria do povo judeu era esperar a vinda do Salvador. Mas qual era a crença deles? Que seria um Salvador guerreiro e que esse Salvador iria salvar... Qual era a ideia deles? Que ia salvar o povo de Israel da opressão dos romanos. Que ia libertar o povo da opressão dos romanos. Olha como é a ideia curta, terráquea e pequena, de terra a terra. Salvar, salvar de si mesmo. Ainda há pouco estudamos a parábola do bom samaritano no Evangelho. E estudamos as anotações de Mateus um pouco acima. Então, o que, que ele fala desse sofrimento eterno? É nos salvarmos desse sofrimento eterno. Essa reencarnação constante que passa muitas das vezes a ser um grande sofrimento. Mas a ideia deles era essa, salvar da opressão dos romanos. Suas chagas, as chagas do nosso Senhor Jesus, todavia nos compraram para o céu com um alto preço do sacrifício supremo. Nos compraram para o céu, disse assim, ó, o fato de nosso Senhor Jesus ter encarnado na terra, ter sofrido e se submetido a conviver com pessoas tão adoecidas como nós, ele nos convidou para o céu, ele nos comprou para o céu, porque através do exemplo dele, ele chamou a cada um de nós a seguir o caminho. Como se essa cena abriu as portas do céu. Morrendo. O corpo, né? Sofrendo. Vamos lá.
2: Isaías o contemplou, vergado ao peso de nossas iniquidades, florescendo na aridez dos nossos corações, qual flor do céu num solo adusto. Mas revelou também que, desde a hora da sua extrema renúncia, na morte infamante, a sagrada causa divina prosperaria para sempre em suas mãos.
0: Isaías foi quem? Era o profeta que apresentava o Messias. Mas o Messias o quê? Sofredor. Não Messias guerreiro. Messias sofredor.
2: Amados, onde andarão aquelas ovelhas que não souberam ou não puderam esperar? Procuremo-las para o Cristo, como dracmas perdidas do seu desvelado amor. Anunciemos a todos os desesperançados as glórias e os júbilos do seu reino de paz e de amor imortal. A lei nos retinha no espírito de nação, sem conseguir apagar de nossa alma o desejo humano de supremacia na terra. Muitos de nossa raça hão esperado um príncipe dominador que penetrasse em triunfo à cidade santa, com os troféus sangrentos de uma batalha de ruína e morte.
0: Ele está citando aqui qual Messias? O Messias o quê?
2: Guerreiro.
0: Guerreiro.
2: Que nos fizesse empunhar um cetro odioso de força e tirania. Mas o Cristo nos libertou para sempre. Filho de Deus e emissário da sua glória, seu maior mandamento confirma Moisés, quando recomenda o amor a Deus acima de todas as coisas, de todo o coração e entendimento, acrescentando, no mais formoso decreto divino, que nos amemos uns aos outros, como ele próprio nos amou.
0: Esse mandamento é de Jesus. Moisés nos ensinava, aí o decálogo, né? O amar a Deus sobre todas as coisas. E Jesus disse, um novo mandamento vos dou. Amai-vos uns aos outros, como eu vos tenho amado. Esse é o mandamento de Jesus. Esse foi o mandamento que ele disse. Amai-vos uns aos outros, como eu vos tenho amado.
2: Seu reino é o da consciência reta e do coração purificado ao serviço de Deus. Suas portas constituem um maravilhoso caminho da redenção espiritual, abertas de par em par aos filhos de todas as nações.
0: Você viu aí ele explicando o que é o reino? O seu reino é o da consciência reta e do coração purificado ao serviço de Deus. Porque o que eles esperavam? Eles esperavam um reino, o quê? Um reinado terreno, de poder, poder transitório. Imagina isso.
2: Seus discípulos amados virão de todos os quadrantes. Fora de suas luzes haverá sempre tempestade para o viajor vacilante da terra que, sem o Cristo, cairá vencido nas batalhas infrutuosas e destruidoras das melhores energias do coração. Somente o seu Evangelho confere paz e liberdade. É o tesouro do mundo. Em sua glória sublime, os justos encontrarão a coroa de triunfo, os infortunados o consolo, os tristes a fortaleza no bom ânimo, os pecadores a senda redentora dos resgates misericordiosos.
0: Os seus discípulos amados virão de todos os quadrantes, ou seja,
1: O seu discípulo não está limitado ao judaísmo.
0: Que era o que os judeus faziam, né? Eles se fecharam, daí ele ter falado desse orgulho, dessa vaidade de se servirem uns aos outros. E achar que as demais nações não fazem parte desse reinado. Então, o Estevão, quando ele coloca aqui, os seus discípulos amados virão de todos os quadrantes, não está limitado aqui, não. Ele não é o rei dos judeus.
2: É verdade que o não havíamos compreendido. No grande testemunho, os homens não entenderam sua divina humildade e os mais afeiçoados o abandonaram.
0: São seus discípulos, né?
2: Suas chagas clamaram pela nossa indiferença criminosa. Ninguém poderá eximir-se dessa culpa, visto sermos todos herdeiros das suas dádivas celestiais. Onde todos gozam do benefício, ninguém pode fugir à responsabilidade. É essa a razão porque respondemos pelo crime do Calvário. Mas suas feridas foram a nossa luz, seus martírios, o mais ardente apelo de amor, seu exemplo, o roteiro aberto para o bem sublime e imortal. Vinde, pois, comungar conosco a mesa do banquete divino. Não mais as festas do pão putrescível, mas o eterno alimento da alegria e da vida. Não mais o vinho que fermenta, mas o néctar confortante da alma, diluído nos perfumes do amor imortal. O Cristo é a substância da nossa liberdade. Dia virá em que o seu reino abrangerá os filhos do Oriente e do Ocidente, num amplexo de fraternidade e de luz. Então, compreenderemos que o Evangelho é a resposta de Deus aos nossos apelos, em face da lei de Moisés. A lei é humana, o Evangelho é divino. Moisés é o condutor, o Cristo, o Salvador. Os profetas foram mordomos fiéis. Jesus, porém, é o Senhor da vinha. Com a lei, éramos servos. Com o Evangelho, somos filhos livres de um Pai amoroso e justo.
0: Gente, esse final dele aqui acabou com Saulo de Tarso. Agora ele entrou, já deixou de entrar em convulsão, acho que ele desencarnou. Olha, ele coloca Jesus acima de todos. É fantástico. E ele faz o convite: vinde, pois, comungar conosco a mesa do banquete divino. Não mais as festas do pão putrescível, porque não tinha festa do pão ázimo, que eles faziam, festa das cabanas, comemorações externas, que é esse o movimento que nós temos que fazer. O objetivo do Espiritismo é reviver o cristianismo. Não jamais, e o objetivo do cristianismo era a sua simplicidade, a sua naturalidade, e compreender que todo movimento de renovação é interno, não é externo. É interno. Não mais as festas do pão putrescível, mas o eterno alimento da alegria e da vida. Não mais o vinho que fermenta, mas o néctar confortante da alma, diluídos nos perfumes do amor imortal. O Cristo é a substância da nossa liberdade. Substância da nossa liberdade. Meu Deus do céu. É Ele que alimenta, é Ele que nutre, é Ele que fortalece. Dia virá em que o seu reino abrangerá os filhos, aí aqui, ó, do Oriente e do Ocidente, ou seja, todos. Todos. Porque eles achavam que Deus adorava a eles. Aos gentios, não. Aos gentios, não. Deus não adorava os romanos. Deus não adorava os gregos. Deus adorava só os judeus. Num amplexo, aí na coisa, num abraço, né? Num abraço de fraternidade e de luz. Então compreenderemos que o Evangelho é a resposta. Evangelho é a boa nova, tá? A boa notícia. O Evangelho é a resposta de Deus aos nossos apelos, em face da lei de Moisés. A lei é humana, o Evangelho é divino. a lei de Moisés, não está falando do decálogo. O decálogo é um trabalho mediúnico, uma pneumatografia escrita direta na pedra. Mas Moisés criou várias leis. Eram leis o quê? Humanas. A lei é humana. O evangelho, a notícia que Jesus traz, é divino. Então, nesse momento, ele coloca quem acima? Moisés ou Jesus?
3: Jesus.
0: Moisés é o condutor. O Cristo, o Salvador. Os profetas foram mordomos fiéis. Mordomos administradores, fiéis. Jesus, porém, é ele que é o dono da vinha. Colocou Jesus acima de todos os profetas. Com a lei éramos servos. Com o evangelho, com essa boa notícia de Jesus, somos filhos livres de um pai amoroso e justo. Não mais um pai que odeia, que condena, que...
3: Deus dos exércitos.
0: Deus dos exércitos, né? Que pode ser traduzido também, segundo o nosso irmão Haroldo, por Deus das estrelas. Porque a palavra, acho que é Sevaot, se não me falha a memória, serve tanto para exército quanto para estrelas. Então você vai ver algumas traduções. É. Serve para os dois. Deus dos exércitos, Sevaot. Deus do exército, pode ser. A palavra Sevaot, eu acho que é isso. Serve-se tanto para estrela quanto para exército. Aí depende do tradutor. Pode ser Deus das estrelas.
3: O tradutor já usou um exército guerreiro.
0: É porque pode... Vamos ver como é que está a situação de Saulo de Tarso.
2: Com a pressão alta.
0: Com a pressão altíssima. Está entrando em coma.
3: Está espumando.
0: Deve estar espumando. Próprio Sadoc. E os outros, porque tem outros membros do judaísmo, lembra? Que foram para lá para tentar dar apoio ao nosso querido Saulo de Tarso. Nesse interim, Estevão sustou, né? Parou a palavra que lhe fluía harmoniosa e vibrante dos lábios. Olha a palavra. Inspirada nos mais puros sentimentos, os ouvintes de todos os matizes, pensa, tinha ouvinte ali de todas as diferenças, não conseguiram ocultar o assombro ante os seus conceitos de vigorosas revelações. A multidão embevecera-se, estava em êxtase, tá, gente? Com os princípios expostos. Os mendigos ali aglomerados endereçavam ao pregador um sorriso de aprovação, bem significativo de jubilosas esperanças. João, o evangelista, fixava nele os olhos enternecidos, identificando mais uma vez no seu verbo ardente a mensagem evangélica interpretada por um discípulo dileto do mestre inesquecível, nunca ausente dos que se reúnem em seu nome. João identificava em Estevão um discípulo dileto. João. E ele identificava, porque a forma com que Estevão falava era com uma amorosidade tamanha ao Cristo Jesus. Saulo de Tarso, emotivo por temperamento. Por que que a semana passada nós estudamos aquele encontro dele com Abigail? Aquele momento de intimidade. Emmanuel fez questão de colocar esse momento dessa intimidade entre ele e Abigail, porque ali Emmanuel apresenta a personalidade Saulo de Tarso. Ele ficou com ciúme até do amor dela para com o irmão Gesiel. Emmanuel nos colocou que os pais dele, a quem ele ama e respeita, várias vezes tentaram direcionar ele para determinadas moças e ele não se submeteu à vontade do pai e da mãe, porque ele é voluntarioso. Ele já estava com quase 30 anos, nunca tinha se relacionado com mulher nenhuma, porque ele queria do jeito dele, tem que ser a pessoa que ele idealizou, porque às vezes você é agoniado, acaba pegando, não, já estou chegando aos 30 anos, vai qualquer, né? você não vê isso e diz, ou é do meu jeito ou morro velho. Não tem problema nenhum. Mas eu não vou ceder. Então, isso tudo para mostrar o quê? O quanto a personalidade desse homem é irredutível. Ele não tem medo, não tem medo e não se submete absolutamente a nada que venha de contra com aquilo que ele idealizou, com aquilo que ele acredita. Então, imagina ele ter ouvido tudo isso de Jezeel e ter ouvido de uma forma muito inteligente. Muito inteligente. Porque Jezeel soube arrumar a fala, pegando a citação do Antigo Testamento, pegando, ou seja, ô Saulo, o que tu conhece, eu também conheço. De quem tu fala, eu sei também falar. E eu vou fazer o link entre o antigo com a boa notícia que Jesus trouxe. Saulo de Tarso, emotivo por temperamento, fundia-se na onda de admiração geral. Porque o rapaz falou muito bem. Mas, altamente surpreendido, verificou a diferença entre a lei e o evangelho. Porque a lei me ensinava a ter medo. O evangelho me coloca na condição de filho de um pai amoroso. Anunciado por aqueles homens estranhos que a sua mentalidade não podia compreender. Analisou de relance o perigo que os novos ensinos acarretavam para o judaísmo dominante. Revoltara-se com o discurso ouvido. Nada obstante, né, impedia a sua ressonância de misteriosa beleza. Ao seu raciocínio, impunha-se eliminar a confusão que se esboçava a propósito de Moisés. A lei era uma e única. Aquele Cristo que culminou na derrota entre dois ladrões surgia a seus olhos como um mistificador indigno de qualquer consideração. A vitória de Estevão na consciência popular, qual a verificava naquele instante, causava-lhe indignação. Aqueles galileus poderiam ser piedosos, mas não deixavam de ser criminosos pela subversão dos princípios invioláveis da raça. Invioláveis. O orador preparava-se para retomar a palavra, momentaneamente interrompida e aguardada com expectação de júbilo geral, de alegria geral, quando o jovem doutor se levantou ousadamente e exclamou quase colérico, incorporado mesmo, frisando os conceitos com evidente ironia.
4: Piedosos galileus, qual o senso de vossas doutrinas estranhas e absurdas? Como ousais proclamar a falsa supremacia de um Nazareno obscuro sobre Moisés, na própria Jerusalém, em que se decidem os destinos das tribos de Israel invencível? Quem era esse Cristo? Não foi um simples carpinteiro?
0: Como ousais proclamar a falsa supremacia de um Nazareno obscuro sobre Moisés? Porque aquilo que nós falamos na semana passada, Jesus era um galileu, que é da cidade de Nazaré, dentro da Galiléia, filho de uma mulher simples e de um homem que era um carpinteiro. Jesus andava descalço, no meio de pessoas simples, não era um doutor da lei. Como é que esse homem simplório poderia ser o Messias? Isso é uma ofensa. E os judeus valorizavam muito o poder. Muito. Então, o fato de você estar na miséria é como se Deus não te adorasse.
1: Ainda hoje.
0: Ainda hoje. Tem muitas religiões ainda trabalhando nesse nível de consciência. Ao orgulhoso, em tono, né, altivo, majestoso, de inesperada apóstrofe, né? Frase enérgica, né? Houve no ambiente um tal ou qual retraimento de temor, mas dos desvalidos da sorte. Então, os mais simples ficaram com medo, porque imagina um homem daquele se levanta, vestido a romana, com aquele vozeirão, agredindo a Estevão, ficaram assim, meu Deus, e agora? Para quem a mensagem do Cristo era o alimento supremo, partiu para Estevão um olhar de defesa e jubiloso entusiasmo. Os apóstolos da Galileia não conseguiam dissimular seu receio. Tiago, João e Pedro, que estavam ali. Tiago estava pálido, pálido, pálido. Os amigos de Saulo, e esse Tiago aqui é o Tiago menor, tá? O irmão de Levi. Os amigos de Saulo notaram-lhe a máscara escarninha, né, de menosprezo. O pregador, olha só, também empalidecera. Estevão também tomou um choque. Mas revelava no olhar resoluto o mesmo traço de imperturbável serenidade. Ele tomou um choque, mas a confiança estava. Fitando o doutor da lei, o primeiro homem da cidade que se atrevera a perturbar o esforço generoso do evangelismo, sem trair a seiva, né, a energia de amor que ele desbordava do coração, fez ver a Saulo a sinceridade das suas palavras e a nobreza dos seus pensamentos. E antes que os companheiros voltassem a si da surpresa que o assomara, porque nunca ninguém impediu, no momento, imagina tu tá aqui palestrando, alguém levanta e diz, você, já naquele tom, como você ousa, é, você balança, né? E antes que os companheiros voltassem a si da surpresa que o assomara, com admirável presença de espírito, indiferente à impressão do temor coletivo, obtemperou Estevão.
2: Ainda bem que o Messias fora carpinteiro, porque neste caso, a humanidade já não ficaria sem abrigo. Ele era, de fato, o abrigo da paz e da esperança. Nunca mais andaremos ao léu das tempestades, nem na esteira dos raciocínios quiméricos de quantos vivem pelo cálculo, sem a claridade do sentimento.
0: E lembra que a personalidade de Saulo não admite alguém da última palavra. E muito menos uma palavra mais inteligente do que a dele. Porque ele era muito presunçoso. Ele se achava inteligente. Ele estava assumindo o lugar de Gamaliel. E era inteligente. É uma personalidade muito inteligente. Isso é um fato. Então, ele pegou alguém que deu uma resposta que deixou ele sem pensar. Ainda bem que o Messias fora carpinteiro. Aí ele cresce. Porque nesse caso a humanidade já não ficaria sem abrigo. A resposta concisa, desassombrada, desconcertou o futuro rabino, habituado a triunfar nas esferas mais cultas, em todas as justas da palavra. Está vendo aqui? Desconcertou o futuro rabino, habituado a triunfar nas esferas mais cultas, em todas as justas da palavra. Então, sempre a última palavra era quem? A dele. Vocês lembram quando ele foi visitar, Sadoc veio visitá-lo? Vocês lembram? O encontro de Sadoc com Saulo de Tarso, que aí Sadoc diz, quem lhe viu, quem lhe vê, né? Vestida romana, falando grego. E aí o que que Saulo fez na hora? Cortou no coração a lei. Sempre querendo, de certa forma, converter, né, Roma e Atenas aos princípios do judaísmo. Então ele vai e já corta. Então a última palavra sempre é dele. Roma, a justiça, Atenas, a intelectualidade. Submeter ao que ele diz?
5: Aos nossos princípios.
0: aos nossos princípios, aos princípios do judaísmo. Vamos ver aqui. Enérgico, ruborizado, pensou homem vermelho, evidenciando cólera profunda, mordeu os lábios num gesto que lhe era peculiar e acrescentou com voz dominadora.
4: Aonde iremos com semelhantes excessos de interpretação a respeito um mistificador vulgar que o Sinédrio puniu com a flagelação e a morte? Que dizer de um salvador que não conseguiu salvar-se a si mesmo? Emissário revestido de celestes poderes, como não evitou a humilhação da sentença infamante? O Deus dos exércitos,
0: olha aqui, tá vendo?
4: Que sequestrou a nação privilegiada ao cativeiro, que a guiou através do deserto, abrindo-lhe a passagem do mar, que lhe saciou a fome com o maná divino e, por amor, transformou a rocha impassível em fonte de água viva, não teria meios, outros, de assinalar o seu enviado, senão com uma cruz de martírio, entre malfeitores comuns? Tendes nesta casa a glória do Senhor Supremo, assim barateada? Todos os doutores do templo conhecem a história do impostor, que celebrizais com a simplicidade da vossa ignorância. Não vacilais em rebaixar nossos próprios valores, apresentando um Messias dilacerado e sangrento sob os apupos do povo? Lançais vergonha sobre Israel e desejais fundar um novo reino? Seria justo dardes a conhecer inteiramente a nós outros o móvel das vossas fábulas piedosas?
0: Que dizer de um Salvador que não conseguiu salvar-se a si mesmo? Era essa a encrenca deles. Se Jesus já... Pois, salva-te mesmo. Então, o que eles não aceitavam é como que aquele ser poderia ser um Messias se ele foi crucificado. Como é que Deus permitiu que isso acontecesse?
3: No meio de bandidos.
0: Porque se ele tem... Porque, imagina, se ele é o Messias, ele tem poder. E detalhe, tudo ele fez para identificá-lo como Messias. Porque Isaías falava do Messias sofredor. Mas eles não queriam enxergar. Você imagina que, por exemplo, aqui ninguém está falando que Jesus devolveu visão a cego, que Jesus levantou mortos, que Jesus levantou paralíticos, que Jesus limpou a lepra. Ele fez isso muitas e muitas vezes. Mas isso ninguém comenta. O que chamou a atenção, que comenta, é o fato de ele ter sido crucificado entre dois ladrões. Que dizer de um Salvador que não conseguiu salvar-se a si mesmo? Emissário revestido de celestes poderes, como não evitou a humilhação da sentença desonrosa? Porque era uma desonra a crucificação, gente. O Deus dos exércitos que sequestrou a nação privilegiada ao cativeiro quando libertou do Egito, e está se referindo ao Egito, que a guiou através do deserto, abrindo-lhe passagem do mar, que ele saciou a fome com o maná divino, porque tudo isso aconteceu nesse período de 40 anos, né? E por amor transformou a rocha impassível em fonte de água viva, não teria meios outros de assinalar o seu enviado, senão como uma cruz de martírio entre malfeitores comuns? Quer que eu engula isso? Não vacilais em rebaixar nossos próprios valores, apresentando um Messias dilacerado e sangrento sob as vaias do povo? Quer rebaixar o judaísmo, matando um Messias dilacerado e sangrento sob as vaias do povo? Quer rebaixar

0: era o que ele acreditava, e outra, é o que ele acreditava, mas é porque Jesus era pobre. Jesus não fez nenhuma faculdade, Jesus não foi para Atenas, não teve os mestres gregos de Saulo. Jesus andava com um pescador.
1: Descalço.
0: Jesus não tinha título. Entendeu? O que mais incomodava a ele e aos outros era porque Jesus não tinha um poder transitório. Quer ver hoje? Temos dois palestrantes. Aquele, quem é o que vai palestrar? O fulano. Títulos. Isso. Ok. O segundo palestrante. Não tem título nenhum. Aí eu vou para quem tem título. Mudou? Não mudou. Palestrante. Saulo de Tarso. Estudou com os melhores mestres de Atenas e Alexandria. Cursou as melhores faculdades, é um doutor da lei e está assumindo o cargo de Gamaliel em Jerusalém. Segundo palestrante, Jesus, de onde é? Da cidade de Nazaré. Não cursou absolutamente nenhuma faculdade. Não vai assumir o lugar de Gamaliel e não tem nenhum título. Que palestra você vai assistir? Depende do assunto. A primeira coisa que a gente vê é os títulos. Imagina o que esse homem aqui... Esse aqui é aquele cabeludo? Que chegou aqui descalço. O outro chegou em dois cavalos soberbos, uma biga romana, vestido a romana. Presença. Aquele homem deve ser inteligente. Aquele dali não. Então isso irritava profundamente... A Saulo de Tarso, como é que você quer reduzir o judaísmo a um nazareno, ainda por cima da Galiléia? O que pode vir da Galiléia? Lá só tem peixe e frutas. Não tem templo, não tem nenhuma faculdade, não tem nada. Estabelecida uma pausa no seu discurso, o orador voltou a falar com dignidade. Olha como ele começa.
2: Amigo.
0: Olha a palavra.
2: Bem se dizia que o Mestre chegaria ao mundo para a confusão de muitos em Israel. Toda a história edificante do nosso povo é um documento da revelação de Deus. No entanto, não vedes nos efeitos maravilhosos com que a providência guiou as tribos hebreias no passado a manifestação do carinho extremo de um pai desejoso de construir o futuro espiritual de crianças queridas do seu coração? Com o correr do tempo, observamos que a mentalidade infantil enseja mais vastos princípios educativos. O que ontem era carinho, é hoje energia oriunda das grandes expressões amorosas da alma. O que ontem era bonança e verdor, para a nutrição da sublime esperança, hoje pode ser tempestade para dar segurança e resistência. Antigamente, éramos meninos até no trato com a revelação. Agora, porém, os varões e as mulheres de Israel atingiram a condição de adultos no conhecimento.
0: Ele está fazendo uma comparação da idade espiritual. Ele disse, o material que nos foi dado no passado é porque éramos crianças, era o que nós tínhamos como entender. Era aquilo ali. Agora nós crescemos um pouco mais, as lições são maiores. Por isso que Saulo vai escrever uma das cartas dele. Quando eu era criança, pensava como criança, me vestia como criança, falava como criança. Tem uma carta de Paulo. Ele usa esse, talvez aqui, ó, pautado nessa lição aqui de Jeziel, de Estevão.
2: O Filho de Deus trouxe a luz da verdade aos homens, ensinando-lhes a misteriosa beleza da vida, com o seu engrandecimento pela renúncia. Sua glória resumiu-se em amarmos, como Deus nos ama. Por essa mesma razão, ele ainda não foi compreendido. Acaso poderíamos aguardar um Salvador de acordo com os nossos propósitos inferiores? Os profetas afirmam que as estradas de Deus podem não ser os caminhos que desejamos e que os seus pensamentos nem sempre se poderão

0: harmonizar com os nossos. Que dizermos de um Messias que empunhasse um cetro no mundo, disputando com os príncipes da iniquidade um galardão de triunfos sangrentos? Porventura, a terra já não estará farta de batalhas e cadáveres? Perguntemos a um general romano quanto lhe custou o domínio da aldeia mais obscura. Consultemos a lista negra dos triunfadores, segundo as nossas ideias errôneas da vida. Israel jamais poderia esperar um Messias a exibir-se num carro de glórias magnificentes do plano material, suscetível de tombar no primeiro resvaladouro do caminho. Essas expressões transitórias pertencem ao cenário efêmero, no qual a púrpura mais fulgurante volta ao pó. Ao contrário de todos os que pretenderam ensinar a virtude, repousando na satisfação dos próprios sentidos, Jesus executou sua tarefa entre os mais simples ou mais desventurados, em que, muitas vezes, se encontram as manifestações do Pai, que educa, por meio da esperança insatisfeita e das dores que trabalham do berço ao túmulo à existência humana. O Cristo edificou entre nós o seu reino de amor e paz, sobre alicerces divinos. Sua exemplificação está projetada na alma humana, como luz eterna. Quem de nós, então, compreendendo tudo isso, poderá identificar no missionário de Deus um príncipe belicoso? Não. O Evangelho é amor em sua expressão mais sublime. O Mestre deixou-se imolar, transmitindo-nos o exemplo da redenção pelo amor mais puro. Pastor do imenso rebanho, ele não quer se perca uma só das suas ovelhas bem amadas, nem determina a morte do pecador. O Cristo é vida, e a salvação que nos trouxe está na sagrada oportunidade da nossa elevação, como filhos de Deus, exercendo os seus gloriosos ensinamentos.
1: Próxima semana, nós vamos iniciar o estudo estudando essa fala dele aqui, que é muito rica. Não deu para parar, e realmente a ideia era realmente não parar. Deixei o Maurício ler a sequência toda, porque a próxima semana nós vamos ler tópico a tópico para comentar, porque é muito rico essa fala dele aqui, do nosso querido Gesiel. Uma lição fantástica. Olha, que dizermos de um Messias que empunhasse o cetro no mundo, disputando com os príncipes da iniquidade um galardão de triunfos? Galardão aí, glória? Nós vamos comentar isso aqui o próximo estudo. Nós vamos iniciar o próximo estudo comentando essa fala aqui de Estevão, tá bom? Foi bom o estudo? Muitas lições? Dá para sair diferente do que entramos? Nenhuma pergunta?
2: Só sobre esse Jeová, tanto na terça-feira como agora falaram do Deus Jeová. Mas é um espírito superior que
1: diabo é ele. Jeová é o nome que eles davam a Deus. É o nome a Deus.
2: E aquele que se apresentou, né? Me chama Jeová, mas é um espírito superior, né? Fala na Bíblia, que ele ensinava os caminhos para ele.
1: Sim, era a voz. É. Lembra que todos os espíritos, todas as comunicações, todas as orientações, ele denominavam de Deus. Como se Deus falando, Deus fazendo. Tal qual como hoje, algumas religiões, os espíritos se comunicam, eles dizem que é o quê? Tudo para eles é o quê? O Espírito Santo. Então, todas as comunicações eles denominavam de Deus, entendeu? E nós sabemos que os profetas eram orientados por quem? Por Jesus, gente. Lembra que o nosso Senhor Jesus é o administrador do planeta Terra. Se o papai colocar alguém para administrar, ele não vai ficar tomando a frente, não. Vai lá e faça. Por isso que eu te chamei. Por isso ele dizer, nosso Senhor Jesus, eu e o Pai somos um só. Porque eu realizo a vontade dele. Jesus deixa bem claro constantemente que ele está para fazer a vontade do Pai. E não a vontade de Jesus, mas a vontade do Pai. E, obviamente, a vontade do Pai passou a ser também a vontade dele. Ele não fazia... Em nenhum momento Jesus nunca vai interferir, nunca interferiu naquilo que Deus é. Se Deus quer assim, assim vai ser. Se eu tiver que me entregar aos judeus e ser crucificado, eu vou me entregar aos judeus e vou ser crucificado. Essa é a vontade do meu pai. Igualzinho a gente, né? Você é santo, terá que ser crucificada. Senhor, dá para negociar? Tentar negociar isso aí? Nenhuma pergunta, então? Podemos, então, orar para irmos para o nosso lar? Vamos fazer a nossa prece de encerramento? Amor de nossa vida, divino amigo Jesus, nós te agradecemos mais uma vez por essa oportunidade que o Senhor concedeu a cada um de nós de estarmos aqui reunidos em teu nome, do estudo que realizamos e esse convite constante de viver no mundo, mas pensando já como gente mais amadurecida, entendendo que viver na terra é um ato de sacrifício, de renúncia, de resignação. E vamos te pedir essa noite, Jesus, que nos ajude para não cairmos em tentação, para não darmos oportunidade ao mal, para estarmos em sintonia com o bem e percebermos o quão grandioso é sacrifício contigo, o esforço para derrotar o mal que ainda existe quase sempre dentro de nós mesmos. Muito obrigada, Jesus, por esse momento, pela tua presença, pela presença dos amigos espirituais. E nos protege, Jesus, nos libertando e nos livrando do mal, para que possamos perseverar no bem e conseguirmos o objetivo que o Pai traçou para cada um de nós, a nossa evolução espiritual. Muito obrigada, amor de nossa vida.

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1: Onze horas e 51 minutos.

0: 12:30.
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3: Boa noite, muito boa noite, meus amigos, muito boa noite, minhas amigas. Que alegria! Dia 2 de janeiro do ano de 2026, a nossa primeira sexta-feira do ano, o nosso primeiro programa Almas do Evangelho. Sejam mais uma vez muito bem-vindos e muito bem-vindas neste encontro onde nós buscamos meditar, apesar das nossas imperfeições, em torno da obra 2000 anos, da Lavra Psicográfica Abençoada de Francisco Cândido Xavier, ditada pelo seu benfeitor, e eu sempre gosto de dizer, pelo benfeitor de todos nós, Emmanuel. Nós agradecemos aos amigos da Web Rádio Portal da Luz por essa abençoada oportunidade de trabalho, bem como aos canais parceiros pela retransmissão. E nós convidamos a todos os amigos, a todas as amigas, para que possam curtir, para que possam compartilhar, mas para que possam comentar, fomentando esse estudo, auxiliando no desenvolvimento das ideias, porque é um diálogo, é um bate-papo. Sou mineiro, gente. Nós estamos aqui em uma mesa enorme, cheia de pão de queijo, com um cafezinho, e nós estamos na companhia do mais alto. Isso é muito lindo. E a gente lembra sempre, nosso objetivo não é fazer um resumo da obra, letra por letra, palavra por palavra, frase por frase. Nós queremos debater. Nós queremos debater os temas evangélicos, nós queremos debater os temas doutrinários presentes no texto e nós queremos convidar para que você possa colaborar nesse debate. E aqui, com os nossos companheiros, os nossos amigos, eu não sei se eu vou por ordem de beleza ou por ordem de importância, mas eu acredito que nos dois a Ana ganha. Então, muito boa noite, Ana, tudo bom?
4: Boa noite, Uriel, Marcos, meus amigos queridos e a todos que estão nos escutando. Sempre uma alegria estar com vocês, não tem como. E hoje uma noite, né, aqui para nós, né, Uriel, chovendo, uma tempestadezinha chegando, mas que seja uma noite calorosa, né, de muito amor de Jesus.
3: Amém, minha amiga. Dizem que as tempestades existem para sanear os ambientes e nós estamos saneando o ambiente externo e vamos sanear o ambiente dos nossos corações com essas páginas maravilhosas. Meu professor querido Marcos Miranda, agora internacional, boa noite, tudo bom com você?
5: Boa noite Ana, boa noite Uriel, boa noite a todos os participantes aí do nosso querido programa. Nada como a companhia de vocês para aquecer o meu coração. Eu estou aqui nos Estados Unidos e está muito frio, bastante mesmo. Então, esse calor humano é que nos aquece. Mas no próximo programa, se Deus quiser, já estou de volta à nossa pátria querida. Um prazer enorme sempre. E nada melhor para começar o ano do que um Almas do Evangelho. Vamos em frente, meus amigos.
3: Obrigado, meu amigo. E olha, eu vou falar um negócio com vocês. A noite hoje ela é sempre especial, mas hoje é um pouquinho mais. Dizem que nós não podemos conhecer os nossos ídolos, mas eu sempre acompanhava os estudos dele e quando eu conheci foi muito bom. Porque eles falam o seguinte, quando você conhece alguém que você gosta muito, você se decepciona. Eu não me decepcionei. Eu fiquei ainda mais encantado com a presença, com a cultura, com o conhecimento. E que alegria ter ele aqui com a gente hoje. Ele dispensa apresentações, ele que vai falar um pouquinho sobre os trabalhos que realiza, sobre as tarefas que traz. Rafael Siqueira, meu amigo, muito bem-vindo, boa noite, tudo bom? Acredito que ele deve ter caído. Ou eu caí ou ele caiu, porque a imagem dele... Ah, tá. É. É muita luz, é por isso. Travou a internet. Enquanto o Rafael não volta, é interessante e importante nós falarmos que hoje nós estaremos debatendo o capítulo 4 da segunda parte da obra, Tragédias e Esperanças. depois de nós realizarmos a apresentação do Rafael, depois que o Marcos fizer a nossa prece inicial, nós vamos dar uma pincelada em que trata o capítulo, e aí sim nós vamos para o nosso diálogo. Vamos esperar o Rafael retornar, com certeza ele já deve estar voltando. Deve estar chovendo, provavelmente deve estar chovendo lá no Rio de Janeiro. A chuva vai para todos os lugares, então logo, logo ele estará aqui conosco. Vamos fazer o seguinte, Marcos, para a gente ir adiantando, vamos fazer a nossa prece inicial? O seu som, Marcos. Obrigado.
5: Vamos sim, um prazer. Vamos então, serenando os nossos corações, mais uma vez nos conectando com a espiritualidade amiga, que sempre, sempre está junto a nós. Que possamos mergulhar mais uma vez nessa obra maravilhosa trazida por este espírito de escola, que muito tem nos ensinado e ainda tem muito a nos oferecer. Que nossos ouvidos espirituais estejam na sua capacidade máxima para captarmos tudo aquilo que vem do alto, de inspiração, para que possamos realmente armazenarmos em nosso espírito todos estes ensinamentos profundos, realmente armazenarmos em nosso espírito

0: Excelente, meu amigo. O Rafael ainda deve estar com problema na internet. Então vamos. Ana, eu vou fazer um resuminho aqui. Caso ele volte, você adicione ele na tela, por favor. O capítulo 4 da obra Tragédias e Esperanças, nós vamos observar a vida das nossas personagens principais, ainda marcada por dramas pessoais acentuados, que vão refletir a decadência moral e a decadência espiritual da época. Nós vamos perceber Flávia Lentulha, atormentada pelos ciúmes, pelas traições do marido, Plínio Severos, que está se entregando a uma vida de prazeres, Públio Lentulus, que está tentando aconselhar a filha a manter a dignidade e a paciência diante das provações, a Lívia, que é esse espírito angélico, que é o exemplo de dedicação, o exemplo de virtude, a Calpurnia, que está passando por um momento muito difícil, mas que vai representar uma transformação que a gente vai conversar. A Fúvia Prócula, que vai ter consequências dos atos que praticou durante toda a vida. O Emiliano Lúcius, que vai ter um quadro muito complicado também. A Aurélia, aquela personagem que a gente conversou tanto sobre ela nos capítulos anteriores, ainda vivendo uma vida de frivolidades. E o Agripa, o irmão do Plínio, que tem aquela paixão avassaladora pela Flávia, ele vai retornar para estar ao lado da sua mãe. Meus amigos, enquanto o Rafael não volta, o que que a gente pode falar um pouquinho sobre esse capítulo, de tudo que a gente trouxe? Quais são as noções principais? O que que esse capítulo movimentou nos nossos corações, nos seus corações? Quando a gente fez aquela leitura, quando a gente fez aquela primeira observação. Posso começar por você, Ana?
1: Vamos lá. Eu brinquei com esse capítulo, eu lendo comigo sozinha, que ele é um capítulo que pontua muito do destino dos personagens, né? Esse drama que eles vivenciam. E quando a gente começa a ler o capítulo, claro que a gente sempre não quer, né, trazer uma coisa lida, resumida, tanto na obra, mas tem uma frase que me chamou muita atenção logo no início, que é: a vida real sempre é prosaica, sem fantasia e nem sonhos. Assim decorre a existência das personagens deste livro na tela viva das realidades nuas e dolorosas do ambiente terrestre. Bom, no início do capítulo, né, já me convidou à reflexão. Eu estou vivendo uma vida prosaica? Estou numa vida comum, uma vida banal, desprovida de elevação? Será que eu estou vivenciando as sensações mundanas? E aí eu me pergunto, né? Se eu a vivo nessa vida prosaica, eu estou vivendo ela integralmente ou vivendo somente alguns momentos prosaicos? Foi essas reflexões que eu comecei a ter para mim, né? E eu gostaria de trazer para vocês. É necessário que a gente faça nessas reflexões, porque o convite que o Emmanuel nos faz no início da obra não é só ler a obra em si, né? O que a gente sempre vem pontuando em todos os nossos encontros. Não é trazer o que se deu a cada personagem, mas é utilizar os exemplos deles, né? A gente aprender com os exemplos para que nós não tenhamos que passar pelas mesmas situações. E esse capítulo, ele vai trazer várias situações que os personagens estão colhendo aquilo que semeou durante a vida. Então, se a reflexão, né, se na obra me traz que no ambiente terrestre eu vou encontrar realidade nua e dolorosa, né, como vem trazer bem o capítulo, também vai me trazer alguma reflexão. Essas realidades vêm até a mim por qual intuito? O porquê que eu passo por determinada situação na minha vida? Será que é algo que eu plantei, né, nesta existência? Ou será que não é nas existências anteriores? Porque aqui, se a gente pega o livro, os personagens, às vezes fica mais fácil da gente pontuar, né? Olha, esse tá colhendo, né? Como a gente vai ver futuro, né? Fúvia tá colhendo aquilo na carne que plantou durante uma existência e de as outras. Mas e nós? As situações que me ocorrem, será que eu plantei agora ou no passado? Será que as causas anteriores ou atuais as minhas aflições? Então, foi essas reflexões que eu peguei no início do capítulo que eu gostaria de trazer para a gente discutir.
0: Maravilha, Ana. E eu quero, vou

0: Vou querer voltar a cada um desses tópicos, a cada uma dessas provocações que você levantou. Eu quero, agora com mais pessoas já presentes aqui, eu quero dar uma boa noite para uma grande amiga, a Isabel Rubatino. A Isabel sabe quem, você sabe quem é o irmão dela, né? Você sabe, né, Ana? Então tá bom. Nosso querido Rubatino lá de Belo Horizonte, da Casa Sheila, que tem um programa maravilhoso, que bondosamente nos convida algumas vezes. Então, um abraço, Isabel, a Maria do Carmo, a Ana Maria Correia, a Marlene Carneiro. Boa noite a todos vocês que deram o seu boa noite para nós no chat e a todos que estão um pouco tímidos e ainda não se manifestaram. E também bom dia, boa tarde, boa madrugada, o momento que você estiver nos assistindo. Ana, é interessante, tem uma frase que eu gosto muito, já comentei várias vezes nos nossos estudos, é que mais cedo ou mais tarde, já comentei aqui também, mais cedo ou mais tarde, todos nós nos sentaremos para um banquete de consequências. E isso é muito real. E é interessantíssimo quando você nos traz o início do capítulo, a abertura, a frase de abertura de Emmanuel no capítulo, porque só essa frase, Juliana, boa noite, minha querida amiga, bem-vinda, só essa frase ela demanda um seminário. Porque a vida, ela é muito normal se nós formos pensar bem. Ela não tem grandes arroubos, ela não tem grandes momentos de apoteose. Só que aquilo que nós fazemos no dia a dia, aquilo que nós fazemos hora a hora, aquilo que nós fazemos minuto a minuto, dentro das condições normais de temperatura e pressão, isso que vai definir os grandes resultados da nossa existência. Então, realmente, esse ensino de Emmanuel me faz refletir demais e obrigado a você por ter nos convidado e continuar nos convidando a essa reflexão. Nós vamos voltar a ela. Professor Marcos, e você? O que você pode trazer para nós como palavras iniciais?
1: Valeu, Riel. Por ser muito endividado, a espiritualidade amiga achou que eu tinha que ter mais tempo do que vocês para ir saudando a prestação aí, né? Tudo aquilo que eu fiz no atacado em outras vidas. E por ser um pouco mais antigo, né? Eu tive a oportunidade de conhecer uma dupla caipira que chamava-se Cascatinha e Não, perdão. Chamava-se. Agora, tá vendo? Fugiu o nome. Alvarenga e Ranchinho. Vai ficando velha, a memória fica assim, vocês não se preocupem, viu? Alvarenga e Ranchinho. Alvarenga e Ranchinho, eles compunham músicas caipiras, não sei se vocês conhecem, que elas eram muito críticas, mas carregadas de muito humor. E numa das músicas, eles começavam dizendo o seguinte, né? O Alvarenga perguntava para o Ranchinho: Ranchinho, o que é que combina com alegre? E ele respondia: ora, funebre. Então, eu acho que coincidiu muito este capítulo com a passagem do Ano Novo. Porque o que mais me chamou a atenção foi a morte. E a morte combina muito com o Ano Novo. Porque a doutrina espírita nos ensina que a morte é que nem o nosso calendário. Não é um fim. 31 de dezembro não é o fim, mas é o início de um ciclo que começa 1º de janeiro. E nada muda. É uma convenção daqueles que estão encarnados para controlar o tempo. E a morte também não é o fim. A morte é simplesmente uma transição de um plano para outro. Não é verdade? Então foi isso que me chamou, porque neste capítulo nós temos duas desencarnações, a de Fulvia, de um lado, e a da Calpurnia. E aí, com base no que a doutrina nos ensina, é o que eu gostaria de estar comentando sobre este tema tão importante para nós, que é a morte, principalmente quando iluminada pela doutrina dos Espíritos.
0: Maravilha, Marcos, maravilha. Nós vamos voltar a essas reflexões, essas provocações iniciais muito boas, tanto da Ana quanto de você. Mas agora a gente vai trazer o nosso convidado. E repito aqui: conhecer o ídolo dessa vez não me fez mal, apenas me fez gostar ainda mais da pessoa e admirar ainda mais o trabalho. Rafael, meu amigo, seja muito bem-vindo, a palavra é toda sua.
2: Boa noite, Uriel. Boa noite, Ana. Boa noite, Marcos, mais uma vez. E veja, o computador aqui foi para o espaço. A minha filha perguntou assim: papai, o que que é um computador vai para o espaço? Eu disse: filha, quando o computador estraga, eu vou te ajudar. Então, nós pegamos o notebook aqui rapidinho, reinstalamos tudo e cá estamos. Manda um beijo para eles, filha. Essa é a Clara, meus amigos. Olha, quero dizer da alegria de estar com vocês nesse primeiro episódio do ano. Quero desejar a todos que estão nos assistindo um feliz ano novo, que nós possamos ter um 2026 de muitos trabalhos, de muita convivência fraterna, de estímulos para seguir em frente, que a gente possa se confraternizar, vivermos a fraternidade cada vez mais, e que o Evangelho de Jesus seja a bússola para os nossos passos. Eu vejo essa obra aqui, há 2000 anos, aliás, toda a obra do benfeitor Emmanuel, que como você bem colocou, Uriel, é um benfeitor de todos nós como um grande sinalizador para os nossos passos. Porque vejam, quando a gente estuda os romances de Emmanuel, em verdade nós estamos nos vendo na história. Porque cada um dos personagens, trazendo as suas dificuldades, trazendo as suas dores, em períodos históricos, quando Jesus esteve conosco, 50 anos depois, depois mais um pouco à frente na obra Ave Cristo, depois com a obra Renúncia e depois o romance inolvidável que é Paulo e Estevão, a gente conhece um pouco do cristianismo e a gente consegue ver as lutas daqueles que foram os cristãos primitivos e nos enxergar nesse processo de evolução. Falando um pouco do episódio, que eu sei que a primeira fala tem que ser o que mais me marcou nesse episódio, o capítulo 4 da segunda parte, eu poderia dizer muitas coisas, mas para um comentário inicial, me marcou profundamente a atitude de Lívia, porque nós sabemos que ela é a grande heroína desse livro. Porque por conta de uma fofoca, de uma calúnia, ela fica 25 anos afastada do seu marido, do nosso querido senador Públio Lentulus. E nesse capítulo, ele já bastante propenso a fazer as pazes com ela, ele não faz de imediato. E por que não fez? Quis esperar as glórias efêmeras do mundo, quis esperar as reverências quando os senadores romanos iriam ser condecorados, mas ela era cristã. Não ligava para as condecorações do mundo. E narra o benfeitor Emmanuel que numa noite em especial, ele, já querendo fazer as pazes com ela, ele vai até o quarto dela e ouve ela murmurando, cantando aquela canção, que são os versos que ele havia feito para ela. Alma gêmea de minha alma, luz do meu caminho, divina estrela caída das belezas da amplidão. E eu não vou declamar os versos aqui. Em verdade, ele enternece-se, mas ele deixa para fazer as pazes, e aí a gente passa para o outro capítulo. Então, eu quero relembrar desse episódio, dele se reencontrando, porque o ato do perdão é um ato de reencontro consigo próprio. Nós que nos deixamos manchar pelas nódoas das fofocas, das calúnias, dos desencontros, e no que ele vai se aproximar, ele poderia ter feito de imediato. Mas deixou o tempo passar e acaba não se reencontrando com ela, o seu amor, a sua afetividade naquela vida, porque esse encontro seria a posteriori, nos palcos da imortalidade. Então destaco a personalidade de Lívia, que perpassa toda a obra nos trazendo exemplos de coragem, de brandura, de estoicismo, de verdadeiro serviço ao Evangelho, e igualmente um processo ali de Publio Lentulus de começar a sua trajetória de redimir-se aos trabalhos para a luz.
0: Maravilha, meu amigo, palavras belíssimas para nós movimentarmos aqui em início as reflexões. E é interessante, Rafael, que nós vamos, fique à vontade para tomar a palavra, aqui somos bem mineiros nesse sentido. Mas eu gostaria até de me valer de sua experiência para analisarmos um pouco mais a fundo, quando possível, a psique das nossas personagens nesse sentido, porque, veja bem, eu, trazendo aqui de nós, que já fui uma pessoa muito rancorosa, apesar ali entre os meus 20, 30 anos, chegou um momento da minha existência que eu percebi a vida é muito longa para nutrirmos mágoas, e ela é muito curta para continuarmos a nutrir mágoas. Então nós precisamos perceber cada vez mais o quanto a vida ela precisa ser uma experiência digna da imortalidade e não apenas dos movimentos efêmeros da materialidade. E a Ana refletia muito bem conosco sobre isso, fazendo alguns questionamentos que eu gostaria de retornar, Ana, porque as provocações foram muito boas. Né? Será que nós estamos, como nós estamos vivenciando esse presente que nos é dado? Será que a nossa vida está sendo comum, banal, desprovida de elevação? Será que nós estamos vivenciando exclusivamente sensações mundanas? E não sejamos aqui, por favor, não sejamos daqueles que não entendem a realidade. É claro que sensações mundanas nós iremos experimentar, nós somos ainda, estamos ainda em caráter provacional e expiatório, mas eu digo, na maioria do curso do rio que chamamos agora de vida presente, será que estamos nos entregando apenas a essa temporalidade, a essa efemeridade? Então, Ana, eu gostaria que você refletisse um pouco mais sobre isso, trouxesse um pouco mais sobre essas questões e sobre as consequências que nos traz em vivenciarmos apenas a questão rasa da existência.
3: Uriel, você trouxe uma coisa no início das reflexões que me chamou a atenção também, que é os gestos, as nossas ações mais simples é o que talvez vai nos aliviar ou nos complicar no futuro, né? E pensando nisso, que Rafael também trouxe, né, no Evangelho segundo o Espiritismo, capítulo 5, o Bem-aventurados Aflitos, os Espíritos vêm trazer para nós, né, algumas coisas que a gente faz e acaba que nós nos complicamos. Por exemplo, né, algumas citações breves que também condiz com o que os nossos personagens estão passando. Quantos homens caem por própria culpa? Quantos são as vítimas de sua imprevidência, do seu orgulho e da sua ambição? Aqui a gente vê Publio Lentulus colhendo a tristeza e a solidão, né, frente à escolha de julgar a Lívia no passado. Então, olha, através de um ato, né, bobo, de um orgulho, de uma vaidade, colhe sofrimento. Depois, quantos se arruinam por falta de ordem, de perseverança, pelo mal proceder, ou por não terem sabido limitar os seus desejos? Aí no capítulo nós trazemos Plínio Severus, né, que se entrega, aí quando a gente fala dos prazeres mundanos, é a luxúria, né, as mulheres, a ganância, que a gente vê no capítulo, né, quando ele deixa a escolha e deixa a Flávia, né, de lado em casa, para ele vivenciar isso. E quantas aflições, né, quantas uniões desgraçadas, porque resultam de um cálculo de interesse ou de vaidade, nos quais o coração não tomou parte alguma. E aí a gente vê, né, a relação de Aurélia e Emiliano, né, se esvaindo, ela se conectando ao Emiliano por interesse e vaidade. E aí, ao longo do capítulo, nós vamos ver, né? E aí eu fico pensando, trazendo para nós, quantas vezes uma má resposta que a gente dá no outro, ali a gente não acaba gerando uma mágoa no outro, né, alimentando aquilo, e futuramente teremos que nos reencontrar para reajustar esses sentimentos. E é importante a gente ter essa noção de que as nossas ações do dia a dia que nos implica no futuro, para que a gente caia em si, que somos espíritos imortais, né, que estamos aqui para reajustar sentimentos, né, para reajustar nas nossas relações. Então, que a gente fique mais ligado, porque nós que... os problemas somos nós que como eu falo, que causamos para nós mesmos, né? Então, que a gente tenha essa noção, que nós temos que ficar mais atentos às nossas ações.
0: Obrigado, Ana. Marcos, eu vou pedir licença, eu quero aproveitar um pouquinho mais o nosso convidado, até pela dificuldade que ele teve no início, que, logicamente, nós temos aí a grande apoteose, não só do capítulo, mas de toda a obra, revestida nesse anjo tutelar que é Lívia Lentulus, mas eu gostaria de voltar o nosso olhar a um fato que chama muito a minha atenção, que é a questão de Fulvia Prócula e a questão do Emiliano. Aqueles que se encontram em uma situação que muitos poderiam dizer que não suportariam, mas que nós percebemos ali a enfermidade convidando Fulvia a uma reflexão para o arrependimento, e nós percebemos um homem nobre que auxilia a todo momento aquela que muitas vezes o renegou e que, infelizmente, vai ter um destino trágico. Nós podemos conversar um pouco sobre isso, Rafael, sobre esse movimento emocional, sobre o que aprendizados nós podemos retirar, que lições para trazer para a nossa vida, principalmente como a doutrina, como o evangelho vai iluminar a nossa estrada para nos precavermos ou então para aprendermos com tudo isso enfrentado pelas nossas personagens?
2: Bom, o capítulo é muito rico. Ele se intitula Tragédias e Esperanças, ou seja, a vida é permeada de tragédias, mas as tragédias se abrem em esperanças para que a nossa vida se renove quando a gente consegue enxergar novos horizontes, transformar as nossas dificuldades em possibilidades novas. O que esse capítulo nos traz? Nos traz primeiro uma união conjugal entre Flávia e Plínio Severos. E dessa união conjugal, nós sabemos que Plínio não respeitava o tálamo conjugal. Tálamo aqui é uma palavra que se utilizava muito antigamente, mas que nós poderíamos dizer que a união conjugal. Por quê? Porque ele se via envolvido diante dos prazeres do mundo. Ele queria sair todas as noites, viver a vida como era o costume comum dos romanos à época. Quando a gente estuda a sociedade romana, era uma cultura muito voltada aos prazeres, ao vinho, às questões da sexualidade. Então, o casamento era um casamento pro forma. Então, a gente tem um marido, Plínio Severos, que era voltado à materialidade. Só que a materialidade, ela é sempre temporária. É mais ou menos assim, Uriel e amigos, como nós queremos nos dessedentar tomando água do mar. Porque a gente se utiliza da água para matar a sede e a gente quer cada vez mais. Só que isso gera um círculo vicioso, porque a gente se prende naquilo que é temporário. Então a doutrina espírita nos convida a ir além, a vencer essas questões da materialidade, porque nos chama a grande responsabilidade. Eu, Rafael, estou Rafael. Eu sou um espírito imortal. Que antes de Rafael, eu já era um espírito com outras oportunidades, outros aprendizados, e depois dessa vida como Rafael, eu terei vivências futuras. Então, se nessa oportunidade eu me prendo a esses prazeres, eu acabo perdendo uma grande oportunidade de progredir. Esse é o perfil psicológico de, vamos colocar, Plínio, que se casou com Flávia. E Flávia? Flávia era filha do nosso querido senador. Flávia, ela vive um casamento conturbado, um casamento difícil, mas que ela utiliza, como ninguém, nas palavras de Emmanuel, da virtude da resignação. Porque ela poderia estar em rixas, em brigas intérminas, mas ela prossegue naquilo que a gente chama de estoicismo, ou seja, eu vou prosseguir em frente, porque o erro não está em mim, o erro está em quem está me traindo. Muitas vezes a gente quer diminuir a nossa vida empoderando aquele que é o traidor, que é o errado. Então, ela prossegue no seu ideal de dama, de mulher, porque ela sabe e nutre a esperança de que um dia as coisas vão melhorar. É a resignação como uma aceitação do coração que tanto nos fala a doutrina espírita. Ou seja, o problema está com ele, o problema não está comigo. Mas ela tinha uma grande confidente, que era a própria mãe, a Calpurnia. E vejamos aqui que há um outro vínculo conjugal, que é a da Aurélia com Emiliano Lúcius. Quem é a Aurélia? A Aurélia também é uma jovem voltada aos prazeres, voltada às coisas da materialidade. E vejam como as coisas se atraem, a lei de atração. Porque o Plínio, que era voltado às questões sensoriais, acaba depois atraindo a própria Aurélia, que era voltada às mesmas questões. O que o Espiritismo nos diz sobre isso? Em tudo vige a lei da atração. Ou seja, nós somos sempre atraídos por aquilo que são os nossos focos de atenção. Por que nós quatro estamos nos reunindo aqui hoje? Porque a gente nutre amor pelo Evangelho, nutre amor por Jesus. Porque nós queremos ser pessoas melhores. Isso chama-se afinidade. Mas a Aurélia, ela tinha um marido que era uma pessoa nobre, chamada Emiliano. E esse Emiliano, ele era, vamos dizer assim, também um trabalhador do império. Mas ele era o traído e mantinha-se numa posição parecida com o de Flávia Lentulha, porque Eu sou o traído, mas não sou eu que estou fazendo mal. Não sou eu que estou me comprometendo. E ele se torna, vejam que interessante, ele se torna o grande benemérito da mãe da Aurélia, que é a Fúvia. E aqui nós temos um outro quadro que a gente merece explorar, porque a Fúvia foi alguém que se comprometeu a vida inteira. Se comprometeu lá atrás com Sulpício Tarquínios, inventando toda aquela calúnia que envolve o próprio Pôncio Pilatos e que acaba inodoando a figura exemplar de Lívia. E Fúvia, já no final dos seus dias, ela faz aquilo que a gente chama de processo de autoconhecimento forçado, porque vem numa forma de remorso, de arrependimento, e ela, eu não deveria ter agido dessa forma. E percebo que a minha filha, a Aurélia, está agindo do mesmo jeito. E ela conta para aquele que era o seu genro toda a sua tramóia do passado e fala, olha, a minha filha é do mesmo jeito, fui eu que a criei. E a filha, descobrindo tudo aquilo, que ela andava falando demais, o que, que a filha faz? Comete um homicídio da própria mãe. Ou seja, como nós vamos nos perdendo pelos caminhos da existência? Olha os complexos psicológicos envolvidos nessa trama toda. E aí, Uriel, a gente pode nos perguntar, será que nós estamos próximos a Plínio Severus? A pessoa que vive para o mundo, para os prazeres, para o orgulho? Será que a gente se aproxima de Flávia? A esposa que, mesmo traída, mantém-se rígida no cumprimento dos seus deveres? Será que o nosso perfil psicológico é o perfil de Aurélia, que, à semelhança da mãe, tem o perfil da calúnia, o perfil de manchar a vida das pessoas, tudo para satisfazer os próprios interesses? Olha o egoísmo. Porque um dia nós vamos ser chamados a cair em nós, como o próprio filho pródigo caiu. Na casa do meu pai eu tinha tudo. E ela morreu cancerosa, sem ter ninguém. Na verdade, quem ela tinha era o próprio genro. Ou será que nós nos aproximamos, saindo desses dois casais, da figura de Lívia, que, por exemplo, segue Jesus desde os primeiros dias? Ou somos ainda mais próximos psicologicamente da figura do senador Publio Lentulus? Porque, vejam, ele era orgulhoso, preferiu a águia romana, o poder, mas ele começa a fazer um exercício de diminuir-se para que o Cristo crescesse nele, tal qual João Batista. Ele vai ao leito de morte de Calpurnia e pergunta, olha, o que você acha de Lívia? Olha, eu acho que nós nos equivocamos, porque nessa noite mesmo, olha o fenômeno mediúnico, eu recebi Flamínio e ele me disse que eu errei há 10 anos atrás, quando eu disse para você que ela tinha te traído. Então, nesse capítulo, a gente vê perfis psicológicos, a gente vê a crise da morte quando vem aquele autoconhecimento forçado, a gente vê fenômenos mediúnicos, tudo isso para demonstrar que as nossas quedas são oportunidades de redenção. E, igualmente, que os nossos passos para o bem são os verdadeiros, as verdadeiras recompensas que nós temos.
0: Meu amigo, maravilha, maravilha. É incrível o quanto essa obra ela nos ensina não a meditar num perfil de julgamento em relação às personagens. Desculpa, vou fazer uma meia-culpa aqui. Há mais de 20 anos, quando li pela primeira vez, o julgamento foi o que me movimentou. Mas a cada nova leitura, a cada nova reflexão, a cada novo estudo, na verdade, nós nos enxergamos nessas páginas. Nós percebemos onde nós podemos nos encaixar e o que emular para termos bons resultados na nossa existência. Então, é maravilhoso nesse sentido. A nossa segunda rodada de boa noite aqui, Ana Luísa Souza Reis de Melo, boa noite. A Dalva Freitas colocou aqui para nós uma abençoada noite para todos vocês e nos diz, Rafael, que gosta muito de lhe ouvir e que está sempre aprendendo. Ela é de Rio Grande, Rio Grande do Sul. Nós temos também aqui a Maria Célia Martins, o Cláudio Honor lá de Dourados e provavelmente está desejando para nós uma excelente noite. Marcos, eu quero pincelar uma questão que o Rafael nos trouxe. Estou com visita aqui a alguns amigos e ontem fui questionado. É interessante porque quando você é o único espírita da mesa, nos momentos mais qualquer um, mesmo você questionar sobre alguma coisa. É, nós não estamos discutindo sobre assuntos religiosos, mas você é questionado sobre alguma coisa. E aí, essa amiga nos perguntou, então, por que que... Não sei se é fã ou hater, né? É assim que eu falo. Mas por que que nós espíritas somos tão mais velhos? Eu falei, não, você não conhece a Ana. Se você conhecer a Ana, você vai ver que tem espírita novo. Mas ela falou assim, por que que ela sempre que ela vê um espírita, ela acha que nós somos muito mais velhos? Aí eu peguei e brinquei. Eu acho que é porque quando a gente está ficando mais velho, a gente começa a pensar um pouco mais, olha... tá próximo. E aí a gente começa a pensar um pouco mais naquilo que pode ou não pode acontecer. Foi uma brincadeira, nós estávamos nos divertindo, mas é interessante, né, Marcos? A obra, neste capítulo em específico, nos convida a refletir muito sobre as questões do desencarne. Concorda, meu amigo?
1: É, Muriel, amigos, eu tive uma experiência que foi muito marcante na minha jornada de até então. Eu participei de uma palestra com o Eduardo Miyashiro, de São Paulo. Ele é da Aliança, né? Ele é o diretor-geral da Aliança. E ele fez um questionamento, eu acho que eu já comentei com você e com a Ana, porque ele fez o seguinte questionamento. Vocês são espíritas? Nós somos. Vocês estudaram a doutrina espírita? Estudamos. Ok. E quanto tempo do seu dia você vive como espírita? Você vive consciente de que você é um espírito transitoriamente na matéria. E é isso que nós estamos conversando aqui. Né? Principalmente nós, que temos essa doutrina que é tão esclarecedora, é muito difícil a gente encarar essa realidade. Porque, como o Rafael trouxe para nós, é muito difícil, e como você tem colocado, quando a gente lê essa obra, a gente enxerga muito de nós naquilo tudo e essa visão não é muito boa. Né? Porque nós vemos os defeitos e fica muito patente para nós. Então, é uma reflexão que o Emmanuel nos convida através dessa técnica que ele usa, que são se você vê os grandes enviados, eles sempre têm esse costume, né? Eles não dão respostas, eles fazem perguntas, né? E permite que nós achemos as respostas. Então, é muito importante a gente refletir sobre isso, que a Aninha trouxe, né? Como eu tenho vivido? O que eu tenho feito no meu dia a dia, nas pequenas coisas? Porque é como nós vamos ver, quando a morte se aproxima, né? Muitas coisas chegam até nós, que o Rafael colocou aí, né? Como esta aproximação da morte, primeiro que ela, os laços que nos unem à matéria, eles se tornam muito mais tênues, porque gradualmente vão se enfraquecer. Se vocês verem, tanto no caso da Fulvia, né, como também no caso da Kalpurnia, elas já começam a ver os dois planos. Né? Mesmo que não tivessem nenhuma, até aquele ponto, nenhuma mostra de que tinham a mediunidade mais aflorada, mas com os laços se afrouxando, elas começam a ver os dois planos. Né? Começam a ver aqueles que já se foram ali para elas. E de acordo com a lei de atração que o Rafael trouxe para nós, as visões da Fúvia são terríveis. Já as visões da Kalpurnia são reconfortantes. Como se vive, assim se morre. Né? A sintonia ela é em todos os planos. E é muito importante, né? O arrependimento, ele é fundamental. E você se arrepender enquanto ainda está na matéria, ele é muito mais válido do que você se arrepender quando está fora da matéria. Porque você já começa a fazer o movimento de arrependimento, não é, Uriel, como você coloca, expiação, e depois de reparação. Então, você inicia o arrependimento enquanto na matéria, você já começa, no caso da Fúvia, a espiar. No caso da Kalpurnia, por tudo aquilo que ela já vinha vivenciando e pela influência da Lívia, provavelmente ela vai aliviar muito a expiação. E ela já pode ir mais rapidamente para a reparação, que ela já faz orientando o nosso Publio Lentulus. E a morte, ela é simplesmente uma transformação. Né? nada termina. E tanto a Fúvia como a Calpurnia já têm isso muito patente. Então, é mais um ensinamento para que nós possamos refletir, né? Como eu tenho vivendo, porque eu tenho que, conforme eu vivo, eu estou fazendo um exercício para a morte. E ele é fundamental para todos nós, porque todo aquele que se encontra na matéria vai passar pelo fenômeno da transição que nós chamamos de morte. Então, que estejamos preparados, né, meu amigo?
0: Excelente, meu amigo. Aqui, como eu acredito que foi uma palestra do Rafael que eu assisti, que o Rafael ele pontuou algo que eu nunca esqueci. O Espiritismo ele não nos ensina a morrer, ele nos ensina a viver. Que muitas vezes nós falamos isso, não? O Espiritismo ele descortina as questões do desencarne, então nós aprendemos a bem morrer. Não, nós aprendemos a bem viver. Estudando o Espiritismo, mas principalmente vivenciando dentro das nossas possibilidades e buscando ampliar essas potencialidades, nós vamos aprendendo a viver. E com relação ao arrependimento, e aqui nós, se estivermos errado, o outro profissional da área também pode nos corrigir, mas com relação ao arrependimento, vamos lá, a gente tem um instituto no Código Penal, se eu não me engano, no artigo 16, que é o arrependimento posterior. Se o crime ali ele é cometido sem violência, sem grave ameaça, se você tem aquele arrependimento e que você busca reparar aquela lesão, é uma causa de diminuição de pena. Tem 20 anos que eu saí da faculdade, tá, gente? Então, me perdoem aí se eu estou falando alguma coisa errada. O arrependimento precisa ser verdadeiro. É precisa ser verdadeiro. Por que que eu estou dizendo isso? Quanto antes nós movimentarmos o Instituto do Arrependimento, melhor. Melhor. Quando eu vejo Fúvia, e aqui perdoem, nós estamos fazendo uma análise com relação à nossa postura. Muitas vezes nós estamos arrependidos porque nós percebemos uma consequência não muito legal àquilo que a gente realizou. É igual uma história que nós temos aqui, né? Vamos trazer aqui, né, Rafael? Você trouxe a questão do Plínio e as traições. Então, somos pessoas, vamos colocar assim, nós temos um indivíduo A, trai, trai, trai, trai. E aí ele é descoberto. Ele fala, eu estou arrependido. Não, ele está assustado. Nós vamos mensurar o arrependimento na mudança de comportamento. Se esse exercício de metanoia, de você realmente modificar o seu padrão vivencial. Porque se ele se arrepende, mas logo depois, aqui em Minas a gente fala, quando a poeira baixa, ele continuou com a mesma coisa, ele estava assustado. Ele não estava arrependido. Então, talvez Fúvia, nós não estamos aqui querendo investigar muito, cada ser humano é um universo em si. Mas talvez nós tenhamos muito mais de susto, pois já percebendo uma realidade espiritual que ia enfrentar, mas um susto que convida ao arrependimento e espero que assim o fizesse. Por quê? Vamos trazer para nós. Nós temos grandes sustos na vida. Conforme Chico Xavier nos orientava, o criminoso, a diferença do criminoso conosco é porque o criminoso ele foi descoberto. E talvez nós ainda não tenhamos sido descobertos. Então, nos grandes sustos da nossa vida, é que nós tenhamos a capacidade de nos arrepender. E em nos arrependendo, que nós tenhamos a capacidade de modificar o nosso padrão vibracional, ligando-nos ao alto, para nos permitir novas posturas de vida. Porque o quanto é importante, Ana, nós estarmos ligados ao alto. O Rafael colocou para nós aqui a questão do Emiliano, um indivíduo nobre, porém ali ligado à política do seu tempo, que quando ele começa a enfrentar os problemas da política, não vamos aqui adentrar tanto de maneira específica, mas quando começa a enfrentar os problemas da política, começa a enfrentar os problemas familiares, ele se fecha na sala e mesmo com todos os conselhos do bem que ali estavam presentes, ele resolve pelo autoextermínio. Então, nesses grandes momentos dos sustos, dos desesperos, o quanto nós precisamos estar ligados ao alto para evitarmos comportamentos ainda, quedas ainda mais fragorosas. Concorda comigo, Ana? Você que nos trouxe se estamos vivendo a vida de maneira prosaica ou se estamos vivendo buscando nos elevar?
3: Sim, Uriel, e eu acho que é aí que dá para a gente entrar, né, da doutrina espírita, que esse A é esse choque de realidade, né? Como muito bem o Rafael trouxe, somos espíritos imortais, que estamos aqui realmente para reajustar sentimentos e para se melhorar. Se a gente começa a ter essa noção, nós começamos a entender que o mal que me chega, os desafios, as situações complicadas, é para eu crescer de algum modo, né? E eu achei muito interessante, né, que no Evangelho segundo o Espiritismo vai trazer assim, ó, Rendamos graças a Deus que, em sua bondade, faculta ao homem reparar seus erros e não o condena irrevogavelmente por uma primeira falta. Então, olha as situações, né, que Deus dá a todos os personagens de tentar reparar. Fúvia poderia ter desencarnado sem falar nada, mas Deus, na sua infinita misericórdia, mandou Emiliano para cuidar dela num momento difícil, né, para auxiliar naquele processo de transição, para ter esse tempo ali de pedir perdão, né, de trazer um aviso. Assim como o Rafael muito bem trouxe a questão de Flávia para Plínio, né? De eu querendo ou não, é um esteio ali que se mantém ao lado dele. Então, por mais as situações que são difíceis para nós ainda temos espíritos próximos a nós, encarnados ou desencarnados, nos auxiliando nessas situações difíceis. E por mais que o Emiliano decide tirar a própria vida, ele vai ser amparado do outro lado da vida. Porque ele não vai estar, não é que cometeu um suicídio que vai estar ali sendo julgado a sofrer pela eternidade. Não, ele vai ter a oportunidade de reparar, de se arrepender de ter cometido isso, né? E vai receber o auxílio. E Lívia ali, dentro do seu lar, é um auxílio para todos. Foi um auxílio também para Calpurnia, né? No momento que, durante Calpurnia, passa, né, a vida ali, nos últimos anos, né, sofrendo com as doenças físicas do corpo, Lívia era uma figura de firmeza, de oração, de prece, que ainda Deus deu a oportunidade com que Calpurnia convivesse mais integralmente com Lívia ali, para mudar essa visão, né? Então, que a gente tenha isso na nossa mente, por mais os desafios nos cheguem, as situações difíceis que nos visitam, nós temos espíritos encarnados e desencarnados para nos auxiliar.
0: Maravilha, Ana. E só para a gente situar esse trecho que você nos traz, capítulo 5, Bem-aventurados os aflitos, item 8. É o finalzinho do item 8 e é um dos itens que eu tenho mais paixão, se eu posso utilizar essa palavra, é um dos itens que eu tenho mais paixão dentro do Evangelho segundo o Espiritismo. Eu, que muito falho, preciso muito dessa esperança. E como temos, você muito bem colocou, belíssimos espíritos a nos orientar nos momentos mais difíceis. E Lívia é um anjo que orienta a toda uma comunidade. Eu queria voltar a palavra para o Rafael, porque a introdução dele foi exatamente falar a apoteose do capítulo, né, nós percebermos a tentativa de reaproximação do senador, ainda um pouco orgulhoso, com relação a todas as falhas que havia cometido com Lívia, e o Rafael pontuou para nós, trazendo as primeiras passagens desse poema belíssimo, de com certeza é entoado dos páramos celestes para os nossos corações. E, Rafael, tudo que é bom passa muito depressa, nós já estamos aqui encerrando o nosso programa. O que você poderia dizer um pouco mais sobre essa questão que você aventou, que você levantou no início das suas reflexões, para que possamos fazer aqui um círculo perfeito, por favor?
2: Bom, eu quero dizer para vocês, agora no final, duas coisas. Depois de ouvir a Ana, depois de ouvir o Marcos, depois de ouvir você, Uriel. Existe uma personalidade brasileira chamada Aparício Torelli, o Barão de Itararé, que ele diz assim: o que se leva da vida é a vida que se leva. O Marcos está rindo porque é uma plena verdade. Como vai ser a minha vida pós-desencarnação? Basta meditar na vida que eu vivi. Como é a vida de Lívia? A forma como ela viveu. A vida de Calpurnia, depois de uma vida inteira de intrigas, de difamações, de prazeres, a forma como ela viveu. Assim, a vida de Plínio, a vida de Aurélia, a vida de Emiliano, que cometeu o equívoco do suicídio, a vida de Aurélia, que matou a própria mãe. Então, a doutrina espírita, ela não nos fala de perseguições, de punições, ela nos fala de responsabilidade. Está nas nossas mãos a responsabilidade pelo nosso progresso. E a responsabilidade, ela pode ser lida junto com uma outra lei, que é de causa e efeito. As causas nós plantamos, os efeitos são as colheitas necessárias. Então, a obra de Emmanuel, ela vem a todo momento nos dizer: olha, se nós plantamos o bem, através das nossas atitudes, através da nossa forma de agir no mundo, os efeitos são as consequências imediatas. O post-mortem, as vidas que se sucedem, são da forma como nós vivemos. Essa é uma primeira reflexão. Uma segunda reflexão, o benfeitor Camilo, que é o guia espiritual de José Raul Teixeira, ele uma vez disse para Raul, que reproduziu numa palestra, o seguinte: o que você tiver que fazer, faça agora. Porque nós recebemos dois tickets. Um ticket é o da nossa encarnação. Eu, por exemplo, Uriel, que aqui sou mais velho que você e bem mais velho que a Ana. Eu recebi o meu ticket de encarnação em 26 de maio de 1980. Mas a semelhança de vocês, eu não sei o ticket da minha desencarnação. Alguém sabe? Não, nós não sabemos. O que a gente sabe é que a gente vai retornar. Então, o bem que nós tivermos que fazer, façamos agora. Porque nós estamos no nosso melhor momento, nós estamos no nosso melhor lugar. E não à toa, o tempo que nós vivemos chama-se presente, porque é um presente de Deus para todos nós. Vamos meditar. Fúvia, ela disse assim para Emiliano antes de ser assassinada pela filha: amanhã eu vou te contar outros detalhes. Está registrado por Emmanuel, mas o amanhã não chegou. Porque por mais que a filha Aurélia não tenha escutado tudo, ela escutou parte. E na mente, ainda presa aos vícios materiais, ela vai, toma do veneno e ministra a mãe. Ou seja, você falou do arrependimento. Eu também tenho, Uriel, 23 anos que eu saí da faculdade de Direito. Não basta o arrependimento posterior, que o arrependimento seja eficaz. E o arrependimento eficaz é quando a gente consegue reparar os nossos equívocos. Por certo, dela ter começado a contar, já foi um grande passo na vida daquele espírito ali, conflagrado pelas suas dores. Mas ela poderia, naquele momento, ter contado mais. Ter pedido perdão, ter se aberto mais à proposta do bem. E esse capítulo também nos fala do senador Públio Lentulus, porque ele já estava com o coração mexido. 25 anos, é muito tempo, gente. 25 anos que, por conta de uma calúnia, ele vendo a sua esposa... Eu fico pensando, se alguém vem e diz uma coisa da minha esposa, a Gabriela, eu não acredito. Uma coisa desse teor, eu não ia acreditar, porque eu conheço a Gabriela. Imagine naquela época a esposa que ele tinha, da forma que ele vivia, por que que ele acreditou? Fazendo aqui um exercício psicológico. A gente acredita porque talvez a nossa alma ainda vibre no mesmo diapasão da calúnia. Porque se a nossa alma vibrar no mesmo diapasão da pessoa que a gente confia, que a gente convive, talvez a gente não acreditasse. Então, na verdade, ele ainda estava na mesma sintonia daqueles que eram os caluniadores. Quando ele começa a sair da sintonia, vou ao encontro dela. Mas ele vai falar com Calpurnia primeiro, e Calpurnia estava morrendo, desencarnando. Olha, eu vi Flamínio, e ele me disse que o que eu fiz há 11 anos, porque para ela havia sido 11 anos atrás, eles já estavam separados há 25 anos, ele me disse que eu cometi um equívoco. Ah, já sei. Na próxima comemoração em que eu serei galanteado aqui em Roma, eu vou me colocar aos pés. Mas essa comemoração era daí uma semana. Por que ele não foi naquele momento? Por que que ele, naquela mesma noite, quando ele escutou ela cantando aquela canção, que eram os versos dele para ela, ele não abriu a porta e disse: eu te amo. Eu não tenho que te perdoar, eu tenho que te pedir perdão pela calúnia que eu ouvi. Então, em verdade, o bem que nós tivermos que fazer, façamos agora. Se nós tivermos que perdoar alguém, perdoemos agora. Se tivermos que pedir perdão, que peçamos perdão agora. Nós estamos entrando em 2026, amigos. E muitas pessoas veem a mudança de ano como apenas uma mudança de calendário. E assim será se nós não mudarmos interiormente. Porque é a mudança interior que propicia que se mude, de fato, as eras. Porque senão passa o calendário e a gente continua o mesmo. Então, o que a gente tiver que fazer, façamos agora. Eia agora. Eis uma página do benfeitor Emmanuel, um desses livros que a gente chama livros de página. Eu quero terminar a minha participação agradecendo a cada um de vocês pelo convite, parabenizando pelo programa, que está muito legal, e pedindo a permissão para ler esse poema. Eu, uma vez, Uriel, fui chamado para falar num casamento. Porque espírita não casa. Não casa assim, gente. Não casa na igreja, não casa, vamos dizer assim, com aquela cerimônia, porque nós não temos cerimônias nem dogmas. Mas me pediram assim: você fala para nós, aí eu vou deixar Emmanuel falar. Então eu li esse poema. Alma gêmea de minha alma, flor de luz da minha vida, sublime estrela caída das belezas da amplidão. Quando eu errava no mundo, triste só no meu caminho, chegaste devagarinho e encheste meu coração. Vinha nas bênçãos dos deuses, na divina claridade, tecer minha felicidade em sorrisos de esplendor. És meu tesouro infinito, juro-te eterna aliança, porque sou tua esperança, como és todo meu amor. Alma gêmea de minha alma, se eu te perder algum dia, serei a escura agonia da saudade nos seus véus. Se um dia me abandonares, no externa dos meus amores, hei de esperar-te entre as flores da claridade dos céus. Que nós possamos seguir em frente, porque com certeza nós somos essas almas muito queridas do coração de Jesus.
0: Belíssimo, meu amigo, belíssimo. Não precisamos complementar, mas logicamente seguiremos aqui os nossos ritos. Marcos, você trouxe muito bem para nós a questão do desencarne. A gente convida aos companheiros que nos assistem para que possam ali se embasar ainda mais nas obras de André Luiz, na questão discutida em O Livro dos Espíritos, a perturbação espírita, questões 163 a 165. Para enriquecer tudo que nós trouxemos. E, Marcos, quais seriam os seus últimos apontamentos, as suas últimas reflexões?
1: Uriel, eu também queria fazer duas pequenas colocações bem rapidinhas. Primeiro, o que mais me impressiona é que o Públio, ele ficou 25 anos em dúvida. Ele sempre duvidou que Lívia tivesse traído ele. Mas ele sempre procurou alguém que falasse para ele: você está certo, ela não te traiu. Então foram 25 anos de dúvida. Meu Deus, que coisa! Como é que pode, não? E outra coisa que eu achei interessante, que o Rafael trouxe, é: eu li outro dia, não me pergunte onde, que a memória já não traz, é que para o espírito e para Deus, principalmente, não existe passado, presente e futuro. O que existe é o presente passado, o presente presente e o presente futuro. Mas tudo é presente. Então, essa concepção de passado, presente e futuro só existe enquanto estamos na matéria. Por isso que é urgente o que o Rafael colocou para nós, de nunca deixarmos para amanhã, porque amanhã não existe. O que existe é um eterno presente. Então, façamos já. Façamos já. Não deixemos para amanhã. Jesus, ele foi muito taxativo. Perdoa o teu irmão enquanto está caminhando com ele. Agora, naquela oportunidade. Porque não existe amanhã, assim como não existe passado. Que possamos valorizar o presente. Que, como o Rafael trouxe para nós, não é à toa que tem este nome. Presente é presente mesmo. E que possamos trazer isso dentro do nosso espírito. Porque, apesar de nós, como espíritos, sermos imortais, mas a oportunidade na matéria é muito rápida, é muito efêmera. E muitas vezes, a próxima oportunidade que eu terei para pedir perdão ou para perdoar pode levar séculos. Porque nós sabemos que na espiritualidade o tempo não conta. Então, que tenhamos sabedoria para valorizar o presente que temos e viver da melhor maneira possível. Essas são as minhas reflexões finais.
0: Obrigado, meu amigo. Maravilha. Interior de Minas falando, o cavalo arriado não passa duas vezes no mesmo lugar. Com o Espiritismo nós aprendemos. Ele passa várias vezes, mas cada vez que ele volta um pouquinho mais bravo. Então, convém evitar os coices. Ana, suas reflexões finais.
3: Eu estou tão emocionada que é difícil falar depois do Rafael e do Marcos e desse programa tão, nossa, caloroso essa noite. É não deixar para amanhã, né, o que a gente pode fazer agora, porque realmente, como o Marcos trouxe, amanhã não existe. E no fim do capítulo, né, para a gente lembrar e já deixar próximo, né, para o próximo encontro nosso, é Lívia, né, encontrando Simeão e ele falando: alegra-se, que vai chegar um momento, né? Mas esse momento pode ser agora, realmente, como os meninos trouxeram. E Jesus talvez está esperando com que a gente tome uma atitude, né, de desfazer as mágoas, de reajustar, né, nossas veredas. E ele nos convida. E às vezes a gente deixa para o orgulho, por vaidade, egoísmo. E esse capítulo, só para deixar, esse capítulo é muito fácil a gente pontuar e julgar a colheita, né, deles, dos personagens, de pontuar o que é que eles fizeram e agora estão pagando, mas e nós, né? Se fôssemos colher hoje, e aí, o que é que nós plantamos ao longo do caminho? Talvez perdemos tempo com tantas coisas, sabe, que não são importantes. Perdemos tempo em viver, né, situações com raiva, orgulho, deixar a nossa vaidade, né, se aflorar, e esquecendo o amor, esquecendo de falar um eu te amo, de pedir um perdão, de abraçar, porque o que a gente tem é agora. Então, é essas considerações, e que bom que a gente está nesse programa juntos, porque isso nos renova. E começar um 2026 sentindo esse amor de Jesus por nós, essas oportunidades que nos são dadas tanto momento e a gente não enxerga, não vivencia, que nós tenhamos olhos para ver e ouvidos para ouvir aquilo que realmente importa.
0: Maravilha, Ana. Realmente é uma emoção muito grande para todos nós. Vamos endireitar as veredas do amor, vamos reconduzir o rebanho ao pastor, vamos com água e fogo na evolução, na geração da regeneração, repetindo aqui Tim e Vanessa nessa letra belíssima. Rafael, muito obrigado pela presença. Nós fazemos o convite, o livre-arbítrio existe. Você gostaria de fazer a nossa prece final?
2: Com certeza. Eu estou aqui, às vezes, mexendo o mouse do computador, mas o mouse é do computador. O notebook aqui é outra coisa.
0: Tranquilo.
2: Mas eu faço a prece, com certeza. Senhor, ensina-nos a orar sem esquecer do trabalho, a dar sem olhar a quem, a servir sem perguntar até quando, a sofrer sem magoar, seja quem for. A progredir sem perder a simplicidade. A marchar para a frente sem contar os obstáculos. A escutar sem condições. A semear o bem sem contar os obstáculos. A ver sem malícia. A escutar sem corromper os assuntos. A falar sem ferir. A compreender o próximo sem exigir entendimento. A respeitar o semelhante além do nosso próprio dever. Ó Mestre, fortalece em nós a paciência para com as dificuldades dos outros, assim como precisamos da paciência dos outros para com as nossas próprias dificuldades. Ajuda-nos para que a ninguém façamos aquilo que não gostaríamos que nos fosse feito. Auxilia-nos, sobremodo, a entender que a nossa felicidade mais alta será invariavelmente aquela de cumprir-te os desígnios, onde e como queiras, hoje e sempre. Jesus querido, ao adentrarmos mais um ano, nós pedimos que possamos estar contigo da mesma forma que você sempre esteve conosco. Abençoe a esses queridos amigos, a esse programa belíssimo que retrata as almas do Evangelho, essas personalidades que se deram em holocausto, mas sobretudo contribuíram com amor para que nós estivéssemos aqui hoje. Abençoe a rádio que projeta esses conteúdos do bem e do belo para todos que podem nos assistir. Dai-nos a tua paz. Permaneça conosco hoje, agora e sempre, e que assim seja.
0: Que assim seja, meu amigo. Belíssima prece, obrigado. Lembrando que daqui a 14 dias nós estaremos reunidos para refletir em torno do capítulo belíssimo Nas Catacumbas da Fé e no Circo do Martírio. Agradecemos a todos e a todas que estiveram conosco, agradecemos à Web Rádio Portal da Luz. Rafael, pedimos que tenha um pouco mais de paciência, se puder ficar mais um minutinho, porque a gente está fazendo um álbum, a gente vai tirar só uma foto assim que acabar o programa, para poder guardar aí de recordação, tá bom? Muito obrigado, querido, porque a gente está fazendo um álbum, a gente vai tirar só uma foto assim que acabar o programa, para poder guardar aí de recordação, tá bom?

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1: 13 horas e 39 minutos.

0: Bom dia a todos que nos assistem, que nos acompanham aqui pelos nossos canais, pelo YouTube, pelo Facebook, pelas redes amigas que retransmitem o nosso programa, no nosso Rondônia Espírita de todo domingo pela manhã, e com grande alegria que estamos aqui mais uma vez dando curso a esse propósito de seguirmos juntos aprendendo, como na proposta da música, né? Transformando a nossa dor como caminho para a flor que germina em nós. Que bela música, que belos poemas, que belos versos. E hoje, em particular, com a presença do nosso amigo de longa data, Hélio Blum, diretor da Federação Espírita Brasileira, diretor da área de atendimento espiritual, que nos tem auxiliado tanto ao longo dos anos no esforço de melhorar o nosso atendimento àqueles que chegam à casa espírita buscando socorro, ou também, mesmo remotamente, se não na casa espírita fisicamente, mas por meio dos canais, como o atendimento àqueles que procuram pelo atendimento telefônico, o lenitivo, o esclarecimento, né? Então, é com grande alegria que te recebemos hoje, Hélio. Seja muito bem-vindo, meu amigo, tá? E passo aí a você a palavra, se quiser fazer algum esclarecimento inicial antes da nossa prece, antes de que possamos dar início propriamente dito ao nosso trabalho. E a nossa amiga de sempre, Naira, que está aí sempre nos ajudando nesse grande esforço de tradução para aqueles que não ouvem com os ouvidos, mas que entendem muito bem a mensagem de Jesus.
1: Bom dia, Hércules. Bom dia, Naira. Bom dia a quem nos ouve agora e quem vai nos ouvir em outro momento. É sempre uma alegria a gente poder estar com vocês, com essa oportunidade, né, de colaborar com esse programa. E parabenizo pelo programa, porque é tão importante nos dias de hoje a gente levar essas mensagens mais adiante. Então, agradeço muito o convite. E que possamos fazer um bom trabalho. Muito obrigado aí.
0: Antes da nossa prece, um agradecimento ao nosso apoio técnico que está aí nos bastidores, a nossa amiga Nadália, nossa amiga Nelly, e a todos que nos sustentam para que o programa siga, e a nossa equipe de arte, a nossa área de arte, que nos traz os materiais como esse, tão tocante, né? Tão inspirador. Realmente, essa música me inspirou. Vamos então elevar o pensamento a Deus, a Jesus, na sintonia com os bons amigos, buscando o amparo e o auxílio para os trabalhos desta manhã. Jesus, amado mestre, amado amigo, temos aprendido muito contigo, Senhor, e quanto mais aprendemos, mais entendemos a extensão de nossa ainda ignorância e a necessidade de permanecer firmes no caminho deste aprendizado, buscando sempre rever as ideias fixadas, renovando-as na direção de conceitos superiores que oxigenem o nosso sentir e o nosso pensar espiritual. Na manhã de hoje, rogamos, Mestre de Luz, o teu amparo, em particular ao nosso irmão expositor, para que ele possa ser um canal seguro, tranquilo, com harmonia para as instruções necessárias a todos nós. Fiquemos em paz, na certeza de que os bons amigos caminham conosco e nos amparam. Que assim seja. Hélio, a palavra é sua, meu amigo. Estamos aqui para ouvi-lo. Bom trabalho.
1: Muito obrigado, Hércules. Eu agradeço especialmente e renovo aqui, né? Enquanto que o Hércules estava falando, em minha mente vão chegando sentimentos que eu preciso transmitir. No final, no início da década de 80, eu trabalhei no Mato Grosso. E antes disso, eu tinha estado aí em Rondônia. Eu atuei em Rondônia pelo Ministério do Interior. Eu trabalhei com o ex-ministro Mário Andreasa. E aí andei aí. Ele, inclusive, me ofereceu uma terra em Ariquemes, que eu cheguei a ver, etc. Mas na época era solteiro, não tinha casado, acabei não assumindo. Mas andei aí pelo interior de Rondônia e isso me deixou com uma conexão muito positiva. E eu tenho um apreço especial, né, por esta região chamada Amazônia, em especial por Rondônia. E digo por quê? Porque depois, no início da década de 80, então, eu andei aí em Rondônia em 78, 79, mas no início da década de 80, eu trabalhando numa cidade que alguns talvez conheçam, chama Poconé, que é uma entrada norte do Pantanal. De repente, em função das necessidades que a gente tem no dia a dia, eu fui ajudado por uma pessoa que não perguntou quem eu era, né? E, de uma certa forma, foi simplesmente ajudando. E se transformou no marco destas que a gente faz questão de mencionar, porque tem relação com o tema de hoje, né? Essa pessoa era descendente do Marechal Rondon, não sei o grau de descendência, mas era. Então, quem conhece Poconé, na saída para a Estrada Transpantaneira, tem um posto chamado Rondon, que é dele. E ele, através desse posto, ele faz um trabalho maravilhoso de assistência àquelas pessoas que precisam. E assim aconteceu comigo. Então, essas recordações nos facilitam trabalhar um tema que a gente tem necessidade de conversar sobre ele. Inicialmente, eu tinha pensado fazer só a exposição oral, mas depois resolvi trazer alguns slides que a gente vai projetar para a gente poder abordar melhor, e muitas vezes uma imagem fala melhor do que algumas palavras. E esse tema, essa ocupação da fidelidade ao Evangelho do Cristo, ela está apoiada num trabalho que é, de uma certa forma, mundial, porque nós estamos numa fase de transição acelerada do próprio planeta. E, nesse sentido, facilita o aparecimento dos falsos cristos, dos falsos profetas. Muitos já se destacaram com nomes até que ganharam relevância, mas estão retornando ao caminho simples. Porque a mensagem cristã não é para nos projetar, é ao contrário, anulando os nossos erros e apresentando Jesus para eles. Então, essas referências, por exemplo, eu sou tesoureiro do Conselho Espírita Internacional, e a gente, nesses últimos 5 anos, depois da pandemia, nós fizemos um trabalho de ajudar as pessoas de várias partes do mundo a entender que a mensagem cristã é uma coisa séria, né? A fidelidade ao Evangelho é extremamente importante. Então, eu vou começar aqui a compartilhar um material aqui para que possa facilitar o que eu estou querendo passar para vocês. Deixa eu só abrir melhor aqui. E esses trabalhos nos ajudam muito, né, de uma certa forma, fazer com que a gente consiga. Estou abrindo aqui, tinha me esquecido de abrir o arquivo. Em função até do próprio envolvimento com a atividade aí. Agora ele apareceu. Vou compartilhar. E aí eu vou jogar em tela inteira. Só queria confirmar aí se estão conseguindo ver, porque às vezes o sistema, às vezes não é questão do próprio sistema, é a internet mesmo. Queria que alguém confirmasse se estão vendo aí o primeiro slide. Por quê? Porque nós temos necessidade de falar sobre isso, né? De sermos fiéis a esse evangelho. Então, para fazer com que a gente consiga corresponder toda uma expectativa que existe até para com nós, com todos nós, vamos ser assim. E nesse sentido, então, a gente precisa conhecer. Nesses tempos, como eu já comentei, eu só queria que a Margarete confirmasse aí no próprio WhatsApp se as slides estão passando, porque facilita a minha abordagem aqui.
2: Com licença, Hélio. Sim, está em tela, tá? Fique à
1: Tá bom.
2: vontade.
1: E está passando aí, né?
2: Sim, agora estamos no primeiro slide.
1: Ok,
2: Segundo.
1: agora passei para o segundo já, trazendo essa questão de tempo de transição. Só queria confirmar aí na área se você está enxergando, tá ok? Então, gente, nós estamos vivendo uma fase que não é uma fase qualquer, é uma fase onde nós temos uma série de forças mento-eletromagnéticas atuando sobre todos nós. Então, nós estamos influenciando o mundo, assim como estamos sendo influenciados por este mundo, como só está sendo projetado aqui. E agora, quem gosta desse tema, nós estamos vendo aí o telescópio Webb, aí o novo que está aí circulando, vai nos mostrando o quanto essa dimensão do universo do universo cresce e nós temos essa possibilidade de entendermos e reflexionarmos sobre a importância do que a gente vai falar. Nesse sentido, só que em contraponto, o cenário que nós temos não é um cenário bom. Nós temos desconforto, nós temos dor, nós temos muita discussão estéreis. Então, pela primeira vez na história da humanidade, as informações, as palestras que estão aí à disposição, as que são fake news, as que não são verdadeiras, superam as que são verdadeiras. Eu trabalho com o mundo universitário, etc., com pesquisas, inclusive no campo científico. Nós temos que ter cuidado, pela primeira vez na história acontece isso. Então, nós temos um aspecto favorável para fazer com que algumas coisas que não são verdade se difundam. Então, tem uma espécie de inquietação, descontentamento. Agora, isso não é novo. Veja bem, isso está no problema do ser, do destino e da dor, que Léon Denis nos deixou, de 1908. Então, nós temos que refletir. Nós temos aqui, por exemplo, um cenário que nós temos aqui, que está no livro Perturbações Espirituais, onde o Manuel Filomeno de Miranda nos fala sobre esse período de turbulência, um período que, de uma certa forma, nós precisamos evoluir moralmente, etc., e aí exige muita prudência, reflexão que a gente vai comentar. Antes disso, no próprio Evangelho, nós temos uma citação de Lacordaire, e que, de uma certa forma, o Bezerra de Menezes transformou em mensagens, e que diz que um dos maiores problemas é a gente tentar conciliar Deus com Mamom. Como ele diz aqui, o amor aos bens terrenos constitui um dos mais fortes óbices ao vosso adiantamento moral e espiritual. Pelo apego à posse de tais bens, né, vamos dizer, materiais terrenos, destruís as vossas faculdades de amar com as aplicardes todas as coisas materiais. Então, nós vivemos hoje um momento onde o pessoal ainda insistentemente tenta conciliar Deus com Mamom. Existe uma série de conflitos que, de uma certa forma, intensificados pelas questões que nós estamos tendo na vida comum, e a gente precisa conversar sobre isso. Mas ele continua nos dizendo: todos vós que sofreis, né, vinde a mim, todos vós que estáis aflitos e sobrecarregados, que eu vos aliviarei. E o que que tem acontecido? Essa é uma expressão, uma transcrição de Mateus. Muitos têm dito, mas eu não consigo sentir isso, eu não sinto isso, ao contrário, meu fardo está aumentando, eu me sinto mais sobrecarregado, e aí vamos buscar entender isso, né? Na lição 120 do livro Vinha de Luz, que tem como título Herdeiros, Emmanuel nos explica dizendo que nós passamos de um estágio, muitas vezes, de servos para filhos. E aí, Deus, confiando mais em seus filhos, nos transfere responsabilidades que não são comuns aos servos. Então, gente, muitas vezes a gente sentir um fardo mais pesado não é uma questão de atraso espiritual, é uma questão de estarmos próximos de Jesus e ele compartilha conosco os seus adversários. E aí, eu queria fazer também uma menção sobre isso, né? Há muitos décadas atrás, e quem sabe séculos, nós caminhávamos com os nossos adversários, os nossos espíritos de várias encarnações. Hoje não. Hoje a grande maioria de nós ajuda o mestre a fazer com que a humanidade se cristianize. Então é natural sentir uma espécie de sobrecarga. Mas nós também temos o que está no livro A Gênese, né? Muitos consideram Jesus não com essa condição que nós consideramos, como diz, né? E lá na Gênesis, Kardec faz uma referência, considerando apenas que Jesus seja um espírito superior, não podemos deixar de reconhecê-lo um dos mais elevados, de ordem mais elevada e colocada, por várias questões que nós vamos trazer. Então, esse material já está aí à disposição, eu não vou fazer leitura de tudo isso, mas está na Gênesis para mostrar que nós já tínhamos, né, a presença desse espírito nos auxiliando, sobre o qual vamos falar. E hoje o telescópio Webb nos mostra que os 4,8 bilhões de distância da Terra talvez não sejam 4,8, possam ser 12 bilhões, 14 bilhões, pela dimensão que o próprio universo tem e pelo recálculo de várias questões aí. Então, na verdade, isso não importa muito. Importa que desde o momento que o nosso tão querido planeta foi criado, Jesus estava amando. Então, com a sua visão espiritual, etc., ele ordenou como ele coordena hoje e ordena tudo isso. Mas aí vem uma pergunta, né? E de uma certa forma, Emmanuel nos ajuda no A Caminho da Luz entender que, apesar então do efetivo apreço e da admiração que todos nós temos à inteligência humana, somos compelidos a reconhecer que ela ainda não dispõe de uma capacidade suficiente para bem avaliar a grandeza desse espírito que estamos falando. E aí o que que acontece, né? Por ignorar e por não conhecê-lo profundamente, nos falta confiança. E que a grande crise da humanidade nos tempos atuais, ela confia em quem? Nos seus governos? Se alguns estão apelando para tirania, para uma série de situações, então se fala, nunca se falou tanto de Jesus, mas também falta muita luz nesses instantes. Então, por ignorar este amor que desse mestre que tem estado conosco ao longo dos milênios, é que muitas vezes nós estamos no sofrimento. Como fazer isso, né? O Espírito Áureo, no livro Universo e Vida, ele nos ajuda dizendo que talvez em função, obviamente, de nós termos tantas preocupações intelectuais, não conseguirmos avaliar o significado do próprio Evangelho, nós vamos complicando a nossa opinião sobre ele. E no mesmo obra ele pergunta: não será que o Cristo cresce a cada dia diante dos olhos dos corações, exatamente pouco a pouco, à medida que os homens evoluem, para poder melhor entendê-lo? Ele mesmo responde: sim, irmãos de humanidade, é isso que acontece. Somente à medida que nós vamos crescendo em inteligência, em dignidade moral, em pureza de sentimentos sobre os quais vamos falar, em experiências nas nossas vidas, e nós temos que refletir, nós somos espíritos milenares que já existimos na época do Cristo homem, entre nós, termos ciência, né, a fazer com que a gente consiga entender, e aí, de uma certa forma, aos poucos, a mensagem cristã vai nos alcançando. Mas o Jesus que criou o nosso planeta, o Jesus que adensou o seu espírito, seu perispírito, e reencarnou como homem entre nós, ele continua aí, irradiando em todas as direções. Então, que a gente consiga limpar as antenas psíquicas, para, de uma certa forma, perceber e conseguir atender aquilo que a irmã veneranda de nosso lar nos recomenda. E ela diz o seguinte: abre aspas, as ordens imediatas de Deus para convosco são as situações que o dia vos apresenta. Fecha aspas. Ou seja, nós não podemos desprezar as situações que o dia nos apresenta. Então, muitas vezes, nós temos boas ideias. Nós conseguimos, de uma certa forma, fazer um gol a favor, já que estamos em época de Copa, e muitas vezes nós entendemos que é nosso, mas nós temos que aferir, temos que, de uma certa forma, continuar buscando essa inspiração superior. Essa tela, com essa imagem, nos faz referência ao momento onde o Cristo já estava preparando a sua despedida de encarnação entre nós. E ele, de uma certa forma, percebendo a nossa aflição, os nossos receios, ele disse: já é hora de seguir. Porque até então, os seus 3 anos de vida pública, em todos os seus anos anteriores, ele tinha nos indicado o caminho, ele nos mostrou onde que estavam as dificuldades, e, de uma certa forma, nos recomendou: confiem e vão. Então, eu já fiz uma menção à confiança. Nós temos hoje uma falta de confiança em várias coisas. Emmanuel nos ajuda quando ele diz: de uma certa forma, temos uma explicação. Ao longo do tempo, as igrejas nos apresentaram um Cristo que não é este que nós estamos vendo agora. né, as igrejas se colocaram intermediárias para a gente poder conversar com ele, e graças à doutrina espírita nós temos momentos diferentes hoje. E a gente tem essa oportunidade de, em nós mesmos, de uma certa forma, despertar essa parte divina. E eu confesso a vocês, desde que me entendo como gente nessa encarnação, eu me pergunto, toda vez que dizem que a gente só trabalha 10% da nossa capacidade intelectual e moral, o sistema está passando aqui, mas eu vou segurar. E o que que acontece? Descobri com a doutrina espírita é de que está em nós o potencial divino. Só que com a recomendação que nenhuma conquista exterior vai se proceder se nós não fizermos a nossa reforma interior, onde estão instalados hábitos trazidos ao longo das nossas encarnações milenares. E aí nós temos um contraponto. Nós precisamos transformar a força do nosso interior, uma força não do exterior para o interior, que poderia romper esse ovo e cessar a própria vida. Mas, ao contrário, quando nós refletimos sobre a força interior e alçamos força e mobilização a ela, nós vamos descobrindo o que Leon Denis nos fala. O que que ele nos fala? É na vida íntima, no desabrochar de nossas potências, de nossas faculdades, de nossas virtudes, que está o manancial das felicidades futuras. Então, a gente precisa, com muito exemplo, ajudar o Cristo a fazer entender aqueles que não conseguem compreender esta realidade, a entendê-la. Leon Denis, nessa obra, nos ajuda também, a gente vai conversar sobre isso, que na nossa mente, que é a sede do nosso próprio espírito, nós temos um gabinete da vontade governando o desejo, a inteligência, a imaginação, a própria memória. Ou seja, é por causa disso que nós precisamos ser espíritos de boa vontade, para fazer com que a gente consiga desenvolver todos os potenciais que nós temos, a necessidade, então, do próprio autoconhecimento que a humanidade está fazendo. Os dias atuais, os livros que mais vendem são os livros de autoajuda, nem sempre recomendáveis, alguns são de teorias bem complexas, mas são as obras que mais vendem, tentando ajudar o homem a fazer o seu autoconhecimento. Mas nós vamos além disso, além de nos conhecer, é preciso nos educar, é preciso nos reformar. E como é que a gente faz isso? Não é fácil. Ao contrário, né? Nós enxergamos os problemas nos outros e muitas vezes não enxergamos em nós. Então, educar-se não se restringe a formar hábitos, desenvolver intelectos, mas em viver experiências e fazer com que a gente consiga, numa convivência fraterna, descobrir. O primeiro passo acaba sendo essa vontade, então, que é a força interior que todos nós podemos mobilizar. Muitas vezes precisamos da coragem que nos impulsiona. Lembro que a palavra coragem é feita etimologicamente da conjugação da palavra coração e ação. Toda vez que nós reclamamos de Emmanuel, ele nos diz: se esquecem, vocês se esquecem que a verdadeira coragem é aquela que procede de um coração consultado em ação. Segundo passo é estarmos mais atentos, vermos uma vida mais reflexiva, não automatizada como nós temos vivido. O terceiro é, de uma certa forma, a partir dessa tomada de consciência, fazer algo. Ou seja, nos transformar. E nessa transformação, os espíritos nos lembram que, com tantos problemas que nós temos hoje, orgânicos, psíquicos, emocionais, a gente precisa consultar os nossos hábitos mentais, nós trabalharmos as nossas defesas imunológicas aí, para fazer com que elas se sobreponham e nós tenhamos um processo de cura, não só do nosso físico, mas do nosso próprio espírito, onde nós precisamos integrar-nos aos programas superiores da vida. Então, nesse sentido, Kardec nos lembra que vivemos uma fase de tolerância, solidariedade, né, e de trabalho. Então, é preciso agora, de agora para o final do ano, nós vamos ter vários eventos que nós tivemos nos dias últimos dias aí, por exemplo, a dissidência de uma série de países que têm religião católica e que não seguem as orientações do Papa. O Papa está contornando, aceitando. Nós temos a situação dos evangélicos, questão do Edir Macedo, tudo isso são aspectos que estão em conjugação com essa programação para fazer com que a gente consiga ser tolerante e sermos, acima de tudo, aqueles que acolhem os nossos irmãos que entram em desespero e precisam de ajuda. Mas isso também não é novo, o nosso foco está aqui. O Espírito Barnabé tem nos auxiliado muito nos dias atuais. E seguidamente ele recorda daquilo que Paulo lhe falou, que está na obra, Paulo Estevão, lá numa reunião, numa pregação que fizeram na igreja de Antioquia, quando Paulo falou: poderemos atender a muitos doentes, ofertar um leito de repouso aos mais infelizes, mas sempre houve e haverá corpos enfermos e cansados na terra. Na tarefa cristã, semelhante esforço não poderá ser esquecido. Mas a iluminação do Espírito deve estar em primeiro lugar. Então, nós vamos ver daqui para frente, vocês vão perceber que a nossa intenção é projetar sempre a necessidade de nós lançarmos mão da melhoria nossa para a gente refletir. Coloquei essa jovem aqui porque os jovens estão, de uma certa forma, precisando muito do nosso concurso de ação. Eles estão precisando muito de referências, de exemplos. E aí vem uma pergunta: por que nós ainda não conseguimos fazer com que a doutrina espírita seja consoladora? Com exceção, alguns estão extremamente bem encaminhados, mas a grande maioria está repetindo pela própria doutrina espírita os mesmos equívocos que nós tivemos em outras religiões. Se o Evangelho é um código de paz, por que que ele não consegue construir e edificar a paz em nosso mundo, né? Então, nós vamos percebendo que é pela falta da edificação de moral de nós mesmos, pela falta de valorização da própria vida, que tem sido um dos motivos de tanto desespero, de aumentarmos os índices, agora, por exemplo, muito sérios, dos feminicídios, né, das depressões, dos suicídios, que a gente precisa avaliar. Talvez porque nós não conseguimos perceber que nós estamos constantemente mergulhados num campo vibracional. E esse campo vibracional, transmitido pela própria psicosfera da Terra, exige de nós um esforço maior. Exige de nós cuidado com os nossos pensamentos, sentimentos, com as nossas condições fluídicas, nós emanamos. Então, é bastante comum que nos dias atuais a gente chegue ao final do dia bastante cansado, às vezes até espoliado, esgotado dessas energias que nós estamos compartilhando com aqueles que caminham conosco. Jesus nos ajudou porque ele disse, né, que de uma certa forma as linhas divisórias não estavam somente no templo e na oficina de trabalho, que toda a terra era um altar de trabalho dele. E aí Emmanuel nos ajuda quando ele diz: por louvá-lo nas igrejas e menos cabá-lo nas ruas é que temos naufragado mil vezes por nossa própria culpa. Todos os lugares, portanto, podem e devem, né, ser consagrados. Então, o grande resumo é nós seguirmos os passos deste que é fiel, deste que, de uma certa forma, nos ajuda a entender. Então, o que que nós precisamos fazer? Reavivar mesmo aquilo que Jesus entre nós fez como homem e nos deixou com profundos ensinamentos, ambiente de simplicidade, fraternidade e, de uma certa forma, aplicada, vivida e não simplesmente escrita e pronunciada tantas vezes. E é claro que nós, boa parte já sabe disso, que a mensagem cristã, ela precisa então ser conhecida, muitos não a conhecem, ela precisa ser meditada, ela precisa de uma certa forma ser sentida e principalmente vivida entre nós, com seus princípios norteadores, a simplicidade, o cuidado com os sentimentos que nós ainda vamos falar e com a própria renovação interior que já vivemos. A amorosidade do Cristo é fora de série. Quando ele fez uma conversa com a samaritana no poço de Jacó, temos que buscar as referências, esse posto tem um significado especial, né, em todo o judaísmo, em toda a cultura religiosa da época, o posto de Jacó, e Jesus aproveitou esse momento para buscar essa, que era considerada impura, era considerada, não era bem vista pela sociedade da época, e seu discurso, as suas palavras com ela, são de uma profunda amorosidade que nós temos dificuldades para se conjugar. Então, a segunda e grande lição, talvez a última que ele fez na Santa Ceia, quando ele demonstrou essa humildade e lavou os pés dos discípulos, eles insistirem em não fazê-lo, e ele nos explica por quê. Quando nós vemos as situações das visitas de Jesus às casas, ele abriu na casa de Pedro os primeiros evangelhos do lar na terra. E nós temos o quê? Nós temos escritos, Mateus escreve na citação dita aqui, que o evangelho é o antídoto contra os males do mundo. Então, por que que, por exemplo, antes da própria pandemia, nós tínhamos um decrescente, né, uma frequência decrescente do próprio evangelho no lar? E eu não vou citar nomes por questões éticas, mas nós temos, de uma certa forma, vários daqueles que recomendam a sua aplicação, no entanto, não fazem o evangelho do lar. Não nos cabe criticá-los. É só uma lembrança. Bezerra de Menezes nos lembra o que está escrito aqui. Vamos levar essas claridades ao templo da nossa casa, porque a família é fundamental como célula inicial. E, nesse sentido, acender o sol do evangelho em casa para poder compartilhar com aqueles que estão em relação conosco é fundamental. Mas ele também nos disse: conhecereis meus discípulos por muito se amarem. Amai-vos e instruí-vos. E não é instruí-vos e amai-vos. Veja bem, nessa sequência, nós vamos conseguindo compreender que toda a força do exercício, de um viver, de uma mensagem cristã, está apoiada no amor. Nessa força magnética de expansão que vai aumentando, e muitos de nós ainda temos uma ideia de que o amor se gasta. O amor, na medida que o exercito, ele diminui, ao contrário, ele é uma força magnética expansiva. O amor, na medida que o exercito, ele diminui, ao contrário, ele é uma força magnética expansiva.

Hoje, gente, está acontecendo o 5º Congresso Espírita de Pedro Leopoldo, na Casa do Chico, no Centro Espírita do Chico, e nós estivemos dias atrás lá, e ele nos lembra sempre, e a Célia Diniz, que dirige o centro, nos falou que ela está digitalizando as mensagens onde o Chico já nos lembrava que a gente precisava fazer aparecer a luz em nossos corações. E aí é uma questão de sentimento que São Francisco de Assis nos lembra. Conhecer, nos instruir é ótimo, vai nos fazer ter boas ideias, bons pensamentos, facilitar até o discernimento de nós mesmos e o conhecimento de nós. Mas, como ele diz, não é suficiente. Precisa alcançar o coração, equilibrar a emoção para que melhores sentimentos surjam e as vossas ações, né, sejam iluminadas. Nesse sentido, então, a ciência terrena se debate numa discussão, e que eu não vou aprofundar aqui por uma questão de tempo, né? Nós estamos com sérios problemas emocionais, e a pergunta é possível trabalhar e edificar sentimentos melhores em nós sem equilibrar as emoções? A resposta é não. Nós precisamos nos reequilibrar de um esforço pessoal intransferível, numa atitude mental positiva, recuperando em nós, edificando uma fé maior e uma humildade que é fundamental, que é a mãe de todas as virtudes, para podermos conjugar esse amor universal, incondicional. É confiança em si, na providência divina e o compromisso moral que nós já falamos, para que a gente consiga edificar. Mas nós não estamos ao léu. Lá no manual, no Perturbação Espiritual, Manuel Filomeno lembra, amorosos benfeitores da humanidade vestem-se de matéria, ou seja, estão reencarnando para socorrer e amar aqueles que até hoje não compreenderem. Entre estes, a comunidade franciscana, que revolucionou o fim do século XII, etc. Essa referência eu trouxe porque São Francisco de Assis está nos assistindo. Essa comunidade franciscana está edificando na Europa tantos templos, revoltando e continuando o trabalho que ele fez como encarnado entre nós hoje, de uma certa forma coordenando a ação espiritual de tantos que já encarnaram, está iluminando tantos centros do conhecimento. E é por esta razão que o 12º Espírito, Congresso Espírita Mundial vai ser realizado lá nas terras dele. Então, já já vai começar a divulgação, como se inscrever, como tentar participar. E nós estamos lidando para também fazer um canal para nós deixarmos essas boas notícias nos alcançar. Mas, por enquanto, não está decidido como vai ser a questão de transmissão. O mundo necessita de Jesus hoje mais do que ontem. Essa é uma recordação de Bezerra de Menezes, né? Por quê? Porque nós estamos trabalhando intuição. Precisamos ser fiéis à mensagem cristã, precisamos trabalhar as nossas sintonias para que ele consiga ser o nosso guia em todos os dias e todas as horas. E aí, Bezerra colabora quando ele diz: já vem acontecendo isso ao longo dos séculos, agora está num processo acelerado, mas ainda precisa de quem? De organizações e nunca. Não dispense e nunca vai dispensar a bondade, a generosidade daqueles corações que transformaram a doutrina espírita numa causa do próprio Evangelho. O Juvanir, que tanto nos auxiliou, disse-nos: conflitos domésticos, desentendimentos conjugais, etc., são um grande problema. Mas por quê? Por aquilo que eu já falei, por termos uma veneração à posse. E isso favorece o nosso egoísmo. E ele nos recomenda e nos diz aqui uma coisa que a gente consegue entender, e consegue entender o Divaldo quando ele diz: estou preocupado com a guerra da Ucrânia e Rússia? Estou. Estou preocupado com outras guerras? Estou. Mas a maior guerra que surge hoje é essa, né, que o Juvanir já pronunciava em 2016. Né, de ter criado um transtorno maior que acontece em nossos conflitos íntimos e que são maiores que todas essas convulsões que a gente vê no mundo exterior, e por causa disso que nós temos uma psicosfera terrena que precisa de nós. E ele lembra: um pensamento positivo tem um poder saneante, né? Nós podemos construir a partir de nós mesmos, a partir da nossa.

0: negócios de ficção moral, uma personalidade que não gasta mais as energias em vão, mas passa a colaborar nas 24 horas do dia com um ambiente melhor. Temos os exemplos. E é muito importante que a gente reflita sobre esses exemplos, né? Por quê? Porque eles são fundamentais em nossas existências. A personalidade do Chico ainda não é suficientemente conhecida. No dia 21 do mês de junho, nós tivemos os 100 anos do Centro Espírita Luiz Gonzaga completados, e ele está sempre procurando em nós a simplicidade, a humildade, e como ele mesmo nos diz, eu tive a felicidade na década de 90 conviver com ele alguns anos, e deixou marcas profundas, que são marcas crísticas em cada um daqueles que conviveram com ele. E ele segue ajudando-nos. Kardec e Jesus dispensam, Madre Teresa de Calcutá, que tanto fala da necessidade de sermos fiéis, de nós trabalharmos as situações que o dia nos oferece. A irmã Dulce, que fez trabalhos belíssimos, Zilda Arms, o próprio Divaldo, e esses espíritos amigos, entre eles o Mahatma Gandhi, que diz: você fica esperando que a humanidade se transforme e fique desperdiçando a oportunidade de você edificar em você, no templo íntimo, aquele mundo que você quer. Então, gente, reflitamos sobre isso. E nós trouxemos essas mãos iluminadas por causa de São Francisco de Assis, porque sabemos que ele está sempre nos assistindo, como tantos espíritos benfeitores. E ele nos diz o que eu já falei e vou repetir. A doutrina espírita, os conhecimentos religiosos, né, essa religiosidade, ela nos faz muito bem, nos facilita ter boas ideias e bons pensamentos, nos facilita a cognição, usar todo um poder de cérebro que nós temos, mas, como ele diz, não é suficiente. Isso precisa ser equilibrado no vosso coração e pelas emoções, para que daí sentimentos melhores afloram e as vossas mãos se iluminem. São estas mãos que a gente agradece, mãos de espíritos que estão no anonimato, mãos de espíritos que eu sei que estão atuando na Rondônia, estão atuando na região norte, principalmente, porque ele é o grande pulmão da humanidade, e a gente sente o quanto essa humanidade depende dele. Então, eu só posso desejar muita paz a todos vocês, para que a gente consiga, de alguma forma, recuperar aquilo que nós fomos desperdiçando. E vou trazer mais alguns elementos que são o que a gente considera chamadas para a nossa evolução. Porque eu preciso parar e reflexionar. Emmanuel, na década de 90, nos diziam, abre aspas, você já conhece o suficiente para ser melhores, fecha aspas. Lá no ano 2014, foi um ano onde o Conselho Federativo Nacional e a FEB organizaram quatro congressos espíritas. No Congresso Espírita de Campo Grande, Emmanuel deu uma mensagem quando ele falou, né? Agora digo-vos que reflexão não é suficiente. Vocês precisam observar o dia a dia, avaliar, analisar o observado, avaliar o que vocês sentem em relação àquilo que vocês vivem. E, por fim, acionar o mundo interior, a internalização, as reflexões, para que vocês consigam atuar. E é necessário que atuem, porque, como eu já falei, a palavra coragem, não adianta colocar o coração à disposição de braços cruzados. Nós precisamos fazer alguma coisa. Nesse sentido, Cristo nunca exigiu que fôssemos líderes, mártires. Ele nos recomendou que fôssemos fiéis. Então, gente, desde o ano 2010, o marco significativo, olha a mensagem do Espírito Bezerra, né? Quando ele diz: estamos agora num novo período. Isso aqui foi no Congresso Espírita realizado no Auditório Ulisses Guimarães, aqui em Brasília. Quando ele diz: o mundo de provas e expiações começa a mudar para o mundo de regeneração. Ele explica nessa mensagem que isso já começou há séculos atrás, mas se torna mais intenso, acelerado. E aí ele lembra: a grande noite que se abatia sobre a terra lentamente vai cedendo ao amanhecer de bênçãos. Então, aqui ele nos lembra dessa mensagem que nós não estamos nos primeiros minutos depois da meia-noite, quando começa um dia novo. Nós já estamos raiando a madrugada. Cada um de nós, se nós edificarmos em nós, e aí isso me faz lembrar Marta, a grande maioria de vocês conhece a Marta Antunes, as últimas expressões dela, colaborações conosco, foi sempre dizendo: tudo que eu fiz foi muito importante. Mas o mais importante foi aquilo que eu destinei para edificar em mim, né, um altar divino, que eu conseguisse edificar em mim o reino de Deus. E o último podcast dela está aí nas páginas da FEB, falam sobre isso. E agora tem uma mensagem nova já, ela está circulando, eu posso colocar no grupo depois, onde a Marta vai lembrando que o quanto é importante a família, o quanto é importante os companheiros de trabalho, etc., para nos ajudar a edificar um altar divino. E, ou seja, nós precisamos, já cada um de nós fazendo isso, conseguir sentir os raios desta madrugada luminosa que nos é oferecida. Os Espíritos nos lembram, retroceder não é mais possível, nós estamos a esse caminho. Vamos chegar, né, de uma certa forma, aqui ele fala das mudanças geológicas que nós estamos tendo. Atualmente, como eu tenho um cunhado que trabalha na NASA, ele vai me passando as informações. Nós temos 8 pontos de cataclismas sísmicos na Terra. Eles estão aí porque a Terra está esquentando. A Terra está precisando, de uma certa forma, expurgar um monte de coisas que nós fizemos com ela. Então, nós, como é que nós vamos poder colaborar? Com as nossas mudanças morais, que são sugestões do próprio Cristo como homem entre nós. Que seja o nosso escudo o amor, as nossas ferramentas o amor e a nossa vida um hino de amor. E aí temos que respeitar todos aqueles que no anonimato conseguem conjugar este amor. São muitos que não têm as condições intelectualizadas, não têm o conhecimento. Mas eu digo que inúmeras pessoas que conheci, elas têm uma conexão mais direta com Deus, porque em outros estágios espirituais trabalharam várias coisas e hoje eles se fazem vinculados e conseguem fazer aquilo que Emmanuel recomenda. O que que ele recomenda? Né? Ilumine vosso coração. Anele o vosso coração ao coração dos outros. E vai edificando um anel que vai se transformando um corolário de luz e ele vai alcançar Jesus. Pelo coração, nós alcançamos ele. Pelos nossos intelectos, nós não vamos ser capazes de entender toda a grandiosidade. E nesse sentido, gente, então os novos tempos estão em curso. Precisamos cuidar de todos aqueles que falam muito, que dominam a mídia, que fazem belíssimas lives. Mas como Chico mesmo me disse na época e pediu para prestar atenção, observe, aqueles que falam nos tablados, geralmente de uma forma assim muito argumentativa, com capacidade, né, de elaborar um excelente raciocínio, observe, ao descerem as escadas desse palco da vida, geralmente no primeiro degrau da descida, eles já estão se contradizendo. O que que eu estou querendo dizer com isso? Avaliemos o que está sendo dito. Vamos avaliar, porque cada um de nós tem em si a oportunidade de edificar as obras. Vamos edificar se as obras estão edificadas ou se são só belos discursos. Os dois planos da vida, mais do que nunca, estão entrelaçados. E nos convidando a esta fidelidade aos ensinos de Jesus. Mas nós ainda temos problemas. Tem aqueles irmãos, um terço da humanidade, que não concorda com o que nós falamos. Então, o que que acontece? Eles se agitam, eles se movimentam, ele nos sugere uma série de situações, e se nós não tivermos o cuidado, fizermos uso das orações, cuidarmos dos nossos pensamentos, principalmente monoteísmos, nós podemos ser suscetíveis a eles. E aí talvez cabe uma coisa que vocês ainda vão ouvir, que o Godinho tem confessado. O Godinho costumava sair da casa dele com o rádio ligado para ir para a FEB. Não, é muita distância, são uns 15 quilômetros. E nos últimos tempos ele falou: eu desligo o rádio, porque senão, ouvindo notícias que ele me oferece, às vezes eu entro no ambiente espiritual da FEB, não com o cuidado suficiente, equilíbrio, e eu tenho sentido, às vezes, as influências daqueles que querem desorganizar a todos nós. porque eles estão desassossegados, eles não estão conseguindo trabalhar. Então, gente, esses inúmeros desejos e emoções que a gente tem em boa parte da humanidade é fruto disso, é fruto dessas opiniões vacilantes, desses que procuram. E aqui eu trago a referência de onde isso está mais explicado, né? Atualmente, doutor Bezerra sempre lembra, nós estamos tendo uma humanidade que está sendo mesclada e nós podemos e devemos ajudar o plano espiritual que nos cerca. Como ele diz, aqui Bezerra recomenda dois grupos de espírito. Dias da Cruz, em mensagens mais recentes, nos lembra de três terços, um terço que segue Jesus, está convicto, onde nós estamos incluídos. Um terço que tem as suas dúvidas, vacila, estaciona, abandona a tarefa e acha que não é para agora, é só para outra encarnação. E um terço que é contrário, e que são exatamente aqueles que dizem o seguinte: não venha me falar de evangelho. O evangelho eu conheço, ajudei a escrevê-lo, porque nós existíamos nessa época. É uma turma que se intitula como Turma do Evangelho e que, de uma certa forma, estava naquela multidão. Que quando Pilatos perguntou a ela: vocês conhecem esse homem? E o que que os espíritos fizeram, encarnados na época, possivelmente alguns de nós, eu sei que eu estava entre eles, eu virei as costas, fiz de conta que não era comigo, para não ser interpelado pelo próprio Cristo e não ter que corresponder, né, a tudo aquilo que eu já sabia na época. Conclusão, deu crucificação. Porque se a multidão naquela época não tivesse de uma certa proferida a sentença que proferiu, inclusive sobre a condenação, né, daquele malfeitor, etc., nós não teríamos possivelmente as mesmas coisas. O que que Bezerra nos recomenda? Atenção, nós precisamos viver mais atentos, fazer com que evangelho seja uma coisa vivida nas 24 horas do dia. Né? O respeito ao trabalho é fundamental, porque o trabalho é uma oficina que vai nos ordenando. E aí, já que nós falamos do Chico e as lembranças vêm, o Chico tinha uma médium chamada Elza, que era uma senhora que trabalhava conosco também na União Espírita Mineira, e eu dava carona para ela, porque ela não tinha carro, era a esposa de um mecânico. Seguidamente, eu chegava na casa dela e ela estava lavando louça. Ela dizia: Elza, espera um pouquinho. E aí eu dizia assim: por que você está lavando louça? E ela cansou de me dizer, porque é uma forma que eu tenho de me livrar de más influências, da influência daqueles espíritos que estão tentando me tirar do caminho. E eles são muito atuantes, persuasivos, e para me livrar deles eu vou lavar louça. Como eles não gostam de lavar louça, eu sinto uma melhora no meu campo espiritual com essa condição. Então, gente, as nossas oficinas de trabalho são maravilhosas. E todos nós temos as vozes dos céus a nos visitar. Então, o que que nós precisamos fazer? É procurarmos ser bons, procurarmos ser honestos, laboriosos e fraternos. E o Godinho tem falado muito. Será que é possível edificar o amor cristão, esse amor incondicional, que é um amor mais amplo, conjugal, paternal, filial, etc., e sem fraternidade? Então, a gente tem nos lembrado daquilo que está no Evangelho, da necessidade de sermos afáveis, mais dóceis. E aqui eu vou passar rapidamente nesses minutos. A gente retirou destas obras, que vão nos dando um pouco mais de certeza, né, disso que nós estamos falando. Então, aqui nós temos o Transição Planetária. Depois nós temos o Amanhecer de uma Nova Era, que foi uma obra que me marcou, porque nela o Manuel Filomeno fala e me convenceu de que nós, onde quer que estejamos, se nós levantarmos, orarmos, dirigirmos um bom pensamento num determinado momento, nós produzimos um material fluídico, energias que são compilados por esses espíritos, que necessariamente são espíritos que têm, de uma certa forma, entendimento disso e conduzem essas energias fluídas para atender às necessidades maiores que a humanidade tem. E é muito interessante essa obra, porque ela vai nos lembrando de uma série de coisas que nós temos, né? Espíritos que estão descendo da constelação de Sírios, né? De espíritos que são de uma. Sírios é uma estrela de quinta categoria, nós, Terra, somos uma de terceira categoria, estão entre nós. Será que isso não justifica o crescimento de tantos aspectos terrenos de autismo, de dislexias que nós temos entre nós? Ou seja, se nós falarmos que são doenças espirituais, vamos ser contestados por muitos. Mas eu não tenho muita dúvida e sugiro que você leia a obra O Consolador, onde Emmanuel nos ajuda a entender esses aspectos. O orgulho é o grande problema, já falamos disso, né? Nós precisamos ter consciência, e Paulo nos sempre nos lembrou, como agora, de que ter ciência não é suficiente. Ter ciência é conhecer as coisas, poder repetir aquilo que eu li, gravei e estou repetindo. Mas a ciência interior, refletida, a tomada de consciência, ou seja, de análise, de reflexão em nós, passa a ser consciência. E Paulo dizia: não é suficiente a ciência, nós precisamos acionar a nossa consciência. O amor, já falamos dele, etc., que vão os alertas, né, para esse mundo caótico que nós estamos vivendo, ele vem sendo lembrado para nós. Então, a minha expectativa é que eu possa ter colaborado, eu vou descompartilhar aqui, para que a gente possa conversar em mais alguns minutos que entenderem necessário sobre isso. Então, como nosso tema é ser fiel, né, como é que a gente vai? A gente não adianta ficar procurando receitas prontas, compêndios que nos ajudam a ser fiéis ao Cristo. Nós precisamos consultar os nossos erros, nós precisamos conversar, recorrer àquilo que os Espíritos têm nos lembrado, uma espécie de metáfora do deserto. Porque se Saulo, para se transformar em Paulo, precisou dos 3 anos no oásis de Palmira para refletir, para se encontrar, para descobrir todos os potenciais interiores, nós não podemos fazer diferente. Quantas vezes que o Cristo se recolheu para se reconectar com o Pai, né? E de uma certa forma, os 40 dias que ele passou também recluso antes das provações finais. Gente, são recomendações para todos nós. Então, é necessário que a gente dê uma pausa em determinados momentos. Converse consigo para fazer com que o Cristo consiga encontrar parâmetros, antenas psíquicas melhores em nosso dia a dia. E aí eu cito sempre grandes personalidades, como Darcy Ribeiro, por exemplo, que é um antropólogo, não era muito ligado à religião, mas ele dizia: vocês precisam de tempo em tempo se retirar do mundo onde vocês estão para vocês se avaliarem, para vocês se conhecerem. A doutrina espírita nos oferece essa oportunidade. Tenhamos confiança, fortaleçamos a nossa fé e vem-nos à mente uma das recomendações de Bezerra de Menezes. Nós, Federação Espírita Brasileira, organizamos um estudo que a gente chama Educação dos Sentimentos, que eu sei que pelo interior aí de Rondônia, a Margarete e outros também fizeram e ainda estão fazendo, onde nós temos uma oportunidade de nós reunirmos um grupo e conversarmos sobre isso, aproveitar os espelhos daqueles irmãos que nos fazem companhia para nós nos enxergarmos verdadeiramente como somos. E num desses encontros, o Bezerra chegou e falou o seguinte: vocês continuam muito autossuficientes. Se vocês não tiverem cuidado, vocês duvidam até de Deus, que pode tudo, como está lá na prece de Cáritas, uma faísca da sua vontade pode abrasar a terra toda. E aí ele pergunta: por que vocês limitam Jesus? Por que que vocês, de uma certa forma, limitam tanto algumas ações que não está na lei? E aí ele mesmo conclui dizendo que, ainda por um desconhecimento, por um aspecto de ignorância e por um aspecto de autossuficiência nossa. Então, gente, a fé precisa ser fortalecida nesses tempos atuais. Mas não essa fé do discurso, vazio muitas vezes de obras. A fé operante de Paulo, a fé que se lança em mão, né, com o que já tem, para potencializar, trabalhar e ajudar a fazer com que avance. Então, que essas recordações, nós temos o que a gente chama de estações educativas nas nossas existências. Atualmente, nós estamos sendo convidados, e Dr. Bezerra diz: já não mais convidados, hoje sim convocados a exercitar em nós tudo que nós já sabemos. Edificar esse templo, altar divino em nós, trabalharmos a nossa luz interior, espalharmos para que ela cresça, se expanda, expande e auxilie Jesus a cristianizar a humanidade. Ele continua sendo aquele irmão que cristianamente segue vibrando por cada um de nós. E nós temos a oportunidade, então, de sermos instrumentos, não instrumentos quaisquer, mas instrumentos fiéis. E nós mesmos vamos sentir em nós, pelas repercussões em nossa aula, a nossa alma, quando nós pisamos na bola, quando nós transgredimos a lei. Se nós vivermos uma vida consciente, uma vida reflexiva, uma vida de autoanálise, etc., nós vamos nos dar conta disso. Então, eu espero poder ter contribuído com muitos que estão me ouvindo e que vão ouvir. E a sugestão é isso: nós não vamos ter receitas prontas da espiritualidade. Ao contrário, ela nos edifica para que a gente vá pelas próprias ações que nós já estamos em condições de fazer. Nós iluminamos os nossos espíritos, e aí repetiria o que Paulo falou para Barnabé, né? Nós precisamos, para servir melhor, para conseguir falar com mais proveito, para que trabalhar de uma forma mais iluminada, edificar em nossos espíritos o altar de Deus, o altar divino, um altar de luz. Então, que essa manhã belíssima, né, com as suas irradiações, consiga levar a luz para esses recantos. Eu já vi que tem gente aí da Paraíba, tem gente de outros estados, e que me deixa muito feliz, e que a gente possa refletir, então, e conversar. O Espírito Estevão sempre nos diz: nós muitas vezes merecemos a oportunidade de nós conversarmos conosco mesmo, da gente fazer uma autorreflexão, uma autoanálise, para, de uma certa forma, potencializar tudo que nós já temos de bom. Nesses tempos que a gente vive, humanidade, as notícias boas não têm circulado muito, porque elas não formam rodinhas, não geram interesse. Então, a gente precisa refletir muito sobre isso. E muitos nos dizem que a gente precisa ser desmancha-rodinhas, porque quando nós temos uma rodinha de conversa entre nós, a gente vai lá ver alguém falando de outro, mencionando um aspecto que geralmente é um aspecto depreciativo, e aí a gente tem que desmanchar essa rodinha. Claro que as ações boas, pensamentos bons, elas ainda são em número superior às que não são tão boas, mas compete-nos na forma de ser, com as nossas ações, com os nossos pensamentos e palavras, professarmos essa mensagem cristã, que é de fé, que é de esperança e é de caridade. Essas são palavras de Paulo, que em suas mensagens encerra a mensagem com esta tríade, e que a gente procura levar à frente. Então, eu desejo a vocês muita luz, reflexões. O material fica à disposição, porque eu sei que meu tempo já está relativamente esgotado. E agradeço muito aos ouvidos aí de vocês.
1: Maravilha, Hélio, profundas reflexões, né? Não há quem escute tudo que você apresentou, esteja mais à frente ou menos à frente do caminho seguro, que não reflita, porque o que você nos trouxe, nos leva a refletir, é que nós temos muito a aprimorar. Já podemos ter avançado alguma coisa, mas quanto mais avançamos, mais percebemos o quanto diante de nós requisita o nosso esforço de melhoramento, né? É aquela palavra do Sócrates, né? Só sei que nada sei. Quanto mais sei, descubro que nada sei, né? Então, é sempre oportunidade de refletir, sempre oportunidade de meditar. E só para que você fique sabendo, você está estreando, foi hoje, falou hoje, no nosso 301. Semana passada nós comemoramos 300 programas e você estreia uma nova série dos próximos 300 que nós teremos por aí. E o Pedro teve um compromisso de última hora, ele está viajando, né? E
0: Certo.
1: substituiu isso, me deu essa grata honra de estar com você. Mas o Pedro transmite um grande abraço para você, um agradecimento, assim como da sua coordenadora estadual, junto com a Margarete, a Eliana. está sempre com você aí nos trabalhos. Então, gratidão imensa e mais uma vez agradecemos a todas as redes amigas que ajudam a retransmitir o nosso programa para chegar aí tão longe quanto você mencionou, Luiz, vários rincões desse país e talvez até do próprio mundo aí, né? Agradecemos mais uma vez a todos que nos assistiram com esse espírito de aprendizado, com essa abertura de coração para, neste momento, com certeza, por estarmos na mesma energia, em cada lar que assiste esse programa, dentro dessa sintonia, amigos espirituais aproveitam este momento de melhor afinidade e sintonia para nos dar aqueles toques, né? Como você disse, não por imposição ou por receita de bolo pronta, mas aquele toque que nós necessitamos sentir de vez em quando para renovar o ânimo e não nos acomodarmos nessa caminhada, porque, apesar de que somos espíritos imortais, não devemos nos comportar na vida física como se fôssemos imortais fisicamente, porque o tempo está passando, né? A oportunidade vai ficando para trás. Agradecemos muito, velho, e devolvemos a palavra para você, também agradecendo a Naira, que aqui embaixo nos auxilia, para que você possa fazer as considerações finais e também a nossa prece de encerramento do trabalho.
0: Ok, agradeço, Hércules, a oportunidade. Como mencionei, a gente tem algumas afeições, eu tenho, elas são muito naturais, espontâneas, com o estado de Rondônia, pelas razões já ditas. E a gente não tem dúvidas que esta região é uma região que é considerada o pulmão da humanidade. E aí, só para citar, eu estive, tenho viajado pelo mundo, estive na Austrália, que já tem 14 centros espíritas, e fiquei muito feliz quando, numa das grandes universidades, que é de Brisbane, na terceira cidade da Austrália, eu entrei e vi lá Centro Acadêmico Allan Kardec. E aí eu fui... Falei, gente, não vou prosseguir enquanto que eu não descobri por que que deram esse nome ao centro. E eram pessoas aqui do Brasil que lá estão, já que eles têm uma origem muito parecida, os aborígenes, etc. Né? E eles têm esse aspecto e eu fiquei muito feliz. Então, nós estamos tendo um avanço da humanidade, Nova Zelândia está com 9 centros espíritas. A grande questão é que a doutrina espírita vai ser exatamente o futuro dessas religiões todas e vai preencher esse vazio existencial, essa falta de confiança. E eu só posso agradecer pela oportunidade. Eu sei que depende muito de vocês, depende muito da região amazônica, que é uma região potencialmente rica em termos de energias chamadas naturais e que são compiladas, trazidas para levar isso mais adiante. Então, me sinto muito feliz em poder colaborar e, de alguma forma, me associar a essas vibrações agradecendo a Jesus, esse amigo maior que nunca tem nos faltado assistência. Ao contrário, nós é que muitas vezes estamos desatentos e descuidados. Mas ele, na sua amorosidade, vai sempre nos amparando, nos renovando a oportunidade e o próprio entendimento. Ele vai se ampliando, e aí temos a possibilidade de nos colocar em ação com aquilo que ele nos recomenda. São ainda os germes do amor, a simplicidade, a tolerância, o perdão, que vão edificando em nós esse amor incondicional que ele nos recomenda, capaz de nos tornar irmãos. E agradecemos, ó Mestre, por esta manhã de domingo, nessa hora tão favorável, onde nós temos energias naturais conspirando a favor para que essas energias se irradiem mais e encontrem aqueles recantos obscurecidos, o que André Luiz chama de regiões abismais, para que elas possam ser clareadas. E todos aqueles, eu usei um slide do Spinelli em consideração a ele, sei que ele está trabalhando, está lá no livro, No Rumo do Mundo de Regeneração, ele está trabalhando com aquelas falanges que vão resgatar nossos irmãos que estão há séculos sob o comando de espíritos que não concordam com Jesus. Então, benditas lembranças, que esse amor seja vivificado, e sabemos que, a depender de ti, ele está sempre sendo irradiado em termos de vibrações crísticas para todos nós. Te agradecemos, ó Mestre, e te pedimos, permaneça quanto possível conosco, para que a paz que tanto buscamos possa se fazer em nosso meio, hoje e sempre. que assim seja.
1: Graças a Deus. Gratidão a todos mais uma vez. Um bom final de domingo e uma boa semana que temos pela frente até o nosso próximo encontro. Gratidão a todos.

0: 15h29.
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1: Olá, boa noite. Que a doce paz de Jesus envolva os nossos corações em muitas bênçãos de luz, de muita paz. Hoje é o nosso 11º encontro, aqui pelo Web Rádio Portal da Luz. Nossa imensa gratidão pela transmissão desse estudo à Web Rádio Portal da Luz, que é de Dourados, Mato Grosso do Sul. Também queremos agradecer aos canais parceiros que estão retransmitindo esse estudo, a TV Nova Luz, do Rio de Janeiro, Gena, Grupo Espírita Menina Arueira, de Recife, TV IDEAC, do Rio de Janeiro, Coromandel Espírita, de Minas Gerais, Raia TV, de São Paulo, também transmitindo através do canal Extraindo Lições e do canal e do Facebook Silmara Mello. Queremos dar aqui boa noite ao meu esposo José Soares, que aqui já chegou, dizendo boa noite a todos, paz e luz que nos envolva sempre. Assim seja. Sejam bem-vindos a esse estudo. Nós hoje vamos estudar um pouco sobre o capítulo 8 do livro Nos Bastidores da Obsessão, que vai falar acerca dos processos obsessivos. É um capítulo muito importante para a gente poder entender melhor, né? Nos convida a refletir sobre os processos que acontecem na obsessão, né? O próprio título do livro já diz tudo, né? Nos bastidores, o que acontece detrás dos processos obsessivos. E este capítulo, especificamente, nos traz grandes lições. Aqui a gente vai extrair algumas lições para os nossos corações. Vamos colocar aqui. Então, como dissemos, estamos no capítulo 8, processos obsessivos. Quando a gente extrai essa lição nesse capítulo que diz assim: a missão do espiritismo é a mesma do cristianismo das primeiras e refulgentes horas do caminho e das arenas. Levantar o homem do abismo, do eu, e alçá-lo às cominâncias da fraternidade. E Miranda traz essa observação para a gente refletir, né? Primeiro vamos para o como se dar os processos obsessivos. No livro Obsessão no Movimento Espírita, o doutor Alírio Cerqueira Filho apresenta ali no capítulo 1, que tem o título Processo Obsessivo, na página 12, ali no primeiro parágrafo, quando diz, né, que a mente é o espelho a refletir os nossos estados íntimos. Ou seja, esses estados íntimos, eles podem ser bons ou não. Porque nesses estados íntimos podem refletir, muitas vezes, o nosso desequilíbrio, não é verdade? Através de nossas atitudes equivocadas. Então, se eu estou ali, cultivando pensamento ruim, pensando mal do outro, emitindo pensamentos ruins para o outro, se eu estou mais preocupado com as coisas do mundo e nada busco para me melhorar, nada de bom, se eu vejo só um lado negativo, eu vou entrando em um estado de desequilíbrio. Então, quando eu não paro para refletir sobre o que eu faço, que pode ferir alguém, inclusive pelo que eu falo, quando eu não paro para pensar que aquilo que eu estou fazendo, pensando, sentindo, eu posso mais adiante me arrepender. Eu vou entrando ali em um estado de desequilíbrio. Significa dizer que estar consciente do que eu falo, do que eu sinto, do que eu faço, é contribuir para um estado equilibrado, um estado íntimo equilibrado. E ao contrário, significa que eu estou usando mal o meu livre-arbítrio. Eu estou desrespeitando as leis divinas. Quando é que a gente desrespeita as leis divinas? Quando a gente se afasta dela. Quando a gente coloca os nossos interesses pessoais acima dos interesses espirituais. Porque aí eu acabo abrindo brechas largas para os processos obsessivos. E a gente, se a gente prestar atenção, começa de uma forma muito sutil. Começa quando dou atenção para o que está fora de mim. Quando eu permito que venha alguém ou algo que atinja a mim. Quando eu dou poder ao outro ou a alguma situação para assumir o comando que deve ser meu. Porque nós, por vezes, nos esquecemos que somos espíritos habitando temporariamente o corpo físico. Por vezes, acreditamos ser de fato, o corpo. Tamanha a preocupação, tamanha o poder que a gente dá ao que está fora. Então, nos deixamos, muitas vezes, nos influenciar. Por isso, Kardec, na questão 459 de O Livro dos Espíritos, pergunta se os espíritos podem agir sobre os nossos pensamentos, sobre as nossas ações. E os benfeitores deixam claro: muito mais do que imaginais. De tão ordinário, ou seja, de tão comum, são eles que vos dirigem. Ou seja, a gente não para pensar muitas vezes que, da mesma forma que nós. A gente não para pensar muitas vezes que dá.

mental com forças perturbadoras. Então, eu acabo facilitando que essas forças perturbadoras, elas façam morada em minha casa mental. De forma sutil, vai sugerindo, vai me sugerindo tal pensamento. Pensamento ruim, pensamento deprimente. Ai, eu não vou conseguir. Ah, tá muito difícil. Eu não vou dar conta. Eu não tenho tempo. Ah, isso e aquilo. Ah, eu mereço sofrer. Isso sempre acontece, não tem jeito. Então, esses pensamentos doentios, eles vão ali avançando, vai avançando. E aquela força perturbadora vai ali achando bom. Tô conseguindo domar a mente desse descuidado. Kardec vai nos lembrar no livro dos Médiuns, ali no capítulo 23 da obsessão. Ele apresenta a classificação das obsessões: simples, fascinação por subjugação. Vai começando ali de uma forma simples. A obsessão, ela vai constrangendo, ela vai paralisando a vontade daquele que sofre. Então, Kardec também vai nos dizer que a obsessão, ele é essa persistência de um espírito inferior, ou seja, de um espírito infeliz, que quer fazer o mal, que quer se divertir, que quer se vingar e que é sempre um resultado de uma imperfeição moral que dá acesso ao espírito mau. Então, se a gente analisar, opa, a obsessão, ela é sempre o resultado de uma imperfeição moral, então significa dizer que eu tenho que estar atento, trabalhar essa imperfeição que eu carrego. O que nos diz Kardec no Evangelho segundo o Espiritismo, no capítulo 17, Sede Perfeitos? Reconhece-se o verdadeiro espírita pela sua transformação moral, pelo esforço em domar suas más tendências, suas más inclinações. Quanto mais a gente ficar atento a essa observação que Kardec nos traz, mais a gente é convidado a olhar para dentro de nós, identificar aquilo que precisa ser mudado, para não cair nas teias desses espíritos que tentam prejudicar tanto encarnados quanto desencarnados. Então, se eu tenho um passado de erros, porque todos nós temos um passado bem complicado, a gente deve, primeiro, estar consciente de que a gente não está neste mundo por acaso, a gente não está a passeio, tem um objetivo: nos melhorar, domar as más tendências, as más inclinações. Mas significa dizer que o fato de nós termos um passado bem complicado, um passado de erro, significa que eu vou passar, eu tenho que passar por um processo obsessivo, eu tenho que cair nessas armadilhas? É assim que acontece? Não. Porque o que vai determinar eu cair ou não nessas armadilhas é se eu estou contribuindo para que esse

0: processo aconteça. Será que as minhas atitudes, ela não está ali facilitando o intercâmbio desses espíritos infelizes? Será que eu estou tendo um cuidado sobre aquilo que eu penso, que eu falo, que eu sinto, que eu desejo? Eu estou me esforçando no trabalho do bem? Eu estou me esforçando para ser melhor hoje do que ontem? Como é que o Espiritismo pode nos ajudar para sairmos do processo obsessivo quando caímos? Ou melhor, como é que o Espiritismo nos ajuda a não cair nos processos obsessivos? No livro Estudando a Mediunidade, ali no primeiro parágrafo da página 68 da edição 12, da 12ª edição, Martins Peralva, ele vai nos orientar a nos dedicarmos às leituras edificantes, a nos dedicarmos às preces, às meditações, ao trabalho do bem. É isso que o Espiritismo nos convida a fazer. Esse é o objetivo da doutrina espírita, a formação do homem de bem. Fazer com que ele busque o trabalho do bem, o trabalho renovador. Porque nos fortalece, nos ajuda a levantar, como diz aqui no texto, levantar o homem do abismo do eu, para que saia do egoísmo, do orgulho, e abrace a causa do bem, abrace a reforma moral, a novas atitudes. E não tenhamos dúvida que o bem que fizermos ajuda não somente àquele que recebe, mas principalmente àquele que faz. Por isso que fazer o bem elimina o mal. Que façamos, né? À medida que estamos fazendo o bem, estamos colaborando para eliminar o mal que fizemos. O Espiritismo nos oferece todos os recursos para que nós possamos levantar, sair do abismo do orgulho, da inveja, do egoísmo, da intolerância, do ódio, da raiva, do remorso, de tantos sentimentos doentios. Ele nos ajuda a nos reerguer, nos mostra o caminho, nos oferece os recursos para que nós possamos melhor aproveitar, nos colocar de fato no trabalho renovador, nos colocar de fato no trabalho de transformação, de transformar os nossos sentimentos doentios em sentimentos saudáveis. E por isso que, enquanto tivermos com a nossa visão estreita, doentias, nós estaremos atraindo companhias doentias, companhias perturbadoras. Então, Miranda deixa muito claro aqui, quando diz, a missão do Espiritismo é a mesma do cristianismo. É a mesma do Cristo. Por isso, Jesus, ao nos prometer ali no capítulo 14 de João, que enviaria o Consolador prometido, que iria trazer, iria fazer lembrar tudo aquilo que ele havia dito, ou seja, iria dar continuidade. E vem a doutrina espírita, essa luz, esse sol nas nossas vidas, para iluminar as nossas mentes, como Kardec vai dizer no Evangelho segundo o Espiritismo, capítulo 2, item 7, apresentar novos horizontes, nos tirar da visão acanhada, nos tirar da ignorância, fazer com que a gente retire de nossos olhos as escamas, os véus, para enxergar a verdade, para enxergar a luz que nos edifica, que nos eleva, para nos levantar, para que possamos sair das sombras, das nossas sombras. Mas para isso, é imprescindível nos colocar no trabalho da caridade, do amor. Por isso, né, a doutrina espírita, Kardec coloca, como a salvação pela caridade. Não há salvação se não for pela caridade, pela fraternidade, pelo amor desinteressado. E vamos trazer aqui um outro slide. Quando Miranda nos traz essa importante lição aos nossos corações, ao dizer: o erro acompanha sempre o desrespeitador da lei, enquanto ele não se modifica para a verdade e não se submete espontaneamente à reparação. No livro Justiça Divina, no capítulo 51, na mensagem intitulada Nas Leis do Destino, Emmanuel vai nos lembrar que na matemática do universo, o destino dar-nos-á sempre daquilo que lhe dermos. Portanto, o que eu ofereço, se eu ofereço amor, se eu faço bem, se eu me dedico a tratar o outro como eu gostaria de ser tratado, se eu me dedico a me melhorar a cada dia, eu estou mais alinhada ali às leis divinas, as leis do amor. O contrário, né? Se a minha atitude vai contra as leis divinas, se eu passo a me preocupar mais com o que o outro faz, com o que o outro fala ao meu respeito, se eu volto a minha atenção mais às coisas que estão acontecendo fora, as coisas da matéria, eu cada vez mais me distancio. Se eu falo mal, se eu penso mal do outro, se eu revido o que o outro faz, se eu entro na sintonia equivocada do outro, eu estou desrespeitando a lei. E eu estou me afastando da felicidade real. Vai nos dizer os benfeitores na questão 614 de O Livro dos Espíritos, que a lei natural é a lei divina, a única e verdadeira felicidade do homem, porque ela vem nos indicar o que nós devemos fazer e deixar de fazer. E nós só nos tornamos infelizes quando dessa lei nós nos afastamos, nos equivocamos, quando buscamos a felicidade fora, quando a felicidade, na realidade, a gente precisa buscar dentro de nós. Somos uma centelha divina, somos criadores. São do amor maior que é Deus, ele nos criou em sua perfeição. Deus está em nós, Seu reino está em nós. É preciso, então, voltarmos a atenção para esse amor que está em nós. E assim fazendo, nós estaremos, né, transmitindo, através de ações renovadoras, um bom exemplo, e cada vez mais, né, nos unindo a essa lei de amor que nos conduz à felicidade. Queremos dar aqui boa noite também à querida Adriane Gouveia. Boa noite. Que Jesus esteja conosco hoje, agora e sempre. Doverlândia, Goiás. Seja bem-vinda, minha querida. Que bom tê-la por aqui. Vamos dar boa noite também à Maria das Dores Santos. Boa noite, minha querida. Seja bem-vinda. E dá boa noite também à Maria. Ah, Maria das Dores Santos, ela pede vibrações para a saúde óssea de minha vizinha, Cleonice Maria Cândido Fonseca. Que Jesus a abençoe, minha irmã, em sua recuperação. Né? Então, vibrações de muita luz e muito amor para todos. Então, voltando aqui. O erro acompanha sempre o desrespeitador da lei. Então, enquanto eu não despertar para o verdadeiro sentido da vida, eu vou cada vez mais me colocar distanciado desse trabalho de reparação. Eu vou continuar errando. Eu vou continuar aumentando a minha conta, a minha dívida, não é? Como é que eu faço, então, para não ficar cometendo erros? Como é que a gente faz para não ficar cometendo os mesmos erros, não ficar se equivocando? No livro Confia e Segue, ali no capítulo 16, intitulado Reparação, o Espírito Emmanuel vai nos lembrar que é imprescindível recordar que ninguém precisa morrer na carne para ressurgir na atitude. Nós não precisamos esperar retornar para o mundo espiritual para a gente agir. A atitude deve ser tomada no dia de hoje. Vai nos lembrar, Emmanuel, que o sol renasce a cada manhã e nos ensina em silêncio. O sol chega todas as manhãs em silêncio, ilumina a todos nós e nos aquece. Assim também é o convite aos nossos corações, para fazer brilhar a nossa luz interior, aquecermos nossos corações, acalmar, para que possamos estar em condições de aquecer, de iluminar a outros corações, através do bom exemplo. E Emmanuel também vai nos lembrar, vai, aliás, nos orientar, ou dizer, aprendamos a fazer luz em nosso íntimo, através do estudo nobre, através da corrigenda dos males, pelo serviço constante do bem. Então, a melhor maneira da gente não ficar caindo nos erros ou diminuir os nossos erros, né? Não cair nos mesmos erros, é nos dedicarmos ao estudo nobre, ao estudo edificante, às leituras, às meditações, às reflexões, às palestras. E refletir, não é só assistir, mas é refletir sobre a lição que enxerga, que convida o nosso coração a mudar. É refletir sobre O que eu posso fazer hoje de melhor? Boa noite, Assunção. Boa noite, nosso amigo Orlando Assunção. Bom te ver por aqui, meu amigo. William, coloco aqui os coraçõezinhos. Deus abençoe vocês e a todos. Então, o que eu posso fazer no dia de hoje? A gente recorda sempre a questão 919, A de O Livro dos Espíritos. É uma questão que sempre a gente está falando dela, porque nós, sobretudo espíritas, deveríamos estar constantemente recorrendo a essa questão no nosso dia a dia. Porque o Espírito de Santo Agostinho, ele nos traz o seu roteiro, ele vai nos dizer: olha, fazer o que eu fazia ao fim do dia, passava uma revista, o que fizera. Ou seja, ele nos coloca ali as atitudes que ele tinha. Ao final do dia, ele perguntava à consciência se ele não tinha feito algum mal ao outro, se alguém tinha alguma coisa para se queixar dele. São essas atitudes que nós somos convidados a refletir. O que eu fiz hoje? Eu fiz algo bom? Eu fiz algo que alegrou o meu coração, que alcançou outros corações? A minha atitude de hoje foi uma atitude boa? Eu dei um bom exemplo? Ou eu não tratei o outro como eu gostaria de ser tratado. Ou teve algo que eu fiz que depois eu digo, nossa, não podia ter feito isso, não podia ter falado isso. Então, são questionamentos que, ao final do dia, ou antes de dormir, nós somos convidados a fazer. Essas reflexões vai nos ajudando no autoconhecimento. Vai nos ajudando a não cair nos mesmos erros. Porque quando assim fazemos, esses erros vão nos acompanhando. E erros, né, vão se multiplicando. E cada vez mais nós vamos estar distanciado da lei, desrespeitando a lei maior. O que nos diz Kardec no capítulo 28, item 3 do Evangelho, segundo o Espiritismo? Cada infração à lei de Deus é uma ofensa que fazemos ao céu. E uma dívida que, cedo ou tarde, teremos que quitar, né? Teremos que saldar. E partindo aqui para o último slide que a gente vai trazer na noite de hoje. É quando Miranda nos traz essa informação ao dizer: em qualquer problema de desobsessão, a parte mais importante e difícil pertence ao paciente, que, afinal de contas, é o endividado. Então a gente percebe que em qualquer problema de desobsessão, seja ela qual for, a parte mais importante. Qual é a parte mais importante? É aquela que, né, que está sendo aquele que no momento está sendo a vítima do presente, que ele deve fazer o esforço por se melhorar. Essa é a parte mais importante. Por mudar os hábitos mentais, os hábitos diários, transformar, fazer leituras edificantes, meditar, preces constantes e se colocar no trabalho transformador. Se dedicando ao trabalho do bem. Essa é a parte mais importante para aquele que está passando o processo obsessivo. Mas é a mais difícil. pertence ao paciente, que afinal de contas é o endividado. Porque aquele que hoje é vítima é o grande devedor do ontem. A gente não tem acesso ao que a gente fez no passado, com a bênção de Deus. Senão, se lembrássemos do que fizemos em encarnações pretéritas, sentiríamos certamente muita vergonha. Mas Deus, que é nosso Pai, infinitamente bom e misericordioso, Ele nos dá a bênção do esquecimento. Mas a gente traz essa dívida. E se a gente cai, né, se permite a entrar nesse processo de obsessão, cabe àquele que está sendo obsidiado se esforçar por se melhorar. Mas é uma tarefa mais importante e difícil. E é difícil porque muitas vezes aquele que procura um tratamento na casa espírita, que está ali sofrendo, busca atendimento, ele é acolhido. É acolhido ele e é acolhido também o obsessor. Porque o obsessor precisa de tratamento, precisa ser acolhido, porque ele está ali atrás de se vingar, porque no passado, aquele que hoje é vítima, no passado aquele foi o algoz, foi quem prejudicou, foi quem cometeu crime. Então, o obsessor, ele, envolvido com um sentimento de mágoa, de rancor, de ódio, ele passa a perseguir aquele que fez muito mal a ele. E aí, quando ele encontra, ele passa a obsidiar. Então, ele é acolhido, é levado a tratamento adequado. E aquele que está sendo obsidiado também passa pelo tratamento e orientação. E a orientação na casa espírita, geralmente, passes, água fluidificada, assistir palestras públicas, participar de estudos e, o mais importante, se esforçar por se melhorar, cultivando pensamentos positivos. Veio um pensamento ruim, negativo, chegou, imediatamente assume o comando. Esse pensamento não é meu. Esse pensamento não vem de Deus, não vem de Jesus. Não é bom esse pensamento. Quer me deixar triste? Esse pensamento quer me arrastar para o mal? Então não é bem-vindo. É esse esforço. A gente recebe o tempo todo, né? Muitos pensamentos variados a todo instante. Mas à medida que a gente vai fazendo esse trabalho de cultivar pensamentos bons, de ocupar os nossos pensamentos com coisas boas, com estudos, com meditações, com músicas edificantes, a gente vai limitando o acesso a essas forças perturbadoras. Então, é esse esforço que é o mais importante, para a gente se melhorar. E o outro ponto importante é se dedicar ao trabalho do bem, ao trabalho voluntário. Quando a gente se dedica a fazer o bem, a gente fica com a nossa mente ocupada com coisas boas. E quando a gente ocupa a nossa mente com coisas boas, a gente vai dar acesso a pensamentos, a influências negativas. Chegou, a gente rapidamente muda, substitui por pensamentos bons. Então, é estar nesse esforço que é o mais importante, de se melhorar, ter paciência. Não é fazer meditação hoje, fazer prece no dia de hoje, fazer o evangelho no dia de hoje e amanhã esquecer. Amanhã eu estou sem tempo. Não, é um trabalho paulatino. E deve ser constante. É por isso que muitas vezes, quando ocorre, né, de alguém fazer o tratamento desobsessivo na casa espírita, fica bom. Né? Fica bem. E aí, quando fica bem, sem perceber, vai se afastando das suas obrigações consigo mesmo. Ah, eu não tenho tempo de hoje para casa espírita. Ah, semana que vem eu vou. Ah, surgiu uma festa. Aí eu vou na festa, depois eu vou para o centro. A tentar o estudo. Ah, hoje não deu para assistir o estudo, não deu para participar, o estudo, não deu para ir o estudo. E aí, pouco a pouco, a pessoa vai se distanciando até cair novamente. Ah, então quer dizer que o fato de eu me afastar da casa espírita facilita o acesso a entidades perturbadoras para que eu caia novamente na obsessão? É assim que acontece? Não. Lembremos, a doutrina espírita não faz proselitismo. O objetivo da doutrina espírita é a formação do homem de bem. Se ele fez o tratamento e continuou, né, na sua transformação moral, continuou fazendo o bem, continuou se dedicando ao bem, isso é o mais importante. Certa vez, eu gosto até aqui de lembrar, certa feita, uma senhora procurou o Chico muito preocupada, porque o marido para ela, o marido dela, tinha um grande defeito. E ela, Chico, eu quero falar com você. Quero saber o que você me diz, porque meu marido, ele tem um defeito muito grande. E ele disse, pois não, minha filha. Ah, Chico, o meu marido é uma pessoa muito boa, sabe? O meu marido, ele faz o bem, ele ajuda as pessoas. Ele é um pai maravilhoso, ele é um esposo fantástico, ele é um homem muito bom, ele é um bom patrão, ele adora ajudar as pessoas. E o Chico já estava se perguntando, mas meu Deus do céu, que defeito é que esse homem tem? E ela disse, ô Chico, você sabia que o meu marido, ele não é espírita? Como pode, Chico, tão bom ser espírita? E aí o Chico disse, ô, minha filha, se ele é tudo isso que você está dizendo, se ele é um homem bom, se faz caridade, já tá bom demais. Quem era que precisava ser espírita? Ela, que não tinha entendido que o objetivo da doutrina espírita é a formação do homem de bem. Não é? Então, o mais importante, como a gente viu nesse último slide, é a pessoa estar no esforço por se melhorar. Porque quando a gente está nesse esforço de melhorar as nossas atitudes, cultivar bons pensamentos, repelindo os maus, nos colocando no trabalho do bem, a começar dentro de casa, sendo mais tolerante, mais paciente. Né? Então, pequenas atitudes vão fazendo com que a gente vá se fortalecendo. Cada vez mais, a gente vai ficando fortalecido, impedindo que forças perturbadoras tenham acesso à nossa casa mental. A gente fica mais atento. Bateu na portinha da nossa casa mental, estejamos atentos. Vem de Deus, vem de Jesus, vem dos Espíritos amigos, seja bem-vindo. Não vem de Jesus, quer nos perturbar, quer fazer com que a gente faça fofoca do outro, que a gente compartilhe o defeito do outro, ó, a gente manda embora e assume o comando. E assim fazendo, né, renovando as nossas ações no bem, no amor, na caridade. A caridade no sentido da palavra, como a entendia Jesus, a gente vai lidando, a gente vai ficando mais atento às influenciações negativas que nos chegam e menor a chance da gente cair nas teias dessas entidades perturbadoras, né, de entrarmos no processo obsessivo. Tá certo? Então, aqui. Chegou aqui o Josélio. Boa noite, Josélio. Que bom que você esteve por aqui com a gente. Nós queremos agradecer imensamente a cada um que esteve conosco ao vivo, àqueles que irão nos acompanhar posteriormente. Que Deus e Jesus abençoe a todos. Queremos também agradecer mais uma vez à Web Rádio Fraternidade, à Web Rádio Portal da Luz, de Dourados, que faz a transmissão desse estudo ao Luiz, o fundador da Web Rádio Portal da Luz, aos amigos parceiros, que Deus e Jesus abençoe a todos. Okay? Muita paz e até o próximo estudo, se Deus assim nos permitir. Até lá.
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2: 16 horas e 16.

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1: Dezesseis horas e 30 minutos.
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1: Bom dia! Que maravilha, né? O Cristo sorrindo para nós na tela. Ai, que coisa linda! É uma imagem que nos faz sentir mais a presença do Mestre. Então, eu quero agradecer ao Luiz Domingues, né, por esse momento de oração. Gratidão a todos. Para nós, boa tarde. Para vocês, bom dia. Agradecer a todos os canais parceiros, né, que retransmite esse canal. Gratidão a todos aqueles que já estão conosco. E gratidão a todos aqueles que participaram hoje do programa Saúde, onde nós vibramos pelo Japão, que o Japão estava tendo risco de tsunami, e graças a Deus nós saímos do vermelho, foi para o amarelinho, e agora já está tudo bem, pode ser que aconteça terremotos. Então eu quero agradecer a todos aqueles que estavam lá conosco, viu? Vamos então aqui, Ana Rogéria, bom dia Ana Rogéria querida, bem-vinda, tenha um bom dia. Ana Rogéria está em Caicó, né, Rio Grande do Norte. Querida Ana Maria Santos, bom dia, senhor Luiz. O senhor Luiz sempre me ajuda aqui nos bastidores, viu? Aninha Rogéria e boa noite, Neide, né? Paz e sempre, Fortaleza, Ceará, Brasil. Lembrando que lá onde ele está, é uma hora menos, né, que o lugar horário de Brasília, se eu não me engano. Temos aqui o David Yalce, para ele é boa tarde, porque ele está no Japão. Oi, Davi, oi, Dá. Um abraço para você, que bom tê-lo aqui conosco. Temos também o Marcondes Moreira, bom dia Marcondes, Paulista, Pernambuco, bem-vindo. Aqueles que desejarem deixar a aguinha, podem deixar, viu? E colocar os nomes também para vibração, vamos colocar. Ana Maria, querida, Ana Rogéria está dizendo como é bom estar aqui com vocês. Nós é que agradecemos, Ana. Ana Maria, oh glória, graças a Deus pelo amor infinito, que maravilha. Temos Maria Benedita, oi Benê, bom dia, boa tarde, boa noite, muita paz e muita luz. Só esse bom dia, boa tarde, boa noite, já nos alegra tanto o coração, né? Cada comentário é uma vibração amorosa. Então eu tenho certeza que o senhor Luiz recebeu, porque ele está também aqui conosco. Então, eu espero que todos estejam bem, que tenham tido um sono bom, né, Yara? A Yara chegou agora, Aracaju, né, Yara da Silva, Aracaju Sergipe, bom dia, Jesus nos abençoe a todos nós, saúde, paz, beijos no coração. Temos aqui o seu Marcondes dizendo, graças a Deus, né, que vibraram, né, o Japão ficou tranquilo. Hoje nós vamos orar bastante também, para todos nós, para nossos irmãos encarnados, né? Nossos irmãos desencarnados, aqueles que estão nos hospitais. Eu estou muito feliz hoje, depois que o Japão saiu da faixa vermelha, do alarme de evacuação, né? Não era minha região, como vocês sabem, era outro lado, mas é igual, né? Então nós vamos orar muito para agradecer. Então até que vão chegando nossos amigos, os nossos amores, nós já vamos fazer a prece de iniciar, né? Para iniciar aqui esse momento de oração. Deixa eu ver, Maria Benedita, as forças da natureza, né, minha querida? Isso mesmo. E Ana Maria, Maninha Benedita Campos, todos irmãos, muita paz, muita luz. Então vamos lá, vamos orar, né? Vamos convidar o nosso amigo, irmão de todas as horas, o nosso Mestre Jesus, qual é grande a minha alegria de estar reunidos novamente neste dia com vocês. Então vamos pedir a Ele, em nome de Jesus, o Cristo, o Filho de Deus, em nome de nosso Pai Criador, é que nós iniciamos esse momento de oração, que nesse momento os nossos corações tenha na nossa mente o pensamento conectado com o nosso Mestre Divino, com os nossos anjos guardiões e com as falanges do bem, do amor, para que esse momento possa alcançar muitos corações, muitos locais e até nossos irmãos também, que assistem, né, através da espiritualidade, esse momento de aprendizado em família, a família com Jesus. Gratidão, então? Então, vamos lá. Ana Maria, deixa eu ver, eu lembrei da passagem do Evangelho quando Jesus anda nas águas e acalma as tempestades. É assim a nossa vida, que o Senhor Jesus faz, né? Que bênção, Maria. Realmente fui muito abençoado. E eu tenho certeza que vamos estar amparados por muito tempo. Então, vamos lá? Primeiro, eu gostaria de ler o prefácio do Evangelho segundo o Espiritismo para nós. Porque esse prefácio já nos diz tudo sobre os Espíritos do Senhor. Então, ele diz assim: os Espíritos do Senhor, que são as virtudes dos céus, como um exército imenso que se movimenta ao receber a ordem de comando, espalham-se por toda a face da terra. Semelhantes a estrelas cadentes, vêm iluminar o caminho e abrir os olhos aos cegos. Eu vos digo em verdade que são chegados os tempos em que todas as coisas devem ser restabelecidas no seu verdadeiro sentido, para dissipar as trevas, confundir os orgulhosos e glorificar os justos. As grandes vozes do céu ressoam como toque de trombeta, e os coros dos anjos se reúnem. Homens, nós vos convidamos ao divino concerto, que vossas mãos tomem a lira, que nossas vozes se unam, e esse hino e num hino sagrado se estendam e vibrem de um extremo do universo ao outro. Homens, irmãos amados, estamos juntos de vós. Amai-vos também uns aos outros e dizei do fundo de vosso coração, fazendo a vontade de meu Pai, do Pai que estáis no céu, que está no céu, Senhor, Senhor, e podereis entrar no reino dos céus, o Espírito da verdade. Essa leitura que fiz está no prefácio do Evangelho segundo o Espiritismo. Vocês ouviram ele dizer: os Espíritos do Senhor. Nós somos Espíritos do Senhor encarnados e temos nossos irmãos Espíritos do Senhor desencarnados que estão como um exército imenso. Temos nossos irmãos Espíritos do Senhor desencarnados que estão como um exército

Bom dia, querida irmã. Deus abençoe sempre. Gratidão, bem-vinda. Aqueles que desejarem, né, deixar aí o copinho, a jarrinha, né, de água à vontade. E também temos, deixa eu ver, Ana Maria diz assim: esse prefácio é lindo. Adoro ouvir. Eu também. A gente lê e não se cansa, né? Ana Maria diz também que dá para sentir a força dessa mensagem. É uma força muito grande quando ele diz assim: homens, irmãos amados, nós estamos junto de vós, nós estamos convosco. Então é uma alegria, né? E Ana, olha só, Benedita querida, bom dia. E está aqui com você, Ana Rogéria, saudando a nossa querida Ana. E temos aqui também o livro Cura. Esse livro Cura, a luz talvez reflete, né? Cura o nosso mestre Jesus, aqui dá para ver melhor, eu acho, né? E Francisco Cândido Xavier. Nós vamos ler algumas leiturinhas, né? E nós vamos conversando nesse momento bendito, né? Como eu disse a vocês, aqueles que chegaram depois, estou muito feliz por as orações do Cristo, a todas as vibrações, o Japão entrar numa sintonia do tsunami acalmando, né? Esse prefácio é simplesmente lindo, né, Ana? Eu sempre gosto de abrir assim aleatoriamente. Saiu aqui uma mensagem de Dr. Bezerra de Menezes. Dr. Bezerra de Menezes diz: trabalhando, um prato de sopa em nome do Mestre vale mais que centenas de palavras vazias, quando as palavras estão realmente vazias de compreensão e de amor. Entreguemos ao Senhor as lutas estéreis a que somos tantas vezes provocados e prossigamos com Ele no trabalho edificante do bem. Então, o trabalho edificante com o bem é o importante, é o caminho que nos diz o nosso irmão Bezerra de Menezes. E mais uma leiturinha, olha só o que saiu. Quando algum de vós outros, encarnados ou desencarnados, não oferecer condições satisfatórias para integral aproveitamento dos minutos terrestres na obra divina, olvidemos, esquecemos, né, a leviandade que fere, e semeando ao invés dela, essa leviandade que fere, vamos semeando flores abençoadas. Vamos semeando flores de cooperação e de amor. Quem é que não quer receber uma flor amorosa? Uma, como se diz, uma flor de coração, né, Odete? A Odete Fátima, bom dia a todos, querida. Que lindo, né? O bebê aí nas suas costas, o filhinho, o neto que seja, que coisa linda, né? Temos aqui boa tarde para nossa querida Maria Tsujimura. Vamos juntos aqui, né, nesse momento de oração. Agradecer. Já agradeceram o amanhecer aí no Brasil? Já sentiram aquela emoção de estar novamente no corpo físico? Eu e Maria Tsujimura e alguns irmãos do Japão, nós já estamos no entardecer, então nós estamos agradecidos, né? Porque passamos o dia um pouco apreensivos, fomos fazer os nossos deveres, mas estamos aqui. E Ana Maria diz que, querido e amoroso irmão, Doutor Bezerra de Menezes, quanta gratidão. Agora nós devemos orar bastante, nos pedimos, porque agora é um momento onde se necessita de muita oração. Nós sabemos que a espiritualidade maior atua, que a espiritualidade maior, ela sempre vai buscar nos auxiliar. Mas nós precisamos fornecer essa energia, fornecer a nossa vontade e através da nossa energia que estamos encarnados, eles podem auxiliar muitos irmãos. O Fernando Gouveia diz assim: bom dia, rogo vibrações pela minha recuperação. Fernando, olha, Campinas, São Paulo, que o nosso Senhor Jesus Cristo e a falange bendita dos médicos de Jesus, que nós falamos agora há pouco da cura, olha, cura, possa adentrar em seu lar. Abra o seu coração, meu irmão, e você aos poucos, né, vai se recuperando. Que nessas vibrações de amor, nós vamos pedindo um pelo outro, não é verdade?
Então, agora aqui,

0: Eu vou ler para vocês uma mensagem que nos acalenta o coração. Essa mensagem é de Khalil Gibran, para nos fortalecer o ânimo, né? Aprendi o silêncio com os faladores, a tolerância com os intolerantes. Aprendi a bondade com os maldosos. E por estranho que pareça, sou grato a esses professores. Então, olha só o que diz Khalil Gibran, que ele é grato aos faladores, que ele aprendeu com eles o silêncio, a tolerância ele aprendeu com os intolerantes. Então, todos aqueles que às vezes nos causa um fogo, né, quente, o silêncio é o melhor remédio, porque como diz Khalil Gibran, se tornaram professores dele. Então, olha só, uma pérola é um templo construído pela dor, à volta de um grão de areia. Que nostalgia nos construiu o corpo e à volta dos quais esses grãos? A neve e as tempestades matam as flores pelo frio, mas nada podem contra as sementes. Então, aqui no Japão, quando neva, eu já disse para vocês, fica tudo branco, fica tudo embaixo da neve e parece que está tudo morto, que está tudo seco. Mas quando chega a época, elas vão brotando de novo. E Khalil Gibran nos diz que pode matar as flores, mas não podem matar as sementes. E nós somos sementes, somos a semente do jardineiro divino, somos as ovelhas do amor que o Cristo cuida com tanto cuidado, né? São momentos de conflitos. Então, nesses momentos de conflito, Ana Maria, olha só o que diz o nosso querido irmão, Dr. Bezerra de Menezes, no momento de conflito. Ele diz assim: espera aí que eu vou encontrar. Eu achei uma frase do Dr. Bezerra de Menezes que vai bater com o que você disse. Estamos todos conectados aqui em amor, porque é uma coisa maravilhosa. Doutor Bezerra de Menezes, Ana Maria disse: esses conflitos espalhados pela terra, recebam toda a nossa vibração e o amparo dos benfeitores. Ante os conflitos que explodem no mundo, conserva-te em paz. Não te deixes envolver pelo pessimismo. Continua servindo, continua orando e abençoando a vida. E o bem triunfa sempre. Imagina, Ana Maria, se o Dr. Bezerra de Menezes diz que nesses momentos de conflitos nós permaneçamos na oração, na vibração positiva, não vamos estar doando energias para o outro lado negativo. Então, a oração faz que o planeta vá se melhorando e a espiritualidade amiga vai nos trazendo o amparo. E agora, gratidão, viu, querida, por tudo. Que lição, né? É uma lição bem bendita. Vamos ver o que nos diz a Benê. Benê disse: rogo por todos os conflitos da humanidade e por nosso Brasil e toda a população. Benê, então também temos uma mensagem para isso. Agora, hoje, agora, eis o momento da melhora que buscas. De nada lastimes. Ontem não mais existe. De tudo que se foi, só a lição de hoje perdura. Renova-te hoje e caminha sobre o eterno presente. Olha o tronco podado, lançando ramos novos. Não pares, segue e serve. Deus cuidará de ti. Está escrito no livro Espera Servindo, pela Emmanuel Psicografia, de Francisco Cândido Xavier. Socorro, nas horas serenas, agradecer a Deus. Nos momentos de crise, confiar em Deus. Nos instantes de indecisão em nossa vida, esperar por Deus. Nos problemas da vida, soluções em Deus. Ante as injúrias e golpes, silêncio e fé em Deus. Nos erros e nas falhas, recomeçar com Deus. Também Essa psicografia de Francisco Cândido Xavier está no livro Deus Sempre Conosco. Então, eu gosto de trazer essas frases, que elas são animadoras. São frases que a espiritualidade nos deu, né? Não é isso? Gratidão, né, querida? Ao Dr. Bezerra de Menezes, as falanges do bem, do amor. Ana Maria, né? Gratidão a todos. Vamos ler mais aqui. Neide, que mensagens lindas e providenciais. Sim. E aí, querida, eu tenho mais uma, de Buda. Hoje eu trouxe muitas mensagens. Olha, Buda nos diz, a vida é um eco. Se você não está gostando do que está recebendo, observe o que estás emitindo. Esse eco que estamos doando, que estamos emitindo, nos diz Buda. Buda foi um enviado de Cristo. Foi enviado do Cristo. E Buda diz, o segredo da nossa saúde mental, da nossa saúde corporal, está em não lamentar o passado, não se preocupar muito com o futuro, nem se adiantar aos problemas, mas servir sábia e seriamente o presente, o hoje. Então, hoje é a nossa melhor versão. Hoje é o nosso melhor dia. Vamos agradecer juntos? Agradecer por este momento, este dia, este sol, esta chuva, essas flores, a natureza, a beleza. Agradecer aos nossos irmãos, agradecer a tudo que os nossos olhos possam ver. Para agradecer a tudo que os nossos olhos possam ver, vamos ler uma frase de Dr. Bezerra de Menezes. Cada pessoa que está na Terra tem um objetivo muito nobre a cumprir. Aquele bêbado jogado na calçada, aquele mendigo sem juízo, aquela pessoa drogada caída na sarjeta, aquele velhinho abandonado em um asilo, aquela mulher se prostituindo que ninguém dá valor. Todos esses têm uma missão na Terra e uma finalidade, pois se não tivessem, já não estariam mais aqui. Bezerra de Menezes. Então, olha como nossos olhos precisam também olhar aquele irmão caído, aquela irmã da vida difícil, com os olhos da caridade. A caridade é a nossa melhor arma, mas é a arma do amor, é a do bem, é aquela que nos arma com caridade, carinho, amorosidade, paz no nosso coração. Allan Kardec nos vai dizer, o melhor meio de expulsar os maus espíritos que nos perseguem é atrair os bons para nós. Portanto, atrai... Oi, bebê, não pensa aqui não, senão você vai desligar aqui da mamãe, a minha cachorrinha, gente. Ela apertou aqui, agora deixa eu voltar aqui de novo. Vou ler novamente. Allan Kardec nos diz, o melhor meio de atrairmos para nós, de expulsar os maus espíritos, é atraindo os bons. Portanto, atrai os bons espíritos fazendo o maior bem possível que possas, que os maus fugirão. Pois o bem e o mal são incompatíveis. Sede bons, sede sempre bons, e só tereis bons espíritos ao vosso lado. Allan Kardec. Eu achei esta mensagem. Ah, Neide, parece ser tão fácil, né? Como diz ele, o melhor meio de expulsar é atrair os bons. E como eu vou atrair os bons? Agradecendo a tudo. Em tudo, dai graças. Não é fácil. O nosso irmão, agora há pouco, ele pediu pela recuperação dele, né, Fernando? Ele pediu pela sua recuperação. É difícil estar deitado, sem poder movimentar-se. É difícil as dores, mas aproveitar esses momentos de dores e orar ao Pai Criador e agradecer. Tem um relato que eu ouvi de uma pessoa Ela tinha tanta dores nas pernas, mas tanta dor pelo corpo todo. Ela não conseguia nem caminhar, não tinha mais vida, não tinha mais trabalho, não tinha mais sentido. E aí um dia ela viu uma palestra que alguém disse a palavra gratidão. Comece a sentir gratidão. E essa pessoa começou a repetir todos os momentos. Gratidão pelos meus pés, pelas minhas pernas. Gratidão por essa dor que me faz buscar a Deus. Gratidão. Ok, bebê, parabéns, viu? Gratidão. Ele começou a trocar a palavra, não aguento mais. Eu não suporto mais pela gratidão. Quando ele se deu conta, ele demorou a perceber que já não estava mais tendo aquelas dores. Então, parece fácil. Não é fácil e não é brincadeira, é esforço. Esforço. Eu posso dizer a vocês que eu já comentei com vocês da ressonância do meu filho, que foi a última que ele fez agora, essa semana. Agradeço a todas as vibrações, com todo o amor. Graças ao bom Pai Criador, está tudo bem. Daqui 4 meses, mais uma ressonância. E eu sempre, quando oro, mentalizo ele saudável, ele curado. Mas o Pai sabe de tudo, né? Nós exigimos muitas vezes, mas o Pai sabe o que é melhor e o que cada um de nós tem a passar, né? Ana Maria, eu adoro esse momento de oração na quarta-feira. Na passada eu não consegui acessar. Gratidão ao Portal da Luz. Semana passada eu não fiz, querida. Semana passada foi a ressonância magnética do meu filho. Então eu não pude fazer, querida, perdão, viu? Deus abençoe e proteja todos nós, o mundo inteiro, que estamos passando por momentos muito difíceis. Vamos ler um salmo? Um salmo para alegrar os nossos corações? Olha, um salmo. Antes do salmo, André Luiz, não gaste suas energias tentando consertar os outros de qualquer modo. Vamos perder um montão de energia. Se nós queremos modificar o próximo, não vai dar. Então, André Luiz está dizendo, não perca as tuas energias tentando consertar o outro de qualquer maneira. Quando consertarmos a nós mesmos, nos diz André Luiz, reconheceremos que o mundo está administrado pela sabedoria divina e que a obrigação de cooperar invariavelmente para o bem é nosso dever primordial, nos diz o nosso irmão André Luiz. Por que está dizendo isso, Neide? Porque às vezes a gente tenta mudar o outro e quer que o outro faça aquilo que nós queremos. Não vai dar. Vamos perder um montão de energia. Vamos ficar cansados, vamos ficar irritados e não vamos conseguir mudá-los. Então, se nós somos inteligentes, somos seres sábios, seres é que estamos a caminho e queremos mudar, então aquela energia que eu quero mudar ele de todo jeito, eu passo a vibrar mentalmente por ele. Nós temos familiares difíceis, todo mundo tem, eu também tenho. Mas aí a gente vai pensando, valerá a pena? André Luiz diz que é perda de tempo. Nós vibrarmos por aquele que não, assim, entrarmos na sintonia dele, para mudá-lo. Mas que é grandiosamente grande nós deixarmos que ele siga o seu caminho e orarmos por ele. Vamos cumprimentar, deixa eu ver, eu acho que eu já li. Que notícia maravilhosa, né, querida? Graças a Deus, nosso Pai, a todos vocês. E nós temos aqui a José Souza da Silveira. Oi, José. Tudo bem? Como é que você está? A oração é o principal canal, o meio de comunicação com as quais nos conectamos com o Criador e os Espíritos Consoladores que nos orientam e fortalecem. Em momentos difíceis, tem a prece de Cáritas. Eu amo a prece de Cáritas. Eu fiz ela num programa aí, acho que uns 2, 3 dias atrás. José, me diga de onde está falando, que cidade do Brasil. Maravilhoso esse seu comentário, meu irmão. A prece é uma telefonia divina. É um telefone que nunca vai estar ocupado para nós. E quando nós estamos desesperados, às vezes não conseguimos orar. Mas mesmo nesses momentos, a tentativa da oração é muito importante. Eu estou procurando o salmo que eu vou ler para nós hoje. E aí, quando eu procuro, quem procura acha, né? Quem dá, recebe, né? Então, estou procurando. Aguarde aí, vão colocando aí os comentários aí, que eu amo os comentários de vocês. Vamos lá? Deixa eu ver. O José me respondeu, vou ler. O José está assistindo. Gratidão. Porto Alegre, Rio Grande do Sul. Olha, temos um ponto de luz. Eu sempre digo que cada irmão que está aqui, que adentrou em esse momento, é um ponto de luz no local que ele está. Então, nosso irmão está em Rio Grande do Sul. E Ana Maria nos diz que, Neide, está acontecendo isso numa família amada aqui que conheço. Peço vibrações por eles para harmonizar. Sempre podemos mudar as pessoas, realmente família, né? Rodrigues em Fortaleza, querida. Nós podemos mudar, sabe como? Com o nosso pensamento, enviando, como você colocou, vibrações amorosas, vibrações de amor. E rogando à espiritualidade. Nós sempre temos que mentalizar Jesus. Jesus, primeiramente, mentalizamos o Mestre, nossos anjos guardiões, e aí nós vibramos para os seres que necessitam. Vamos dar boa tarde, porque a Cláudia é boa tarde. Querida Cláudia Yamashiro. Bom dia, boa noite, querida. Um abraço para ela e boa tarde, que ela está no Japão. Vamos lá? Salmo 23. Aqueles que desejarem. É colocar em seu pensamento o Mestre Jesus abençoando, né, os necessitados, os nossos amores, os hospitais, né, as crianças, os adoentados. Esse Salmo 23 é dito por irmão Jacob no livro Voltei. Então vamos lá? O Salmo 23. O Senhor é o nosso pastor, nada nos faltará. Deitar-nos faz em refúgios de esperança e guia-nos suavemente às águas do repouso. Refrigera-nos a alma e conduz-nos pelas veredas da justiça, na qual confiamos por amor ao seu nome. Ainda que andemos pelo vale da sombra e da morte, não temeremos mal algum, porque ele está conosco. A sua vontade e a sua vigilância nos consolam. Prepara-nos uma mesa farta de bênçãos, ainda mesmo na presença dos inimigos que trazemos dentro de nós. Unge-nos a cabeça de bom ânimo e o nosso coração transborda de júbilo. Certamente que a bondade e a compaixão do Senhor nos seguirão todos os dias da vida e habitaremos na sua casa divina por longo tempo. Que assim seja, irmão Jacobe, no livro Voltei. Aqueles que quiserem ler esse Salmo 23, é só procurar Salmo 23 pelo irmão Jacobe. Diga-me todos. Se não é precioso. Se falta-nos algo para que nós possamos entender o amor do Pai por nós. Deixa eu ver nossa horinha, né? Deixa eu ver, eu cumprimentei a Cláudia. Aqui, Ana Maria. Peço ao Dr. Bezerra de Menezes que ampare essa família, todas as famílias da criação. Maria Benedita, rogo todos os dias o amparo da família sagrada para meus amores e a família humana. Abençoa, Senhor, as famílias. Amém. Abençoa, Senhor, a minha também. Né? Tem uma musiquinha assim, né? Eu sou péssima para cantar, mas a música diz: Abençoa, Senhor, as famílias. Amém. Abençoa, Senhor, a minha também. É tão bom cantar. Vamos dizer gratidão. Gratidão, Jesus. Gratidão, Pai Criador. Vamos lá? Aí é Ana Maria, Maria Benedita, Maninha, né? Somos irmãos, que maravilha. Cristiana Andreata, você é muito especial, glória a Deus. Você que é especial, querida. Glória a Deus. Gratidão, viu? Um beijo em seu coração. Nós temos Cristina, é Cristiana, né? Andreata, bom dia. Blumenau, Santa Catarina. Olha que coisa boa! Blumenau chegou um pontinho de luz que se chama Cristiana. Quando nós entramos em um estado de oração, todos nós, com a nossa energia, seja buscando, querendo receber, não importa, nos tornamos uma fonte, um pingo de luz para a espiritualidade atuar com Jesus. Maria, querida Benê, a nossa também. Padre Zezinho, né? Ai, é Padre Zezinho que diz essa música. É muito linda. Eu tinha aqui um livro de poeminhas. Vocês sabem que eu amo poeminhas, né? Mas na hora que eu procuro, some. E ultimamente eu não tenho feito poeminhas, né? Mas eu tenho aqui uns que eu faço de vez em quando. Então vamos falar uns poeminhas? Eu tenho mais mensagens. Vocês, tá tudo bem, né? Olha só. A Neide adora poemas. Eu gosto de ler, eu gosto de pronunciá-los, que falo em português, às vezes eu erro, tá? E também eu gosto de escrevê-los. Vamos lá, então. Deixa eu ver essa daqui, deve ter sido. Ah, essa aqui eu escrevi faz muitos dias já, hein? Faz tempinho. Eu vou dizer ela para vocês. Olha que lindo! Vou ler para nós. Olha só, tá todo rabiscadinho aqui. Mas eu vou ler. Mestre divino, amigo, irmão, adentra em nossa alma, ilumina o nosso coração. Cada segundo dedicado ao aprender é luz que vai brotando dentro do nosso ser. A doçura, mestre, dos teus ensinamentos nos faz refletir em todos os mandamentos. Como nós é grandioso amar a Deus sobre todas as coisas e ao irmão meu, mesmo sem me doar, meu próximo, como meu amigo, como meu irmão, estou amando como o mestre nos diz amar. Que Deus os abençoe e possa trazer paz e luz. O Mestre Jesus espera por todas as almas, até os infelizes, desânimo e tristeza nos chama para a luz. Mas a vontade de amar traz muitas surpresas. O amigo firme na oração atrai amigos de luz, amparando a todos os irmãos, Deus ilumine e os abençoe. Muita paz e amor, bênção se derrame sobre todos nós. Glória ao nosso Senhor. É um poema, né? Que estava aqui já. Eu falei, olha, que coisa bonita. Como Deus é maravilhoso, precioso. Deixa eu ver. Eu cantei bem, eu sou muito. Eu não sei cantar direito, não, Ana Maria, mas vamos lá. Vou pedir a maninha Rosângela Lira para te mandar essa canção da família do Padre Zezinho. Manda para mim, porque eu quero ouvi-la. E temos o Fernando Gouveia, eu agradeço pelas preces. Gratidão, meu irmão, tenho certeza que você vai melhorar. Vamos pedir ao nosso Senhor Jesus Cristo, vamos pedir a doutor Bezerra de Menezes, vamos pedir à irmã Sheila que se aproxime de teu coração, de teu físico e os teus órgãos possa ser injetado através da espiritualidade um bálsamo verde, de cura. Confie, tem esperança, viu, querido? Vamos lá. A Kayla. A Kayla, tecnologia. É, não, a Kayla é minha cachorrinha, sabe? E ela fica cantando, resmungando aqui também, porque ela quer cola. Eu vou pegar ela, vou mostrar para vocês. Vem com a mamãe, vem. Um segundinho, eu vou mostrá-la, viu? Vem, vem, bebê. As pessoas estão querendo ver você, porque você é reclamona da mamãe. Aqui está meu bebê. É ela, a maravilhosa. Então, vamos continuar. Oração tem que ser feito muito. Muito gratificante iniciar aqui o dia com mensagens sublimes a nos fortalecer a nossa jornada, graças a Deus, né? E também a verdade, né? Então vamos lá, daqui a pouco nós encerramos, para não tomar muito tempo de vocês. Se quiserem mais poeminha, digam, porque eu tenho um montão por aqui, viu? Adoro os poemas, que não são meus, é claro, vocês perceberam, né? Eu não poderia escrever uma coisa tão linda daquele jeito. Só pode ser a bondade divina mesmo. O Pai Criador é tão bom, né? Então vamos lá? Vamos ler uma mensagem que eu preparei aqui para nós, né? Para nos animar. E já já vamos fazer nossa oração de encerramento. O Buda nos diz: nem todo olho está, nem todo olho fechado está dormindo. E nem todo olho aberto consegue ver. Olha, vocês viram a sabedoria de Buda? Nem todo olho fechado está dormindo. E nem todo olho aberto consegue ver. Porque quando nós conseguimos ver com os olhos do Espírito, a minha cachorrinha dorme quando eu estou orando. Ela cochila. Porque nós falamos de Jesus, né, amor? Nós falamos de amor, né, bebê? De Jesus, né, coração? Como Jesus é precioso. Então ela cochila a energia. Buda também nos diz: não viva no passado, não sonhe com o futuro. Concentre toda a tua mente no teu momento presente. Então, olha só, nós temos que concentrar a nossa mente no momento presente. Chico Xavier disse: não perca seu tempo defendendo-te, nem tentando provar nada a ninguém. A sua consciência é o seu mestre e o seu guia. Só Deus sabe de suas intenções, de sua bondade e de seus defeitos. O que importa de verdade é o que você pensa de si mesmo, e Deus sabe, porque Deus conhece a cada um de nós, né? Agora vamos lá. Mais um pouquinho e fechamos, né? Leon Denis. Leon Denis nos diz: o estudo mais necessário para nós é o estudo de nós mesmos. Conhece-te a ti mesmo. E quando eu passo a me conhecer, eu sou chorona. Eu sou muito sensível. Choro com isso. Eu sou muito chorona. Então, antes, quando as pessoas me diziam alguma palavra ofensiva, eu chorava muito. Aí eu ficava magoada, eu nunca devolvi, mas eu ficava magoada com aquilo e chorava. Agora, se eu chorar, já é outro motivo, estou aprendendo. Eurípides Barçanufo: o amor é tudo o que temos, o único caminho pela qual um pode ajudar o outro é o amor. Eurípides Barçanufo. Então vamos ler o comentário de José. José é: poemas e frases, qualquer que sejam, refletem o momento do espírito, manifestam os nossos desejos e anseios. São gotas de amor que derramamos como bálsamo nas chagas espirituais do dia a dia. Nossa, José, você é muito doce nas suas palavras e você tem bom entendimento. Ai, pena que eu não tenho o seu contato. Você é espírita? Onde está? Gostaria de convidá-lo um dia para fazer um programa comigo. Um evangelho no lar ao vivo. Olha que seria maravilhoso, né? Seria perfeito, porque a gente tem que aproveitar. Olha que coisa linda. Os poemas. Como ela é amorosa. Ela é. Né, princesa? Né, bebê? Obrigada pelo beijo, viu, querida? Então tá. para não tomar o tempo de vocês, né? Aí eu não vou ficar aqui sozinha, falando sozinha, né? Então eu tenho que falar logo. Eu falo. Então vamos aqui. Então vamos orar, né? Vamos orar, então, para nós. Ah, não, mas nós não podemos orar sem fazer, né? Terminar sem fazer uma oração, né? Vamos ver isso aqui. Nossa, eu mesmo me assusto, porque nem. Ok, vamos fazer essa oração do anjo aqui, ó. Tem uma aqui. Eu encontrei. É que não dá para vocês verem por causa da luz, né? Eu acho que se eu fiz. Ah, ok. Tá vendo? Né? Então vamos lá. Vamos. Irmão José, né? Sim, irmão José tá inspirado, né? É o José Souza da Silveira. Gostei muito das frases, né? De todos. Olha só. Anjos do Senhor, anjo meu, anjo teu, como nos ajuda e sempre nos procura, anjo que nos auxilia, seja de noite ou seja de dia. Anjos de amor, desejosos de servir ao Senhor, o Cristo Jesus, o amigo, o irmão, nossa estrela de luz. Amores que já se foram, passando pela escola, transformando o caminho de pedras em caminhos com flores. Anjos amigos, anjos guardiões, obrigada por ser os nossos protetores. Ah, que coisa boa! Como é bom, né, existir, né? Vamos, então, fazer a nossa oração de encerramento, senão vocês vão, Ana Rogéria, com os ossos exemplos, com os nossos. Não entendi, Ana. Com ossos exemplos? Põe de novo, porque eu sou meio lentinha, tá? É, eu não entendi muito bem. Então vamos lá, que nós já estamos com 45 minutos. É momento de oração. Vamos agradecer ao Criador, agradecer o dom da vida, agradecer a bondade divina, agradecer aos animaizinhos, olha que beleza da criação, as águas que nos servem. Vamos rogar ao Cristo de Deus que permita que a espiritualidade superior possa fluidificar as águas de todos os lares, que as cachoeiras, os rios que nos fornece tanta abundância sejam abençoadas. E que também esse momento que todos estamos em oração possa chegar a muitos corações, chegar a ambientes aonde nossos irmãos estão em um leito de cama, um leito de hospital, talvez um asilo solitário, com a vontade de receber uma visita de alguém, que os anjos do Senhor possam visitá-los, que as crianças abandonadas possa receber um carinho no Natal, que possa sequer ter um pão no dia de Natal, que as nossas mesas fartas, cheias de coisas que às vezes rebotamos, que esse ano nós possamos refletir e compartilhar como Jesus compartilhou, o amor e o pão que alimenta o corpo e a alma. Ó Jesus, gratidão, Senhor. Abençoa todos os lares, abençoa esse canal e todos os canais parceiros. Ilumina, Senhor, a cada um de nós, para que possamos nos tornar instrumentos de tua paz. Que assim seja, graças a Deus. Gratidão, viu? É, deixa eu ver. Ah, o senhor Luiz, gratidão, Portal da Luz, todos os irmãos. Lumi-chan. Neide-san, konbanwa, Mina-san, ohayou gozaimasu, Kai-chan, né, Ginki-ni, sugose-masho-yoni, oinori arigatou gozaimasu. A Lumi-chan chegou agora. Lumi-chan, imau arimasu kedo, né? 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Itsumo arigatou gozaimasu, daisuki desu. Kokoro kara, arigatou, né? Tomodachi itte kurete. Eu tô falando em japonês com ela, que ela chegou agora, mas eu vou encerrar, que já estamos no nosso momento, né? E agradeci ela em nome de todos. E graças a Deus, né, Maria Benedita, os convido para hoje no Brasil é quarta, quinta-feira? Os convido para quinta-feira no Brasil, às 18h30, no canal Renovando Consciências. Web Fraternidade também retransmite o Evangelho no Lar. Gratidão a todos, um beijo em todos os corações. Gratidão, Odete, Belo Horizonte, um beijo em Belo Horizonte. Gratidão, fiquem com Deus e que a paz do Senhor possa alcançar. Até quarta, querida, isso, ela me lembrou muito bem. Até quarta-feira que vem. Eu os aguardo. Ah, quarta-feira que vem será o último momento de oração da quarta-feira. É dia 17? Dia 17 será o último momento da oração. Aí vamos entrar em um. Eu não sei falar em português, então vou falar descanso até janeiro. Então eu vou sentir muita falta com os corações. Um beijo. Vamos lá, então. Até mais. Tchau, tchau.
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1: Dezessete horas e 23 minutos.

0: 17h23.
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Alô, caros e caras ouvintes, programa Conexão Pineal. E hoje nós estamos aqui ao vivo nos estúdios da Rádio Boa Nova, em Guarulhos. Aqui junto ao campus da Casa André Luiz, também o campus da Unispírito. Hoje nós vamos iniciar uma série de abordagens a respeito de síndromes psiquiátricas. E eu vou seguir uma série de textos e livros e etc., mas dando uma conotação de acordo com a nossa visão espírita do assunto. Quando eu digo uma visão espírita, até eu gostaria de esclarecer uma questão. Veja, não entendo o espiritismo como uma religião sectária, mas como uma filosofia de, vamos dizer assim, consequências religiosas de amplo espectro. O nosso mestre, professor Allan Kardec, ele dizia: o espiritismo está presente em todas as religiões e em todas as culturas do planeta. Isso significa que o espiritismo não está restrito ao movimento espírita na concepção que nós temos das atividades ligadas aos centros espíritas. Ele se expande por onde o então Espírito da Verdade, que era a egrégora crística, comunicou as mensagens do Consolador. A terceira revelação, ou o Consolador prometido, não é algo restrito àquilo que se escreveu em língua francesa ou em língua portuguesa. Ele se expandiu, como bem avisa Allan Kardec, em todas as culturas e em todas as religiões do planeta. Quer dizer, há informações do Espírito da Verdade que compõem com a terceira revelação em todas as religiões e em todas as culturas do planeta. E estas informações devem ter surgido pelas décadas do século XIX, que envolveram o período da codificação do Espiritismo na França, que vai de 1850 a 1870, vamos dizer assim, arredondando. E nós vamos encontrar inúmeras expressões muito importantes em outras regiões do planeta, como, por exemplo, a obra de Leon Tolstói na Rússia, mormente quando ele escreve o livro Deus, que é o maior tratado de pacifismo que já se conheceu em todos os tempos, referência das atividades de Mahatma Gandhi na Índia. Nós tivemos também a emergência dos conhecimentos que deram origem ao conhecido sistema Reiki de cura, que surgiu também na década de 50 do século XIX. E deve existir uma infinidade de informações novas que surgiram por esta época em todas as partes do planeta, em todas as culturas, desde as tribos indígenas, em todos os focos de religião, em todas as línguas. Quer dizer, alguém que se diga espírita e que queira conhecer o espiritismo, através da obra do professor Allan Kardec, encontra ali uma janela para procurar, através do horizonte, todos os focos de expressão do espiritismo presentes em todas as religiões, em todas as culturas. Então, aqui, quando eu digo uma visão espírita das síndromes psiquiátricas, eu não quero dizer uma visão segmentada numa linha filosófica, mas uma visão amplificada pela abertura oferecida pelo espiritismo, pela doutrina espírita. A doutrina espírita não é uma caixa fechada de argumentos. É uma janela aberta para uma infinitude de soluções. E não veio para anular os saberes humanos de todas as culturas e de todas as religiões, mas para levar luzes esclarecedoras por onde havia dogmas fechados, por onde havia a falta de uma palavra-chave que viesse a desvendar e, porventura, valorizar e engrandecer as tantas expressões de cultura e de religião que apregoam o bem,
o amor e a paz na humanidade. E a outra questão é o seguinte: o que tem a ver o Espiritismo com as síndromes psiquiátricas? Num primeiro momento, é importante considerar que o termo síndromes psiquiátricas diz respeito a processos patológicos ou doenças reconhecidas pela medicina. E estas síndromes psiquiátricas ou doenças, elas, vamos dizer, apresentam particularidades diferentes das doenças ou síndromes das desordens orgânicas. Veja, uma doença psiquiátrica, ou mais propriamente dizendo, a psiquiatria como um todo, ela existe porque existem moléstias para as quais não há uma representação orgânica conhecida. Então você pega do terreno da psiquiatria as depressões, as esquizofrenias, os transtornos psicóticos do humor dissociativos e todas as variantes das ansiedades. E você vai tentar encontrar uma lesão no cérebro e você não acha uma lesão no cérebro. Porque se houvesse uma lesão no cérebro específica para cada doença psiquiátrica, não existiria a psiquiatria. Tudo seria neurologia. Então a psiquiatria, ela existe como, vamos dizer assim, um território da medicina que abraça moléstias para os quais não há representação física direta. É lógico, a psiquiatria, ela tem todo um terreno de pesquisa biológica. Daí, usa-se medicamentos psiquiátricos para se sanar distúrbios comportamentais. Mas os medicamentos psiquiátricos, referente à compreensão da psicopatologia ou de como as moléstias acontecem, elas são empíricos. O que quer dizer empíricos? Significa, são experimentais. Não se sabe exatamente por que eles funcionam e como eles funcionam. Ok, sabe-se alguma coisa de como funciona, mas é alguma coisa e muito pouca coisa que se sabe, a bem da verdade. Numa entrevista antiga na revista Veja, antiga mas atual, o então diretor do Instituto de Psiquiatria da Faculdade de Medicina da Universidade de São Paulo, o professor Valentim Gentil, ele vai dizer, e essas são descobertas modernas da psiquiatria, que as depressões não são problemas dos neurotransmissores, mas de alguma informação que eles carregam, e que a pesquisa biológica da psiquiatria já havia chegado a essa conclusão. Então, o fato é que existe uma tendência de se entender a psiquiatria como distúrbios da alma que se refletem no corpo. Mas distúrbios dominantemente da alma e que se refletem no corpo, que se interrelacionam com o corpo ou com o organismo. Algum psiquiatra de ascensão intelectual materialista vai dizer: ah, isso daí é um absurdo. Não, não é um absurdo. Porque os diagnósticos psiquiátricos que estão listados no Código Internacional de Doenças são diagnósticos descritivos, que fazem parte de uma psicopatologia descritiva e não um diagnóstico explicativo, porque não há uma explicação final no entendimento do porquê das moléstias psiquiátricas. Ou seja, não se sabe ao certo toda a amplitude que envolve o porquê da depressão, da ansiedade, das fobias, das dissociações mentais, das esquizofrenias, dos transtornos do humor, os transtornos bipolares, os transtornos obsessivos compulsivos. Então, a psiquiatria é um território da medicina aberto à investigação e a proposições e que não se fecham para as possibilidades, por exemplo, da visão trazida pelo Espiritismo. E aí que eu justifico a ligação entre a psiquiatria e o
Espiritismo como proposta de explicação ou de psicopatologia explicativa. Bom, hoje eu trouxe uma obra muito interessante chamada Síndromes Psiquiátricas, Diagnóstico e Entrevista para Profissionais de Saúde Mental, da editora Artmed, cujos autores são os doutores Cristiano Abreu, Fábio Salzano, Fátima Vasques, Rafael Filho, Taki Cordaz e colaboradores. E eu trouxe esse volume porque apresenta as síndromes psiquiátricas de uma forma, vamos dizer assim, inteligível, fácil de ser trabalhada. E eu vou tentar traduzir alguns contextos, algumas pontuações sobre o assunto que possam ser úteis e que possam ser estudados aqui no programa de rádio. Existe, e eu queria apresentar para vocês, uma referência de nossos estudos, que é o Manual Diagnóstico e Estatístico de Transtornos Mentais. Vou repetir, Manual Diagnóstico e Estatístico dos Transtornos Mentais, da Associação Americana de Psiquiatria, também conhecido por DSM, e nós estamos, atualmente, foi lançada a quinta edição do DSM, e que trabalha o diagnóstico por eixos multiaxiais, quer dizer, um diagnóstico não é dado com o nome simplesmente de uma doença, mas é feita uma avaliação através de chamadas as dimensões. Então, uma doença, uma desordem, se você tem uma fobia, se você tem uma ansiedade, se você tem uma depressão, se você porta alguma síndrome esquizofreniforme, algum transtorno bipolar. Então, essa proposta do DSM-5 é de avaliação multiaxial, ou seja, você vai procurar entender cinco dimensões daquele problema. Então, essas dimensões, elas são divididas em descrições tipológicas e descrições, vamos dizer assim, mais dimensionais. Falei complicado, Vamos dizer, o primeiro eixo é o quadro agudo de como a pessoa está. Ela está angustiada, ela está deprimida, ela está desesperada, ela está com uma angústia. É quadro agudo qualquer do psiquismo, com dor. Quadro agudo qualquer do psiquismo. Quadro agudo é aquele quadro daquele momento que está tendo aquele sintoma, aquela crise, a hora da crise. É a dimensão número um. A dimensão número dois é a estrutura de personalidade. Então, aquela pessoa, ela é melancólica. Aquela pessoa é meio histriônica, meio afetada. Aquela outra pessoa, ela é um alcoolista, usuário de álcool, uma tendência para o álcool. É o tipo de personalidade. Aquela pessoa é mais ansiosa. Aquela pessoa é melindrosa. São perfis de personalidade que caberiam aí no eixo 2. O eixo 3 é o espaço que você vai resumir as doenças físicas que a pessoa vem apresentando, as desordens todas, relacionadas ou não com os sintomas psicológicos. Ele tem uma úlcera gástrica, uma artrite reumatoide, um distúrbio tiroidiano, uma diabetes, tem um transtorno neurológico como uma epilepsia, por exemplo, apresenta um distúrbio cardíaco, uma hipertensão arterial, um distúrbio valvular cardíaco, apresenta uma diabetes, apresenta, enfim. Quaisquer sintomas ou doenças orgânicas são colocadas no eixo 3. O eixo 4 são os estressores psicossociais. A pessoa teve uma separação conjugal, ela teve, perdeu o emprego, uma a perda de um ente querido, num desencarne inesperado. Enfim, são estressores psicossociais. E o eixo 5 diz respeito a, vamos dizer assim, o índice de gravidade do caso, não é? O índice de gravidade, de periculosidade da situação em que a pessoa está. Então, a pessoa que tem uma desordem na psiquiatria, a partir desse modelo do DSM-4,
ou DSM-5, já estamos no DSM-5, vai ser avaliada de acordo com estas dimensões, não mais exatamente o nome de uma doença. Então, o diagnóstico, o que eu tenho, doutor? Você tem uma depressão, você tem uma ansiedade? Não, é um conjunto de fatores. Do ponto de vista agudo, a pessoa tem uma angústia, um pânico. Do ponto de vista de traço de personalidade, a pessoa ela é melancólica ou ela é ansiosa por natureza. Sempre foi, doutor, agitada, ansiosa desde criança, não é? Ou a pessoa, o eixo 3, puxa, doutor, apresenta sempre uma gastrite, tem um distúrbio de tireoide, tem um cisto ovariano, são as questões orgânicas. O eixo 4 é, doutor, separação do casal, perda do ente querido, muitas vezes a passagem do filho, ou de um pai, de uma mãe, de um parente próximo querido. Então, a pessoa, isso compõe o quadro da pessoa. A perda de um emprego, uma aposentadoria, não é? Uma perda financeira que leve a uma alteração do padrão de vida da pessoa. São questões sociais que vão afetar o distúrbio. E o eixo 5 é o nível de periculosidade da situação que a pessoa está. É muito grave, tem alta perspectiva de aquilo evoluir para uma violência, ou é uma situação mais controlada. Então, dá um nível, uma tonalidade com a que aquilo está acontecendo. Uma tonalidade, vou aqui hipotizar, 10, quer dizer, está altamente perigoso, não é? De cometer um suicídio, de cometer uma agressão, de que todos esses fatores acabam redundando numa perda absoluta de controle, ou uma situação mais leve. Veja que o paciente, então, através dessa proposta

não é um bom diagnóstico. Porque para isso que serve o diagnóstico? O diagnóstico médico, ele não é algo simplesmente para você dar o nome de uma doença, porque somente isso não resolve a situação. Dizia assim, doutor, eu tenho essa hipertensão arterial, por quê? Não, essa hipertensão arterial, ela é essencial. Ah, então o senhor sabe que eu tenho? Não sabe. Essencial quer dizer, não sabe de onde vem. Ou aquela doença é idiopática, não é? A pessoa fala, nossa, uma doença idiopática? Então o doutor sabe qual é a doença que eu tenho. Então, idiopática quer dizer que não sabe o que, que é. Não é? Uma doença idiopática, não sabe o que, que é. É idiótico, esse tipo de coisa, né? Então, não é um diagnóstico, não é. O médico sabe que não é um diagnóstico, apenas está usando uma palavra para representar o desconhecimento daquele diagnóstico. Agora, desconhecer um diagnóstico num primeiro momento exige uma investigação através de exames, a observação clínica do caso. Não é nenhum problema em medicina, muitas vezes você vai fechar o diagnóstico depois de um bom período de observação do caso. Em psiquiatria, então, às vezes, para você ter todo o cômpito diagnóstico do paciente, avaliando sua evolução, resposta terapêutica, sinais clínicos, físicos e psíquicos, sintomas e etc., pode acontecer isso ao longo de alguns meses, até ficar clara a configuração da moléstia que a pessoa apresenta. Não há problema nenhum. Mas é importante, quando se chega num diagnóstico, aquele diagnóstico ele serve para que nós possamos tomar uma conduta. Então aí, meu caro ouvinte, minha cara ouvinte, vem a razão deste programa. Por que nós estamos aqui na Rádio Boa Nova, que é uma rádio espírita, falando de psiquiatria, diagnóstico, manual de estatística de desordens mentais, etc. Para que isso, não é? Bom, é para chegar nessa conclusão que eu vou falar para você. Quando você dá um diagnóstico, o médico dá um diagnóstico, dependendo do diagnóstico do médico, ele vai ter mais ou menos ferramentas para poder tratar o paciente. Se você faz um diagnóstico exclusivamente orgânico, então você vai ter o quê? Como ferramenta, apenas uma atitude orgânica. Então, por exemplo, se você diz que aquela úlcera gástrica é uma, vamos dizer assim, acidez corroendo a parede do estômago da pessoa, porque as defesas, a barreira celular, ela está desprotegida, o ácido do estômago corrói as células parietais do estômago, então o tratamento ele é somente o remedinho. Se o diagnóstico é biológico, o tratamento é biológico. Agora, se disser o seguinte, que aquela úlcera ou aquela gastrite que está corroendo a parede do estômago, ela além de ser um fenômeno orgânico, ela veio por um estresse, porque a pessoa ela está estressada, ela anda nervosa, anda ansiosa, passando dos pontos, irritada. Então, existem razões psicológicas. Nesse caso, além do remedinho que você tem para dar, você tem também que orientar e tratar as questões psicológicas, de sorte que a pessoa possa ter mais calma, mais cautela, mais suportar melhor as situações difíceis, ter mais equilíbrio emocional, saber valorizar melhor os bons momentos, ter um período de descanso, respeitar os limites da mente, respeitar os limites emocionais para que haja equilíbrio. Então você, dizendo que há um fator psicológico, você tem também a psicologia para auxiliar naquele transtorno gástrico. E há muitos casos que você tem um problema de estômago, você dá um remédio e não resolve. Porque tem que entrar no campo emocional, porque há razões emocionais também. Agora, e se a pessoa tiver um desequilíbrio espiritual, que faz com que o psicológico fique desarticulado e isso reflete no organismo? Já é um diagnóstico biopsicoespiritual. O que é um desequilíbrio espiritual? Ele ocorre da seguinte forma. A nossa mente funciona em rede, como tudo na natureza funciona em rede. Ninguém pensa ou sente sozinho. Nós estamos conectados uns aos outros através das ondas mentais.
Se você

focaliza dentro de você alguma coisa ruim, autoestima ruim, uma mágoa, e você fica com aquilo na cabeça, você vai se ligar a todas as mentes que estão, vamos dizer, com o mesmo pensamento. Então, aquilo que você focalizou amplifica e faz você perder o controle. Então, isso já entrou no terreno espiritual. É a sensibilidade que você tem de capturar ondas mentais de encarnados e desencarnados, e que você focalizou naquela sintonia negativa, aquilo amplifica e faz você perder o controle. Então, há necessidade de se ter um conhecimento do espiritual, usando as ferramentas da fé, porque a sintonia com Deus, representado na serenidade, no amor, na paz, naquele momento que você faz uma meditação, naquele momento que você faz uma oração, você muda o foco, você sai daquele território da mágoa, da angústia, da perda de autoestima e se liga num território mental de expressão da saúde. E então você começa a melhorar o psiquismo e começa a melhorar o organismo e aquele remedinho que antes não estava fazendo efeito, começa a fazer efeito. Então, um diagnóstico que conte com aspecto biológico, psicológico e espiritual, tem três ferramentas de tratamento. Ah lá! Valeu ou não valeu a pena estudar psiquiatria e medicina à luz do espiritismo? Nós continuamos no próximo programa, ampliando os horizontes de conhecimento dos nossos problemas de saúde, sobretudo na área da mente, dos sentimentos, no território da psiquiatria. Que Deus te ilumine. Até o próximo programa, se Deus quiser.

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1: Olá, amigos internautas. Estamos aqui novamente para mais este momento de vibrações para o alto, vibrações crísticas para o nosso planeta. Vamos então colocando a água para ser fluidificada neste momento. E vamos dar início com a prece de Alcione, na voz do seu Hélio Dias, lá de Uberlândia.

Amado Jesus, Mestre amado, com veneração e carinho, nós, meu Jesus, desejamos osculhar vossos pés, recebei no santuário de vossas glórias divinas a pobre lembrança dos servos humildes e necessitados. Nossas almas estão cheias de gratidão à vossa bondade. Permita-nos, meu Senhor, que possamos honrar o vosso nome, trabalhando na seara de perdão, de verdade e de amor, com a vossa doutrina. Abençoai as nossas lutas salvadoras. Dai-nos a força para vos testemunhar eterna fidelidade. Amparai os nossos espíritos até o dia em que possamos nos unir em vosso seio, na claridade sem fim da eternidade gloriosa.

mais uma meditação, mais uma oração crística para o nosso planeta Terra. Que Jesus possa adentrar no seu coração neste momento sublime. Que a paz de Jesus possa envolver o seu lar, o meu lar. Envolva cada cômodo da sua casa e derrame na sua cabeça, na cabeça dos seus familiares, a paz, a saúde e a fé. Que Jesus, na sua infinita misericórdia, coloque as energias necessárias para que as nossas vidas possam ser de paz, de alegria. E neste momento, nosso lar torna-se um ponto de luz, expandindo para o bairro, para a cidade, para o nosso estado, para o nosso Brasil e todo o planeta Terra. Que essas luzes coloridas, violetas, azul, branca, dourada e rosa, envolva amorosamente a nossa terra amada, iluminando os locais mais sombrios, transformando a dor em bálsamo, a tristeza em alegria, a doença em cura. E que todos neste momento sejam envolvidos por esta luz. Vamos fechar os nossos olhos e sentir toda essa energia vinda do coração de Cristo para nós.

0: que esta água que aí está seja fluidificada, que ela sirva de remédio para os nossos dias, que a espiritualidade maior retire da natureza sábia todos os medicamentos necessários para a nossa cura e coloque na sua água, esta água que está aí para ser fluidificada, e que todos os elementos da natureza colocados na sua água possa servir para as suas necessidades. Que Jesus continue abençoando o seu lar, o meu lar. A prece de hoje será realizada pela nossa querida Terezinha Miguita.
1: Gratidão ao nosso Pai por esses momentos de luz, de alegria, de muita fé e esperança, que Ele possa nos dar todos os dias essa coragem, essa força, para que possamos lutar cada dia mais, tirando de nós as incertezas, os pensamentos negativos, procurando vigiar sempre tudo aquilo que poderia atrapalhar a nossa caminhada e de tantos outros, que nós possamos a cada dia mais estarmos vigilantes em nossos pensamentos, em nossos sentimentos, procurando estar sempre mais perto dessa espiritualidade maravilhosa, perto de Deus, perto da Mãe Maria, conseguindo mais tempos estarmos na luz, porque assim nós podemos nos ajudar e ajudar o nosso próximo, levando até a eles, em especial aqueles que estão desvalidos, desanimados, sem coragem para lutar, com medo do amanhã. Nós possamos levar todos eles esse sentimento de paz, de fé, de esperança, de alegria de viver, porque nós sabemos que tudo passa. Esses momentos que nós estamos passando já estão indo, e nós estamos aqui fortes, com coragem para lutar. E sabemos que depois da tempestade vem a bonança. Depois da tempestade, o tempo está limpo, o sol está brilhando, a chuva cai de mansinho. Sabemos que aquela tempestade que veio foi uma limpeza necessária para o nosso melhoramento interior. Sabemos disso. Então vamos continuar a cada dia com mais fé e esperança. Amigos, irmãos queridos, a caminhada sempre é longa, mas se estivermos juntos, se estivermos sempre unidos com os nossos sentimentos de amor, ela se torna mais curta, mais leve. Vamos cada vez mais unir os nossos sentimentos, os nossos pensamentos, procurando uns ajudando os outros, para que nos fortalecemos mais. Como se diz, uma varinha pode ser quebrada, mas um feixe de varas é difícil para quebrar. Vamos continuar conhecer, amontoado de varinhas, de gravetos cada vez maior, para que ninguém consiga tirar de nós a alegria de viver, o amor que existe dentro dos nossos corações, a paz interior que já conseguimos até aqui. E vamos continuar trabalhando, orando, vigiando e nos unindo cada vez mais em nossos sentimentos de amor. Gratidão a todos, gratidão ao nosso Pai querido, aos nossos antepassados, gratidão a todos que estão ouvindo esta oração e que estão com os mesmos sentimentos de amor. Vamos continuar a luta. Que Jesus nos ampare, nos proteja, nos fortaleça cada vez mais na fé e na esperança. Que assim seja. Graças a Deus. Gratidão.
0: Que assim seja. Queridos ouvintes, quero agradecer a presença de vocês, mas continue conosco no nosso programa, com mais músicas, mensagens e preces. Amanhã estarei novamente aqui com vocês, neste mesmo horário. Fiquem na paz, fiquem na luz.
2: Então, dando continuidade agora, teremos a mensagem psicografada do Espírito Emmanuel por Francisco Cândido Xavier, na voz de Paulo Goulart.
3: Evolução e aprimoramento. Decididamente, em nome da eterna sabedoria, o homem é o senhor da evolução na Terra. Todos os elementos se lhe sujeitam à discrição. Todos os reinos do planeta rendem-lhe vassalagem. Montanhas ciclópicas sofrem-lhe a carga de explosivos, transfigurando-se em matéria-prima destinada à edificação de cidades prestigiosas. Minérios por ele arrancados a entranhas do globo suportam-lhe os fornos incandescentes a fim de lhe garantirem utilidade e conforto. Rios e fontes obedecem-lhe às determinações, transferindo-se de leito com vistas à fertilização da gleba sedenta. Florestas atendem-lhe a derrubada, favorecendo o progresso. Animais, ainda mesmo aqueles de mais pujança e volume, obedecem-lhe às ordens, quedando-se integralmente domesticados. A eletricidade, o magnetismo, plasma-lhe os desejos. E o próprio átomo, síntese de força cósmica, descerra-lhes os segredos, aceitando-lhe as rédeas. Mas não é só no domínio dos recursos humanos que o homem governa soberano. Ele pesquisa as reações populares e comanda a política, investiga os fenômenos da natureza e levanta a ciência, estuda as manifestações do pensamento e cria a instrução, especializa o trabalho e faz a indústria, relaciona as imposições do comércio e controla a economia. Claramente, nós, os espíritos em aperfeiçoamento, no aperfeiçoamento terrestre, conseguimos alterar ou manobrar as energias e os seres inferiores da orbe a que transitoriamente nos ajustamos e do qual nos é possível catalogar os impérios da luz infinita estuantes no universo. À face disso, não obstante sustentados pelo apoio divino nas lides educativas que nos são necessárias, o aprimoramento moral corre por nossa conta. O professor ensina, mas o aluno deve realizar-se. Os espíritos superiores nos amparam e esclarecem. No entanto, é disposição da lei que cada consciência responda pelo próprio destino. Meditemos nisso, valorizando as oportunidades em nossas mãos. Por muito alta a cota de trabalho corretivo que tragas dos compromissos assumidos em outras reencarnações, possuis determinadas sobras de tempo, do tempo que é patrimônio igual para todos. E com o tempo de que dispões, basta usares sabiamente a vontade que tanta vez manejamos para agravar nossas dores, a fim de te consagrares ao serviço do bem e ao estudo iluminativo, quando quiseres, como quiseres e quanto quiseres, melhorando-te sempre.
2: Então, meus amigos, minhas amigas, nos despedimos deste encontro maravilhoso. Agradecemos profundamente a todos vocês que estão sintonizados e nos ajudando a vibrar para o planeta. Nossa gratidão a todos vocês, a toda a espiritualidade que está conosco neste momento. Vamos terminando então com a nossa tradicional Ave Maria.

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1: 18 horas e 30.

meu irmão, minha irmã querida, amigos do meu coração. Eu sou Yasmin Madeira e nós estamos juntos neste encontro diário com Jesus, vibrando não somente pela nossa saúde, pela saúde de nossos amores, mas também pela luz e paz, pela saúde daqueles que não comungam com os nossos pensamentos, com os quais tenhamos dificuldades de relacionamento. Traga esses irmãos através da sua mente para este momento também, e vamos vibrar por toda a humanidade, por todos os homens, por aqueles que já conhecem Jesus, para que tenham bom ânimo e perseverem no bom caminho, mas também por aqueles que têm trazido tantas dores como desequilíbrio. Vamos orar. Senhor Jesus, neste momento, nós rogamos que o Teu amor desça a todos os nossos irmãos em humanidade, a todos nós, a toda a nossa terra. Rogamos pelos ares e os seres dos ares, rogamos pelas matas, pelos animais, oramos pelos mares, pelos oceanos, pelos rios, pelas cascatas de água cristalina, oramos pela fluidificação de toda a terra, pelo solo, pelos animais, e pedimos pelos frágeis corações humanos, por todos os nossos irmãos em humanidade, os que estão trabalhando, exercendo suas profissões, por aqueles que estão com doenças em seus corpos físicos, por aqueles que se preparam para a partida para a pátria espiritual, por aqueles que estão renascendo através da reencarnação. Rogamos, Senhor Jesus, pelos políticos. Te imploramos por aqueles que neste momento estão planejando atividades e projetos maravilhosos, mas também por aqueles que estão planejando o mal, para que toda a energia negativa se desfaça, para que as ligações magnéticas negativas entre mentes perturbadoras neste momento se desfaçam. Ó Senhor Jesus, somos tantos na terra que caminhamos hipnotizados, envolvidos por entidades perturbadoras, que o processo de desobsessão neste momento se desfaça e que o Teu reino de amor envolva todos os corações. Recebemos, Senhor, neste momento, a Tua presença em nossos lares, em nossas mentes, em nossos corações, e pedimos pelos nossos amores que eles recebam onde quer que se encontrem o nosso beijo de gratidão, o Teu amparo infinito. Seja com todos, Senhor Jesus, agora e sempre.

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1: 18:35.
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Olá, meus queridos amigos e amigas, gratidão por estarmos em mais um momento de reflexão, hoje trazendo algo que escrevemos em nosso livro, Na Escola da Vida, a respeito daqueles momentos quando os problemas começam a pesar muito, em que nos sentimos impotentes. Pode surgir em nossa mente a ideia de pôr fim à nossa existência, como uma forma de tentar se desfazer daquela dor que nos aperta. Eu sei que muitas vezes a vida fica pesada mesmo. Mas a ideia de desistir da vida certamente não será a melhor opção. Não será com que esse ato de pôr fim à existência faça desaparecer essa dor que estamos sentindo. Porque a dor nos acompanhará onde quer que estejamos. A vida não cessa com a morte do corpo. Nós somos mais do que o corpo. Somos espíritos imortais. Então é uma tentativa vã. É uma tentativa já sabidamente frustrada, que não dará certo e agravará a nossa situação, porque as chances de passar por aquele problema que está nos dificultando, as chances estão aqui. Por isso, não queira enfrentar essa barra sozinho. Busque ajuda. Não tenha vergonha de pedir socorro. Todo mundo tem as suas fragilidades. Ninguém é forte o tempo todo. Converse com alguém da sua confiança, um familiar, um amigo, um orientador religioso, um médico, um terapeuta, ou ainda um grupo emocional de apoio, como é o caso do Centro de Valorização da Vida. Alguém está esperando para te ouvir. E falando da sua dor, você naturalmente vai encontrando caminhos. Você vai se despressionando, buscando apoio, orientação, ajuda, para encontrar meios de se desvencilhar dessa ideia, como também de suportar e vencer essa dificuldade que hoje está lhe preocupando. Tudo passa, meu amigo, minha amiga, tudo passa. Só o amor de Deus é para sempre. E esse amor não te esqueceu. E esse amor vai se manifestar através das pessoas que você procurar ajuda. Deus vai se manifestar nas pessoas que você procurar ajuda.

de todos nós, a bem de você. Pense nisso. Há seres que te amam, que estão estendendo as mãos a você. Essa própria mensagem que você está ouvindo, talvez já seja um sinal de Deus te dizendo: meu filho, calma, espere, paciência, não tenha vergonha de ser fraco. Até Jesus caiu quando carregava a sua cruz. Mas alguém, um Cirineu, apareceu para ajudar Jesus a carregar a cruz. Então, se você ficar por aqui, os Cirineus vão aparecer. E essa dor de agora vai diminuir até passar. E você verá que valeu a pena ficar. Porque a vida vale a pena ser vivida. Não tenha vergonha por seus erros, por suas quedas. Seja humano, você é humano como todos nós. Todo mundo erra. Procure ajuda. Ajuda médica. São recursos de Deus para evitar um mal maior. Então, neste momento, estou orando por você. Estou pedindo a Deus que as bênçãos infinitas do Pai recaiam sobre a sua vida, sobre esse momento mais doloroso. E essas bênçãos vão te inspirar força, coragem,

para que você a suporte. Você não vai suportar sozinho. A ajuda já chegou. Se renda ao amor de Deus, que se manifesta nas criaturas à sua volta, nas criaturas que estão disponíveis para te ajudar. Você ainda tem muita coisa a viver. Você tem o seu talento, o seu dom para oferecer a todos nós. O mundo precisa de você. Sinta as mãos de Jesus segurando as tuas. Sinta o carinho de Nossa Senhora, de Mãe Maria, te levantando o ânimo, te trazendo esperança nos dias melhores que estão chegando. Receba o meu abraço e o abraço de todos os que agora estão ouvindo essa mensagem. E que em preces também te endereçam forças.

forças novas para que você continue caminhando, pois o sol já está nos esperando depois da noite escura. Espera que o sol já vem. Deus nos abençoe.

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0: Olá, meus amigos, um dia de muita paz para todos nós. Hoje, exatamente 19 de julho de 2021, nós estamos reunidos para estudarmos a obra Livro dos Espíritos. Hoje nós estamos no livro 1, capítulo 1, intitulado Deus. Nós estamos agora estudando sobre Deus. Hoje nós iremos iniciar o panteísmo, pergunta de número 14. E vamos iniciar fazendo a nossa prece de abertura. Vamos orar? Deus, nosso Pai, Jesus, amor de nossas vidas, queridos amigos espirituais aqui presentes, mais uma vez, amado Mestre, é sempre um motivo de muita alegria estarmos aqui reunidos em Teu nome para estudarmos a obra espírita. Nós, Senhor, Te rogamos e Te pedimos a permissão, Te rogamos o amparo, a assistência, que possamos acalmar a nossa mente, silenciar, para assim podermos receber a inspiração dos nossos amigos espirituais que coordenam esse trabalho. Graça te damos, Senhor. É em Teu nome que todos nós aqui nos encontramos. Que a espiritualidade possa mais uma vez nos conduzir. Que assim seja. Ok? Então vamos primeiro voltar e pegar o conceito de panteísmo. Vamos lá. Faça aí as suas anotações. O panteísmo é a crença de que absolutamente tudo e todos compõem um Deus abrangente e imanente, ou que o universo ou a natureza e Deus são idênticos, ou seja, tudo é Deus dentro do panteísmo. Olha só aqui, olha. É a crença de que absolutamente tudo e todos compõem um Deus abrangente e imanente, ou que o universo ou a natureza e Deus, tudo isso são idênticos. Sendo assim, os adeptos dessa posição do panteísmo, os panteístas, né, não acreditam num Deus pessoal, antropomórfico, ou seja, a forma de um homem, ou um Deus criador. A palavra é derivada do grego pan, que significa tudo, e theos, que significa Deus. Embora existam divergências dentro do panteísmo, as ideias principais dizem que Deus é encontrado em todo o cosmos como uma unidade abrangente. Portanto, é inaceitável no panteísmo o politeísmo, que aí sim seria adoração e crença em vários deuses. Então, dentro do panteísmo, tudo é Deus. Dentro do politeísmo, é a existência de vários deuses, tá bom? Pautado nesse conceito, vamos agora entender o Livro dos Espíritos. Vamos entender as perguntas. Então, nós já sabemos que panteísmo é uma coisa e politeísmo é outra, tá? Panteísmo, Deus é o universo. Deus é a natureza. No politeísmo existem vários deuses, tá? Então, vamos lá. Pergunta de número 14. Deus é um ser distinto? Ou seria, segundo a opinião de alguns, a resultante de todas as forças e de todas as inteligências do universo reunidas? Então, a pergunta está direcionando para onde? Para o panteísmo ou para o politeísmo? Para o panteísmo, né? Essa força de todas as inteligências do universo reunidas. Vamos ver a resposta. Ele diz assim: se fosse assim, Deus não existiria,
1: Porque seria efeito e não causa. O universo é a causa? Não, ele já é o efeito. Então, logo, Deus não existiria. Porque ele não seria a causa, ele seria o efeito. Ficou confuso? O universo fez por si mesmo? E outra, quando você fala, nós já aprendemos aqui os atributos de Deus. Então, quando a gente fala que Deus é eterno, a gente já sabe que nem tem começo e nem tem fim. Deus é um ser distinto, ou seria, segundo a opinião de alguns, a resultante de todas as forças? Porque aí, quando ele fala Deus é um ser distinto, eu estou indo para onde? Para o monoteísmo. Ou seria, segundo a opinião de alguns, agora ele entra no panteísmo, a resultante de todas as forças, que essa é a crença panteísta. Que Deus é a soma de tudo, daí a resultante de todas as forças e de todas as inteligências do universo reunidas. Reunidas. Aí ele diz, se fosse assim, Deus não existiria, porque seria efeito e não causa. Porque tudo isso, quando ele fala dessas forças, de todas as inteligências, tudo isso é efeito, não é uma causa. Porque é como se fosse assim. Vamos dizer que você entra dentro de uma sala e ali tem 20 quadros que você pintou. Você é o criador dos quadros. Mas se eu olhar para o quadro e dizer que você é o quadro, e aí? Esse é o panteísmo. Você é os quadros e não o criador dos quadros. Então, se eu digo que os quadros é você, que você é os quadros, a resultante de todos aqueles quadros formam você, aí então você não seria a causa, você seria o efeito, porque o quadro é o efeito, não é uma causa. Conseguiu entender agora, Narumi? Entendeu? Então o panteísmo, ele é isso. Ele pega a criação e diz que a criação é o criador. Não. O criador é o criador. A criação é o efeito. A causa é o criador, que seria o pintor, dando um exemplo. Então, se fosse assim, Deus não existiria, porque seria efeito e não a causa. Ou seja, ele seria o quadro e não o pintor. Ele não pode ser, ao mesmo tempo, uma coisa e outra, o efeito e a causa. Eu fiz o quadro e eu também sou o quadro. Não tem como. Deus existe. Disso não podeis duvidar, e é o essencial. Olha, como eu disse assim, tua cabeça não dá conta. Vai sair faísca e não vai chegar a resultado nenhum. Eu só quero que você entenda isso aqui, que Deus existe. Disso não podeis duvidar, e é o essencial. Não duvide da existência de Deus. Crede-me, não vades além. Credes, assim, presta atenção no que eu estou falando, acredite em mim, não vá além, que você não vai dar conta. Não vos percais num labirinto de onde não poderíeis sair. Isso não vos tornaria melhores, mas talvez um pouco mais orgulhosos. Porque acreditaríeis saber, quando na realidade nada sabeis. Deixai, pois, de lado todos esses sistemas, né? Sistemas é a forma de tentar explicar. Você cria, né, um conceito em torno de... Então, larga esses conceitos, larga esses sistemas. Fica só nesse aqui, Deus existe, pronto. Não fica imaginando, ele é isso, ele é aquilo, ele está nisso, ele está... Não. Deus existe, não duvide disso, pronto. É tal qual a gente faz com criança. Não chega uma hora que a criança começa a fazer pergunta que você não tem como explicar para aquela criança, ela não vai dar conta de aprender. Aí você diz, meu filho, quando você crescer um pouco mais, a mãe vai falar sobre isso, porque agora eu não tenho nem como explicar isso para você, porque você não tem material pedagógico para entender. Aí você espera a criança adquirir conhecimentos, adquirir a maturidade, porque agora sim ela vai ter material interno, pedagógico, para que você possa explicar. Mas o que a gente já estudou aqui, Deus não se explica, se sente. Daí dizer que nos falta um sentido. Então ele diz: não vos percais no labirinto de onde não poderíeis sair. Isso não vos tornaria melhores, mas talvez um pouco mais orgulhosos, porque acreditaríeis saber quando na realidade nada sabeis. Deixai, pois, de lado todos esses sistemas. Tendes muitas coisas que vos tocam mais diretamente, a começar por vós mesmos. É tipo assim, tu tem tanta coisa para te preocupar, tanta coisa para te aperfeiçoar, tanta coisa para você se descobrir, tu vai querer explicar o que tu não tem maturidade para isso? É você querer fechar a panela da pressão, né, da panela de pressão, você quer colocar a tampa, mas não tem nem água nem feijão dentro. Então o primeiro passo, meu filho, é catar o feijão, lavar o feijão. Quando colocar, aí sim você vai pôr a tampa. Então não adianta você pôr tampa se você não tem nada dentro. Então, de uma forma muito simples, eu tentei dizer o quê? Cada coisa no seu devido tempo. E existe uma sequência. Então é impossível nós entendermos Deus se nós não temos ainda o principal sentido para isso. Deixai, pois, de lado todos esses sistemas. Tendes muitas coisas que vos tocam mais diretamente, a começar por vós mesmos. Estudai as vossas próprias imperfeições, a fim de vos desembaraçardes delas. O que vos será mais útil do que querer despenetrar o que é impenetrável? Olha só. O que vos será mais útil do que querer despenetrar o que é impenetrável? Ou seja, não vá perder tempo com isso. Aproveite seu tempo para o seu aperfeiçoamento moral. Esse é realmente saber valorizar o tempo. Essa foi a pergunta de número 14. E aí o professor vem com a de número 15, ainda dentro de panteísmo. Que pensar da opinião segundo a qual todos os corpos da natureza, todos os seres, todos os globos do universo seriam partes da divindade e constituiriam pelo seu conjunto a própria divindade? Ou seja, que pensar da doutrina panteísta? Que foi o que nós explicamos quando nós lemos lá a teoria do panteísmo, né? Da opinião, todos os corpos da natureza, todos os seres, todos os globos do universo seriam partes da divindade, né? Então, juntando tudo, forma-se um Deus. Resposta. Não podendo fazer-se Deus, o homem quer ao menos ser uma parte de Deus. Olha que interessante, né? Pergunta de número 16. Os que professam esta doutrina pretendem encontrar nela a demonstração de alguns dos atributos de Deus. Sendo infinitos os mundos, Deus é, por isso mesmo, infinito. Não existindo vazio ou nada em parte alguma, Deus está em toda parte. Estando Deus em toda parte, já que tudo é parte integrante de Deus, ele dá todos os fenômenos da natureza uma razão de ser inteligente. Que se pode opor a este raciocínio, né? Então ele pegou aqui o panteísmo e foi para você ver que Kardec faz a pergunta, mas ele já leu, ele estudou. Você vê aqui que ele deu a definição, né? E os espíritos respondem. Então ele pergunta: que se pode opor a este raciocínio? A razão. A razão. Reflete maduramente e não vos será difícil reconhecer-lhe o absurdo. É, dá uma refletida aí que você vai ver que não é bem assim. E aí o professor Allan Kardec faz um comentário. Esta doutrina faz de Deus um ser material, porque se é o universo, se é a natureza, logo ele é o quê? Material, e vai contra um dos atributos imaterial. Lembra? Deus é imaterial, porque tudo que é matéria sofre mudanças e Deus é imutável. Então, esta doutrina faz de Deus um ser material que, embora dotado de suprema inteligência, seria em escala maior o que somos em menor escala. Ora, transformando-se incessantemente a matéria, Deus, nesse caso, não teria nenhuma estabilidade e estaria sujeita a todas as vicissitudes, mesmo a todas as necessidades da humanidade. Faltar-lhe-ia um dos atributos essenciais da divindade. Qual é? A imutabilidade. Porque se é matéria, logo sofre mudanças. Está claro, gente? Isso está dando para compreender? Não se podem conciliar as propriedades da matéria com a ideia de Deus sem que ele fique rebaixado em nosso pensamento. E nenhuma sutileza de sofisma conseguirá resolver o problema de sua natureza íntima. Não sabemos tudo o que ele é, mas sabemos o que ele não pode deixar de ser. E o sistema acima está em contradição com as suas propriedades mais essenciais. Confunde o Criador com a criatura. Exatamente como se quiséssemos que uma máquina engenhosa fosse parte integrante do mecânico que a concebeu. A inteligência de Deus se revela em suas obras, como a de um pintor no seu quadro. Mas as obras de Deus não são o próprio Deus, como o quadro não é o pintor que o concebeu e executou, né? Então, dentro do panteísmo, a criação seria o Criador. E, em verdade, a criação é o movimento integrante da divindade, mas não é a divindade. Ok, gente? E assim, meus amigos, nós finalizamos mais um livro, o livro primeiro do capítulo 1 de O Livro dos Espíritos. Nosso próximo estudo, nós iremos estudar elementos gerais do universo, onde nós vamos ter o conhecimento do princípio das coisas. Lembrando que esse primeiro livro vai ser desenvolvido no livro A Gênese de Allan Kardec, tá bom? Um grande abraço dessa família EOS Manaus, um grande abraço da tia e até o nosso próximo encontro, se Deus assim nos permitir. Que a misericórdia divina possa nos abençoar sempre.

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1: Dezenove horas e 23 minutos.

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0: Boa noite a todos.
1: Boa noite.
0: Hoje é o nosso 15º estudo da obra Paulo e Estevão. Nós estamos no momento em que Saulo de Tarso está visitando a igreja do caminho, a casa do caminho. O nosso querido irmão Estevão está justamente nesse momento fazendo a sua palestra, falando, a presença de Saulo de Tarso, de Sadoc e de outros membros do judaísmo, absolutamente não intimidou Estevão. Ele está fazendo o trabalho dele, pregando com a naturalidade de sempre, como se Saulo de Tarso não estivesse ali. Não se intimidou em abordar o nosso Senhor Jesus como o Messias, como o Salvador. Então, a semana passada, nós já observamos na abordagem de Estevão a firmeza dele em informar que Jesus é maior do que Moisés. Então, até brincamos que nesse momento o nosso querido Saulo já deve estar em cólicas, entrando em convulsão, porque a fala de Jezeel, de Estevão, foi muito forte. Então, nós vamos continuar nessa palestra de Estevão. Se necessário, nós vamos parar para comentar, porque é riquíssimo o material de Estevão. Vamos lá, então? Vamos iniciar pela nossa prece? Fazer a nossa prece de abertura?
2: Bondoso Mestre, nos reunimos aqui em Teu nome, Senhor, como uma grande família, nossos próximos, buscando compreender melhor os Teus ensinamentos, mas, sobretudo, praticá-los. Sabemos que as oportunidades não faltam, mas Te rogamos, Senhor, proporciona-nos ainda essas lições, as oportunidades de estarmos presentes, escutando os Teus ensinamentos. Proporciona-nos, Senhor, a oportunidade de levar adiante tudo o que aprendemos, não através de palavras, mas exemplos, sorrisos, afagos, um ombro amigo, a visita a um doente, a um necessitado. Que nós possamos refletir o amor, trazendo paz e tranquilidade a todos aqueles que cruzarem o nosso caminho. Abençoa e olha por cada um que não pôde aqui estar presente hoje. E igualmente todos os irmãos, colaboradores desta casa no plano espiritual e todos aqueles que comparecem igualmente para o estudo. Que Tuas bênçãos deixam do céu, iluminando cada coração e trazendo o entendimento que cada um necessita. Que assim seja.
0: Muito bom. Então, é Estevão que vai continuar falando. Então vamos lá, voltando para a Igreja do Caminho, a palestra do nosso querido irmão Jezeel.
2: Acima de todas as cogitações humanas, fora de todos os atritos das ambições terrestres, seu reino de paz e luz esplende na consciência das almas redimidas. Ó Israel, tu que esperastes por tantos séculos, tuas angústias e dolorosas experiências não foram vãs. Quando outros povos se debatiam nos interesses inferiores, cercando os falsos ídolos de falsa adoração e promovendo, simultaneamente, as guerras de extermínio com requintes de perversidade, tu, Israel, esperaste o Deus justo. Carregaste os grilhões da impiedade humana na desolação e no deserto. Converteste em cânticos de esperança as ignomínias do cativeiro. Sofreste o opróbio dos poderosos da terra. Viste os teus varões e as tuas mulheres, os teus jovens e as tuas crianças exterminadas sob o guante das perseguições. Mas nunca descreste da justiça dos céus. Como salmista, afirmaste com o teu heroísmo que o amor e a misericórdia vibram em todos os teus dias. Chorastes no caminho longo dos séculos, com as tuas amarguras e feridas. Como Jó, viveste da tua fé, subjugada pelas algemas do mundo, mas já recebeste o sagrado depósito de Jeová, o Deus único. Ó, esperanças eternas de Jerusalém, cantai de júbilo, regozijai-vos, embora não tivéssemos sido fiéis inteiramente à compreensão, por conduzir o Cordeiro amado aos braços da cruz. Suas chagas, todavia, nos compraram para o céu, como o alto preço do sacrifício supremo.
0: Ele está aqui dando um banho de Antigo Testamento. E Saulo de Tarso, que é um doutor da lei, nesse momento aqui, entende tudo. O que nós não entendemos, Saulo de Tarso consegue entender tudo. Que falta só? Ele se refere primeiro ao povo escolhido, Israel. Tu que esperaste por tantos séculos, tuas angústias, dolorosas experiências não foram vãs. Enquanto outros povos se debatiam nos interesses inferiores, cercando os falsos ídolos de falsa adoração e promovendo simultaneamente as guerras de extermínio com requinte de perversidade, tu, Israel, esperastes o Deus justo. Porque a massificação era politeísta. E o povo de Israel já era monoteísta. E ele se considerava que o povo escolhido por Deus. Carregar-te, ele está falando aqui para o povo de Israel, né? Carregar-te os grilhões da impiedade humana na desolação e no deserto. Porque quantos anos o povo de Israel ficaram escravo no Egito? 350 anos. Quase 400 anos. E foram 40 anos caminhando, saindo do Egito para chegar à Terra Prometida. 40 anos. Na desolação e no deserto. Converter-te em cântico de esperança. A ignomínias, né, que é a infâmia, a afronta do cativeiro. Sofrer-te a degradação dos poderosos da terra. Viste os teus varões e as tuas mulheres, os teus jovens e as tuas crianças exterminados sob o guante das perseguições. Mas nunca descrestes da justiça dos céus. O povo nunca se rebelou contra Deus. Como salmista, afirmar-te com o teu heroísmo que o amor e a misericórdia vibram em todos os teus dias. Aqui ele está citando um salmo. Não pesquisei para ver qual era. Chorastes no caminho longo dos séculos com as tuas amarguras e feridas. Porque foram quantos séculos? 3 séculos e meio de escravidão no Egito. Como Jó, viveste da tua fé, subjugada pelas algemas do mundo. Vocês conhecem a história de Jó? Que é uma metáfora. Mas retratando ali, o Jó era fiel a Deus. Ah, muito bem, quero ver você ser fiel a Deus perdendo as coisas e as pessoas. E Jó foi perdendo tudo, mas ele nunca se rebelou contra a misericórdia divina. Como Jó, viveste da tua fé, subjugada pelas algemas do mundo, mas já recebestes o sagrado depósito de Jeová. Olha, Deus já lhe fez o pagamento, o Deus único. Ó, esperanças eternas de Jerusalém, cantai de alegria, regozijai-vos, embora não tivemos sido fiéis inteiramente à compreensão, por conduzir o cordeiro, agora ele vem, por conduzir o cordeiro esperado, que é o cordeiro amado, aos braços da cruz. Então ele coloca aí quem? Jesus como o Salvador, como o cordeiro, como o Messias esperado. Porque a alegria do povo judeu era esperar a vinda do Salvador. Mas qual era a crença deles? Que seria um Salvador guerreiro e que esse Salvador iria salvar... Qual era a ideia deles? Que ia salvar o povo de Israel da opressão dos romanos. Que ia libertar o povo da opressão dos romanos. Olha como é a ideia curta, terráquea e pequena, de terra a terra. Salvar, salvar de si mesmo. Ainda há pouco estudamos a parábola do bom samaritano no Evangelho. E estudamos as anotações de Mateus um pouco acima. Então, o que, que ele fala desse sofrimento eterno? É nos salvarmos desse sofrimento eterno. Essa reencarnação constante que passa muitas das vezes a ser um grande sofrimento. Mas a ideia deles era essa, salvar da opressão dos romanos. Suas chagas, as chagas do nosso Senhor Jesus, todavia nos compraram para o céu com um alto preço do sacrifício supremo. Nos compraram para o céu, disse assim, ó, o fato de nosso Senhor Jesus ter encarnado na terra, ter sofrido e se submetido a conviver com pessoas tão adoecidas como nós, ele nos convidou para o céu, ele nos comprou para o céu, porque através do exemplo dele, ele chamou a cada um de nós a seguir o caminho. Como se essa cena abriu as portas do céu. Morrendo. O corpo, né? Sofrendo. Vamos lá.
2: Isaías o contemplou, vergado ao peso de nossas iniquidades, florescendo na aridez dos nossos corações, qual flor do céu num solo adusto. Mas revelou também que, desde a hora da sua extrema renúncia, na morte infamante, a sagrada causa divina prosperaria para sempre em suas mãos.
0: Isaías foi quem? Era o profeta que apresentava o Messias. Mas o Messias o quê? Sofredor. Não Messias guerreiro. Messias sofredor.
2: Amados, onde andarão aquelas ovelhas que não souberam ou não puderam esperar? Procuremo-las para o Cristo, como dracmas perdidas do seu desvelado amor. Anunciemos a todos os desesperançados as glórias e os júbilos do seu reino de paz e de amor imortal. A lei nos retinha no espírito de nação, sem conseguir apagar de nossa alma o desejo humano de supremacia na terra. Muitos de nossa raça hão esperado um príncipe dominador que penetrasse em triunfo à cidade santa, com os troféus sangrentos de uma batalha de ruína e morte.
0: Ele está citando aqui qual Messias? O Messias o quê?
2: Guerreiro.
0: Guerreiro.
2: Que nos fizesse empunhar um cetro odioso de força e tirania. Mas o Cristo nos libertou para sempre. Filho de Deus e emissário da sua glória, seu maior mandamento confirma Moisés, quando recomenda o amor a Deus acima de todas as coisas, de todo o coração e entendimento, acrescentando, no mais formoso decreto divino, que nos amemos uns aos outros, como ele próprio nos amou.
0: Esse mandamento é de Jesus. Moisés nos ensinava, aí o decálogo, né? O amar a Deus sobre todas as coisas. E Jesus disse, um novo mandamento vos dou. Amai-vos uns aos outros, como eu vos tenho amado. Esse é o mandamento de Jesus. Esse foi o mandamento que ele disse. Amai-vos uns aos outros, como eu vos tenho amado.
2: Seu reino é o da consciência reta e do coração purificado ao serviço de Deus. Suas portas constituem um maravilhoso caminho da redenção espiritual, abertas de par em par aos filhos de todas as nações.
0: Você viu aí ele explicando o que é o reino? O seu reino é o da consciência reta e do coração purificado ao serviço de Deus. Porque o que eles esperavam? Eles esperavam um reino, o quê? Um reinado terreno, de poder, poder transitório. Imagina isso.
2: Seus discípulos amados virão de todos os quadrantes. Fora de suas luzes haverá sempre tempestade. Seus discípulos amados virão de todos os quadrantes.

0: misericordiosos.
1: Os seus discípulos amados virão de todos os quadrantes, ou seja, o seu discípulo não está limitado ao judaísmo.
2: Que era o que os judeus faziam, né? Eles se fecharam, daí ele ter falado desse orgulho, dessa vaidade de se servirem uns aos outros e achar que as demais nações não fazem parte desse reinado. Então, o Estevão, quando ele coloca aqui, os seus discípulos amados virão de todos os quadrantes, não está limitado aqui, não. Ele não é o rei dos judeus.
0: É verdade que o não havíamos compreendido. No grande testemunho, os homens não entenderam sua divina humildade e os mais afeiçoados o abandonaram.
1: São seus discípulos, né?
0: Suas chagas clamaram pela nossa indiferença criminosa. Ninguém poderá eximir-se dessa culpa, visto sermos todos herdeiros das suas dádivas celestiais. Onde todos gozam do benefício, ninguém pode fugir à responsabilidade. É essa a razão porque respondemos pelo crime do Calvário. Mas suas feridas foram a nossa luz, seus martírios, o mais ardente apelo de amor, seu exemplo, o roteiro aberto para o bem sublime e imortal. Vinde, pois, comungar conosco à mesa do banquete divino. Não mais as festas do pão putrescível, mas o eterno alimento da alegria e da vida. Não mais o vinho que fermenta, mas o néctar confortante da alma, diluído nos perfumes do amor imortal. O Cristo é a substância da nossa liberdade. Dia virá em que o seu reino abrangerá os filhos do Oriente e do Ocidente, num amplexo de fraternidade e de luz. Então, compreenderemos que o Evangelho é a resposta de Deus aos nossos apelos, em face da lei de Moisés. A lei é humana, o Evangelho é divino. Moisés é o condutor, o Cristo, o Salvador. Os profetas foram mordomos fiéis. Jesus, porém, é o Senhor da vinha. Com a lei, éramos servos. Com o Evangelho, somos filhos livres de um Pai amoroso e justo.
1: Gente, esse final dele aqui acabou com Saulo de Tarso. Agora ele entrou, já deixou de entrar em convulsão, acho que ele desencarnou. Olha, ele coloca Jesus acima de todos. É fantástico. E ele faz o convite: vinde, pois, comungar conosco à mesa do banquete divino. Não mais as festas do pão putrescível, porque não tinha festa do pão ázimo, que eles faziam. Festa das cabanas, comemorações externas, que é esse o movimento que nós temos que fazer. O objetivo do Espiritismo é reviver o cristianismo. Não jamais, e o objetivo do cristianismo era a sua simplicidade, a sua naturalidade, e compreender que todo movimento de renovação é interno, não é externo. É interno. Não mais as festas do pão putrescível, mas o eterno alimento da alegria e da vida. Não mais o vinho que fermenta, mas o néctar confortante da alma, diluídos nos perfumes do amor imortal. O Cristo é a substância da nossa liberdade. Substância da nossa liberdade, meu Deus do céu. É Ele que alimenta, é Ele que nutre, é Ele que fortalece. Dia virá em que o seu reino abrangerá os filhos, aí aqui, ó, do Oriente e do Ocidente, ou seja, todos. Todos. Porque eles achavam que Deus adorava a eles. Aos gentios, não. Aos gentios, não. Deus não adorava os romanos, Deus não adorava os gregos. Deus adorava só os judeus. Num amplexo aí na coisa, num abraço, né? Num abraço de fraternidade e de luz. Então compreenderemos que o Evangelho é a resposta. Evangelho é a boa nova, tá? A boa notícia. O Evangelho é a resposta de Deus aos nossos apelos, em face da lei de Moisés. A lei é humana. O Evangelho

0: A lei de Moisés, não está falando do decálogo. O decálogo é um trabalho mediúnico, uma pneumatografia escrita direta na pedra. Mas Moisés criou várias leis. Eram leis o quê? Humanas. A lei é humana. O evangelho, a notícia que Jesus traz, é divino. Então, nesse momento, ele coloca quem acima? Moisés ou Jesus?
1: Jesus.
0: Moisés é o condutor. O Cristo, o Salvador. Os profetas foram mordomos fiéis. Mordomos administradores, fiéis. Jesus, porém, é ele que é o dono da vinha. Colocou Jesus acima de todos os profetas. Com a lei éramos servos. Com o evangelho, com essa boa notícia de Jesus, somos filhos livres de um pai amoroso e justo. Não mais um pai que odeia, que condena, que...
1: Deus dos exércitos.
0: Deus dos exércitos. Que pode ser traduzido também, segundo o nosso irmão Haroldo, por Deus das estrelas. Porque a palavra, acho que é Sevaot, se não me falha a memória, serve tanto para exército quanto para estrelas. Então você vai ver algumas traduções. É. Serve para os dois. Deus dos exércitos, Sevaot. Deus do exército, pode ser a palavra Sevaot, eu acho que é isso. Serve-se tanto para estrela quanto para exército. Aí depende do tradutor. Pode ser Deus das estrelas.
1: O tradutor já usou um exército guerreiro.
0: É porque pode. É. Vamos ver como é que está a situação de Saulo de Tarso.
2: Com a pressão alta.
0: Com a pressão altíssima. Está entrando em coma.
1: Está espumando.
0: Deve estar espumando. Próprio Sadoc. E os outros, porque tem outros membros do judaísmo, lembra? Que foram para lá para tentar dar apoio ao nosso querido Saulo de Tarso. Nesse interim, Estevão sustou, né? Parou a palavra que lhe fluía harmoniosa e vibrante dos lábios. Olha a palavra. Inspirada nos mais puros sentimentos, os ouvintes de todos os matizes, pensa, tinha ouvinte ali de todas as diferenças. Não conseguiram ocultar o assombro ante os seus conceitos de vigorosas revelações. A multidão embevecera-se, estava em êxtase, tá, gente? Com os princípios expostos. Os mendigos ali aglomerados endereçavam ao pregador um sorriso de aprovação, bem significativo de jubilosas esperanças. João, o evangelista, fixava nele os olhos enternecidos, identificando mais uma vez no seu verbo ardente a mensagem evangélica interpretada por um discípulo dileto do mestre inesquecível, nunca ausente dos que se reúnem em seu nome. João identificava em Estevão um discípulo dileto. João. E ele identificava, porque a forma com que Estevão falava era com uma amorosidade tamanha ao Cristo Jesus. Saulo de Tarso, emotivo por temperamento. Por que que a semana passada nós estudamos aquele encontro dele com Abigail? Aquele momento de intimidade. Emmanuel fez questão de colocar esse momento dessa intimidade entre ele e Abigail, porque ali Emmanuel apresenta a personalidade Saulo de Tarso. Ele ficou com ciúme até do amor dela para com o irmão Gesiel. Emmanuel nos colocou que os pais dele, a quem ele ama e respeita, várias vezes tentaram direcionar ele para determinadas moças e ele não se submeteu à vontade do pai e da mãe, porque ele é voluntarioso. Ele já estava com quase 30 anos, nunca tinha se relacionado com mulher nenhuma, porque ele queria do jeito dele, tem que ser a pessoa que ele idealizou, porque às vezes você é agoniado, acaba pegando, não, já estou chegando aos 30 anos, vai qualquer, né? Você não vê isso e diz, ou é do meu jeito ou morro, velho. Não tem problema nenhum. Mas eu não vou ceder. Então, isso tudo para mostrar o quê? O quanto a personalidade desse homem é irredutível. Ele não tem medo, não tem medo e não se submete absolutamente a nada que venha de contra com aquilo que ele idealizou, com aquilo que ele acredita. Então imagina ele ter ouvido tudo isso de Jezeel e ter ouvido de uma forma muito inteligente. Muito inteligente. Porque Jezeel soube arrumar a fala, pegando a citação do Antigo Testamento, pegando, ou seja, ô Saulo, o que tu conhece, eu também conheço. De quem tu fala, eu sei também falar. E eu vou fazer o link entre o antigo com a boa notícia que Jesus trouxe. Saulo de Tarso, emotivo por temperamento, fundia-se na onda de admiração geral. Porque o rapaz falou muito bem. Mas, altamente surpreendido, verificou a diferença entre a lei e o evangelho. Porque a lei me ensinava a ter medo. O evangelho me coloca na condição de filho de um pai amoroso. Anunciado por aqueles homens estranhos que a sua mentalidade não podia compreender. Analisou de relance o perigo que os novos ensinos acarretavam para o judaísmo dominante. Revoltara-se com o discurso ouvido. Nada obstante, né, impedia a sua ressonância de misteriosa beleza. Ao seu raciocínio, impunha-se eliminar a confusão que se esboçava a propósito de Moisés. A lei era uma e única. Aquele Cristo que culminou na derrota entre dois ladrões surgia a seus olhos como um mistificador indigno de qualquer consideração. A vitória de Estevão na consciência popular, qual a verificava naquele instante, causava-lhe indignação. Aqueles galileus poderiam ser piedosos, mas não deixavam de ser criminosos pela subversão dos princípios invioláveis da raça. Invioláveis. O orador preparava-se para retomar a palavra, momentaneamente interrompida e aguardada com expectação de júbilo geral, de alegria geral, quando o jovem doutor se levantou ousadamente e exclamou, quase colérico, incorporado mesmo, frisando os conceitos com evidente ironia.
3: Piedosos galileus, qual o senso de vossas doutrinas estranhas e absurdas? Como ousais proclamar a falsa supremacia de um Nazareno obscuro sobre Moisés na própria Jerusalém, em que se decidem os destinos das tribos de Israel invencível? Quem era esse Cristo? Não foi um simples carpinteiro?
0: Como ousais proclamar a falsa supremacia de um Nazareno obscuro sobre Moisés? Porque aquilo que nós falamos na semana passada, Jesus era um galileu, que é da cidade de Nazaré, dentro da Galiléia, filho de uma mulher simples e de um homem que era um carpinteiro. Jesus andava descalço, no meio de pessoas simples, não era um doutor da lei. Como é que esse homem, simplório, poderia ser o Messias? Isso é uma ofensa. E os judeus valorizavam muito o poder. Muito. Então, o fato de você estar na miséria é como se Deus não te adorasse.
4: Ainda hoje.
0: Ainda hoje. Tem muitas religiões ainda trabalhando nesse nível de consciência. Ao orgulhoso, em tono, né, altivo, majestoso, de inesperada apóstrofe, né? Frase enérgica, né? Houve no ambiente um tal ou qual retraimento de temor, mas dos desvalidos da sorte. Então, os mais simples ficaram com medo, porque imagina um homem daquele se levanta, vestido à romana, com aquele vozeirão, agredindo a Estevão, ficaram assim, meu Deus, e agora? Para quem a mensagem do Cristo era o alimento supremo, partiu para Estevão um olhar de defesa e jubiloso entusiasmo. Os apóstolos da Galileia não conseguiam dissimular seu receio. Tiago, João e Pedro, que estavam ali. Tiago estava pálido, pálido, pálido. Os amigos de Saulo, e esse Tiago aqui é o Tiago menor, tá? O irmão de Levi. Os amigos de Saulo notaram-lhe a máscara escarninha, né, de menosprezo. O pregador, olha só, também empalidecera. Estevão também tomou um choque. Mas revelava no olhar resoluto o mesmo traço de imperturbável serenidade. Ele tomou um choque, mas a confiança estava. Fitando o doutor da lei, o primeiro homem da cidade que se atrevera a perturbar o esforço generoso do evangelismo, sem trair a seiva, né, a energia de amor que ele desbordava do coração, fez ver a Saulo a sinceridade das suas palavras e a nobreza dos seus pensamentos. E antes que os companheiros voltassem a si da surpresa que o assomara, porque nunca ninguém impediu, no momento, imagina tu tá aqui palestrando, alguém levanta e diz, você, já naquele tom, como você ousa, é, você balança, né? E antes que os companheiros voltassem a si da surpresa que o assomara, com admirável presença de espírito, indiferente à impressão do temor coletivo, obtemperou Estevão.
5: Ainda bem que o Messias fora carpinteiro, porque neste caso, a humanidade já não ficaria sem abrigo. Ele era, de fato, o abrigo da paz e da esperança. Nunca mais andaremos ao léu das tempestades, nem na esteira dos raciocínios quiméricos de quantos vivem pelo cálculo, sem a claridade do sentimento.
0: E lembra que a personalidade de Saulo não admite alguém da última palavra. E muito menos uma palavra mais inteligente do que a dele. Porque ele era muito presunçoso. Ele se achava inteligente. Ele estava assumindo o lugar de Gamaliel. E era inteligente. É uma personalidade muito inteligente. Isso é um fato. Então, ele pegou alguém que deu uma resposta que deixou ele sem pensar. Ainda bem que o Messias fora carpinteiro. Aí ele cresce. Porque nesse caso a humanidade já não ficaria sem abrigo. A resposta concisa, desassombrada, desconcertou o futuro rabino, habituado a triunfar nas esferas mais cultas, em todas as justas da palavra. Está vendo aqui? Desconcertou o futuro rabino, habituado a triunfar nas esferas mais cultas, em todas as justas da palavra. Então, sempre a última palavra era quem? A dele. Vocês lembram quando ele foi visitar, Sadoc veio visitá-lo? Vocês lembram? O encontro de Sadoc com Saulo de Tarso, que aí Sadoc diz, quem lhe vê, né? Vestida romana, falando grego, e aí o que que Saulo fez na hora? Cortou no coração a lei, sempre querendo, de certa forma, converter, né, Roma e Atenas aos princípios do judaísmo. Então ele vai e já corta. Então a última palavra sempre é dele. Roma, a justiça; Atenas, a intelectualidade. Submeter ao que ele diz?
6: Aos nossos princípios.